0: O parlamentar também pede a votação de projetos que regulamentam as Big Techs e combatem a disseminação de notícias falsas.
1: Comissões.
2: Glauber Braga, do PSOL do Rio de Janeiro, critica a abertura de processo contra a deputada Érica Hilton, do PSOL de São Paulo, no Conselho de Ética. O parlamentar acusa o órgão da Câmara de agir de forma seletiva.
3: O Conselho sem ética tem que acabar. Está virando praxe. Atacam, agridem e aí depois, quando a pessoa se defende, tocam o Conselho de Ética para cima para tentar calar vozes divergentes. Eu quero saber quando que o Conselho sem Ética vai avaliar algum caso de parlamentares envolvidos com orçamento secreto. Quando é que isso vai acontecer?
0: Glauber Braga também critica as chamadas emendas PIX, que permitem a transferência direta de recursos indicados por parlamentares para estados e municípios. Ele defende mais transparência na destinação do dinheiro público e afirma que a concentração de recursos pelo Congresso prejudica investimentos essenciais para o país.
2: Termina agora o jornal Câmara dos Deputados, produzido pela Rádio Câmara, com trabalhos técnicos de Everson Urani e apresentação de José Carlos Andrade e Luciana Vieira. Uma boa noite para você.
0: Ótima noite. A Voz do Brasil volta amanhã.
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12: 97, boa noite. Começou, gente. A noite da Band FM está no ar. Eu sou Marcelo Dias, cheguei, ficaremos juntos. E você? Você e eu até uma da manhã. 10 horas tem aquela viagem deliciosa.
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12: 10 horas tem o nosso Band Love. Aqui, ó.
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12: O que temos pra hoje? Temos ele, que é sucesso, sim. É coleção 2026. Ele é gostoso, quentinho, malha super boa, moderno, tem capuz, tem bolso. E olha só, são várias cores. E a marca da Band FM no peito. Tem preto com laranja, tem off-white com verde, tem off-white com caramelo. Você escolhe a cor do seu jeito. Eu tô falando dele, o famosão, o moletom Tom Tom, o moletom exclusivo da Band FM, que tá aqui na noite da Band FM à sua espera. Pode ligar 11 37 43 13 13. Fala com a Luísa, que tá fazendo nível hoje, viu? pode dar os parabéns pra ela no telefone na noite da Band FM. Ela que atende as suas ligações aqui na noite da Band FM. Tem o WhatsApp da Band FM também. Música 1, Retrovisor, Gustavo Lima, Irmão da Lua, Amigo das Estrelas, Zezé de Camargo e a música 2. 3, Menos é Mais, Champanhe. 4, Lance Individual, Jorge Mateus. Música 5, Maiara e Maraíza, Quem Sente Saudade Sou Eu e Sua Boca Mente, com Zé Felipe e Ana Castela. É a música 6.
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0: Menos é Mais, Champanhe, a música 3 da Super 6 das 9. Ai, bebê, liga pra Band, vai. 11-37-43-1313 é o telefone da noite da Band FM. Tem o WhatsApp da Band FM à sua espera também. Moletom Tonton exclusivo da Band FM, lindo, pra te aquecer no frio, quentinho, gostoso, malha super boa, presente de qualidade. Ó, tem capuz, tem bolso aqui também na lateral e tem a marca da Band FM, sim, preto com laranja, off-white com verde, off-white com caramelo. Você escolhe a cor do seu jeito. É coleção 2026 que já tá fazendo sucesso. Conheça lá nas redes sociais da Band FM. É presentão na noite da Band. Música número 4, Jorge Mateus, lance individual.
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0: São 9 horas 26 minutos, fala Babi!
2: Marcelo Dias, tô de volta aqui nessa quarta-feira com outras informações. O Banco Central atualizou os dados e informou que ainda existem nas instituições financeiras mais de 5 bilhões de reais em recursos esquecidos pelos clientes.
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0: São 9 horas 26 minutos. Fala, Babi!
2: Marcelo Dias, tô de volta aqui nessa quarta-feira com outras informações. O Banco Central atualizou os dados e informou que ainda existem nas instituições financeiras

0: físicas, enquanto 1 bilhão e 300 milhões são valores de empresas. O sistema do Banco Central permite consultar se pessoas, inclusive as falecidas e empresas, deixaram valores para trás em bancos, consórcios ou em outras instituições. O site para conferir é valoresareceber.bcb.gov.br. Vou repetir, valoresareceber.bcb.gov.br.
1: Ok.
0: Um beijo, Dias. Boa noite.
1: Um beijo, Babi. Boa noite. Até amanhã. Obrigado.
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1: Boa noite. 9h32. Essa é a noite da Band FM que traz o Band Love hoje a partir das 10 horas. O programa mais emocionante, mais amigo, mais romântico e às vezes mais polêmico do Brasil, sim. É tem história que dá uma polêmica, gente. Mas ó, então a partir das 10 horas você ouve o nosso Band Love. Band anos 80, anos 90, 2000, o que você gosta? Eu toco de tudo e toco a música atual pra você também. Tem espaço para dar aquele recadão de amor, é, para paixão. Aqui na sua rádio do seu jeito.
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1: Obrigado a você que participou na Super 6 das 9. Temos aqui o moletom Tonton exclusivo da Band FM, lindão, moderno, pro Genilson de Souza. Genilson de Souza, parabéns, amigão, você ganhou.
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1: Música vencedora está no ar.
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0: Band FM, mil adjetivos, Kleber e Cauã pra você na noite da Band FM. Eu vou tocar uma sofrência lá das antigas, tá? É, no momento, lembra dessa, é linda essa música. Ela fala sobre como certos amores deixam marcas profundas e insubstituíveis, mesmo quando a vida segue. A música reforça esse tom nostálgico ao mencionar lembranças, saudade, que mostram como o passado amoroso se faz presente nos momentos de solidão. Tá? Você fica sozinho, você começa a pensar na pessoa. Nas pequenas situações do dia a dia, como um telefonema ou um sonho. Vamos ouvir?
1: Nossa! Vamos. Lembra dessa?
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0: Você vai ver!

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1: Boa noite, meu amigo Walter Anjo.
2: Boa noite, Marcelo.
1: Toda segunda e quarta, antes do Band Love, a gente tem o Eu Te Encontrei aqui na Band FM já há vários anos, praticando, espalhando o bem, deixando a sua vida bem melhor. Você que tem saudade de alguém, entre agora no Instagram do Walter Pessinisky, que é o Walter Anjo.
2: Gente procurando gente.
1: Fácil demais, é só colocar na busca ali do seu Instagram, gente procurando gente. Aí você vai clicar em seguir, é a página do Walter Pessinisky. Clica em seguir, depois você clica em mensagens. Lá em mensagens, você vai fazer um resuminho, né, da sua história com essa pessoa que está desaparecida. Coloque ali todas as informações que você tiver da pessoa que está desaparecida e a gente tenta deixar a sua vida, a gente vai deixar a sua vida bem melhor. Hoje, na noite da Band FM, uma menina simpática, Walter.
2: Sim, muito simpática, de nome Ariana. Boa noite, Ariana.
3: Boa noite, Walter.
2: Tudo em paz?
3: Tudo em paz, graças a Deus.
2: Ariana, quem você procura, pelo que já falamos, você está representando sua família, né? Conta pra gente, por favor.
3: Então, eu tô procurando a minha tia, né, por nome de Carmen Lúcia Fagundes. Ela tá... Sim, a gente não tem mais contato com ela desde 1980.
1: Ela é irmã da sua mãe ou do seu pai?
3: Ela é irmã da minha mãe.
1: Da sua mãe.
3: Né? Tem outras tias, né, que também representam a minha família.
1: É.
3: Né? O último contato que a minha família teve com ela, ela morava em Guarulhos.
1: Entendi.
3: Né? Em 1980, já era casada, tinha um filho por nome de... Hélio, né? Hélio Benedito Fagundes. Depois disso, eles perderam o contato.
1: Poxa vida. Né? E a saudade é grande, né? Das irmãs?
3: Isso, das irmãs. Sempre querendo rever a irmã, né? Até agora não teve notícias mais dela. Aí elas procuraram, que eu posso informar aí pra vocês, que elas procuraram pelo negócio do SUS, né? Cartãozinho do SUS.
1: Certo.
3: E minha tia... pelo que consta no SUS, do cartãozinho do SUS, ela foi no endereço agora que estaria em Campinas.
1: Vamos fazer o seguinte, vamos ouvir a musiquinha aqui do programa?
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1: Tocou a musiquinha. Aqui na Band FM, a gente lida com a verdade, minha amiga. E a gente quer sempre dar as boas notícias para os nossos amigos, para as nossas amigas. Nem sempre isso é possível, né, Walter?
2: Exatamente, e é o caso da sua tia. Sua tia, o último endereço dela realmente foi em Campinas, tá? Mas, infelizmente, a notícia que nós chegamos é que ela faleceu em maio de 2011. Quando informaram a vocês pelo SUS, eles só não deram essa informação para vocês. Mas, fora do ar, eu vou te passar o último endereço e todos os dados que eu tiver para vocês chegarem.
1: Para vocês chegarem até a família dela também, né? E a gente, como eu te disse, queria te dar uma boa notícia, infelizmente não foi possível, mas obrigado pela sua confiança aqui na Band FM, Ariana. E que Deus conforte o coração dos seus familiares, tá bom? Um beijo no seu coração. Muito obrigado. Sinta-se abraçada. Obrigado, Walter.
2: Obrigado você, Marcelo.
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0: Dois minutos para as 10 horas. Que bom que você está na Band. Que bom que você está aqui na noite da Band FM. E, ó, convido você agora para fazer uma viagem deliciosa no tempo através da boa música. Tudo pronto para o Band Love.
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0: Eu sou Marcelo Dias. Estou aqui feliz e grato, sempre.
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0: 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Nós temos de presente para você nessa noite é um sucesso aqui da Band FM, que é a jaqueta corta-vento exclusiva da Band FM. Ela é moderna. Tem um clipezinho lá nas redes sociais da Band FM com todos os comunicadores mostrando para você como ela é linda, como ela é moderna. A marca da Band FM está no peito, está no coração. Então é isso, você vai ganhar se participar. Aí a gente faz o sorteio. Junto com a jaqueta corta-vento exclusiva da Band FM, nós temos outro sucesso também, que é uma delícia. 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Olha que maravilha, gente. 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Tá ótimo, né? Hã? Fala a verdade. Então participa com a gente mandando seu áudio para o 11 9 9991 9197. 11 9 9991 9197. Manda teu beijo, manda teu eu te amo. Participa com o Band Love, mandando o seu recado de amor ou um recado para os seus amigos. Falando em amor, 10h30 a gente tem História de Amor do Band Love. Sempre uma lição de vida para todos nós.
4: Eu juro,
0: sou música linda.
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0: Eu juro, Leandro e Leonardo. Think Out Loud, Ed Sheeran, no Band Love.
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0: You are still the one, Shania Twain.
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0: Proibido terminar?
6: Gustavo.

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1: Band FM Fagner, Deslizes, clássico nacional pra você no nosso Band Love. 10 horas 13 minutos. Milli Vanilli. I'm gonna miss you. Ainda hoje no nosso Band Love, que toca anos 80, toca anos 90, 2000. Toca música atual também pra você e dá presente. Está todo mundo perguntando aqui como é que eu participo pra ganhar o corta-vento e o kit com 3 hidratantes labiais da Beijo Boom. Fácil demais, é só mandar mensagem. É só falar com a tua paixão, é só falar com seus amigos, é só espalhar amor através da sua mensagem aqui no Band Love que você concorre. 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Vamos lá, mensagens chegando aqui para o nosso Band Love. O Márcio mandou áudio, Márcio.
2: É, eu queria mandar um abraço e um beijo para minha esposa Josiane, tá? E dizer para ela que eu amo muito ela.
1: Tá dado o recado.
2: Estou aqui trabalhando até às 6.
1: Boa, valeu, bom trabalho aí, Márcio. Quem eu mais?
3: Antônio Teresópolis.
1: Ô, Marco.
3: Eu queria ouvir uma música bem romântica aí. Phil Collins. Obrigado.
1: Valeu, amigão. Obrigado. Bom trabalho para você, viu? Quem tá com a gente também, o Jean, de Campos dos Goitacazes. Marcelo Dias, boa noite. Eu e minha mamãe Carla e meu padrasto Rogério estamos ligados aqui no Band Love. A Célia tá com a gente também. Quero mandar os parabéns para minha sobrinha afilhada Esther. 10 anos hoje, que Deus te abençoe com muita saúde e muitos anos de vida, que você continue sendo essa menina maravilhosa que você é. A tia Dinda te ama. Beijos pra todos do Band Love, beijo pra você também. 10 e 16, já já, história de amor do Band Love. Você sabe que eu sempre desejo o melhor pra você, minha amiga, pra você, meu amigo, né? Eu quero. Desejo mesmo, de coração, que a sua vida seja sempre cercada de boas energias, sonhos realizados, pessoas especiais e momentos que façam o coração sorrir. Acredite no que você deseja e aproveite cada oportunidade de ser feliz, tá bom?

0: Tarde FM, Leandro e Leonardo, eu juro. Sorriso Maroto amanhã, Bruno Mars, Talking to the Moon e o Air Supply com o clássico Lonely is the Night. A sua rádio do seu jeito com a história de amor do Band Love.
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2: Dizem que o amor cura tudo. E durante muito tempo eu também acreditei nisso. Eu achei que se eu amasse o suficiente, eu teria forças para salvar a pessoa que eu mais amava. Mas a vida me ensinou que existem batalhas que ninguém pode lutar no lugar do outro. Quando essa história começou, eu tinha acabado de me divorciar. Foram 12 anos de casamento e eu confesso que foi um processo, bem difícil. Porque além da dor da separação, eu tinha um filho pequeno que dependia de mim. Então, mesmo machucada, eu sabia que precisava seguir em frente. Era 2020. A gente estava bem no começo da pandemia. E enquanto todo mundo tinha medo do

0: que estava acontecendo lá fora, eu também tentava lidar com tudo que estava acontecendo dentro de mim. Eram muitas feridas, muitos traumas do casamento que tinha acabado. Mas foi justamente nessa época de tanto sofrimento que a vida me surpreendeu. Eu conheci o Rony. Desde o começo ele foi diferente. Ele era um homem carinhoso, atencioso, daqueles que faziam questão de saber se eu tinha almoçado, se eu tinha chegado em casa, se eu estava bem. Com o tempo, eu apresentei o Rony para os meus pais. Mas com o meu filho, eu decidi ir um pouquinho mais devagar. Eu tinha acabado de passar por um divórcio e ele era só uma criança. Eu não queria, eu não podia colocar outra pessoa na vida dele de qualquer jeito, porque por mais que eu percebesse que o Rony era um homem diferente, a minha prioridade sempre foi proteger o meu filho. Mas o tempo foi passando, as coisas acontecendo, e o meu relacionamento com o Rony foi ficando mais forte. Um dia eu finalmente me senti mais à vontade para apresentar o meu filho e o meu namorado. E naquele dia, vendo o jeito dele, o carinho com o meu filho, eu tive a certeza de que eu estava fazendo a escolha certa para minha vida. O Rony era motoboy e um cara muito trabalhador. Ele veio de uma família simples, assim como eu, e nunca mediu esforços para me ver feliz. Mas o que mais me encantava nem era a forma como ele me tratava, não era isso. Era o jeito que ele tratava o meu filho. Ele nunca forçou uma aproximação, ele foi conquistando mesmo o carinho dele aos poucos, com paciência, com respeito e muito carinho. E o meu filho também foi se apegando a ele de um jeito muito natural. Aquilo foi me dando uma paz. Ai, uma paz enorme. Conforme o tempo passava, o nosso relacionamento só melhorava. E quanto mais eu conhecia o Rony, mais eu me apaixonava por ele. Sabe quando parece que a vida finalmente resolveu compensar tudo que você sofreu? Era exatamente assim que eu estava me sentindo. 3 meses depois, nós começamos a conversar sobre morar juntos. É, pode parecer cedo, sim, mas não foi uma decisão por impulso. A gente pensou muito antes de dar esse passo. Eu tinha acabado de sair de um casamento, eu tinha um filho de 8 anos e sabia que dividir uma casa com uma outra pessoa era uma responsabilidade enorme. Mas, naquele momento, tudo fazia sentido. Eu confiava no Rony, meu filho gostava dele e eu acreditava de todo o coração que nós estávamos construindo uma família. A gente combinava tanto, mas tanto. A gente ria junto, fazia planos juntos e quase nunca brigava também. E quando acontecia algum desentendimento assim, a gente sentava, conversava e já resolvia. Eu me sentia respeitada por ele, valorizada e amada também. Depois de tantos traumas, eu tinha a sensação de que eu estava sendo amada de verdade. Era exatamente o tipo de relacionamento que eu sempre sonhei viver.
1: Tá aqui, Thalita. Olha aqui, ó. A chave da nossa casa.
0: Deu certo? Ah, não acredito. Ah, meu Deus, eu não acredito.
1: Deu certo, claro que deu. É de aluguel, mas é a nossa primeira casa.
0: Rony, você não imagina o quanto eu tô feliz.
1: Esse vai ser o nosso cantinho. O lugar onde a gente vai construir a nossa vida. O lugar onde a gente vai ser muito feliz. Muito.
0: Nós três começamos a criar uma rotina de família, aprendendo a viver junto, dividindo aquelas pequenas alegrias do dia a dia. Pela primeira vez em muitos anos, eu me sentia em paz. É, eu acho que essa é a palavra, em paz. No fim de semana, a gente fez um churrasco com alguns amigos. Era para ser só mais um dia feliz, só que em algum momento eu comecei a perceber que o Rony, ele estava diferente. Ele começou a falar e ele não parava mais, andava de um lado para o outro. Ele estava parecendo agitado demais. E não era alegria, não. Não era a animação do churrasco. Era uma coisa estranha. Era uma sensação que eu nunca tinha visto nele. Aquilo começou a me incomodar. E quanto mais eu observava, mais eu tinha certeza de que tinha alguma coisa errada. Foi só mais tarde que eu descobri toda a verdade. Uma verdade que me custou muito acreditar. Uma verdade que eu daria tudo para não existir. O Rony. O Rony era usuário de drogas. Naquele instante, o meu mundo desabou. Porque eu olhava para aquele homem. Meu Deus, aquele homem tão carinhoso, tão trabalhador, tão presente na minha vida. Tão presente na vida do meu filho. E eu não conseguia acreditar que ele tinha escondido uma coisa tão séria de mim. Quando o churrasco acabou, eu esperei a gente chegar em casa e eu chamei ele para conversar.
1: Desculpa. Desculpa você ter descoberto assim.
0: Há quanto tempo isso acontece, Rony?
1: Que isso importa?
0: Importa. É claro que importa. Tudo isso aqui importa.
1: Thalita, eu vou parar. Eu vou parar, você vai ver.
0: E você ainda esconde droga aqui, Rony? Na nossa casa, no lugar que tem uma criança.
1: Eu sei que... Olha, você tá certa. Você tá certa. Eu já disse. Eu vou parar.
0: O Rony confessou que escondia a droga dentro da nossa casa. Da nossa casa. No mesmo lugar onde o meu filho dormia, brincava, corria pela sala. Eu sentia um misto de medo, um misto de revolta, de decepção, tudo junto. Eu nunca imaginei, nunca. Eu nunca pensei que eu ia viver uma situação dessa. Eu nunca imaginei dividir o teto com um homem que escondia drogas dentro de casa. Naquela noite eu pensei seriamente em colocar um ponto final no relacionamento. Eu não queria aquela vida pra mim, jamais. E muito menos pro meu filho, imagina. Eu me sentia traída. E não porque ele usava drogas, mas porque escolheu esconder isso de mim desde o começo. Ele sabia que se me contasse a verdade, talvez eu nunca tivesse aceitado construir uma família ao lado dele, nunca. Mas eu amava o Rony. E foi justamente esse amor que confundiu a minha cabeça. Eu quis acreditar quando ele prometeu que ia parar. Eu quis acreditar que aquilo era só uma fase, que ele tinha perdido o controle por um tempo e que, com a ajuda da família, com a minha ajuda, ele ia vencer aquele vício. Hoje eu sei que naquele momento eu enxerguei o homem por quem eu tinha me apaixonado. Eu sei que eu fechei os olhos para a realidade, porque dali em diante, as coisas só pioraram. Depois daquela conversa, minha vida virou uma montanha russa. Eu vivi angustiada. Eu estava sempre esperando o pior. Bastava o Rony sair de casa que eu ficava imaginando se ele ia usar de novo. E muitas vezes, eu nem precisava imaginar. Tinha dias em que ele chegava com o nariz sujo, os olhos diferentes, completamente acelerado. Eu olhava para ele e eu já sabia o que tinha acontecido. Parecia que o fato de eu ter descoberto deu uma carta branca para ele passar a usar o tempo todo. Até porque ele não tentava nem esconder mais. Apesar de tudo, ele nunca foi um homem agressivo e a gente quase não brigava. Eu só olhava, abaixava a minha cabeça e fechava a cara. Era como se eu não tivesse mais nem forças para ficar brigando, discutindo. E desse jeito os dias foram virando semanas. As semanas começaram a virar meses. E quando eu percebi, já tinham se passado 5 anos vivendo daquele jeito. Era sempre a mesma história. O Rony chorava, dizia que estava arrependido, prometia que daquela vez ia ser diferente. Ficava uma semana até sem usar. Às vezes até 2, e eu me enchia de esperança de novo. Mas bastava baixar guarda e ele recaía. Minha mãe conversava tanto comigo, dizia que eu ainda tinha tempo de recomeçar, que eu precisava pensar em mim, pensar no meu filho. Ela nunca concordou que eu continuasse naquele relacionamento. Mas eu amava o Rony. Amava muito. E esse amor sempre falou mais alto do que tudo. Eu acreditava que se ele tivesse o apoio certo, ia conseguir vencer o vício. Eu queria. Nossa, eu queria, mas eu queria tanto acreditar que o homem por quem eu tinha me apaixonado ainda estava ali, estava escondido em algum lugar, esperando uma chance para voltar a viver. Tudo que eu queria Era que ele acordasse e percebesse que estava destruindo a própria vida. E ele estava levando a nossa família junto. O Rony trabalhava, pagava as contas, sustentava o próprio vício. Ele nunca vendeu nada de dentro de casa para poder comprar droga. E por mais absurdo que isso possa parecer hoje, eu comecei a me apegar a esse detalhe. Eu pensava, bom, pelo menos ele não faz isso, né? É impressionante como a gente vai se acostumando com situações que nunca imaginou viver. Eu já tinha aceitado aquele peso nas minhas costas, mas quase todos os dias eu me perguntava, o que que falta para ele tentar sair dessa vida? Meu Deus, a gente tinha uma casa, tinha um carro, uma família, aliás, uma família que amava ele. Eu olhava para a nossa vida e eu não conseguia entender por que que aquilo ainda era mais importante para ele. Eu dizia que ele não precisava daquela droga, que nós poderíamos ser felizes sem ela. Mas quem nunca conviveu com um dependente químico não faz ideia. Não consegue imaginar a força que o vício tem. Por mais amor que ele recebesse, por mais promessas que fizesse, no fim das contas, era sempre a droga que vinha em primeiro lugar. Eu achava que já tinha vivido pior. Eu achava que não existia dor maior do que conviver todos os dias com medo de perder o homem que eu amava para as drogas. Mas eu estava completamente enganada, totalmente. Numa tarde de muita chuva, o Rony saiu para trabalhar como ele fazia todos os dias. Ele era motoboy, tinha acabado de sair para fazer uma entrega. E eu também estava saindo do trabalho quando meu celular tocou e era o Rony.
1: Oi, Thalita. Olha, fica calma, tá? Eu só quero te avisar. Eu passei mal no meu trabalho e o meu patrão me trouxe aqui pro hospital.
0: Como assim, Rony? O que aconteceu? Me explica.
1: Eu não sei direito ainda. Sabe, me deu um mal-estar muito forte. Eu comecei a passar mal do nada.
0: Rony, eu tô te conhecendo. Você tá escondendo alguma coisa de mim? O que foi que os médicos disseram pra você? Me fala.
1: É, eles acham que eu tive um AVC.
0: Meu Deus, Rony. Meu Deus, como assim? Um AVC, como assim?
1: Eu não queria te preocupar. É que eles estão fazendo um monte de exames. Vem pra cá. Vem pra cá.
0: Quando ele desligou o telefone, eu entrei em completo desespero. Parecia que o mundo tinha ficado sem som e eu mal conseguia pensar. Eu só entrei no carro e eu fui para o hospital rezando para que aquilo tudo fosse um grande engano. Mas não. Não era. Não era. Quando eu cheguei e vi o Rony na maca, eu senti o meu chão desaparecer. Naqueles poucos minutos, ele piorou ainda mais. Ele já não conseguia falar direito e não conseguia nem mexer um lado do corpo. Aquele homem, tão cheio de vida, aquele homem que nunca parava quieto, agora mal conseguia olhar para mim. Eu segurei a mão dele e eu tentei ser muito forte, mas por dentro eu estava destruída. Foi quando o médico me chamou para conversar e explicou que o estado do Rony era grave. Ele começou a fazer algumas perguntas. Queria saber se ele tomava algum remédio ou se ele usava alguma droga. Naquele instante, eu senti uma vergonha que eu nunca tinha sentido na vida. Eu abaixei a cabeça e eu disse que sim. Até aquele momento, quase ninguém sabia do vício dele, porque eu escondia ao máximo que eu podia. Talvez porque ainda acreditasse que conseguiria resolver tudo sozinho. Mas pela primeira vez eu precisei dizer em voz alta que o homem que eu amava era dependente químico. Poucas horas depois, o estado dele piorou. O Rony entrou em coma. Foram 28 dias que pareceram uma eternidade. A vida se resumiu a uma rotina que nunca mais eu vou conseguir esquecer. Trabalho, hospital e casa. No dia seguinte era tudo isso de novo. Trabalho, hospital, casa. Trabalho, hospital, casa. Tudo de novo. Eu praticamente não tinha com quem dividir aquele peso. Pouquíssimas pessoas sabiam o que realmente estava acontecendo e só quem ficou ao meu lado o tempo inteiro foram os meus pais. Mesmo sem nunca terem concordado com a minha decisão de continuar com o Rony, eles nunca soltaram a minha mão. E foi graças a eles que eu consegui continuar de pé. Mesmo no meio de toda aquela dor, eu nunca perdi a minha fé. Todos os dias eu orava. E eu pedia a Deus que desse mais uma chance. Só mais uma chance ao Rony. Eu só queria que ele abrisse os olhos. Eu só queria ouvir a voz dele de novo. Eu queria acreditar que aquele pesadelo finalmente estava chegando ao fim. Eu queria. E depois de 28 dias, ele acordou. Foi um dos momentos mais emocionantes que eu vivi na vida. Logo depois, o médico me chamou para conversar e confirmou aquilo que, no fundo, eu já sabia, né? O AVC tinha sido provocado pelo uso das drogas. Anos de vício tinham cobrado um preço alto demais. E aí passou um filme na minha cabeça. Vieram todas as conversas, todos os pedidos para que ele parasse, todas as promessas que ele me fez e nunca cumpriu. Eu tinha lutado tanto para tirar o Rony daquele caminho. Mas o vício sempre falava mais alto com ele. E por mais que ele dissesse que amava a nossa família, a droga continuava sendo a prioridade da vida dele. A recuperação foi bem difícil. Depois do AVC, ele passou a depender de mim para praticamente tudo. Coisas simples do dia a dia, que antes ele fazia sozinho, agora ele precisava da minha ajuda. E naquele momento, eu assumi mais uma vez o papel de cuidar dele. Eu queria acreditar que aquilo era uma segunda chance que Deus estava dando para ele mudar. E eu pensava que depois de tudo que tinha acontecido, talvez ele finalmente enxergasse o que a droga tinha feito com a vida dele. Mas a verdade é que, dentro de casa, as coisas começaram a ficar cada vez mais pesadas. Eu estava tão cansada. Cansada física e emocionalmente. Eu tinha um homem dependendo de mim para tudo. Eu tinha uma casa para cuidar, um filho para criar e uma dor que eu estava carregando sozinha há tanto tempo. E quem mais sentiu isso foi justamente quem eu sempre quis proteger, o meu filho. Um dia, o meu filho olhou para mim e falou uma coisa que me destruiu por dentro. Mãe, você cuida tanto dele que acaba descontando seu cansaço em mim. Nossa, eu fiquei arrasada. Naquele momento, parece que alguém abriu os meus olhos. Porque eu sempre achei que eu estava fazendo tudo por amor. Eu dizia para mim mesma que eu estava lutando pela minha família, mas eu não percebia que nessa tentativa de salvar o Rony, eu estava deixando de olhar para aquele que sempre foi a minha maior prioridade. Aquela frase ficou na minha cabeça por muito tempo. Porque uma mãe nunca espera ouvir do próprio filho que ele está sentindo falta dela. E foi aí que eu comecei a enxergar uma coisa que eu tinha medo de admitir. Muito medo. A minha vida inteira tinha começado a girar em torno do Rony. Tudo era sobre ele. E no meio disso tudo eu tinha esquecido de mim. Eu já não era mais a Thalita que tinha sonhos. A Thalita que tinha planos. A Thalita que tinha vontade de viver. Eu era só uma pessoa tentando me manter em pé. Tentando manter tudo funcionando. E com o tempo eu precisei admitir que eu já não sentia mais o mesmo pelo Rony. O amor que eu tinha por ele se transformou. Já não era mais o amor de antes. Aquele amor que me fazia acreditar que nós conseguiríamos superar qualquer coisa. O que restou foi uma mistura de tristeza, culpa, até pena. Pena de olhar para aquele homem que um dia foi tão cheio de vida, tão trabalhador, tão presente, e ver o quanto ele tinha sido destruído pelas escolhas que ele fez. Eu sentia muito por tudo que ele tinha passado. Eu queria mesmo que ele ficasse bem. Eu queria que ele tivesse uma vida diferente. Mas eu também comecei a entender que eu não podia passar o resto da minha vida tentando salvar alguém enquanto eu mesma estava me perdendo. Depois de tantos anos lutando pelo Rony, depois de tantas e tantas promessas, tantas recaídas e tantas dores, eu finalmente percebi uma coisa. Eu precisava cuidar de mim. E principalmente, eu precisava cuidar do meu filho. Eu não me arrependo de ter cuidado do Rony. Não me arrependo de ter ficado ao lado dele. Mesmo sem o apoio de quase ninguém, além dos meus pais, eu escolhi permanecer porque, naquele momento, eu acreditava que era o certo a se fazer. Mas a verdade é que aquela situação também teve consequências em mim. Enquanto eu tentava cuidar do Rony, eu também adoeci. Eu fui me perdendo aos poucos, até perceber que eu precisava tomar uma decisão. O Rony dizia que me amava, que ia mudar. E eu queria tanto acreditar nisso. Mas dentro de mim alguma coisa já tinha mudado. O amor que eu sentia por ele já não era mais o mesmo. O que existia era carinho, preocupação, uma tristeza enorme por tudo que ele tinha vivido, enorme. Foi uma das decisões mais difíceis da minha vida, mas eu precisei ser forte, não só por mim, principalmente pelo meu filho, que sempre precisou da minha presença, do meu cuidado e da minha melhor versão. Hoje, eu e o Rony não estamos mais juntos. Ele ainda tenta se aproximar, diz que se arrepende, que vai mudar, que queria fazer tudo diferente para não ter perdido a família. Eu não guardo mágoas dele, não guardo mesmo, eu não apago tudo que nós vivemos e nem me arrependo de ter segurado a mão dele quando ele mais precisou. Eu sei que existiu amor entre nós. Mas hoje, eu entendo que às vezes amar alguém também significa reconhecer que você não pode se destruir tentando salvar essa pessoa. Eu precisei escolher a minha vida, a minha cura. Eu precisei escolher o meu filho, porque o amor pode ser muito forte. Mas, infelizmente, nem sempre o amor é suficiente para ser.

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1: Band FM, cuidar mais de mim, Paula Fernandes, a música da história de amor do Band Love. O Murilo e a Tatá contaram para você essa história emocionante da Thalita e do Rony. Uma história que mostra que amar alguém também pode significar reconhecer quando é hora de partir. A Thalita tentou, acreditou, lutou, mas percebeu que não poderia mudar sozinha uma realidade que dependia da escolha dele. Então, ao escolher seguir em frente com o filho, a Thalita não desistiu do amor. Ela escolheu também amar a si mesma. Eu quero que você comente a história, mas antes vamos ouvir a voz da Thalita aqui no Band Love.
2: Oi, Band FM, aqui quem fala é a Thalita. Eu quero agradecer imensamente por vocês terem escolhido a minha história para ser contada, né, para o pessoal que está aí ouvindo a rádio mais ouvida do Brasil. E eu quero agradecer a Tatá e ao Murilo, porque eu me emocionei muito a minha história sendo narrada por vocês, de verdade. Eu amei. E eu quero deixar aqui a minha gratidão também, primeiramente a Deus, né? Porque se eu estou aqui hoje contando para vocês a minha história, porque ele me permitiu, porque a gente acha, a gente passa por tanta coisa que a gente acha que não vai suportar, né? Não vai aguentar. Mas Deus vem e mostra diferente, sabe? Hoje, eu e o Rony, nós seguimos caminhos diferentes, né? Eu peço muito a Deus que Deus cuide dele, cuide da saúde dele, e eu venho seguindo com meu filho, Band. Beijo no coração de vocês.
1: Beijo no seu coração, viu, Thalita? A Thalita tá lá no Facebook e no Instagram da Band FM com o filhão, né? E você pode conhecer a personagem principal da história de hoje. Ali tem um resuminho da história e você comenta a história também aqui no Band Love. Quero ouvir sua voz. 11 99991 9197. Aperta o microfoninho do WhatsApp e manda teu áudio comentando a história de amor do Band Love.
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1: Você lembra dessa aqui, ó? Milli Vanilli, I'm Gonna Miss You, na Band FM.

Band FM Sampa Crio. Eu nasci pra te amar. É Band Love. São 11 horas 14 minutos. Isso é lindo. Peter Cetera.

0: dia desses, a gente disse aqui no Band Love que algumas músicas não marcaram uma época, elas marcaram uma vida. E essa é uma dessas músicas, né? Essa música marcou uma vida. Fala, não marcou sua vida? Isso é lindo demais. Eu vou tocar no Band Love. Como eu toquei Victor e Léo, Tempo de Amor, Ed Sheeran, Think Out Loud e Milli Vanilli, I'm Gonna Miss You. Já tem comentários da história da nossa amiga Thalita? O primeiro comentário vem da Fê. A Fê que é irmã da Thalita. Ela mandou um recado bem bonito. Podia ter mandado o áudio, hein, Fê? Queríamos ouvir a sua voz também. Celo, boa noite. Minha irmã Thalita é uma guerreira. Obrigada por contar essa história de amor e superação. Eu amo a Band FM. Fê, Leandro, Luísa e Lorena de Taboão da Serra. Tá dado o recado aqui, viu, Fê? Beijo no seu coração, beijo pra sua família. Quem mais tá com a gente aqui? Ouvimos a história de hoje e nos emocionamos muito. Estamos em viagem no carro. O piloto Gustavo chorou e ficamos sentidos com toda a história. Valeu, é o meu amigo Matheus participando aqui, mandando mensagem no WhatsApp da Band FM. Quem mais? Quem mais? Quem mais? O nosso amigo John Santos deixou o áudio dele aqui, né, John?
1: Boa noite, Band, Marcelo Dias. Olha, é o seguinte, sobre a história de hoje, eu acho que não adianta você ficar dando sangue por quem só quer viver de sanguessuga, né? Porque ela entendeu que salvar a si mesma e também quem depende dela não é uma coisa assim, ah, egoísta, não. É a única escolha possível quando a pessoa ali, quando o outro escolhe o próprio abismo, entendeu? Então, assim, a gente às vezes fica se esvaziando por inteiro, tentando preencher o vazio do outro, achando que o nosso sentimento vai ser a cura para os problemas dele. Mas não é assim, entendeu? Ninguém consegue carregar um piano nas costas quando o outro só quer ficar tocando caos.
0: É isso aí. Obrigado, John. Boa noite para você. Um abraço. E vamos dar um abraço aqui nessa amiga e torcer muito por ela.
2: Boa noite, Titio Celo. Boa noite, Band FM.
0: Boa noite.
2: Aqui é Larissa, do Rio de Janeiro. O vício é uma doença incurável e de término fatal. Tem tratamento, porém é muito difícil. Ninguém escolhe se destruir todos os dias, sabe? Eu posso falar isso de carteirinha, porque eu sou uma adicta, né? Eu tenho um problema com drogas. Porém, assim, não existe aquele querer de se destruir, de gastar dinheiro, de fazer os outros sofrerem, da gente querer sofrer todos os dias. É muito ruim. Então, quem tem algum parente, busca ajuda. Não dê as costas.
0: É isso.
2: Valeu,
0: aí.
2: Valeu, Band FM.
0: Valeu, Larissa. Um beijo. Sinta-se abraçada. Que Deus cuide de você. Que você tenha ajuda profissional. E que você tenha a sua família do seu lado sempre.
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0: Extreme.

0: Band FM, Marcos e Belucci, eu era. Aqui no nosso Band Love, Belo, tudo mudou. Adele, Set Fire to the Rain. E Extreme, More Than Words. As melhores músicas de todos os tempos. Até uma da manhã com você. 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

0: Band FM Felicidade, Fábio Júnior, pra você, aqui no nosso Band Love. Clássico atrás de clássico. Roupa nova. A Viagem.
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0: Ainda hoje, no Band Love, tivemos Shania Twain, You Are Still The One, e também Peter Cetera, Glory of Love, tema do filme Karate Kid Parte 2, hein? Lembra do Karate Kid? Então, é tema do filme. Deixa eu dar um abraço aqui no pessoal que tá mandando mensagem para o Band Love. O primeiro áudio vem do Japão.
2: Boa noite, Marcelove, belezinha? É Marçal no Japão.
0: Fala, Marçal.
2: Hoje estou aqui ao lado da minha esposa e excelentíssima amada, a Márcia. Nós estamos aqui no caminho lá de casa, na estrada aqui beira do mar. Dizer a ela que eu a amo muito.
0: Aê.
2: Prazer com Deus e tchau, tchau.
0: Valeu, Marçal, curtindo o Band Love no Japão. Obrigado pelo seu carinho, obrigado pela sua participação. Falando em Japão, tá todo mundo ouvindo Band Love no mundo inteiro. Deixa eu dar um abraço, um beijo no Matheus e no Vini, que estão no Tennessee curtindo o nosso Band Love. Matheus e o Vini no Tennessee, Estados Unidos, curtindo o Band Love. Beijão pra vocês,
3: viu? Boa noite, que é Estela de Santana de Parnaíba.
0: Oi, Estela.
3: E eu gostaria de mandar um beijo especial para os meus filhos e para minha melhor amiga Sandra, que estamos hoje aqui comemorando o meu aniversário.
0: Aê!
3: Um beijo para vocês.
0: Parabéns.
3: Band Love.
0: Parabéns, parabéns, parabéns. Felicidades, viu? Deixa eu colocar o áudio de um amigo que colocou o depoimento dele aqui sobre a história de hoje.
4: Boa noite.
0: Sobre a vida dele
4: Band,
0: também.
4: Boa noite, Marcelo.
0: Boa noite.
4: Marcelo, que história, né? Quem vê assim ela contar, às vezes um ou outro critica e pensa, é ser vergonhice, mas nada disso, porque essa história eu identifico muito com ela, que eu também era usuário, minha esposa lutou muito para me tirar dessa vida.
0: Poxa
4: e
0: vida.
4: Sofreu muito com isso, cara, muito, muito mesmo. Graças a Deus eu consegui sair, hoje eu não dependo mais de droga.
0: Maravilha, maravilha.
4: Uns 20 anos, graças a Deus. Eu tenho 27 anos com a minha esposa. Mas foi uma luta. E infelizmente essa moça não teve a mesma sorte. O ex-esposo dela não conseguiu sair. Mas melhoras para ela, que ela encontre a luz da vida dela, porque ela merece. Eu imagino o tanto que ela foi guerreira e ainda continua sendo. Abraço, Band. Um abraço pra essa moça e que Deus abençoe a vida dela.
0: Deus abençoe você, Deus abençoe sua família, amigão. 10 minutos pra meia-noite.
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0: Vamos continuar viajando gostoso com as melhores músicas de todos os tempos. Dois corações e uma história. Zezé de Camargo e Luciano, aqui no Band Love.

0: Tarde FM, Beyoncé, também Bryan Adams, e Zezé de Camargo e Luciano, aqui no Band Love. Meia-noite um.
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0: 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Meia-noite 6, a gente continua viajando gostoso no tempo, através da boa música. Só boa música pra você no Band Love. E agora tem 1 hora sem nenhum intervalo. É clássico atrás de clássico. Eu sou Marcelo Dias, estou com você, feliz e grato. 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
1: Alô?
2: Olha, eu só tenho um minuto.

0: Band FM, a musa das minhas canções, Alexandre Pires, um grande clássico da música que você recordou comigo aqui no Band Love. Também Acon, Don't Matter, legal, hein? Débora Blando, Inocência, lá do passado, linda demais. De Black com a Negra Lee, que clássico, um minuto. Proibido Terminar com Gustavo Lima, também Foreigner, I Don't Want to Live Without You, e o Jimmy Cliff Peace, Meia Noite e Meia. Daqui meia hora tem ele, hein? Diego Lopes com Band Coruja. Ele que voltou ontem e vai fazer pra você o melhor programa da madrugada junto com você. Não pra você. Vai fazer junto com você o melhor programa da madrugada, que é o nosso Band Coruja. Mariana tá com a gente em Interlagos. Boa noite, Band Love. Manda um abraço pro meu marido. Estamos aqui ouvindo Band Love. O nome dele é Ricardo. Tá dado recado pro Ricardo. A Simone mandou uma mensagem muito carinhosa. Boa noite, Marcelo Dias. Hoje eu tô um pouco para baixo. E ouvir Felicidade, do Fábio Júnior, me deu um baita ânimo. Obrigada por ser a minha companhia essa noite com essas palavras e músicas incríveis. Você não sabe, mas isso ajuda demais as pessoas. E é por isso que eu amo demais a Band FM. Que linda você. Saiba que a Band FM é sua melhor amiga e ela tá sempre aqui. Tá bom? 24 horas por dia. Para falar com você e para te ouvir. A Luciana Santos também está com a gente, do Jardim São Savério. Um beijo para você, viu, Lu? Tá adorando as músicas aqui do nosso Band Love. Tem mais comentário da história?
1: Ainda bem que ela acordou, que ela poderia mais para frente perder o amor do filho dela por causa de uma pessoa que não valeu a pena. Se ele amasse ela, ele teria parado com isso. Boa noite, Marcelo. Um beijo no teu coração. Rosane Uber, do Rio de Janeiro.
0: Valeu, Rô. Um beijinho pra você. O Macedo deixou o áudio dele também, né?
2: Marcelo, meu amigo. Boa noite. É o Macedo.
0: Fala, Macedão.
2: Tudo nessa vida tem consequências, né?
0: Isso.
2: Tudo que a gente faz, qualquer ação, qualquer palavra que sai da nossa boca, atitudes, ela tem consequências, né? Tudo tem a lei do retorno. Então, ele, infelizmente, não deu ouvidos, né, para sua esposa e acabou vindo a lei do retorno, né? Acabou acontecendo o pior, que ele acabou adoecendo devido ao vício, né, às drogas.
0: É.
2: E eu entendo ela, realmente, o sentimento, se você não cuidar, acaba acabando, né? É, acaba se esgotando a paciência, né, de cuidar do dependente. Tá bom? Então, eu tô a favor dela. Acho que sentimento, o amor tem que ser cuidado.
0: Tá certo. Tá,
2: um grande abraço.
0: Abraço pra você. Deus. Comentando a história da Thalita.
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0: Daniel, seus beijos aqui no Band Love.

Band FM, faltam 16 minutos para 1 da manhã. 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

0: Rádio FM Manhattan's Kiss and Say Goodbye. Look Comes Fast Car. A Marília Eterna Mendonça, eu sei de cor e roupa nova, a viagem. Tem jaqueta corta-vento exclusiva da Band FM. Essa jaqueta é linda, hein? Bonita, hein?
1: Bonita, né?
0: Você gosta, né, Diego?
1: Eu gosto. Sempre que dá, eu tô usando a minha.
0: Aê!
1: Ah, ontem eu vim com ela. Hoje tá calorzinho.
0: Todos nós temos, menos o Léo.
1: É. Ele é chato de galocha.
0: Nossa, brincadeira, viu, Léo? E tem um kit também com
1: ele
0: três
1: tá hidratantes. Mordendo agora.
0: Três hidratantes labiais do Beijo Boom.
1: Opa!
0: É, tem o Instagram, @beijo.boom. É B-O-O-M no Instagram,
1: Boom,
0: no TikTok.
1: De beijo explosivo.
0: Boom, isso, beijo, isso mesmo. É.
1: Legal, hein?
0: É, então, ó, Denise Paulino de Barros. Ô, Denise! Parabéns, ganhou aqui os prêmios da sua rádio do seu jeito. Ele já chegou.
1: Pois é.
0: Já está aí. Aqui, trouxe o copão térmico hoje.
1: Copão hoje, cheio de cafezinho.
0: Olha só, hein?
1: É.
0: Vai entrar loucão no ar.
1: Não, esse negócio de voltar pro horário, né? Dá um soninho, aí não consegue até adaptar de novo.
0: Ah, é?
1: É.
0: Não, mas logo você tá no pique, no
1: já
0: gás.
1: Já tá no pique de novo.
0: Já
1: né?
0: tá no pique, já tomou o cafezão, já tá no pique
1: agora
0: e no
1: já...
0: gás, né?
1: E no gás, Eu fiz mais gás do que pique.
0: Tchau, hein?
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1: Band FM, 1h03, tudo bem? Tudo de boa? Tudo tranquilinho? Vamos que hoje é dia de TBT. Hoje é dia de TBT, dia de postar foto véia, falar do passado. Daquele jeitão que a gente gosta, né? E o Band Coruja tá no ar a partir de agora, bebê. Aqui na sua rádio do seu jeito.
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0: Olha aí, tudo na paz, tudo tranquilo, tudo certinho. Como é que passou de ontem pra hoje? O que você aprontou? Já postou o seu TBT de hoje? Hoje é dia de relembrar aqui no Band Coruja. Relembrar bons momentos, relembrar situações engraçadas que aconteceram na sua vida. Hora de contar histórias que mexeram com a sua memória. Histórias de motel. Histórias de perrengue, histórias de treta. É dia de relembrar o que é bom e o que não é tão bom também, né? Afinal de contas, hoje é o dia da nostalgia. É dia de postar aquela fotinha com a ex. Hoje é dia. Não, ainda não é sexta-feira, não. Dia de torrar salário, da bicuda e rapariga, fumar cigarro ao contrário, ver se a ruiva, ruiva mesmo, mastigar, velha comer, manda foto pelado com três pra ex no motel. Não, não, não. E pra isso você tem que mandar aí a sua menina. Mas eu botei um sapato apertado hoje. E tá me irritando esse sapato apertado. Bem no calcanhar ali, sabe? É que o sapato é novo. Curva do couro dele tá pegando na minha... No calcanhar, tá me irritando, já vou tirar ele aqui. Eu não tirei até agora porque o tio Celo tava aqui e aí ele ia sentir meu chulezinho. Mas agora que ele já foi embora, posso tirar porque não tem ninguém pra sentir meu chulezinho. O sapato é bonito, mas tá com o couro... Tá com o couro... Sabe o couro, quando pega o couro do sapato no calcanhar, fica rasgando ali?
1: Diego, você voltou, meu amor. Boa noite, bom dia, Fê. Boa noite, galerinha da madruga. E arroz chupisco tá na área de novo. Acredito que você voltou. Olha que alegria, que felicidade, muito bom rever você.
0: É o que eu tava falando aqui, né? Passa tão rápido as férias. Pô, nossa, mas você ficou quanto tempo você ficou de férias? Começa agora. Voltando das férias. Passa muito rápido, né? A minha estratégia não deu muito certo. Eu falei, eu não vou fazer nada nas férias, que é pra passar devagar. Passou rápido do mesmo jeitinho. Adiantou nada. Hoje é dia de dar parabéns para o Pedrão Rocha, completando 42 aninhos, pesando na terra. Parabéns, seu cavalo. Muita saúde, muita paz, muito amor no seu coraçãozinho. Tapinhas no bumbum do Pedrão Rocha hoje. Meu mocassim tá apertando meu pé, eu já tirei ele já. Mocassim. Quando eu era moleque, eu pegava minha. Tava na moda. Aí eu pegava os mocassim da minha irmã. Mulher usava mocassim. Mocassim é aquele que é de couro, né? Marrom, não é? Aí eu pegava porque o Michael Jackson usava. Aí eu gostava de pôr no pé e imitar o Michael Jackson. Eu sei fazer o Moonwalker, tá? Eu vou fazer daqui a pouquinho um Moonwalker aqui. Hoje meu videozinho de boa noite, de bom dia, sei lá. Lá no meu Instagram vai ser eu fazendo um Moonwalker. Com o meu mocassim apertado no Michael Jackson. Ai, caramba, se eu soubesse tinha posto uma meia branca. É que o mocassim do Michael Jackson era preto, ele usava um preto com meia branca, né? Você sabe por que isso? Ele falou. Porque ele era tão perfeccionista que ele queria que o povo que tava lá atrás conseguisse enxergar os pés dele. Aí por isso que ele usava mocassim preto com meia branca. Não sei se é verdade isso, mas é o que ele falou.
1: Ô Diego, você demorou tanto. Você viu que arrumei um boy agora, viu? Come na minha mão, arrumei.
0: Ô Rose, a partir de agora... O homem deve comer na mão da mulher. Ou a mulher deve comer na mão do homem. Ou um deve comer o outro na mão. Responda aí a nossa enquete. Vai.
2: Fala aí, Diegão. E aí? Seu canalha. Tá de volta, né, maluco?
0: É nóis.
2: Vamos que vamos aí. até às 5. Diego Lopes de volta aí na Band FM. Nós, as Dieguetes, estávamos todas com saudades. Ui, é isso aí, Diegão. E aí, curtiu a musiquinha que eu mandei ontem pra você aí? Você nem escutou ela toda, né?
0: Não.
2: Tá aqui ainda, se você quiser depois.
0: Não, não quero. Quatro minutos.
2: Eu te mando
0: minutos,
2: aí pra você ouvir o finalzinho dela, porque o finalzinho dela é engraçado.
0: Não é música, é podcast.
2: Tamo junto, Diegão.
0: Valeu.
2: Vamos que vamos. E um abraço aí pros cavalos da madrugada aí.
0: Ô, DJ Fernando, faz igual os caras faz. Posta no Instagram e marca que eu reposto. Aí dá pra ouvir. Aqui não dá, velho. Aqui é rádio. É rádio, mas não toca música. É, TVT da Rafinha. Rafinha! Cadê você, Rafaela? Por que que tem um arco-íris no teu nome agora, Rafaela? Você virou viada?
3: E aí, Diegão, beleza?
0: E aí?
3: Caramba, Diego, você tem um sangue doce pra rapariga, né? Só foi você voltar das férias, raparigada, voltaram tudo também, pô?
0: Ó, oh, e ontem deu ruim, hein? Só pra te avisar. É engraçado porque assim. Beleza, né? As ouvintes, ouvinte, é ouvinte, é ouvinte, é ouvinte. Aí elas começaram a me seguir, né? A Cassinha e a Vicky Lopes. Aí o que que acontece? A personal já ligeira, porque elas via, elas seguem, elas curtem, né? Os negócios. E quando a pessoa curte um Reels, que tá eu e a personal recebe a notificação que alguém curtiu. Aí aparece a foto da moça. E é a moça que tava mandando os vídeos ontem pra galera. Ou seja, o que aconteceu? Já chegou o perfilzinho dela pra eu deixar de seguir. Ela nem fala nada, ela só manda o perfil, eu já entendo o que sai da cabecinha dela. Quem é esta vagabunda? Por que que você tá seguindo essa vaca? Não, ela não fala isso, mas a gente tem uma telepatia, já que eu já sei, já entendi. É uma bosta, o cara ser pau mandado. É uma maravilha.
4: Oi, macho velho, olha quem tá dando as caras aqui hoje, eu também tava de férias, viu?
0: Ah, é?
4: Ai, cheguei, Brasil, ai que saudade de tu, Diego, que saudade dessa sua voz grossa, que delícia, meu Deus, seu gostoso. Vamos fazer um TBT bem gostoso? Hoje eu quero lembrar daquele caminhoneiro da escova. Eu quero lembrar da linha do trem, que eu fui lá na linha do trem. Eu quero lembrar de tudo, até da chuva dourada que eu fiz ao vivo. Bora?
0: É...
4: Tô por aqui, Diguito.
0: E do cara que deixou um beijinho de bosta no teu lençol, você não quer lembrar, né, rapaz? O cara que foi fazer o programa com a Rafinha. Ele sentou na cama dela, quando levantou, deixou um beijinho de bosta ali, tava. O cara não tinha limpado o bumbum, né, Rafael? A hora que ele levantou, tava ali o beijinho dele.
1: Nossa. Concordo com o personal, faria pior. Não ia seguir ninguém. Isso mesmo. Ela tem que fazer isso mesmo, viu? Tem que ser pau mandado mesmo. Pelo menos você tá bem servido, porque a bicha é bonita, viu?
0: Bonita e brava. Ô! Aliás, tem algum fofoqueiro aí, algum boca de sacola? Que não tem mais o que fazer, que foi lá mandar mensagem pra Stephanie Toso, falando que nós estava falando dela aqui no ar. É, mano, é que, olha, eu vou falar, tem que ter uma paciência pra trabalhar nessa rádio. Os caras teve a manha de parar o que tava fazendo, foram lá no perfil da Stephanie Toso, mandaram mensagem lá, olha, estão falando de você lá no Bando de Coruja. É um cara. Mas é um cara véia. Um cara fofoqueira. Como é feio homem fazer fofoca, né? Ô, homizinho do diabo.
5: 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Aí,
6: Diegão, bom dia. Diegão, você é o melhor em qualquer horário que você vai. Você é um cara, hein?
0: Obrigado, mano. Obrigado. Tamo junto. Abraço.
7: Fala, Diego Lopes. Bom dia. Você tá bom?
0: Bom.
7: Por aqui é o Plácido Carreteiro. Que Deus abençoe a nossa quinta-feira, hein? E eu sei que você não quer saber, vai falar que não é da sua conta, mas o palco do momento é a cidade de Sumaré, voltando de Ribeirão Preto com destino a Barueri. E até às 5 da manhã é nóis, sentando pau na concorrência, hein? Um abraço, Diego. Tudo de bom, tudo de bandido.
0: Valeu, valeu, Plácido. Abraço.
7: Fala, Diego Lopes. É, bom dia.
0: Um áudio só tá bom, cara. Cara, eu não sei o que eu fiz pro algoritmo do meu, das minhas redes sociais, só aparece filme de carreteiro fazendo bosta agora. Eu acho que eu comentei um, aí eu acho que o algoritmo entendeu que eu gosto de ver vídeo de carreteiro rodando na esquerda, fazendo curva, fechando os outros. É só o que aparece pra mim é essa bosta agora. É eu entrar no Instagram, aparece isso aí. E aí, o que que eu penso? Primeira coisa que passa na minha cabeça? Deve ser meu ouvinte.
3: Ô, Plá, pode tirar meu sobrenome daí, viu, seu vagabundo? Você tava na concorrência esse dia falando a mesma coisa. Vamos empurrar um bumbum na concorrência, seu vagabundo.
0: Tu também tava, que eu sei.
8: Ah, mas tá bom seu algoritmo, Diego. Parecendo um carreteiro, o Dorso aparecia essa mulher de biquíni. Ontem, só de pesquisar a cassinha, já deu uma pesteada no Instagram.
0: Bem feito. Tá igual o caipirão. Aí, sabe o que, é que tem que fazer? Você tem que ir lá. É, um tempo atrás, tava assim o meu também. Eu não sei por quê. Eu não fico pesquisando mulher, não. Eu não. Mas o que que acontece? Aí você tem que ir lá, no explorar. Aí você abre um vídeo desse que aparece. Tinha uns vídeos que tava aparecendo pra mim, que era preto e branco. Quando era preto e branco, eu já até sabia o que que era. Porque parece que quando é preto e branco, o Instagram, ele não reconhece quando aparece uma barbela. Ele não reconhece quando aparece um beicinho. Ih, aparecia beicinhos. Aparecia a chiquita da menina. Você acredita, cara? Dependendo da coisa que a gente postar, eu não faço. Eu fiquei um tempo sem fazer live, por exemplo, no TikTok. Porque, cara, qualquer coisa que falava no ar dava aviso. Ai, você não pode falar isso. Ai, você não pode falar aquilo. Ai, você violou as regras, não sei do quê. E a menina mostrando a tiquitita no vídeo. No aberto. Aí, o que que acontece? Você tem que ir lá no vídeo, quando aparecer pra você, pra dar uma... Ó, se liga no toque. Eu nem sei o que foi que me ensinou, acho que foi o caipirão mesmo. Aí você tem que falar que você não quer ver aquele tipo de conteúdo porque fere os teus sentimentos, sei lá. Aí toda vez que começa a aparecer muito essas coisas, eu vou lá, clico no vídeo, eu vou nos três pauzinhos lá e falo, olha, esse tipo de conteúdo não me interessa. Aí ele dá uma limpada. Aí aparece um monte... Agora fica aparecendo essa bosta desses... Desses caminhoneiros fazendo merda na estrada. Eu não sei porquê, cara. Não aparece uma Sheila Belaver. Não, aparece os caras fazendo cagada. Eu duvido você tirar uma foto do teu explorar agora e mandar pra mim aqui. 11 999 91 9197. Deixa eu ver o teu explorar aí. Olha lá, já chegou aqui, deixa eu ver. Olha, só mulher. Só. Esse aqui é vagabundo. Sabe o explorar? Você vai na lupinha lá pra procurar as coisas? É ali que diz qual é o teu caráter. É ali que diz qual é a tua laia. Olha lá, ó. O Fernando é só mulherzada pelada aparecendo ali.
9: Tá certa, ela tem que ser assim mesmo, entendeu? Não é porque o marido é radialista que tem que ter as mulheres tá seguindo, não. Falei a mesma coisa pro meu marido aqui, ele tá ciente. Eu falei, um dia, se você for famoso, vai ser famoso o seu trabalho, não você. Tem que ser desse jeito, entendeu? E é bom, sabe por quê? Você tá aí ao vivo 24 horas, 24 horas não, né? Tá aí ao vivo, mas se 24 horas também seria bom, não seria ruim, não. Aí a sua mulher sabe onde é que você tá, entendeu? Porque tem uns engraçadinhos que às vezes gosta de fazer isso, e um monte de mulher, e um monte de mulher segue de volta, aí fica com essas graças, ah, é porque é meu trabalho, não. Concordo com a esposa.
0: Ô Mariana, três pontos sobre essa sua fala. Primeira coisa, a mulher que é casada com o cara, beleza, eu não sou famoso, né, igual os caras de TV e tal, não sei o quê. Mas mesmo assim a gente tem uma faminha. Agora até que nem tanto, que nós não, né? Mas eu sou radialista há 19 anos. Quase 20 anos. Não, já fez 20, já, eu acho. Eu falo isso há uns 4 anos, então deve ter mais de 20 anos. Enfim. Teve uma época que o locutor era famoso. Teve uma época que tinha. Olha só o absurdo também do povo, eu vou te falar uma coisa. Tinha gente que ia pro show do artista pra conhecer o locutor, você sabia? Você acredita que eu já tive fã clube? Com site, com faixa. Eles iam no show com faixa. Quando eles sabiam que era eu que ia apresentar o evento, o show, eles iam com faixa lá, Diego Lopes. Meu aniversário, a minha mulher hoje em dia era minha ouvinte. E a mãe dela fazia faixa pra mim. Eu acho que a filha dela foi uma oferenda que ela fez pra mim também. Enfim, vamos voltar lá. E a pessoa que ela é casada, a mulher que ela é casada com um cara famoso, não que eu tô falando jamais nem da gente, tô falando de cara que é famoso mesmo, tipo ator, apresentador de TV, ou Portioli, sei lá. Ela já tem que ter na cabecinha dela que é normal, gente. A gente tem que dar atenção pras moças. A gente tem que seduzir a nossa audiência. Deixa eu falar, tem uma coisa que o maior comunicador que já pisou no mundo falou. Comunicação é sedução. Na verdade, ninguém falou isso, eu que acabei de criar. Mas eu acho que é isso. Eu acho que você, pra você conseguir cativar os ouvintes, você tem que seduzir. Todo dia que eu tô seduzindo você e você não tá percebendo. Mas isso é sedução. Só pra te informar. Aqui, abri o microfone, a sedução está no ar. This has got to be this. Você acha que o Manhattans canta com essa voz grossa por quê? Você acha que a Virgínia mostra tudo lá por quê? Né? Audiência é sedução. Então a gente trabalha com isso, Mariana. Outra coisa. Eu até esqueci a outra coisa que eu ia falar. Mas o bom comunicador é aquele que seduz os seus ouvintes. O bom apresentador é aquele que seduz a sua audiência. É aquele que fala pertinho, aquele que faz a audiência ter um arrepio no pio.

É aquele que faz a audiência sentir a energia. Você está sentindo a minha energia? Please don't stop me till I'm through. Feche seus olhos nesse momento. Deixe-se levar pela energia do rádio. Chega também, Manhattan. Obrigado pela sua participação aí, tá bom? Tem um locutor que eu acho fantástico, cara. Ele chama Howard Stern. Tem até filme dele aí. Eu tava fazendo faculdadinha de comunicação. Eu tava fazendo rádio oficina, na verdade. Eu assisti um filme sobre o Howard Stern. Cara, o Howard Stern, ele transava com as ouvintes dele pelo rádio. Qualquer hora eu vou fazer isso. Eu acho que hoje eu vou fazer isso. 3 da manhã. Calma, deixa eu explicar, filho da mãe. Ele pegava, mandava a moça pegar a caixa de som. Cara, isso é maravilhoso, velho. Ele pegava a moça sentar na caixa, falava pra moça sentar na caixa de som. E antes as caixas, hoje em dia não, né? Mas antes a caixa de som se arrancava, tinha uma grade, uma tela. Você lembra dessa época aí? Caixa de som tinha uma tela que era uma tela preta. Aí ela era de encaixar. Você desencaixava, dava pra ver o alto-falante ali. E aí tinha um alto-falante grave, que ele tremia, né? Dependendo do grave, aí ele falava: agora você vai colocar todo o grave no seu som. Agora você vai sentar em cima do alto-falante. Eu acho que eu vou fazer isso hoje. 3 da manhã, 3:30 da manhã. Não pode? Não, será que não pode? Calma, cola! Não, eu ia mandar o caipirão sentar no alto-falante. Então, aí ele mandou a moça sentar no alto-falante. Aí ele ficava, mano, isso vai dar uma audiência. E nós vamos fazer uma live ainda disso. Aí ele mandava a moça sentar no alto-falante, aí ele ficava assim, ó. Ele ficava fazendo assim no microfone pro alto-falante tremer lá. Então, aí ele mandou a moça sentar no alto-falante. Aí ele ficava, mano, isso vai dar uma audiência. E nós vamos fazer uma live ainda disso. Aí ele mandava a moça sentar no alto-falante, aí ele ficava.

0: A Mara Tassini já falou que topa, hein?
1: Bom dia, bom dia. Bah, com essa história aí, o Davi vai querer sentar no alto-falante.
0: Ah, e a caixa de som do Davi é bem essa que eu tô falando mesmo. Aqueles três em um, sabe?
2: É, Diego, eu tô percebendo uma coisa nessa volta das suas férias. Você voltou destemido, viu, Diegão?
0: É.
2: Porque pelas coisas que você tá fazendo, você tá perdendo medo, viu?
0: Não, eu só tô contando a história do Howard Stern. A Mariana falou, olha, vai dar ruim aqui, meu marido vai ficar com ciúme. Manda ele sentar no alto-falante também, não tem problema.
3: E aí, Diegão, abraço, mano. Como que tá as coisas aí, velho? Só passeando, hein? Agora voltou, agora é trabalhar, né? É nóis, um abraço pra você, Diegão. Não esqueci de você não, hein, amigão? Beleza? Tô aqui na praia aqui, curtindo aqui com a minha irmã e meu cunhado, né? E ouvindo vocês, mano. Abraço. Sidney Japão.
0: Valeu, Sidney. Abraçou. Tamo junto, mano. Manda minha katana aí, seu cretino.
4: Não queria te assustar, não, mas a personal acabou de me mandar mensagem aqui, querendo saber como é que funcionava divórcio. Se ela tinha direito a isso, como é que funcionava. Achei meio estranho isso, hein? Será que é porque esse papo seu aí que de sedução te dá atenção demais para as ouvintes? Será que é isso?
0: Será? Será?
5: Não sei porquê, mas eu tô achando que algum ouvinte fofoqueiro que não gosta do você deve estar mandando mensagem para a Grazi nesse momento para ligar a rádio umas 3 horas da manhã.
0: Sempre tem um idiota. Que ele levanta e acende, acende. É esses que tem que sentar em cima da JBL. É, a JBL é uma boa ideia. Ah, e agora tem aquelas JBLinha. Sabe, as pretas pequenininha. Parece uma garrafinha de coca.
6: Fala, Diegão, beleza, beleza, boa noite. Rapaz, eu tava na concorrência lá com o Bolo Fofo. Mas depois desse discurso seu, eu senti a audiência, hein? Não dá pra sair.
0: Ah, você sentiu, né, bebê? Você sentiu, né, bebê?
7: Verdade, Diego Lopes adora seduzir as pessoas. Faz 3 anos que eu tô seduzida. Eu, Davi, tá todo mundo seduzido. O Diego seduz mesmo. Vixe, esse cara tem uma pombagira no couro. Rapaz, ele é seduzente. E assim, né? A gente encosta nele, a gente acaba seduzindo. Eu também adoro seduzir as pessoas. Mas agora, ultimamente, eu não ando seduzindo mais ninguém.
0: Por que, Rafaela? Ó o Toninho, ó.
8: Bom dia, bom dia, bom dia. Eu tô até sentindo uma coceirinha aqui, ó. No fim do espinhaço aqui, ó.
0: Cuidado.
8: Olhinho verde.
0: Pera aí, seu Toninho. Pera aí, seu Toninho. Pera aí.
9: E aí, Diegão, bom da JBL. Aqui é prova d'água, né?
0: É.
9: Não pode molhar à vontade.
0: É.
9: Leandro, freguês.
0: É verdade. Você já viu como é que fica o alto-falante da JBL? O bicho parece mesmo um vibrador, né? Imagina a JBL assim, ó. Nossa, ó, tô vendo o alto-falante tremer, ó. Bum, bum, bum. Rafaela, para com essas figurinhas. 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
8: Pump it up a little more, get the party going on. Bom dia, bom dia, bom dia, Diego Lopes e Vaneri Solano, passando aqui para desejar uma boa noite, boa madrugada. Seu lindo, seu gostoso, voz macia, voz de veludo. Quinta-feira, que quinta-feira maravilhosa. Diego, vou passar horas e horas agradável ouvindo essa voz desse macho velho gostoso. Até às 5 horas da manhã no Band Coruja. Gostaria de mandar beijos e abraços a todos os meus seguidores do Instagram, ivan.neres.oficial. Ivan.
0: Olha lá, os caras começam a ligar. Chato, os caras é chato, velho.

0: Boa noite, Band Coruja. Boa noite, Diego. Que saudade de você nesse programa.
1: Que saudade de você.
0: Tipo assim, sair do Marcelo Dias com o Band Love e depois entrar no Band Coruja
2: lá
0: escutando
2: ele.
0: Diego Lopes. Não tem igual. Que saudade de você. A panelinha gritou aqui, viu? É você, você é o cara. Parabéns, meu amigo. Curtiu as férias? Foi bom? Deus abençoe.
1: Eu voltei ontem. Onde é que você estava, hein? Já voltei ontem, já. Só ficar todo dia falando, ah, obrigado, as férias. Contando o que eu fiz nas férias. Eu nem fiz nada nas férias.
3: Bom dia, Diegão, beleza? Diegão, não ia mandar mensagem hoje, não, que eu tomei corrida aqui. Mas olha na falsidade aqui desses ouvintes, não tem como, viu? Né, Edinaldo? Ivaneres? Rapaz, deixa quieto, viu?
1: Não, fala, conta, fofoqueira de voz.
4: Fala aí, Diego Lopes. Tamo junto, mano. Pinha do Gueto, Complexo do Alemão. Mandando um beijo pra minha esposa Elisa, minha cunhada Pati. Ô, Diego Lopes, tem uma menininha que é sua fã. Tá fazendo aniversário hoje. Gabi, 11 aninhos. Ela adora ouvir o tchic-tchic.
1: Ô, certo? Gabi.
4: Manda um beijão pra Gabi aí, fazendo 11 aninhos.
1: Parabéns,
4: tamo
1: Gabi.
4: Tamo junto, mano.
1: Parabéns, Gabi. Parabéns.
5: Eu quando eu já trabalhava, só tocava Band.
1: Que bosta, cara. Que bosta de áudio, cara.

0: Bom dia, Diegão! Boca de veludo!
1: Bom dia, Diegão! E aí, Diegão? Boas-vindas de volta, velho! Ontem eu não apareci porque a minha beiçuda... Tu é doido, rodízio do carro, aí a beiçuda em casa. A beiçuda me deu uma latinha de pitives e me embebedou ontem, Diegão. Nem menino eu fiz ontem.
2: Alô, Bahia, alô, Bahia, alô, Bahia, alô, Bahia. 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
3: A nossa audiência cada vez maior em Salvador, Bahia. Como é que é o nome lá da cidade da Michelle também, que eu esqueço, gente? É o Nápoles.
4: Brasil! Ou requebra sim. Pode falar, pode rir de mim. Requebra sim. Pode falar, pode rir de mim. Requebra.
5: É, Diegão, velho do lixo, sai cachorro, mais uma madrugada junto aí. Diegão, eu acho que hoje, quando você foi embora, se prepara que a faca já tá sendo amolada, parceiro. Esse negócio de falar que vai fazer os eriguidum, o breguedé aí, falar pra mulherada sentar no alto-falante, você vai gemer aí, você vai apanhar e dormir com o Stitch. Pode se preparar, viu? Sai cachorro, mas na madrugada nós cantamos modão pra você. Aí nós vamos cantar junto, beleza? Valeu.
3: Não, não, eu não tô dando ideia, eu só tô falando o que o meu rapaz fez. O papo era seduzir a audiência. É modo de falar. Ah, mas daí o Howard Stern levou o pé da letra e fez isso aí, né? Comeu a moça pelo rádio.
6: Nem consegui imaginar essa vibração. Eu tenho uma caixa de som aqui potente, daquela Watson. Vou colocar ela deitada no chão e ficar sentada isso. Em cima. E você só faz eu vibrar, hein, Diego?
3: Só
6: capricha,
3: vibrar.
6: Capricha, hein? Ai, bum, capricha. Ai, que delícia.
3: Bum, bum, bum, bum.
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1: Caraca, essa aqui é velha, hein?
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1: Ah, merda, hein? A época que os caras dançavam com uma fita malera na cabeça. Pintava o cabelo de amarelo. Aí botava aquelas roupas do bad boy. Aquelas calças largas. Nike 12 mola no pé, lembra?
2: Cai na cinturinha danada.
1: Arrepiava o cabelo com sabão, lembra?
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1: Padeiro usava aquele shortinho da Sex Machine. Camisa da Recruta. Puta merda. Recruta é muito Axé Band, né?
0: Axé Band.
1: Axé Band. É o Wilson, né?
3: Olá, olá, olá.
4: Aquele chapéu que só tinha viseira.
1: É. Aquelas viseiras transparentes, lembra da Anitta?
2: Vai no pescocinho e aí.
1: Aí dançava uns axézão, cara. Era legal, era legal, era legal. Tempo bom, né? Aí domingo no Gugu.
3: É, galera bonita!
1: Nossa senhora! Que delícia! Aí o DJ Fernando usava aquele óleo corporal paixão. Os caras passavam óleo paixão pra dançar. Ficava aquela coisa parecendo um bagre ensaboado. Aí ia fazer show no Cabral.
5: Diego, bom dia, Sérgio do Pão Padeiro, meu irmão, que saudade, meu irmão, pô, dessa vez você não quis me levar, ano passado nós fomos pra Bahia, andamos de cruzeiro, lembra? Momentos incríveis, mas aí tamo de volta, hein, Padeiro tá na audiência aqui com o seu Paulo sempre, e um beijo pra todos do grupo aí do Band Coruja aí, hein, show, aquele beijão e abraço do Padeiro, Diegão.
1: Aí o pão que é bom não chega nunca, né?
6: Ah, Diegão, pensa numa época boa, cara. Eu tô falando do comecinho dos anos 90. Eu usava aquelas calças boca de sino, uma camisa que parecia um cropped, sabe? Esses cropped que as mulheres usam. E um lencinho do Bel. Tá ligado o lencinho do Bel? Porra, show de bola, velho.
1: Ô, Edinaldo, tu era lagartixa? É, lá em Guarulhos chamava lagartixa. Eu não sei como é que chama na tua região. Mas eram os caras que andavam assim. Aí eles dançavam, tudo fazendo o mesmo passinho. Faziam uns passinhos em cima do. Dançava charme, eu acho. É isso que era lagartixa, não era? Fazia pizza na calça? Hã? Será que eu tô ficando louco que eu inventei isso na minha cabeça? Será? Não, que tinha uma galera. Eu, como era da turma do rock. Eu só apanhava no final das quermesses. É, apanhava e batia, né? Mas tinha a galera do axé. Aí tinha os lagartixa, que a gente chamava. Eu não sei como é que chamava lagartixa. E aí eles dançavam as músicas fazendo uns passinhos.
7: Diegão, o camarada aí, ele pipocou, ele não quis falar, mas eu vou falar, não é sendo fofoqueiro não, mas os seus ouvintes aí, a maioria aí é tudo traíra, viu? Na sua ausência aí, Diegão, tava tudo nas concorrências, eu digo mesmo, eu não sou baíves pra guardar segredo, eu digo mesmo, tô nem aí.
8: É, Digão, velho, é só Kimei, ninguém, bro. Você era vez de filme pornô, brasileirinha, Mônica Matos, Bruna Ferraz, Patrícia Kimberly, entendeu? Diga paz e vai, né, irmão? Sarinha da pornografia, tem hoje, tem TV por até hoje, é isso aí.
1: É, não, mas eu não. Aí você tá falando começo dos anos 2000 já. É, dois mil e pouco já, né? Cara, quando eu tinha minha banca no viaduto Santa Efigênia, eu vendia fita pornô. Que loucura, né? Eu não sei nem se eu podia falar isso aqui. Menor, né? É, cada um vendia, escolhia a mercadoria que mais dava dinheiro. E pra mim, dava dinheiro era isso. Só que aí, cara, era diferente. Era... Não, era fita, eu vendia fita de filme normal, né? Por exemplo, o que que era o lançamento na época lá? Era... Pô, tinha um filme que eu vendia muito chamado A Torre. Eu não lembro. Os atores, não lembro. Aí tinha Assalto Sobre Trilhos, lembra? É, que ano que foi esses filmes? Dá uma pesquisada aqui, é pra ver que ano que eu trabalhei lá de camelô. É, Assalto Sobre Trilhos, A Torre. Aí tinha o Carnaval da Brasileirinhas, né? Essas frutarias todas aí até hoje. Não, bem antes de Tropa de Elite, antes.
9: Sem contar que naquela época tinha aquela calça boca de sino, né?
1: É, então.
9: E Xande chegava ali no Gugu, no programa do Gugu, ficava dançando a tarde inteira.
1: É, o Xande, é verdade. Descalço e levantando a sobrancelha e olhando pro monitor. Ele fazia o show pra ele mesmo, ele tinha que estar se vendo no monitor ali, né?
10: Fala, Diegão! Bota meu áudio aí, Diegão, essa panelinha aí, Diegão, tá foda essa panelinha aí, hein,
1: Diegão? Cala a boca, idiota, não vem encher meu saco com panelinha não, ô cretino. Fica enchendo o saco com panelinha, de trouxa. Fala.
10: Bom dia, Diegão, Leandro, de dois quadros por cá. Opa, já vou pegar minha caixa ali, só deixar bem encostadinha no mandiolo pra você falar à vontade, hein?
1: É. Bota aí, aproveita e senta em cima, ô. Ô, Diego, eu tinha vergonha de alugar fita pornô no locador. Ah, não, mas aí tinha que ter as manhas. Aí você ia lá, pegava dois filmes, pá, entrava no quartinho proibido. Geralmente o quartinho tinha uma cortininha só, né? Ou então aquelas portas de boteco que abria e fechava. Aí você entrava lá, pegava lá a Brasileirinha. Da Mônica Matos. Não, da. Como é que é o nome daquela lá? Minha amiga lá? Minha amiga não. Márcia Imperator. Pegava os filmes da Márcia Imperator, colocava no meio de dois filmes ali, na hora de passar, pagava lá e tchau, filho. Já é. E alugava na sexta-feira, que era pra ficar dois dias com o filme. Ah, mas era legal, né, cara? Lembra quando sexta-feira era uma correria na locadora? Aí aproveitava e alugava. Eu tinha que alugar porque nós não tínhamos nem onde jogar. Mas quando tinha lá um Super Nintendinho, alugava fita de game também. Alugava, era sempre assim. Você alugava na sexta-feira pra ficar um tempinho com você, um tempinho com o coleguinha. Aí lá, pegava Mortal Kombat 1, 2, 3, 4. Street Fighter. The King of the Fighter. Eu gostava de lutinha.
11: Tem uma coisa que me deixa passada, é gritar comigo sem eu ter feito nada. Se tem uma coisa que eu não admito, é gritar comigo.
1: Ô Diego, na 25 de março os filmes vinham tudo errado, é. Então, você não comprava na minha mão? Comprou na minha mão não é pirata, é alternativa produzida em laboratório. Eu lembro que eu falava isso pra vender. Ei, essa fita aqui é pirata, né? Ô. Pirata não, são fitas alternativas produzidas em laboratório.
8: Da hora, bora combate uma joquitinha, Diego, tá doido, hein? Da hora, Playstation. Eu vi o Playstation também, né? Era boa, tinha todos, né? E o CD era da hora, Samurai, sabe?
1: Ah, Samurai Shadow, eu gostava. Sabe onde é que eu jogava um videogame que ninguém conhece, velho? Impressionante. Eu não sei também se é uma coisa que eu inventei na minha cabeça. Eu nunca nem pesquisei isso. Mas eu tinha um videogame, a minha irmã tinha, né? Chamado 3DO.
12: Sentado e calado.
13: Se
1: que era CD já, né? Mas eu nunca mais ouvi falar. Eu acho que só ela tinha esse 3DO. E também tinha pouco jogo. Tinha lá o... aquele de corrida lá, famosinho lá. É, esqueci o nome agora. E aí tinha o Samurai Shadow.
12: Diego Lopes, aqui é a Valdineia Queiroz. Tô passando aqui para agradecer, viu? Muito obrigada pela surpresa na minha live hoje. Deus te abençoe, meu amigo. Volte sempre quando você quiser, ó. Beijo no seu coração.
1: Beijo, Val. Eu entrei na live da Val hoje.
13: Ei, Diego, aquela cueca que tinha abertura aqui na frente, tipo Zorba, né? Deixar o passarinho com a cabecinha pra fora pra mijar, lembra? Já fiz isso na rua, hein? Da hora, velho. O vento batia assim na cabecinha do Bilal. Eita.
1: Que cara nojento. Que cara indelicado. Mas era normal, né? Eu acho que aquela abertura da Zorba era pra isso, né? Você lembra da propaganda? Cara, era muito... Os anos 80 são maravilhosos. A propaganda da Zorba... Era um passarinho amarelo botando a cabecinha pra fora. Você lembra disso, não? É um absurdo, cara. É, eu tinha uma zorbinha. Eu mijava pra fora. Não precisava tirar. Aí ficava aquelas freadas. É, net, é isso aí, William. Net for Speed, né? Net for Speed. É, Diego 3, deu hora da Panasonic, eu tive um também.
14: Ô, Diegão. Diegão, você lembra? Você falou do Cabral aí, Diegão. Você lembra do Expresso Brasil?
1: Lembro.
14: Também tinha muita axé lá, cara. Reggae, na época o pessoal subia até nos postes lá pra usar droga, cara. Reggae, nossa, axé era demais. Eu não sei se você falou do Cabral aí, você deve conhecer o Expresso Brasil.
1: Sim. Não, tinha lá na... Eu já falei isso aqui algumas vezes. Na Avenida Kennedy, que hoje em dia mudaram o nome, eu não... Atlântida, eu acho. Ou hoje é Kennedy, antes era Atlântida, eu não sei. Até hoje tem lá o Coração Sertanejo. Aí tinha uma casa que era maravilhosa, que eu adorava, que chamava Eucaliptus. A Regnart, tinha uma outra de axé que era Maria, sei lá, um negócio assim. Mas o Eucaliptus era maravilhoso. Porque nessa época eu tinha... meu ex-cunhado tinha umas bandas de forró. Ele vendia show e eu, molecão, ia lá junto. Aí as bandas de forró tinham as dançarinas, né? Era banda de forró e banda de axé. Era legal, era muito legal. Aí no carnaval que as bandas ensaiavam lá em casa. Aí tinha aquelas dançarinas. E eu, molecão. Ah, chegava o fim de semana, eu ia no busão. Imagina eu, moleque, 13, 14 anos. Num ônibus cheio de dançarina. Tipo as do Leonardo, sabe? Tudo que eu quero nessa vida, toda vida é amar você. Ah, então, aí nós ia pro Eucalipto. O que que acontece no Eucalipto? Cadê o Irã Duarte, vagabundo, que não tá aqui pra me ajudar? Ó, o Irã dessa época, o Babaca, produtor do Frank Aguiar dessa época. A Simone, a Simaria, deixa pra lá. Mas o que que acontece nessa época? Aí tinha lá a segunda-feira, que era a segunda das primas. Se eu não me engano, a quarta-feira era dos porteiros, que era a folga dos porteiros e zelador. Aí cada dia tinha um dia especial, sabe? Agora, na segunda das primas era maravilhoso. Porque segunda era a folga das quenga. Aí elas não pagavam pra entrar no Eucaliptus. E eles ligavam o touro mecânico. E as quengaiadas no touro mecânico era maravilhoso. E o cara da Doutora Mecânica era sem vergonha. Ele dava aquela mexidinha. Sabe aqui, é quando o touro dá aquela op, op, op, op. Diego, ainda tem a Reg Night, mas agora se chama Deck Bar em São Paulo, na Avenida Atlântica, também toca Xé até hoje. Caraca, velho.
15: Você ficava só vendo, né? Espalhinha de tcheca.
1: Eu ficava só vendo. Só armazenando na memória pra mais tarde. Não tinha celular, não dava pra filmar. Aí nós armazenava na memória pra mais tarde. Colocava a mão no pinho.
16: Era Cruz de São Bernardo, que tinha quartas intenções. Era homem embaixo, mulher em cima e bebida, né, open até tipo uma da manhã. Aí depois juntava, meu amigo, parecia. Era um beija-beijo, um pega-pega, rapaz, qualquer bravo.
1: Mas você vê, o Pato Rocco falou um negócio que é verdade aqui. Esse clima de flashback tá voltando com tudo aí, né? Então já vão voltar essas casas. Esse climinha gostosinho. Eu achava... Nossa, imagina, eu molecão, cara. No meio dessa frutaria toda.
17: Ô, Diego, nem vai nesse deck bar, viu? Você vai passar a raiva lá. Fica duas novinhas recepcionando você na entrada... Essa mulher faz ciumenta, você nem entra pra dentro. Nem vale a pena, vai passar raiva.
1: Ah, hoje em dia, imagina. Eu não posso ir no show do Leonardo, imagina entrar lá. Ah, show do Leonardo, você não vai. E é o mesmo, é o pior é que é tudo do Alan, né? Tudo no mesmo escritório lá. É Leonardo, Léo Magalhães e Raça Negra. Resumindo, o problema é o diabo... deixa pra lá, não vou nem falar o nome dela.
18: Bruno da Zona Leste. Mano, o que eu lembro também assim, era de sexta-feira. Minha avó mora ali perto da oratória, da estação oratória aqui na Zona Leste. Aí ali tinha uma antiga Ilha da Fantasia. Aí a banda das primas descia tudo pela rua da minha avó. Aí ficava eu e meu primo, feitos dois idiotas, correndo atrás das van. Aí parava na esquina lá, as minas começavam a descer. Meu Deus, que tempo bom. Aí era só lembrança. Chegava em casa, rapaz.
1: É, era tempo bom, né, Brunão? Não, hoje em dia eu não sei, cara. Esses dias eu saí com a galera aí, mas tá tudo meio esquisito, né? É, não é mais igual aquela época, né? Hã? É Marisol Dias. Eu não sei, tá, sei lá, cara. A gente vai ficando velho também, vai ficando nostálgico, né?
19: Bom dia, Diego Lopes, bom dia a todos, Pato Rocco. Diegão, e antigamente, quando o dia de sábado era o banho de espuma, das 11 da noite às 5 da manhã.
1: É verdade.
19: Saía 4 horas da manhã, todo amarelo, sei lá o que eles colocavam naquela espuma lá, que não saía nunca mais da roupa. Um frio.
1: É verdade, tinha o banho de espuma. Olha as ideias do cara.
20: Diego, esse CBT que você faz na quinta aí só te ferra, cara. Não fala mais nada não, porque você se entrega todo.
1: É verdade, né, cara? Eu vou contando as paradas que não é de outra vida, né? É da época do macho velho. Hoje em dia eu não sou mais macho velho.
21: Bom dia, Didi. Como você tá gostoso. Demorou de você falar da Cici Simone. Adoro.
1: Não falei nada dela. Nem falei o nome dessa moça.
22: É, você saiu de férias, mas você não esqueceu de derrubar a rede? Vai derrubar a rede, Diego!
1: Eita peste, é mesmo. Calma aí, gente. Pera um pouco aí. Pante coruja,
0: A gente dá um tempo e volta já. Mas se você não gostar, não tem com quem reclamar, porque o nosso chefe tá dormindo.
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Existe uma teoria que se chama 90-10, onde uma pessoa tem 90% daquilo que você procura em alguém, só que você foca naqueles 10% que falta. Aí você sai pra rua, se aventura, e realmente você encontra aqueles 10%, mas não se deu conta que perdeu os 90%.

0: gostoso.
1: Os meus bichinhos novos.
0: Vem logo estica, diferente da minha.
1: Ó, deixa eu mandar um abraço pro Babá, tá ouvindo nós?
2: Eu tô é preciso.
1: Alô, Babá! Tava aqui falando com o Babá desta tempo bom, né, Babá? Hein, Babá? Tinha as dançarinas, né, Babá? Imagina, o Babá era produtor desde aquela época do Frank Aguiar, né, Babá? Até hoje ele é.
0: Eita, nossa!
1: Ei, ei! Firestone Silveira e suas arrochadinhas. É, Babá, lembra lá do 40 graus lá em Guarulhos, Babá? Não, tá bom, ó. Lembra do Mansão Danças, Babá?
0: É muito bom, é bom demais.
1: É, as dançarinas do avião, do aviões.
0: Eu continuo louco.
1: Tá louco.
0: Satisfação, porque sonho com princesa.
1: Afe Maria.
0: Eu tô é precisando.
1: Alô, Filipão, um abraço pro Filipão. Felipe Francelino, tamo junto aí, seu cavalo.
3: Fala, Pedrão, fala, Pedrão. Vai lá, caçambeiro, Pedrão. Bom dia pra nós, bom dia, Pedrão.
1: Pedrão é meu ovo.
4: Não, Diegão, não. Já tô morrendo de sono. Bichinhos novos, não.
1: Não, só bichinhos novos agora, vai. Cadê? Ouvintes novos. Você sabe que quando começa a tocar isso aqui, ó, é que eu vou falar com ouvintes novos. Pra não falar que eu fico na panelinha do diabo. Vai, cadê os ouvintes novos? Ô, Diego, bom dia, ouvinte novo. É o Cezão aqui de Hortolândia. Até as 5 da manhã curtindo você, obrigado. O Mozart é novo, mas é chato que é de galocha. Quem mais aqui? Fala aí.
5: Bom dia, bom dia, bom dia, Diegão! Bom dia, um abraço! Bem-vindo de volta aí! Caqui, carreteiro da madrugada, negócio de Castelo Branco, rumo à capital da fumaceira.
1: Olá.
5: Juntinho até às 5 da manhã.
1: Olha que muito maravilha.
5: Bom, de volta, hein? Abraço!
1: Valeu. E o final do contrato, onde que é? Tá no qual que é o palco do momento, filho da...
6: Fala, aqui é o supervisor de vendas do Rio de Janeiro, Duque de Caxias. Vamos.
7: Bom dia, bom dia, bom dia, Diego. Tamo junto aí até as 5 da manhã. Thiago de Avaiandava, motorista navinheiro.
1: O que é navinheiro, hein? Navinheiro? Você leva navio?
8: Bom dia, Diegão. É o Fábio de Poços de Caldas, Minas Gerais. Tô aqui ligadão no Band Coruja.
1: Não, não.
8: Tamo junto, um abraço.
1: Só ouvir de novo, vai.
9: Ai, papai de pet. Fala aí, Sabirila. Bom dia. Como você tá? Vinícius Padeiro por cá. E aí, Diegão, e as férias? Como foi?
1: Ah, velho, de novo esse papo?
9: Vi lá nos seus stories do Instagram. O Stitch comeu o sofá, comeu tudo, hein? Você tá doido? Bom trabalho, abraço.
1: Valeu, mano, abraço, tamo junto.
10: Bom dia, Diego. Aqui é a Calica.
1: Calica.
10: É a primeira vez que eu tô acompanhando a programação com você. É engraçado que eu comecei a ouvir a Band justo quando o Léo começou. Foi assim, por acaso mesmo. Aí depois que eu fiquei sabendo de você, que tava de férias e tal... Mas é um prazer estar te conhecendo, tá? Beijo. Tô até às 5 aí com você.
1: Ai, Calica! Peraí, deixa eu fechar o ar-condicionado que esfriou agora, peraí. Ah, apertei o botão errado.
11: É um viado como conselheiro pra cuidar do seu cabelo e produzir seu visual.
1: Pum, pum, pum, pum.
12: Bom dia, Dieguito, que é o Gilson do Suco do Pica-Pau. Boas-vindas de novo, tô de bom. Tamo aqui na fabriqueira Suzano, descarregando. Pose, tamo junto, tá aí 5. Dieguito, seu canela fina, seu vagabundo.
1: Ó, chegou uma frase aqui falando dessa Calica aí, é das nossas, hein? Por que, Calica, que falaram isso de você? Por que que você é das nossas?
11: É o gatel, viané, a peru.
6: Apertando o botão errado.
13: Bom dia, Diego, seu vagabundinho. Você tá doido, Diego? Canelinha de vento de vinho. Rapaz do céu. Ele dá minha horadinha, rapaz. Passa o Pix aí, safado.
1: Cala a boca, idiota. Por que você não cala sua boca,
2: chegou
1: idiota?
2: Chegou na casinha, mamãe!
14: Boa noite, Diego Lopes. Aqui é o Rodrigo de São Bernardo do Campo. Bem-vindo de volta, Canela Fina de Sabiá.
15: Bom dia, Diego. Bom dia. É, rapaz, a Thalita tava mal no dia que ela começou ouvindo a Band, aí dizendo que por acaso, mas ela tava mal, tava ruim, eu lembro do dia. Tudo certo aí, Diego? Bom dia. Vamos ali ver se nós conseguimos fazer um descarrego. Abraço a todo mundo.
1: Calica das nossas. Porque ela tava bêbada? É isso, Calica?
16: Boa noite, querido. Obrigado pela companhia. Programação 1000. Sônia Valerstein, Jardim Santa Margarida.
17: Bora. Tamo aqui ouvindo a Band FM. O nosso amigo Canela. Canela Fina, Diego Lopes.
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1: 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Alô, Tiagão do Maitá, tamo junto. Alô, Amazonas, na audiência.
19: Bom dia, Diegão. Beleza, aqui é o Eric de Portugal. Bora que bora. Depois do eclipse aqui, restrição, não pode andar caminhão por causa de eclipse. Pô, me atrasou tudo. Tô aqui na Espanha, indo pra França, depois lá na Bélgica. Descarregar uma sucatinha de inox, depois descer pra casa. Não posso esquecer de comprar uma cervejinha lá na Bélgica. É barato e bom demais. Um abraço pros amigos da Patinta, da rodagem.
1: Acabou, chega, cara. A Maratacine falou que gostava dos dançarinos da Morena Bronzeada. Da onde você conheceu Morena Bronzeada? Morena Bronzeada era justamente a banda lá da minha irmã. Eu já devo ter comentado isso no ar, por isso que você tá falando. Não tinha nem dançarino. Só tinha as meninas.
20: Bom dia, Diego, meu querido. Desculpa que eu tô um pouquinho rouca. Tá tudo bem com você? Tava com saudades. Beijo, Tânia.
1: Dona Tânia, beijo, minha linda.
21: Diegão, sou ouvinte novo aí. Deixei a rádio Me só pra escutar vocês. Vocês são foda. Valeu, obrigado.
1: Deixou a rádio o quê, mano? Eu não entendi o que você falou. Eu não entendi o que ele falou.
20: Desculpa que eu tô um pouquinho rouca. Tá tudo bem com você? Tava com saudades. Beijo, Tânia.
1: Dona Tânia, beijo, minha linda.
21: Diegão, sou ouvinte novo aí. Deixei a rádio Me só pra escutar vocês. Vocês são foda. Valeu, obrigado.
1: Deixou a rádio

0: Fala, Diegão! Seja bem-vindo de volta, meu querido. Estava fazendo muita falta. Cara, oh, pelo amor de Deus, esses caminhoneiros não tá dando mais, não, mano. Vai mandar para o meu ovo, bando de chifrudo. Nossa, que bronca. Ninguém quer saber onde você tá, não, rapaz. E ninguém quer saber de abraço que você quer mandar, não. Valeu, Diegão. Forte abraço.
1: Não, é ouvinte novo, é isso aí. Vai.
2: E aí, Diegão, bom dia pra nós. Mandei um tanto de áudio ontem na hora do boi aí pra você pôr o nome dos candidatos aí, ó. Um da Amazon, um do Laticínios. Eu ajudei a de Mococa aí, ó. Olha pra nós aí, 4 horas, vou mandar de novo, 4h30.
1: Abre a boca pra falar, animal. E na hora do boi não é áudio, é nome. Tem que escrever. Não coloca o áudio na hora do boi. É, não dá pra entender o que você fala, também não adianta nada.
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4: Meu amigo, não xinga os caminhoneiros, não. Eles que dão vida para o nosso Brasil. Tânia.
1: Ah, é verdade. Não pode xingar os caminhoneiros, né, dona? Tá bom, não vamos xingar eles, não. É, tinha dois dançarinos, um cabeludo que eu pegava. Ah, no Mansão. Quem que era o cabeludo do Mansão? Dançarino cabeludo da morena bronzeada dançarino. Rapaz, não sei não. Sabe que era o Reinaldo? Mas o Reinaldo ele pegava o homem também. É, dançarino não pega a mulher, né, Mara? Lembra o nome dele ou não?
5: Fala, Diego.
1: Algum corno ligando.
5: Olha, essa calica aí, eu vou falar pra você, hein?
1: O que que é? Para de ligar, o fenomenal.
6: Ô, Diegão, Gustavo por cá. É, Diegão, talvez você passeando com os Tite lá na horda lá, parecendo a Siriema com esse canelinha por fora lá, rapaz.
1: Engraçadão você.
7: Bombas exclusivo, fenomenal. Não, não, não, não, não, não, não, não, não, não, Portiolli vai deixar o SMT.
1: De novo isso aí, ô fenomenal. Não, hoje eu quero conversa nova. Quero bombas novas. Essa aí você contou ontem, você tá bem louco? Essa bomba foi de ontem, bomba frouxa, já foi, já explodiu essa bomba aí. Quero papo novo hoje.
0: Nossa, Diegão, mas aí tá fumando o quê? Eite, puta que pariu, Diegão.
8: Ô, Diego, o nome eu não lembro não, mas era um... Tinha um cabelo cacheado de meio loiro, sabe? Tinha dois dançarinos e não sei se era três dançarinas. E eu pegava esse cabelo de cabelo, mas o nome eu não lembro, porque na época eu só pegava e esquecia de perguntar o nome.
1: Nossa senhora. Imagina só. Ei, tempo bom, hein? Mansão da hein? Rodava aquele salão todo dançando. Tomava uma cristal gelada lá fora. Nossa senhora, depois comia aquele lanche lá que tinha na barraquinha da caça, daquele cachorro quente na saída, hein, Mara? Eita delícia!
9: Boa, boa, Diego! Fenomenal, lixo, cara. Não tem nem conteúdo. Só fala. Fenomenal, meu ovo, seu lixo. E ainda fica mandando essas porcarias ligando ainda que é atenção.
10: Bom dia, Diego, Luciano, motorista de aplicativo aqui. Ô, não acredita muito nesse que esse fenomenal tá falando aí, não? Porque ele falou que você tinha morrido.
1: A Calica, fala, Calica.
8: É, então, Diego, eu entrei aí no grupo, né, e de ouvinte da Band, para participar da resenha e tal. Aí falei que eu era solteira, só me divertia com o golfinho. Aí apareceu vários pretendentes, né, durante esse tempo. Só que nada até agora, atitude zero. Cadê os machos?
1: Não souberam fazer o negócio.
8: Tá difícil.
1: Primeira coisa, o que que é golfinho? Outra coisa, nós precisamos apresentar você. Aí você tem que mandar uma foto, se autoriza, a gente faz os 10 segundos.

0: Aqui a nossa especialidade é unir casais. Se a Calica tá solteira, tá na base do golfinho, nós vamos ter que arrumar um negócio pra ela. Mas daí você vai ter que mandar pra nós a sua foto. Vai, Calica! Vai, Calica! Ai, Calica!
1: Fala, Tiagão, bom dia! Soneca por cá aqui, ó. Motorista carreteiro. Imigrantes que é o que liga. Bicada direcionada ali no tal da Baixada Sofrida.
0: Meu Deus.
1: Juntamente com os parceiros aqui, ó. Lucão, João Vitor, Jambolim Constantino, João Vitor Ferreira e João Alemão e o Eric do Iveco.
0: Meu Deus do céu. Pá, pá, pá, pá.
2: Ai, Calica, quem dera ser um peixe para em teu lipe no aquário mergulhar, fazer borbulha de amor pra te encantar. Vem, Calica, comigo, vem.
0: Nossa, velho. Deixa rolar que
3: vai, deixa rolar que vem. Diegão. Nós vamos cantar o modão daqui a pouco, hein, Diegão? A Calica vai mandar foto, Calica vai mandar foto. Vai. Ô, oh, vai do lixo aí, Gê!
4: Essa Tânia tem a voz daquelas múmias das criptas, tá ligado? Filme de terror. Tem a voz do Munhá.
5: Tá bom, Diego, o bichinho novo? Agora você imagina se a gente ia ficar 60 dias ouvindo só abraço, beijos e localização desse bando de caminhoneiro corno.
0: É, aí ia ser ruim mesmo.
6: A Juliana...

0: Diego, eu ia perguntar pra Calica se ela aceita casado. Mas aí nessas brincadeirinhas aí, que semana retrasada eu me lasquei, entendeu? Aí pra dar a volta por cima com a mulher, tive que dar um presentinho pra ela de 23 mil pra ela se tubernar. Me lasquei.
1: Se você falou, nós vamos ter que ir lá ver. Que presente você deu pra tua mulher de 23 mil pra ela se turbinar?

0: sua atenção.
1: Deixa eu mandar um beijo pra Tânia. A nossa Tânia Robocop. Mandou foto de visualização única.
0: Juliana não quer sambar.
1: Só um minuto, gente.
2: Que saudade de você sair do Band Bom Dia. Meu Deus do céu, pra sair das suas férias. Ai, que saudade de ouvir você no Band Coruja. Ai, acabou aquela restrição de falar putaria. Eu amo, é a putaria do Band Coruja. Ai, que delícia.
1: Então, peraí, deixa eu ver o que, que você mandou aqui de visualização única. Só um momento, gente. Ah. Calma aí. Só dá pra ver no celular. Deixa eu pegar o celular ali. O que será que a Tânia Robocop mandou de visualização única? Cadê? Deixa eu ver no celular. Só um momentinho, deixa eu ver. Como é que é, Tânia?
2: A putaria. Eu amo, é a putaria do Band Coruja. Ai, que delícia.
1: O que será que ela mandou de visualização única, hein? Deixa eu abrir. Cadê? Tânia. Peraí. Tá. Beleza. Ah. Eita, carai. Nossa, velho. Nossa. Sabe o que, que ela mandou? Hum? A foto de um copo de chope.
0: Porra, é o Tânia. Seguinte, todo mundo agora batendo as asinhas e ralando na torcida.
1: Que bosta,
0: Tânia. E foi um pega pra capar do galinheiro até o sol.
1: Maior expectativa aqui, velho. Não, hoje ela tá que tá. Tá tomando uma, mandou um áudio desse, vá, mandou foto da.
0: Na cozinha da galinha.
1: Uma tulipa de cerveja. Ah, sai da.
0: Cozinha da galinha. O pinto do meu pai. Fuzil com a galinha da vizinha.
3: Bem feito, Diego. Diego, você é um cachorro, né, Diegão? Eu entrei lá no Instagram do Max. Tem uma foto que ele postou com a mulher dele com biquíni, com mini biquíni preto. Você foi e comentou com palminhas. Aquelas palminhas, é pro Max ou pra mulher dele, Diego?
1: Que mentira, não comentei com palminhas. Que mentira. Tá louco?
0: Esse pinto é safado, não consegue.
2: É pra comemorar a sua volta, amor.
1: Ah.
2: Você voltou. Ah. Esse brinde é pra você.
1: Ah, tá.
0: Fazendo cafuné.
1: Ah, é que eu pensei que era outra coisa. Na visualização única não manda, né, velho?
0: Pinto do meu pai.
1: Tá bom, vai. Obrigado, viu? Obrigado. Obrigado pelo brinde, viu, Taninha?
0: 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Já procurei noite e dia. O pinto do meu pai. Meu pai.
1: Olha, a Calica mandou foto. Quantos anos você tem, Calica? Eu sei que é falta de educação perguntar a idade da mulher.
0: Vem no balanço.
1: É que o Léo Júnior gostou, né? O Léo Júnior, ele... Quantos anos? Quantos aninhos? Solteira, Calica? Tatuagem de borboleta?
0: 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A dançar do pinto todo mundo quer fazer. O pinto bate as asinhas.
1: Ah, não, não é uma borboleta, não. É uma abóbora, é uma abóbora.
0: 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Pum, pum. E vai ralando na cozinha da galinha.
4: Se a Calica tiver mais de 50 anos, pode ter certeza que o Léo Júnior adorou.
0: Galinha da vizinha.
1: Cala a boca.
0: 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Já procurei noite e dia. O pinto.
5: Uau. Boa noite. Shirley de Sorocaba.
1: Oi, Shirley.
5: Gostei da Tânia. Muita putaria.
1: A Tânia é boa.
5: Shirley de Sorocaba. Boa noite pra todos. Bom dia. E vamos no Jet. Beijos.
1: Beijo, Shirley. Coisa linda.

0: Ô, Léo, a Calica, pela voz dela aí, ela é nova. Eu acho que ela deve ter uns 65.
1: Máximo, né? Pera aí que ela respondeu.
2: Oi, Diegão. Eu fiz aniversário sexta-feira. Eu fiz 47. Sou solteira. Tenho 1,50 m. E...
1: Nossa, 47 aninhos?

0: criança somos.
1: 7 anos, 1,50m. E seu peso?
2: Posso te oferecer. O Reginaldo. Tá muito curioso, hein, ô Edinaldo? Não, ela é magrinha. Tá em forma.
3: Ai, delícia! 47 anos! Ai, que delícia! Eu quero!
2: O bom de 47 anos é que já não tem mais frescura, né? Hein, Calica? Fala a verdade. Começa agora. Sétima enquete da noite. Você prefere as novinhas ou as... mais experientes? Olha o Mozart, panela véia que faz comida boa. Que véia, 47, na flor da idade.
4: Bom dia, Diegão. Diego da cidade Tiradentes aqui. Ô, Diegão, mano, papo reto, mano. Pô, você aguça meus sentidos de homem capagéstico. Quando você fala dessas fotos aí que você vai fazer uns 10 segundos, meu. Manda aí da Taninha Robocop. Manda.
2: A Tânia mandou foto de um copo de cerveja.
5: Deixa eu falar, Guilherme, senão vai aguçar.
6: 47 anos, 1,50m e 90 quilos. Igual um botijãozinho de gás.
2: Não, era magrinha.
7: Não, Diegão, o pior é que os mais exigentes são os mais mal acabados e tudo tem de 60 para cima. É. Tudo careca e banguela. Nossa. Ainda quer exigir. Falando da voz da mulher.
2: Você descreveu o Edinaldo agora. 60 anos, careca e banguela. Não, você descreveu o Edinaldo purinho agora. Oh, mas a Tânia mandou. A Calica mandou as fotos dela aqui, ó. Toda tatuada. Quantas tatuagens e quais são essas tatuagens, Calica? É loira original ou não? Só acredito. É, lá vem o Rogério. Ah, o Rogério. O Rogério filmou o show da Cassinha hoje? Eu não acredito. Sério? Deixa eu ver. Pera aí, só um minuto. Só um minuto, deixa eu só ver um negócio aqui. Eita. Pera aí. Só um minuto. Se a Stephanie Toso passa na janela de novo, ela vai ver esse vídeo aqui, mano. Tem coisa... você filmou até o fim? A Stephanie tá com a mania de vir buscar café, não sei aonde. Ela passa aqui olhando o monitor, aí se ela vê um negócio... Bom, que se lasque. Vai.

0: Deixa eu adiantar. Eita, deixa eu adiantar. Pera aí.
1: Eita, cara!
0: Mano! Mano, mano, mano, mano, mano!
2: Ela não vai pro rodeio pra ver montaria. Ela não vai pro rodeio pra beber cachaça. Sabe o que é que ela tá interessada? Sabe o que é que ela quer?

0: Edinaldo Chato, ó. Vai perguntar se a mulher tem estria. Porque esse cara é baitola.
1: O chicote estrala. O chicote.
2: Ô, Rogério, manda no meu director.
1: O chicote estrala.
2: É que não tá dando pra encaminhar pra mim.

0: É, eu vou ter que fazer os 10 segundos, né?
1: Ela não vai pro rodeio pra ver montaria.
0: Lá no Instagram, arroba Diego Lopes. Diego com Y.
1: Sabe o que é que ela tá interessada? Sabe o que é que ela quer?
2: Bom dia a todos. Hoje eu faço 4.7.
0: É a Sandrinha.
2: Com 3 filhos.
0: 3 filhos.
2: E 2 netos.
0: Dois netos. Ó.
2: Estou muito comemorando o meu dia hoje, sem dormir, ligadinha na Band, porque o meu dia está apenas começando.
0: Olha!
2: Eu vou comemorar muito as minhas vitórias. Diego, bem-vindo. Senti muito a sua falta.
0: Obrigado.
2: Sempre ligadinho na Band nas madrugadas.
0: Obrigado, parabéns, viu, Sandrinha? Parabéns pelo seu aniversário. Tá gatona ali, tá tomando uma na rua, ela. Tá tomando uma na rua, né? Beijo pra você, tá bom, minha linda?
1: Dentro da caminhonete, embaixo do chapéu de palha.
0: Deixa eu ver aqui. Rapaz do céu, Você filmou o show dela todo até o fim, até ela tirar mostrar a xarabadai? Tá bom!
3: Eu vou ter que fazer os 10 segundos, né?
4: Tamo aqui, ó. Como sempre.
3: Lá no Instagram, arroba Diego Lopes. Diego com Y.
0: É, quem é esse aqui? É o Jefferson. Valeu, obrigado pela audiência aí, Jefferson. Zé Bonifácio, São Paulo, um abraço. Tamo junto aí. Xenon apagou o áudio bem a hora que eu dei o play, Xenon.
5: Ô Diego, bom dia. Você vai perguntar pra Calica se a cor do tapete é a mesma cor da cortina?
6: Calica, tem um padeiro aqui apaixonado, hein? Qualquer coisa, se tiver fetiche, tô à disposição, padeirinho.
7: Calica, eu sou mais nova que você.
0: Ó, Tânia.
7: Casada, mas eu te levo pra perdição, bora?
0: É, a Tânia não tem essa, não.
7: Vou te ensinar o que é viver, caramba. Vamos, vamos. O Diego voltou. É. Voltou tudo agora.
0: Voltou tudo.
7: Eu tô vendo, Diego, que eu vou ter que largar meu marido em casa, pegar a Sandrinha, a Calica e ir pro rolê com elas.
0: Eita, pô.
7: Pelo amor de Deus, bora comemorar o aniversário da Sandrinha. A Calica solteirona, arrumar um namorado pra ela. Ah, esses velhos de 60 querendo coisas? Não, não, não, não, não. Vem comigo, Calica, vem comigo que eu te mostro o que é bom. Bora,
0: então,
7: bora.
0: A Tânia, ela é casada. Mas ela faz isso aí mesmo, vocês sabiam disso ou não? É, dá uns 5 minutos nela, ela sai, deixa o marido em casa e vai pro rolê.
1: Dentro da caminhonete embaixo.
0: Ela é o tipo que resolve mesmo.
1: 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O chicote estrala.
0: É, corta em dois do vídeo então, Rogério. Manda em duas partes. Aí não esquece, a hora que você for levar ela, você manda mensagem pra nós.
8: Fala, Diego, como é que você tá? Você tá bom?
0: Bom e bonito.
8: Ó, saiu mais dois amigos ouvindo a Band Coruja aí, ó. Manda um abraço pra eles. É o Tico e o Mia. Manda um abraço aí. Falou!
0: Nossa, cara, não faz isso. É, Diego, a Tânia é Hot Wife? Hot Wife? Ô, Tânia, estão perguntando se você é Hot Wife. Hot Wife, o que é? Aqueles carrinhos de brinquedo? O que é?
9: Diegão, já pede aí onde que vai ser o Vale Night aí pros caras em São Paulo ir. O que vai dar de Uber lá, rapaz do céu.
0: O chicote estala. O chicote estala.
10: O marido da Tânia é um chifrudo, um corno. Vai pra hora do corno.
11: Oi, Diego. Boa noite. Nossa, que voz sensual, hein? Gostei muito dessa voz sexy tua. Um abraço, é o Danilo aqui de Votuporanga.
12: Oh, saudade do Leléo. Vamos, Tânia, vamos pra putaria. Uau!
0: Ai, que trouxa.
13: Vou dar pra você, Calica. Você é um novinho de 30 anos. Seja novo,
0: novinho de 30 anos.
13: É novo ou velho pra você?
14: E o Edinaldo Plácido mandando mensagem pra mim no Instagram pra eu salvar o contato dele. Olha que sem vergonha.
0: Por que será, hein? Ah, será que ele tá querendo o vídeo? Ô, Edinaldo, ô, mano, ele conta no ar, velho. É, aqui, aqui você tem que pensar 10 vezes antes de você fazer qualquer coisa, que é no ar, é tudo no ar. Vacilou, tá no ar.
15: Aê, Sandrinha! Feliz aniversário, bebê! Alô, Calica! Feliz aniversário, paixão! Deus abençoe!
16: Para, Edinaldo, para, cara, que é maravilhosa, irmão. Eu conheço do grupo lá, que viu o quê? Fala besteira, meu irmão.
17: Bom dia, Diegão. Bom dia, Bande Coruja. Ô, oh, fala pra esse cara que fala mal de carreteiro aí, chupa um ovo. De preferência o meu.
0: Ninguém tá falando mal de carreteiro.
7: Ô, Diego, eu não sou espada que corta pros dois lados, não. Eu sou aquela espada que corta pra um lado só. Só corto linguiça e pra dentro. Mas as minhas amigas, ah, eu deixo elas servir bem. Caramba, eu vou mostrar o que é viver. Calica, não sei se Sandrinha é solteira, mas Calica, vem comigo, vem pro rolê comigo. Deixa meu marido em casa, que tá aqui do lado, ó. Tá do lado e ouvindo. Deixa ele em casa e nós vamos pro rolê. Bora.
0: Como é que... Como é que é... Como é que funciona... Como é que... Vem cá, Taninha. Como é que é, hein? Como é que faz, hein? Como é que... Ele tá em casa e ouvindo. Cara, é um casal muito bem resolvido, isso sim. É um casal muito aberto. Mas muito mente aberta, né? Que coisa interessante isso. E ela é assim mesmo, cara. Não, vocês vê lá, é que eu não sigo ela no Instagram. Eu não sigo ela mais no Instagram. Eu não posso. Né? Mas os rolês dela é loucurada mesmo. Ela pega as mulheres e vai pra balada e bebe, dança e faz o diabo e vai pra academia. E faz crossfit, levanta peso e come o marido dela e faz o diabo.
18: Chifre é igual anemia, só dá em quem não come. Chama o turista.
19: Certeza que o marido dela é Uber.
0: Não, que Uber.
20: Ô, Diegão, o velho do lixo não é mocotó, mas ainda dá um cardo, parceiro. Tamo junto, ô Calica. Calica, fala comigo.
0: Desliga esse pipipi do diabo, velho do lixo.
21: O marido dela é padeiro, viu? Gosta de queimar.
22: Ô, Diegão, passa o Instagram dela pra nós.
0: É, o marido dela é jogador de futebol. Segundo ela, um jogador famoso. Sério?
23: Diegão, bom dia. Ô, Diegão, esse cheiro de chifre queimado que eu tô sentindo aqui agora. É porque você chegou aqui na Band Coruja novamente, não?
0: É, mano, que eu cheguei, eu tô pegando aqui a tua... Aí eu tenho o chifre que tá queimando, por isso você tá sentindo o cheiro, o animal.
24: É, galera bonita! A onda agora, todo mundo pondo!
25: Ué, mas ele é jogador de futebol? Rapaz, se ele gosta de segurar a bola, ué, manda vir pra cá também, ué. Olha, rapaz, eu coloco os dois na chapa, ele e ela.
26: Bom dia. Rapaz, esses caras não perdoam não, hein, velho. Uber, você tá doido.
1: Eu tô por cá, viu? Representante aqui da 8ª parte do Cantinense aqui, Nova Olinda. Pô, se jogando ali em busca do Água Azul do Norte.
15: Eita, o cara tá com derrame pra falar que diz que tem a novinha de 30 anos. Caraca, muito engraçado. Ô, Calica, ô, Sandrinha, ô, Tânia. E Jesus Cristo abençoe vocês.
2: Bom dia, Diego. Aqui é o Anderson de Sumaré, aqui, positivo interior, carreteiro. Mano, o marido é jogador de futebol, mas não tá jogando bola nenhuma, não. Não tá com a bola toda, não, hein, que ela tá saindo. Deixa com nós, chama!
0: Ué, você não deixa tua mulher sair sozinha, não?
3: Arroba Tânia Brito!
0: Ei! Não manda esses cavalos lá seguir a menina.

0: Eu comecei a seguir a Tânia, mas tem que parar de seguir já, não vai dar certo.
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8: Band FM, 3 horas, 3 minutos agora, tudo bem? Vamos até as 5 da manhã, vamos? É a madrugada mais gostosa do Brasil. Espero que você esteja bem, esteja banando o seu rabinho agora. Até as 5 da manhã, Band Coruja no ar, vamos!
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0: Band FM, Ana Castela. Ai, que maravilha, é que eu não te esqueci. Can't touch this. Vem aí eu de pertinho com ela, hein? Prepare o seu coração. Can't touch this. Aliás, Ana Castela tá que tá, né? Can't touch this. Você segue ela, né? Deixa tá que tá, viu? É, tá montando, né? Ela monta muito, né? Ah, os três tambores, já viu ela fazendo o Border Racing? Border Racing? Border Racing? Bom, bom, não, não.
1: Dia, meu querido, que bom ter você de volta, viu? Beijão, Elaine do Maranhão.
0: Alô, Elaine do Maranhão. Beijo pra você, minha linda. Tudo de bom, obrigado aí, viu?
2: Ô, Diego, estão tudo falando aí de futebol, de bola e tudo mais, mas não sabe usar nem um taco numa sinuca.
0: É.
2: Não sabe usar taco pra nada. Tudo bola murcha.
0: Ih, caramba. Olha, a Tânia...
2: E se fosse na padaria, acenderia pra vender rosca. Macetar um pão que é de verdade? Nunca. Não sabe macetar nada.
0: Gente, o que tá acontecendo com os homens, hein? Cara, a mulherada só manda a mensagem pra cá reclamando dos homens. O que que é, hein? Essa geração de hoje... Ué, o que que é? O que que tá acontecendo com a galera? Cara, pode reparar, de 30 áudios femininos que chegam aqui, 50 é reclamando dos homens, que estão frouxo, que não tem iniciativa, bola murcha, não sabe nem amassar um pão direito, não tem pegada. O que tá acontecendo com vocês, hein, seus tanga frouxa? Queria uma explicação.
3: Ô, Diegão, como é que tá? Estamos aqui passando Cuiabá, indo trabalhar no rodeio lá em Barra do Bugres, no Mato Grosso. Ouvindo a Band FM Cuiabá. Estamos aqui na escuta. Você tá de volta, né? Depois de 180 dias de férias, né?
0: Valeu, Luizão. Tamo junto, Luiz Antônio, homem do rodeio. Rodeio. Um gol a cada 8 segundos.
4: Ô, oh, Diegão, isso aí com certeza é o marido do Gumanjolo Mole. Aí fica mandando os áudios aí, ó. Esculhambando os homens aí. Não pegou um macho alfa ainda pra representar aí a massa masculina.
0: É tudo.
4: Deve ter saído com aquela geração Z, aí fica aí esculhambando tudo que é homem. Sai daí.
0: Será? Será?
5: Ué, Diegão, claro que essas mulheres ficam reclamando. Elas querem um cara rico, com 1,90 de altura, entendeu? E que seja submisso a elas, que não fale nada. Ou seja, elas querem uma mulher que ganha bem e que seja alta, tá entendendo? Só que tem um detalhe, a mulher que tá exigindo isso, ela é uma bêbada falando de madrugada numa rádio. Ou seja, nada com nada.
0: Esse aqui se doeu, hein? Rapaz. Esse aqui se doeu, hein?
6: Diego, meu irmão, bom dia.
7: Conta-nos pra quê?
6: E um ponto ela tá até certa. Mas essa geração Z é Z de zero, Diego. Aqui é Gomes, Salvador, Bahia. Manda ela vir aqui pra Salvador. Se ela quiser, eu passo meu número pra ela. Pra ela ver como é a pegada. Tenho 50, tenho 55. Manda ela vir pra ver a pegada aqui do negão. Tá
0: entendendo? Na Bahia o meu negócio é diferente, então é isso? O que é o segredo, hein? É o Dendê, será? É o Dendê? Cadê as mulheres da Bahia pra confirmar isso aí? É que cada um fala o que quer também, né? Aí chega na hora, é um borracha frouxa.
8: Bom dia, Marcos aqui, ó, Barueri, vamos que vamos aí, sentido Franca, Rodonel, Asfalto Preto. Então, as mulheres tá reclamando dos homens, estão sentindo falta de uma pegada, mas elas mesmas, pô, geraram tudo isso, elas afastaram os homens delas, precisando muito em dinheiro, muito em conforto, deixando o principal, que é o carinho, o prazer. Mas que é amor, carinho e beijinho, pode vir com Marquinhos.
0: Ah, amor, carinho e beijinho. É, nós estamos percebendo que a nossa audiência é pobre. Nós temos nesse momento muitos pobres ouvindo a gente que se dói quando a mulher fala de dinheiro.
8: Mas elas mesmas, pô, geraram tudo isso, elas afastaram os homens delas. Precisando muito em dinheiro, muito em conforto, deixando o principal, que é o carinho, o prazer. Mas que é amor, carinho e beijinho, pode vir com Marquinhos.
0: Ah, amor, carinho e beijinho. É, nós estamos percebendo que a nossa audiência é pobre. Nós temos nesse momento muitos pobres.

0: Olha, o que ela disse não é nada mais nada menos do que a pura verdade, né? O homem fala que faz e acontece, como eu te disse aí no início da semana, chega na hora, não faz nada, e ainda depois vem falar que a culpa é das mulheres, que as mulheres querem isso, que as mulheres querem aquilo. A gente só quer um homem que seja homem, que faça o papel de homem, nada mais, nada além que isso. Aí vem uns homens parecidos com o Edinaldo, que tem nojinho de estria, que tem nojinho de chupar um periquito. Mano, que homem é esse?
1: Nojinho de chupar um pri.
2: Ai, cara.
1: Ai, cara.
2: Solta-lhe, pai! Eu preciso de.
3: Ah, vai. Essa geração Enzo, leite pó, não tem condição de bancar uma mulher. Oxi. Acho que a gente é o quê? Tirou a gente da casa da mãe da gente, obrigação sua é bancar a gente, sustentar,
1: Eu
3: passar a lei.
1: concordo.
3: Ah, vai te lascar,
1: Eu
3: mano.
1: concordo.
3: Bande homem frouxo. Ai, peraí.
1: Tá bom, Marta, assim, tá mijando e mandando
2: Você
1: ódio.
2: fazer o quê? O pai te ama. Que vontade de te ter.
4: Ô, Diego, eu quero mandar um beijo pra Tânia. Uma hora vamos marcar assim, da gente saiu, ela e a Sandrinha. E falar dessa resenha aí dos homens. Eu, na verdade, eu não preciso nem de carro, nem dinheiro, nem de nada disso. Eu só preciso de alguém, de um homem que dê conta, né? Porque uma mulher saciável é difícil.
1: Ah, insaciável ela. Ela é insaciável.
2: Eu preciso te ter.
1: Ó, o Edinaldo respondeu.
5: O pessoal tá falando da geração Z. Eu sou raiz, sou de 1975. Só que é o seguinte, gente, a Tânia tá falando isso e aquilo. Vocês já analisaram as fotos da Tânia? É porque tem filtro. Você pega uma foto dela sem filtro e olha assim, bem do lado da cintura pra você ver. O tanto de estrias que tem e celulite nas pernas.
1: É, ele não gosta de estria e celulite, gente. Isso que é raiz, hein? É raiz, é raiz. Ô, Tânia, tem celulite, Tânia? Se tiver celulite e você tiver a pretensão de ficar com o Edinaldo, já saiba que não vai rolar.
6: Hoje a minha esposa chegou em casa querendo fazer festinha. Eu tinha dormido mal. Aí eu não dei conta de acordar, não. Falei para ela que se eu dormir bem no fim de semana, a gente brinca um pouco. Ah, não dá, o cansaço judia da gente.
1: Olá. Olá, olá, olá. Você ouviu isso aí?
7: A Maratacine tá certo, viu, Diegão? É por isso que eu cuido da minha. Tirei ela da casa dos pais dela com 12 anos. Cuida até hoje. Vai fazer 20 anos já.
8: Ô, Diego, esse negócio de nojo de chupar um periquito é esquisito, né? Eu acho estranho, viu? Não estranho chupar um periquito, porque pra mim cabelo na testa é franja, né? E outra, já chupei. E outra, já comi torresmo, não é pelo chupei nada, viu? Ela tá louca.
1: Deixa eu salvar esse áudio aqui, só um minuto.

0: Ô, Diego, eu
1: Oi.
0: senti que esse doeu na veia dele, meu
1: Cê
0: Deus.
1: Você viu, Taninha?
0: Ainda bem que eu tenho dinheiro pra beber de madrugada, né? Ele tá fazendo o quê? Só ouvindo rádio e desempregado? A gente tem dinheiro pra ouvir a rádio de madrugada e ficar bebendo. E a piroca é uma delícia, tá,
1: Ei.
0: Amor? Desculpa.
1: Ei!
0: Na verdade, eu não ligo pra isso de estria e celulite, mas a minha genética não é de estria. A minha mãe não me deu essa genética. Mas se tivesse também, ok, tenho uma filha e tudo mais. Celulite é normal, meu amor. Mas se você não gosta nada disso, você não gosta de mulher.
1: Ih, caramba. Vixe. Não tem não, Taninha? Não tem não? Eu não, eu só acredito.
2: Diego, eu sei bem do que o Edinaldo gosta.

0: né? Grande e grosso.
1: Ih!
0: Misericórdia. Isso porque é das antigas. Imagine os Enzos de hoje em dia. Pega uma mulher, não dá conta. Pega uma potência, ria, não dá conta.
1: Aô, potência! É, por isso tem que ser igual o Caipirão, chupador de torresmo cabeludo. Isso é raiz, né? Não, cara de neca. Chupa torresmo cabeludo.
2: Ô, fala pra esse cara que tem nojinho de chupar periquito aí, parar de graça, pô. Mulher sem uma marquinha é a mesma coisa que feijão sem tempero, pô. A mesma coisa que café frio. Tá de brincadeira. Adoro.
1: Homem que fala adoro.
3: Ô Diegão, põe de novo esse áudio do Caipira aí, do que ele gosta de fazer.
1: Ele apagou.
3: Você tá daquele jeito, hein, Caipira? Depois que você conheceu o careca de calcinha, hein? Virou um boiola, hein? Ô Diegão, seu bonecoso bombado, aquele teu cachorro tá comendo a casa toda, aquela bagaceira, hein? Região taxista.
1: Valeu, Região.
4: Tá Diegão, mesmo. Homem raiz não entra no jogo sem beijar o campo, hein? Homem raiz tem que beijar o campo antes de entrar no jogo, né?
1: É, mas hoje em dia, cara, hoje em dia tá meio esquisito isso aí, viu, cara? Hoje em dia o negócio tá meio diferenciado, a galera tá meio, sei lá, viu? Eu não sei não, viu? Onde é que vai parar desse jeito? Eu vi uma reportagem esses dias que a relação Z tem preguiça de fazer o vucu-vucu. Se tem preguiça de fazer isso, imagina as outras coisas.
5: E outra coisa, Diego, essa mulherada de hoje tá muito moderna, cara. Tipo, a mulher tá lá fazendo um babão no cara, chupando o cara, daqui a pouco quer beijar a boca do cara, meu. A minha boca, não.

0: caldo que canta.
1: Olha lá, o DJ. O Anônimo. Ele mandou o seguinte: já que a mulherada quer independência, elas que trabalhem também. Nada de homem sustentar. Elas nasceram com dois braços, duas pernas, pode trabalhar e sustentarem sozinhas. Assinado DJ Anônimo.
0: Da manga rosa quero gosto sim. Melão maduro, sapoti.
1: Você concorda com isso?
0: 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Beijo travou.
1: Ah, mas eu não falei teu nome, mano. Falei de dia anônimo.
0: A pele macia, ai carne de caju. Saliva doce, doce, é o meu dulce.
1: Pum, pum.
0: Brinda morena, fruta de destempo.
2: Esse Reginaldo aí tá tirando. Não sabe se é bicha, não sabe se é baitola essa porra aí.
1: Ô Tânia, é muito cara que vai no motel e dobra a calça antes de fazer o vulco, né?

0: Concordo plenamente com o Edinaldo, hein, Diegão? E outra coisa também, ó. Vê se novinha tá reclamando com falta de homem aí. Quem tá reclamando de falta de homem é essas mulheradas da madrugada aí que tá com 3, 4 filhos pra criar. Quem é que vai segurar uma bomba dessa aí? Porteiro trouxa parece que não tem mais não, acabou, hein?
1: E outra, digo mais, cabelo na testa pra mim é franja. Verdade, esses homens que ficam criticando mulher, né? Ah, porque é barriguda, ah, porque tá com as tetas caídas, ah, porque tem pílula. Eu já comi torresmo com muito mais pílula, presta atenção,
2: ô comedor de torresmo peludo.
3: Melão maduro, sapo de joá.
2: Torresmo de rolo? De rolo?
3: Teu olhar noturno.
2: Pum, pum.
3: Beijo travoso, viu?
4: A mulherada da madrugada tá trabalhando, tá sustentando os 3, 4 filhos dela, que muitos homens como você deixou ela na mão, porque não fez o papel de homem e também não fez o papel de pai. Só isso, nada mais. E aí, Caipirão, você é dos meus.
2: Vixe! A mulherada da madrugada está trabalhando porque homens como você, que são uns bosta, não sustentam nem os próprios filhos que faz. Nossa, agora sentiu, hein? Agora sentiu, hein? Pom, pom.
1: Arrombado.
2: Calma, Caipirão.
1: Arrombado, arrombado.
2: Calma, Caipirão.
5: Bom, eu vou falar por mim, Calica. Eu tenho 3 filhos criados já e casados, e eu estou trabalhando no QAP, sou segurança patrimonial, e me sustento, e não preciso de dinheiro nenhum, de homem nenhum. Eu preciso de um amor.
2: Ai, que bonitinha, que bonita. A Calica precisa de um amor, gente.
1: É um bando de arrombado mesmo, é verdade.
2: Para, Caipirão.

0: Calica, três filhos trabalhando na madrugada? Ah, descobri porque está solteiro.
1: Fala a boca.
2: Falo que você sente por mim.
3: Quem viveu os anos 80 e os anos 90 pode dizer que viveu o extraordinário. É top demais. As lembranças.
4: É verdade.
3: Essa cuequinha aí vinha numa caixinha, né?
4: Hã?
3: Da Zorba.
1: Ah, é,
3: vinha. Do passarinhozinho amarelinho. É muita coisa legal, né?
1: É.
3: Eu quero só falar pra esses homens aí que estão falando isso, que quando eles conhecem a gente, nós mulheres por aí, ou eu ou outras, estamos cheirosas,
1: presta
3: cabelinho
1: atenção.
3: Chega, brilha.
1: Presta atenção,
3: né?
1: Aí, vagabundo.
3: É a sobrancelha bem arrumada.
1: Presta atenção no que ela vai falar agora, vagabundo.
3: Sorriso lá no gloss.
1: No glúteo.
3: É, toda perfumada, toda cheirosa.
1: Presta atenção.
3: Aí ele acha que aquilo dali é eterno. Não.
1: Não.
3: Não é eterno, não. A gente fica feio assim.
1: É.
3: Fica com estria, com celulite, com olheira, cabelo assanhado, roupa de mendigo quando tá em casa.
1: Não, mas também não,
3: mas quando a gente sai pra passear, pra se divertir, pra conhecer homem de verdade, a gente vai lá e dá aquele trato. Agora o homem acha que a mulher é só objeto sexual, não é. A mulher precisa de carinho, amor, atenção, e que o cara também ajude nela e chegue lá e banque ela. Falei.
1: Pronto.
3: Já dizia Zezé de Camargo, eu não preciso de amor, eu preciso é ser amado.
1: Tome nas peito. É isso, é isso, é isso. Tome nos peito. Eu concordo. A mulherada tá que tá hoje, hein?
5: Ô, Diegão, esses caras que estão falando, deve ter um monte de filho e não tá bancando nem os filhos que tem. Aí fica falando da mulherada que tem filho e banca os filhos e banca elas, ainda que se deixar, banca outro homem. E os caras não chegam nem pro vamos ver. Ai, me poupe, vai dormir, vai trabalhar.
6: Ai, Diegão, esses homens não entendem nada. Eu falei que eu tenho três filhos, mas já são casados. Eu não tenho filho pequeno. Eu moro sozinha. Deixa eu falar, Diegão, avisar para a Tânia e para quem mais quiser entrar no grupo. É tati.perigosa_. Tá, para participar lá das resenhas. Quem quiser, gente, entra aí.
1: Tá bom. Cadê a Tati, hein? Falou que ia me deixar faca hoje aqui, não deixou nada. A Tati parece política também, ela.
7: Já falei pra você, piranha.
1: Pera aí, eu coloquei a música no momento errado. Olha só como é que é o time errado de colocar a música, pera aí.
7: Pera aí,
1: não coloquei a música no, a música errada. Só um momento, gente, pera aí, só um momento. Não, eu coloquei errado, foi mal. Não, olha só como é que é perigoso você dar o play em qualquer coisa, né?
8: Só pra vocês saberem, esse grupo da Tati aí é o grupo das feministas, viu? Só tem carente, só mulher carente.
9: Aí umas mulheres defendem e daqui a pouco eu solto uma bomba dessa pra cima, né? Já cai no limbo.
1: Vamos ver qual é a bomba.
9: Eu perdi metade do assunto, porque eu cheguei agora há pouco e eu tive que sair buscar as vaquinhas aqui, né, gente? Você sabe que o mundo não para, ele continua girando. Mas, falando em pilha e essas coisas, ontem tava um assunto na rádio com o Homem Vinheta e o Tadeu, sabe? Eles falando da Cláudia Ohana, que naquela época tinha muito pilo, né? Eu lembrei de um ditado antigo, sabe? Olhou, sorriu, mandioca no bombril.
1: É, ué.
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1: Já caiu no conceito das mulheres.
0: Agora você foi pior que aquele cara puxando um rapazinho sem mão pra cantar aquela música na palma da mão.
10: Vou dar minha periquita pro DJ.
1: Pô, tem um amigo meu que chama Zé Gonçalves. Depois você procura esse vídeo aí. Ele é cantor, canta muito, Zé.
10: DJ Juninho.
1: Mas ele tava fazendo um show, acho que era no Vila Country.
10: Periquita pro DJ,
1: Não sei se era lá, não sei onde era. Aí tem um menino que ele sempre vai nos shows dele, né? Que ele não tem uma mão. Aí o Zé tava cantando aquela música do Zezé. Falta um pedaço, quero encontrar meu amor. Falta um pedaço. Ele foi lá na hora e pegou o cara pela mão, velho. Você acredita? Bom, não tem nada a ver com o assunto também. Deixa pra lá, deixa pra lá. Deixa pra lá, deixa pra lá. Né? Oh, deixa eu mandar um beijo pra Lucimara. A Lucimara falou o seguinte: ô, Lucimara, manda áudio que a gente gosta de ouvir a tua voz. Mas ela falou assim: Diego, não tem nada melhor do que sexo com amor, aquela química verdadeira de tirar o fôlego. É, se eu não desejar meu parceiro de escorrer lágrima dos olhos de tesão na hora H, melhor nem transar. Olha, a Lucimara tá com o diabo, hein?

0: Diegão, e outra coisa, hein? Essas mulheres aí que falam, ah, meu filho já tá velho, tá criado, 16, 17 anos. Pior ainda. Pior ainda que esses caras aí vão querer te intimidar, vai querer ir pra cima, qualquer coisinha quer ir pra cima de você. Tudo aí que é pior ainda que é forgado. É bomba.
1: Tá com medo de apanhar dos fios da moça?

0: A Calica não concorda com você, não.
1: É, fica com tudo isso aí que ela falou, Diegão. Inclusive com cheiro de derby vermelho.
0: Ei.
2: Pronto, agora apareceu também os bunda mole. Tudo bem que eu tenho um filho de 29 anos, né? E é o mais velho, agora os bunda mole aparecem. É por isso que eu tô solteira. Porque os bunda mole ficam com medo.
0: Ih, moça, o moça acabou de mandar a frase aqui, ó. Pergunta pra Calica se 30 anos é velho ou novo pra ela. É a idade do filho dela, ô. Tem 30 anos, filho. Mas também, peraí. Você tem 40 e quantos? 46. O filho tem 30, então com, né, 16 aí. É, começou cedo, né, ô Calica? Será que você vai ser a minha mulher ou preta? Preta, fala pra mim. Ah, como é mesmo? Falou
2: que você. Ô, Diegão, vou te falar a real. Eu tava num aplicativo, eu fiquei com 3.
0: De uma vez só?
2: Três caras. Tá, os três tinham 27. E eu saí. Saí um dia com um, outro dia com outro. E eu gosto.
0: Peraí. Só um momento. Peraí. Agora. Eu tava defendendo. Mas... Como é que ela. Eu acho que eu entendi errado. Só um momento. Como é que é? Peraí, deixa eu ver. Eu entendi errado, gente. Peraí.
2: Ô, Diegão, vou te falar a real. Eu tava num aplicativo, eu fiquei com 3. Eu conheci 3 caras. Os 3 tinham 27. E eu saí. Saí um dia com um, outro dia com outro. E eu gosto de homem novo. E 30 anos, pra mim, é ideal.
0: Então, gente. Aí, ela perguntou no começo da conversa lá, o papo foi com ela, velho. Por que que ela não consegue um relacionamento? Uma coisa mais séria, que os homens tão frouxos, né, velho? Eu não tô falando nada, eu só achei que eu tinha entendido errado.
2: Eu conheci 3 caras, os 3 tinham 27, e eu saí. Saí um dia com um, outro dia com outro. E eu.
0: Tá bom. Tá bom. Vai, seu Bezerra.
3: Já falei pra você, piranha.

0: 16 foi quando ela engravidou, né? Ela começou bem antes, deve ser uns 12, né?
1: Cala a boca, caipirão.
2: Não quero mais para mim aquela falsa mulher.
3: Ô, Calicas, tá certíssima. Eles vão dar a vida pra mostrar serviço. Tá empregado ou não tá empregado? Problema deles. Fez o vucu-vucu direito? Tá tudo certo. Fez você ir até o céu e voltar? Beijo e vamos embora.
1: É isso aí! É isso aí, pô! A Tânia é da... Olha, eu gostei da Calica e da Tânia. É o seguinte, faz igual o homem faz. Ó, a Stephanie passou aqui de novo, ela não fica não, não. Foi buscar café não sei aonde. Só pra avisar todo mundo aí. E pra avisar o fofoqueiro que fica mandando mensagem pra ela. Fala de novo, eles falaram que você foi lá buscar café e...
4: Eu só sei que a mulher é igual a cobra.
1: Então, mas deixa eu falar um negócio aqui, gente. As mulheres tão, tem que fazer igual os homens mesmo. Usa bem. Depois manda embora. Ainda chama o Uber pra ele. O homem não faz. Tem homem que faz isso, né? Vai lá, pega, vai, vamos lá pra casa, faz o que tem que fazer, paga um lanche no Mac e manda embora. Eu vi um vídeo de uma mulher fazendo isso esses dias. Exatamente isso. Pagou o Uber e foi embora. E ela conta essa história, né? Olha, eu fiz exatamente igual os homens fazem. Trouxe aqui em casa, usei bem usado, dei um lanchinho e agora ele tá lá no Uber que eu chamei e tô mandando embora. É só pra ele se sentir como é que a gente sente. Aí cortou a cena pro cara, o cara feliz da vida fazendo uma baita festa no carro. Ou seja, o cara não tava nem aí de ser usado. O cara não ligou de ser usado.

0: complicado, porque dessa meia dura, ela quer sair pegando em geral. O mundo também pega e larga de mão. Ah,
1: pera aí, cara, pera aí. Por que que o homem pode pegar geral e a mulher não pode? Ah, para com isso. Ah, vamos abrir essa cabecinha, vamos? Vamos abrir essa cabecinha, vamos?
2: 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Oi, adocica, meu amor.
1: Ah, por que que o homem pode pegar geral e a mulher não pode? Queria saber isso aí.
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1: Não tem nada a ver.
2: Adocica, meu amor.
3: Eu conheci três caras, os três tinham 27, e eu saí um dia com um, outro dia com outro.
1: E... pronto, três caras, os três tinham 27, saiu um dia com um, outro dia com outro, outro dia com outro. Pega geral mesmo.
3: Fora que ainda fica mó amigão do meu filho.
1: Tá lá.
3: Não, calma aí, diga, um de cada vez.
1: Tá bom.
3: Não é assim, não vai ah, com não, os três.
1: Ah, não foi os três de uma... Ah, não foi os três de uma vez?
3: Então, mas os velhinhos ficam morrendo de raiva, porque os novinhos dá conta. E esses do 27 até os 35, isso é coisa de louco. Ah, mas ô Diegão, eu pego mesmo. Lá no aplicativo, os Nutella tudo quer as coroas. Eu pego mesmo.
1: Ah.
3: E pego só os novinhos, 27, 32 anos.
1: Ai.
3: E é isso.
1: Ó, pra Calica tem que ser de 27 a 32. Ô Calica, você autoriza fazer 10 segundos com você pra mostrar você? Não, porque a Calica não parece a idade que tem. Quer ver quem que a Calica lembra? Ela lembra a... quem que ela lembra, gente? Ela lembra uma atriz americana, esqueci o nome agora. Mas ela é, ó, loira, cabeludo. Como é que... pode mostrar, Calica? Se você autorizar, eu faço.
3: Ela lembra... eu autorizo, mas amanhã, porque agora eu tô em plantão, no posto, e não posso.
1: Não, mas não é, não é você, é a tua foto. É só foto tua. É só foto tua, pode?
3: Ah, pode, pode sim.
1: A partir de agora, então, prepare o seu coração que o bicho vai pegar 10. Não, é rapidinho, gente, rapidinho, porque já é 4 da manhã também. Vai. Ô, Calica, estão pedindo teu Instagram aqui também. No Instagram, @ Diego Lopes, no último perfil. No último perfil, ó, no último... hã? Stories. As fotos da Calica. Ai, Calica. Não tem uma música que fala isso, hein? Ai, Calica, ai, cara. Ai, Calica, ai, caramba. Pera aí.
4: Ela parece a Dercy Gonçalves.
1: Cala a boca, não é não. Cadê, cadê, cadê? Ah, tá. Eita, pô. Ei, ei, ei. Ei, pode mostrar essa, Calica? Pera aí, só um minuto. Eita, cara. Não, mas não parece que tem 40 e pouco. Pera aí, pera aí.
4: Agora, você me diga uma coisa, Diego. Você é um macho velho, raiz. Se você fosse solteiro, você sairia com a Thalita?
1: Que Thalita, é Calica. Não é, não, não existe essa possibilidade, esse pensamento pra mim.
5: Fala, Diegão, boa madrugada, como é que é? Tu sai da noite, cara, agora eu tô de dia, eu virei caminhoneiro, tô na estrada.
1: Diego. Ô, Nelsinho.
5: Agora eu tô aqui no posto Sakamoto. Voltou agora, foi?
1: Tá no Sakamoto.
5: Sai da noite, Diego, graças a Deus.
1: Tá no Sakamoto, né, vagabundo? Eu sei o que, que tem no Sakamoto. Eu morava em Guarulhos, não esquece, mano. Essa hora no Sakamoto, eu sei bem o que você tá caçando aí. Ô, Calica, essa aqui que você mandou, essa que tá das tatuagens aqui, pô, na cama? Essa da cama pode mostrar, Calica? Não, essa na cama não pode. Pode? Pera aí. Ela vai mandar áudio. Não, manda áudio, mano. Essa da cama, pode? Manda áudio aí, Calica. Só pra nós. Sei lá. Ai, mas... ih, cara. Pera aí, deixa eu... eita. Olha as pintinhas. Vai, Calica. Tô só esperando teu áudio aqui pro pau torar. Atenção.
3: Pode, Diegão. Pode mandar todas aí. Deixa eu passar meu Insta. É Calica com...
1: Tá. Daqui a pouquinho. Depois dos nossos comerciais. Calma.

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3, um ótimo dia pra você, até as 5 da manhã. 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

0: Ô, Diego, eu nem
1: Oi.
0: sou homem, mas eu tô louca pra ver as fotos da Calica.
1: Ah,
0: Caramba.
1: é, mas pera. Ai, Calica. Ai, caramba.

agora! É agora! É agora! Olha, pode mandar a sua piadoca no nosso WhatsApp 11999919197. 11999919197. Manda lá piada ruim. E não esqueça de mandar lá depois. Escreve piada, lógico. E depois nome completo, bairro, telefone e data de nascimento, beleza? Tá valendo pra você no nosso campeonatinho. 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E quem ganhar vai levar esse kit completo. 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Nando Moreno. O chapeludo. Quem gosta demais da chapeleta... Ela gosta demais da chapeleta.

0: vai, vai.
1: Fala, Diegão, DJ Fernando aqui na sintonia. Diegão,
2: fala.
1: Vou contar a piadinha aí do bêbado com a freira, hein?
2: Tá bom.
1: Bêbado tava saindo do boteco aí, indo pra casa, né? Já tava meio chapadão.
2: Cuidado.
1: Tombando pros dois lados. Aí o boteco era perto de um convento. Bêbado viu uma freira passando na calçada assim, na mesma calçada que ele. Aí ficou olhando assim, sério, pra freira assim, e foi lá e ó, desceu porrada na freira.
2: Tá,
1: soco na barriga, na costela, chute, derrubou a freira no chão. Na hora que a freira já tava agonizando, o bêbado olhou assim pra ela e falou assim, eu esperava mais de você, Batman. Tamo junto, Diegão, vamos que vamos. É nóis.
2: A piadoca do Fernando... da freira, tá valendo, beleza? Não esquece de mandar piada, senão eu não sei se é áudio idiota ou se é piada, tá bom? Vai.
3: Fala, Diegão, beleza? Desde aí, de Jaguariúna.
2: Desde
3: aí. Vou contar a pior piada que tem.
2: Olha lá.
3: Dois loucos estavam conversando no banheiro, eles iam tomar banho, né? Aí um falou pro outro assim, ó, duvido você subir nadando pelo chuveiro. Aí o outro falou assim, não, quando chega lá em cima vocês ligam o chuveiro e eu caio.
2: Nossa senhora, tá certo que é piada ruim, mas também não precisa caprichar muito, né? Hã? Tá bom, Dejair dos loucos e do chuveiro, tá bom. Dejair é da onde? Da onde você é? De Jaguariúna, né? Tá. Vai mais um.
4: Luciano Santos Porto, motorista de aplicativo aqui, Diego. Vou mandar minha piada ruim aí, tá?
2: Vai.
4: Dois patos na lagoa tava conversando um com o outro. Um falava quá, o outro falava quá. Aí passou um pinto, piu, piu, piu, piu. Aí o pato número um, indignado, respondeu pra ele assim, olá, já tá mudando de assunto.
2: Ah, tá bom, vai, tá bom, tá bom. Tá bom, tá bom, tá bom. Chega, chega, chega. Abre a votação agora, vamos, vamos, vamos. Ela gosta demais do chapeleta. Vamos lá, piada 1 é a do DJ Fernando da Freira. Piada 2 é do Dejair de Jaguariúna, dos loucos e do chuveiro. E a terceira do Luciano do Pato, dos Pato, conversando. Vai, manda por áudio aí. Não, calma, calma que eu vou postar, tô falando com você. Calma, vai, votação.
5: Ô Diego, eu não vou votar não, passa o endereço do Nando Moreno que eu vou mandar uma arroba de café pra ele. Pelo amor de Deus.
2: Cala a boca. Ô, Rafael Oishi, agora que você aparece, tá sumido, hein, cara? Vamos trabalhar, hein, cara? Vai, votação, vai, votação. Um, dois ou três, vai.
6: Piada um, Diego, piada um.
2: Piada um.
6: Põe minha piada depois, hein, Diego, você não põe, ó.
2: Tá bom, piada um da freira, ok? Vamos lá.
7: Ô, Diego, votar na piada do Batman aí, da freira.
2: Mais um pra freira, vamos lá.
8: Ai, eu vou votar no DJ Caloteiro, o DJ Fernando.
2: Mais uma da freira, vai. E a freira tá ganhando de lavada, hein?
9: Eu até ia votar na piada do DJ Fernando aí, mas lembrando que ele é chamado de DJ Caloteiro, ele não vai ter dinheiro pra ir buscar o café. Meu voto é na piada 2.
2: Cala a boca, ô. Vai, mais uma pro Fernando. 4 votos já. Era eu.
10: Da freira, ô, Diegão, da freira.
2: Mais um pra freira. Ganhou a freira, ganhou a freira de lavada. É de, como é que fala? De unanimidade? Não, né? Muito bem. Ô, Fernando, manda aí nome completo, bairro, telefone, data de nascimento. E aí você tem que retirar o seu kit Nando Moreno na lojinha. Onde que fica a lojinha mesmo, Maratacinha? Onde é que fica a lojinha? Alguém me manda o endereço da lojinha que eu nunca sei. Kit Nando Moreno. 2 xícaras, mais uma garrafa térmica, mais meio quilo de café. Parabéns pro campeão. DJ Fernando. Olha lá, fica no Shopping Butantan, tá bom? Mas não esquece de mandar aí os dados aí, tá tudo certinho, tá bom, Fernando? Beleza? É o nosso festival, o nosso campeonato de piadas ruins.

0: Fernando Moré.
1: Isso aqui é um fato veneiro, nem é piada nem nada, mas achei engraçado, vou contar, sabe? Meu filho fez aniversário ontem, né? Parabéns pra ele, lindinho, coisa linda, papai ama, né? Mas quando ele tinha 3 anos, eu pus meu celular pra carregar um dia na tomada, assim, em cima da mesinha. Quando veio, ele passou, pegou pelo cabo, puxou, derrubou no chão, quebrou, sabe? Aí a mãe dele olhou em mim e falou assim, ó, tivesse colocado a capinha, tivesse colocado a capinha, não tinha quebrado. Até hoje eu não sei de qual capinha ela tava falando.

0: Quem?
1: Oi, meu amor. Olha eu de novo aqui.
2: Viu só? Tá aqui comigo.
0: Ah, Cassinha, Cassinha. Cassinha, Cassinha. Fala pra ela falar de novo o Instagram dela ontem que não, não foi pro ar. Quem pode dar força que entra nas suas veias? 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
3: Esquenta, incendeia. E quem pode parar isso que descontrola sua cara? Tá, Diego, essa é boa pra nós cantar, hein?
0: Vai.
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0: Aí, então, de quem é o vagabundo que tá ligando essa hora? Para de ligar, ô cretino! Deixa o velho cantar!
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0: Vai agora, agora!
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0: calma.
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0: Eu lhe agradeço.
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0: Prefiro mil vezes. Cala a boca, ó. Para de ligar, ó, cretino. Deixa ele terminar.
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0: Tamo junto, velho lixo. Pronto.
2: Dança! Aí nós rasta o chifre no asfalto, hein?
0: Você gosta, né, Nelson? Você gosta.
3: Aí, Diegão, quem eu levei pra casa agora? Não é esses pés de rato desses motoristas de aplicativo, não. Região taxista.
0: Quem é esse aí, Região? É, são moças do quem são essas moças, Região? Bebês? São bebês? Ex-bebês? Hã? A BBB, ex-BBB, ela é ex-BBB? Qual que é o nome dela? Oi! Sammy e Milena. Eu não assisto BBB, mas é famosa, né? Olha que legal, mano. A Sammy e Milena. Manda um abraço pra elas aí. As ex-BBBs estão ouvindo nós no carro do Região. Um abraço para ex-BBB, Sammy e Milena. Obrigado pela audiência aí também, tá bom? Gente fina, as meninas. Ah, boa, beleza.
4: Pom, pom. Pom, pom. Aquela Milena baixinha, chata do caralho, é essa daí?
0: Não sei, velho, não sei. Ela é baixinha, de óculos.
5: Pom, pom. Pom, pom.
4: Ô Diegão, quando o velho do lixo for cantar essas músicas, ele tem que colocar o John Tatu pra cantar junto com ele. Essa música aí combinou com o John Tatu. Parece que falou a história do John Tatu. Falar nisso, cadê ele? Cadê ele? Balançando.
3: São as duas, a Sammy e a Milena. A Sammy é da hora, viu, meu? Magrinha, falsa magra, viu? Falsa magra, Diegão. Região tá que se dá pra casar.
0: Falsa magra.
6: É a Milena Peidorreira? A Milena Peidorreira do BBB? Que loucura!
0: Pergunta aí, ô
6: Região. Eu peidava no carro dele.
0: Região, pergunta se ela peida pra Milena. Estão perguntando se ela é a Milena Peidorreira.
4: Milena é aquela chata lá, Diegão, que colocou água suja lá pro cara beber. Essa porca.
0: Para que ela tá ouvindo, tá louco?
2: Milena Peidorreira, cabelo encebado e não gostava de tomar banho.

0: hein? Olha que mulher zona
1: para
0: é essa.
1: Para de falar da menina, ô cara.
2: Cadê o biscoito? Neca! Ô, Diego, tá na hora do boi.
1: Ah, é verdade, é verdade.
3: Não podemos esquecer de quem, meninas?
4: Jota do aquele corno.
1: Chegou, vai. Vamos lá então, vai. As meninas já sabem, ó.
5: Eita, mangangá.
1: Cadê o tatu, hein? Ah, tá chegando, tá chegando, tá chegando.

0: Irã Duarte, Michael Dantas, Edinaldo Flácido, motoristas da Policarpo, Corúmbia, marido da Tânia, ei!
1: Cuidado,
0: pais de pet, cala a boca, idiota.
1: Cuidado, ele...
0: Mestres da AT, Joaquim da JT Alves.
1: Porno, dá nele,
0: locutor outra. Tramontina, Ceará do Leite, Ale Fenomenal, motoristas da Marone. Calica que saiu com três macho.
1: Mas é meu amigo.
0: Todos os garimpeiros são corno.
1: Mas é meu
0: Alisson, amigo. Os garimpeiros têm dinheiro, hein?
1: Tamanho.
0: É verdade que a cozinha do garimpo é uma zona?
1: Sabe, e nem tá nem ligando.
0: Porteiros da Lindmax de Sorocaba, Canelinha de Sabiá. Alessandro, Alexandro Moreno. Nelsinho Padeiro da Coimbra. Errando César, Júlio Tassini, DJ Caloteiro. Davi do Macarrão Bravo. Porteiros da Globo Master. Marquinho Muriçoca, velho do lixo. Salsicha pica. Pera aí. Salsicha ajudante.
1: Mas voltou depois.
0: Maratacine, Davi, bora, bora.
1: Mas voltou depois.
0: Divino motorista, Luiz do Uber. Montanha de Diadema. Maicon das Lavagens. Matheus da Injetora. Goleiro não sei da onde. Léo Papaveia. Locutor que pega. Cala a boca. Roda Murcha. Pedrão Rocha. Wesley. Tá passando muito rápido. Douglas Mazé Marquinhos. Ademir Transporte. Chassi de Grilo. Sargento Garcia. Motoristas da Panex. Boca de Curimba.
1: Ele pode tá do
0: Gil Bolo. Meninas do BBB.
1: Tá
0: Milena Peidorreira.
1: Amigo corno,
0: da Léo da Vencom. Fox. Billy Simplício. Rogério Gaudêncio.
1: Ele é corno, mas é meu.
0: Vinheta que usa cueca sem elástico.
1: Amigão.
0: Marquinho Tico Tico.
1: Nem passa no portão.
0: Motoristas da Cutrale.
1: E nem tá nem ligando. Finge que não sabe.
0: Pai do Stitch, vai você pro inferno.
1: Falando, é do corno
0: manso. Locutor que anota prêmio.
1: É do
0: eu anotei, ô papau no.
1: É do corno manso.
0: Paquitas da Mel. Diretoria do Corinthians.
1: Cara preta.
0: Não põe o nome do Stitch, não.
1: Que só
0: ei, motoristas da saúde de Teodoro, Cleiton Queimador de Bauru, todos os operadores de colheitadeira, Eduardinho da VJ, porteiros da Kill 2, caipira que usa plug, cara de neca, ronco, e é claro que não podemos, não podemos esquecer dele, não podemos esquecer dele.

0: batatas perigosas. Tá com o couro cru, quer dizer, o seu couro tá virgem, né? Aí tá machucando. É isso, Diego? Viado.
1: Não entendi nada. Não, não, não, não, não.
2: Já passa pra lá, boi velho nojento.
1: Vai pra lá, boi velho nojento. Não, não, não.
2: Jaqueta mangangá! Já passa pra lá, boi velho nojento!
1: Sai pra lá, boi velho nojento!
3: Vou dormir! Aí é bom, viu, amigo, Daniel?
4: Se ela... Não, já deixei ela, né, cara? Se ela peidar, eu ponho pra dentro.
1: Pera aí, Rejão! Calma, Rejão! Fecha as
5: portas! O homem tem que pegar a mulher, Diego! Tem que pegar pra
1: dar
5: pra
1: mulher!
5: Tatu, tatuzão, taturinga aí, Diego!
1: Tatu, taturinga aí!
6: E a foto, Diegão, e a foto?
1: Que foto?
6: A foto no Instagram que nós está esperando.
1: Ah, é verdade, pera aí que eu já vou lá.
7: Não podemos esquecer do Renan do Papai Noel, árvore de Natal, cesto de Gaia, Gaia de fazer sombra, rinoceronte de...
1: Caraca, velho.
7: 50 metros de Gaia, John, um pouquinho de fimose, né? John, mama deitado. John Tatu, caiu.
1: Eita, poxa.
8: Não podemos esquecer do John Tatu e das meninas da Love Night.
1: As meninas da Love Night. Muito bem, muito bem, muito bem.

0: quero ver a galera.
1: Alô?
2: Nossa, que é isso, cara?
1: Alô? Alô? Alô?
2: É, tamo sem linha? Pera aí. Nossa, mas tá ruim esse negócio, hein? É, deixa eu tentar.

0: Olha. Atende aí, ô esquisito.
1: Alô, Diego Lopes.
0: Aê!
1: É fenomenal, não.
0: É fenomenal, fenomenal.
1: Diego, tem bombas aí. Pode pôr exclusivo aí, que é...
0: Não, mas não é, não vai falar de novo do Portioli.
1: Não sei, não, agora é bombas novas.
0: Nossa, mas tá muito ruim o telefone, velho.
1: É bombas novas, Diego Lopes.
0: Você tá no Bluetooth, não?
1: Não, tô sem Bluetooth.
0: É, eu acho que é aqui mesmo que tá ruim. Bom, não, vamos lá.
1: Tô te ouvindo perfeitamente, viu, bochecha pra trás.
0: Tá, a bochecha pra trás, o que que é bochecha pra trás?
1: É, tem a bochecha pra trás e piscou o olho ao contrário.
0: Piscou o olho ao contrário. Tá bom, vamos lá. Qual que é a primeira bomba de hoje? Vamos lá.
1: A primeira bomba do ano, a Carol Lecker foi demitida do SMT, né?
0: Quem?
1: Carol Lecker.
0: Carol Lecker?
1: É, que ela falou mal da Eliana, né? Você soube da treta, não soube?
0: Não, não.
1: Ela falou mal da Eliana, que não foi de audiência, que deu pro Portioli.
0: Ah, mas ela é o que, a Carol Lecker?
1: É, influente. Ela participou da Fazenda.
0: Nossa.
1: Ela participou da Fazenda.
0: Nossa, mas tá muito ruim o telefone, velho.
1: Ela participou da Fazenda, mas eu tô ouvindo.
0: Tá, então vamos lá, vai, mais uma.
1: E tem a Sônia Abrão, né, que eu já dei um furo aí, que foi pro SMT. Só que agora tem outra bomba, Cristina Rocha na Fazenda.
0: Ah, ela vai estar na Fazenda? Ó, você já deu a escalação da Fazenda, já?
1: Já, eu falei do Leão na Fazenda. O Leão Gilberto Barros, pra quem não sabe.
0: Mas ele tá bom pra participar da Fazenda? Ele tá velho já.
1: Não, mas ele vai fazer acorrentado em você.
0: Acorrentado em você, mas ele tá velho já.
1: É, mas ele vai rugir lá com as leoas, né?
0: É, ele vai mesmo?
1: Vai, já tá confirmado, já tá confinado já.
0: Ele confirmou?
1: Confirmou, ele tem até. Eu sigo ele no Instagram.
0: Ah, é?
1: Sigo ele no Instagram, eu sou um cara informado. Então ele já tá lá na Fazenda.
0: Quem mais
1: ele
0: de legal vai estar tá lá?
1: Antes que você me pergunte, ele vai ganhar? Não, não vai ganhar.
0: Ah, mas você já sabe até quem vai ganhar?
1: Já sei quem vai ganhar. Já vou dar um furo agora.
0: Quem vai ganhar? Vamos lá, atenção, o ganhador ou ganhadora da Fazenda, quem será?
1: A Boing Boing.
0: Quem?
1: A Boing Boing lá, que foi mordida pelo Pitbull. Foi arrancada a metade do forebe dela lá.
0: Bang Bang?
1: É, ela tem um silicone na bunda e o Pitbull mordeu e furou a bunda dela.
0: Meu Deus do céu, gente.
1: É isso é verídico, isso aí...
0: Ela é o quê? Ela é o quê? Ela é influencer também? É, todo mundo é influencer agora.
1: Ela participou do Super Pop. Você vai lembrar dela, Boing Boing.
0: Ah, Boing Boing! Ah, eu lembro dela, que tem uns mamazão.
1: Você vai lembrar dela. Ah. Tipo, mordeu a bunda dela, ela apertou o silicone.
0: Nossa, mas ela também é velha já, né? Ela já...
1: sabe aquela Penélope Formosa lá, que participou da MTV, também vai estar lá.
0: A Penélope que você fala é a filha do Renato Nova.
1: É, a que fez a MTV. Você lembra da antiga MTV, não lembra?
0: Lembro, lembro.
1: Então, eu acho que o Brasil inteiro lembra. Então ela vai estar lá. Vai estar lá. É tudo furo exclusivo. Até o cabeção da Malhação vai estar lá.
0: Ah, é?
1: É, eu tô dando furo em primeira mão.
0: Mas quem vai ganhar, então, vai ser a Boing Boing.
1: É a Boing Boing. Não, é porque não tem outro, né? Vamos falar a verdade aqui pra nós. Não tem outros melhores.
0: Tá, e quem mais vai estar?
1: É, esse daí, Cabeção, aquela que... A Namara, que fez o Big Brother lá.
0: Nossa senhora, mas também essa Fazenda, vou te falar, viu? É só resto de outros...
1: Que não foram. Só que agora tem outra bomba, Diego Lopes.
0: Outra bomba?
1: O Léo Dias.
0: Ah, sei.
1: O Léo Dias vai pra Globo.
0: Ah, não acredito.
1: Vai fazer as lanças do famoso, garotinho.
0: Ah, não acredito.
1: Acredito, eu sou eu que tô furo. Nem ele sabe disso e eu tô sabendo mais que ele.
0: Ah, nem ele tá sabendo ainda?
1: E eu tô sabendo mais que ele.
0: Léo Dias na dança dos famosos.
1: É, na dança dos famosos, foi chamada.
0: Vamos
1: foi
0: ver
1: chamado se... e ele tá pensando se vai ou não.
0: Será que tem cachê essas coisas ou não?
1: Tem, faz me rir, né?
0: Mas ele não precisa de dinheiro.
1: Eu poderia levar você e a Grazi, né? Com a bochecha pra trás.
0: Eu sou bom na dança, hein? Ela também.
1: Não, mas um de você, Diego, que você tem, faz, não sabe fazer a dança do Michael Jackson.
0: Ah, eu fiz sim, eu fiz.
1: Não, mas aí você podia apertar a bochecha da Grazi, né?
0: Ó, estão te chamando de fenomenal sensitivo.
1: Muito obrigado pelo carinho. Fala nisso, gente. O Carlinhos Vidente falou que o presidente aí não vai ganhar a eleição, viu?
0: Ah, não?
1: Falou que não ganhou, o Carlinhos Vidente.
0: Ele falou? Quem que vai ganhar? Ele falou?
1: Ele falou que é o filho do Bolsonaro.
0: O filho do Bolsonaro vai ganhar.
1: Ele cagou lá na live lá.
0: Ô, oh, meu Deus, o Carlinho não acerta uma, velho.
1: Não, mas fala... é importante ficar dando clique, hein?
0: Ó, estão falando que o Rafael Pilha vai também.
1: Não, o Rafael Pilha já ganhou a fazenda, ele não quer.
0: Ah, não vai?
1: Ele já ganhou a fazenda, Diego.
0: Ó,
1: Lopes.
0: Cotados para a fazenda, tá aqui, mandaram aqui. O Gilberto Barros. Mari.
1: Eu já dei um furo, isso daí já pula.
0: Mari Malandro?
1: Eu nem conheço esse cara, mas eu acho que se tá aí.
0: É não é um vai. Cara, é mulher.
1: Tá, mas eu não conheço, então não sei nem quem é.
0: Ike Duarte, quem é?
1: Deve ser algum influencer, não é?
0: Malevola, quem é Malevola? Malevola.
1: Não conheço.
0: Ó, não conheço ninguém também. Alex Mendes, não sei quem é.
1: Eu só conheço o Gilberto Barros, não lembro.
0: Ó, Giovanna Gold, não sei quem é. Renan Oliveira, não sei quem é.
1: Eu sei que o Dentinho lá do... O Dentinho tá sendo especulado, o ex-jogador, né?
0: A Thaís Carla vai?
1: Eu acho que vai. Se tá aí na lista, eu acho que vai.
0: Rapaz do céu. É, Christian porque, Chaves, Daniela Dantas...
1: É verdade que o Hulk Magrelo vai participar aí da Band no evento?
0: Não sei, não tô sabendo.
1: É, então eu tenho várias notícias da Band aí da rádio. Por onde que eu contagem também da...
0: Olha lá, Lara Silva, eu sei quem é Lara Silva.
1: Que eu já... Lara Silva, eu sei mais ou menos.
0: Eu sei que eu já apresentei um show dela uma vez. Não conheço mais ninguém. Sim. Daniel Sterral, Tati Sindel.
1: Não sei quem é Medina, também tá sendo especulado. O tal de Medina aí.
0: A Tati Sindel, eu sei quem é também. Eu sei quem é.
1: Essa daí eu sei mais ou menos, mas não me simpatizou com ela, não.
0: É, a Juju Franco, não sei quem é.
1: Eu sei que a Cristina Rocha tá sendo especulada, né?
0: Não, de famoso mesmo, famosão mesmo, só tem o Gilberto Barros, gente.
1: Não, do Gilberto Barros eu fui o primeiro lá do furo aí, e ninguém deu crédito.
0: Mas será que ele vai mesmo?
1: Não, ele já tá confirmado, já tá lá dentro.
0: Meu Deus, gente.
1: Já vai soltar o rugido. Tá só bom. Que ele não ganha, né, tá? De capa nós, né? É o leão. Ó, mas deixa eu dar uma dica, um furo bom aí. Com o Portolini embora lá pra outra emissora.
0: Vai.
1: Poderia contratar um leão, né? Pro Canal 4, né?
0: Não. Que mas Canal 4?
1: As leoas, não ia. Ia ser legal, cara.
0: Qual que é o Canal 4? É o SBT?
1: É o SBT lá com o Domingo Legal. Ia ser legal.
0: Ó, estão falando que você não falou que o Chimbinha vai.
1: Ah, mas o Chimbinha, gente, ele não vai porque ele não pode beber.
0: Ah, não ia? Não pode.
1: É, porque ele tem problema grave de saúde, então ele não pode.
0: Mas tem que beber pra ir pra...
1: Não, é porque tem acesso lá, a pessoa bebe e perde o controle, entendeu?
0: Ah, entendi.
1: Ele não pode.
0: Ah, quando ele bebe, ele perde o controle?
1: É, ele perde o controle. Isso é sério, gente. Tá na mídia, não é eu que tô inventando, tá na mídia isso aí, depois vocês pesquisam aí.
0: Tá bom. Valeu, Ale. Abraço, Ale Fenomenal. O nosso repórter especial, Ale Fenomenal, com notícias do mundo dos famosos, das celebridades, é aqui no Band Coruja. Muito bem. É, deixa eu ver o que é agora.
2: Não, Diego, pode até ir lá pra dança do famoso, mas te agrada, fica no sofá em casa assistindo, ó. não pode ser casalzinho assim.
0: Ah, não?
2: Ele tem que dançar com uma dançarina daquela que tinha lá, tipo, do Faustão, sabe?
0: Cala a boca.
2: Pra nós ver a morte dele depois,
0: cala
2: quando ele chegar
0: boca.
2: Em casa.
0: Cala a boca, se for do Faustão, tudo bem, não pode ser do Leonardo. Aí você me arrebenta.

0: gera geração Coca-Cola.
1: Alô?
2: Alô?
1: Quem é?
2: É Manuel.
1: Quem?
2: Manuel.
1: Manuel?
2: Sim.
1: De onde, Manuel?
2: Aqui de Piauí.
1: Ah, o Manuel do Piauí aí! Como é que tá, Manuel? Tudo na paz?
2: Rapaz, tá assim, mais ou menos.
1: Por quê? O que aconteceu, Manuel?
2: É porque tu, enquanto tu tava de férias, tu passou quase 2 meses de férias.
1: 2 meses não, pô, foi 30 dias.
2: Assim, mas...
1: Assim, quase 2 meses afastado da madrugada, sim, é verdade.
2: Foi aí, eu tava participando de outra emissora aí, sabe?
1: Aham. Uhum.
2: Aí, eu participava 2 vezes por semana, aí... Apareceu uma pessoa lá, sabe? Imitando a minha voz, se passando por mim, sabe?
1: Tá.
2: Na raiva lá, eu pelejei pra poder explicar pro locutor que ali não era eu, aquela pessoa lá. E ele não acreditou no outro cara lá que tava passando por mim.
1: Ih, caramba.
2: E não acreditou em Deus, sabe?
1: Eita, nós.
2: Aí tá com 8 dias que eu não passei mais da rádio mais e nem ouvi mais. Aí eu voltei pra rádio Band de novo.
1: Isso, fica aqui com nós, tá bom. Não liga não, o povo imitar, sei lá, o Manuel. Aqui eles imitam nós lá também. Tá tudo certo. Os ouvintes imitam você e eles imitam nós. E tá tudo bem.
3: Peraí. Eu, Diego, muito emocional, esqueci, muito emocional.
1: Ah, peraí, Davi, peraí. Ó, Davi. Ó, o que fizeram pra você aqui, Davi.
4: Começa agora Momento Motivacional com ele, Davi. Bora, bora.
1: Cadê? Mas daí não tem como. Peraí.
5: Diego, aqui é Manuel. Eu sou verdadeiro Manuel.
1: Olha lá. Olha quem tá te imitando aí, esse menino. É os seus fãs aí. Calma aí, gente. Cadê? Perdi o Davi. Pera aí.
3: Ô, Diegão, eu tô sentindo que tá picotando o rádio aqui, tá cortando a fala. Será que é só o meu ou tá geral?
1: Não sei, cara. Pera aí, deixa eu ligar pro Davi aqui, rapidinho. Não vai dar tempo. Por aqui mesmo, Davi, vai. Pera aí. Calma aí.
3: Bora, Diegão.
1: Bora lá, baixa o som aí e qual que é o teu...
3: Eu tô aqui fora, meu aqui fora mesmo.
1: Olha, agora tá bom o som, hein? Agora tá bom.
3: Vamos lá, então.
1: Vai lá.
3: Vamos lá, dessa vez me chamou de conformista, vamos conformar.
1: Conformista?
3: O que nós temos.
1: Tá.
3: Porque realmente nós temos que dar graças a Deus.
1: Motivacional pra se conformar.
3: Então, às vezes é tetrapédica, tão mal, entendeu? E nós, sabe, ainda tem força pra andar, pra fazer as coisas, entendeu? A verdade é essa. Pra lutar e trabalhar, entendeu? Então, graças a Deus, sua vida, não reclame. Sua vidinha pode ser o que for, mas você tá vivo, tá vivendo ela, entendeu? Vai de essa, trabalhe, lute, queira fazer o seu melhor de si. Pra chegar lá também. Por exemplo, se você tiver uma televisão, de graça você ter ela. Se tiver um som, de graça você ter ele, um celular também. Porque se você tem aquele sonho de consumismo, um dia você vai chegar lá. É aos poucos você chega lá, sempre encaixando a vida aos poucos, se conforme o que você tem, porque um dia você chega lá através da luta, da batalha e também da espera, a espera que faz o homem, que faz a mulher pra chegar onde ela quer chegar. Entendeu? A verdade é essa.
1: Muito bem. Muito obrigado, Davi, o nosso motivacional de hoje falando de conformismo, ou seja, pra você se conformar que melhor do que tá não vai ficar. Bom dia, Tadeuzinho!
6: Muito bom dia, Diego Lopes, ouvinte da Band FM em todo o Brasil. Mensagem sempre importante de fé, né?
1: É, pra, a gente termina sempre pra dar uma motivação, exato, assim, pra começar bem o dia.
6: Pra você que ontem não conseguiu cumprir seus objetivos, deu tudo errado ontem.
1: Hoje
6: você tem mais uma chance de errar de novo.
1: Então, exatamente.
6: É isso, gente. É mais uma oportunidade.
1: Segunda mensagem do Davi, conforme-se.
6: Conformismo.
1: É
6: o conformismo é importante.
1: É muito.
6: E quando você se conforma, você não fica infeliz.
1: Você não fica feliz.
6: É ou não é?
1: Você não tem
6: expectativa.
1: Não tem expectativa de nada.
6: Exatamente,
1: que
6: cara.
1: Que coisa boa. Muito obrigado pela sua mensagem, viu, Davi? É assim a gente encerra o nosso Band Coruja de hoje. Pra você se conformar.
6: É isso, gente.
1: Conforme-se.
6: O conformismo é importante pra sociedade.

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0: Bom dia, são 5 horas 2 minutos, gente. 5 e 2, hora de Brasília. 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
1: Às 5 horas e 4 minutos, gente, 5 horas e 4 minutos, hora de Brasília. Bom dia. Bom dia! É quinta-feira, hein? Dia 13 de agosto de 2026. O quê? Love e alegria pra você. Muito bom dia, Luciano de Campos, os Goitacazes. Bom dia, Luciano. Obrigado, meu querido. Um beijo no seu coração. Bom dia, Flávio Rodrigues de Santo André. Bom dia. Bom dia, Tadeu de Sorocaba. Bom dia. Bom dia, Luciano. Bom dia. Bom dia, Antônio São Bernardo do Campo. Bom dia. Bom dia, Tiago de Humaitaló, Amazonas. Amazonas ouvindo a Band FM. Um abraço pra você, meu querido. Bom dia, Alexandre Silva. Bom dia. Bom dia, Mozart. Bom dia. Me perdi. Bom dia, Mara. Bom dia. Bom dia, Maicon. Bom dia. Bom dia, Maurício. Bom dia. Todo mundo chegou aqui, hein? A rapaziada apareceu mesmo. Ademir de Olímpia, bom dia. Bom dia, Franciel de Barueri, bom dia. Rafinha de Marília, bom dia. É o que vai fazer cocô aqui na abertura. Um abraço pra você, meu querido. Bom dia, DJ Fernando. Só as melhores. Um abraço pra você, bom dia, Ju, bom dia, Márcio, bom dia, Daniel Rodrigues, bom dia, Alex Padeiro, bom dia, muito bom dia, Homem Vinheta.
2: Bom dia.
1: Ai, tudo bem, né?
2: Ai, tudo bem.
1: Ai, tudo bem.
2: Dormiu bem?
1: Bem, graças a Deus.
2: Ah, graças a Deus, amém, aleluia, né?
1: Antes comi uma pizza inteira. Nossa. Meia peperoni, meia margarita.
2: Ai, que delícia.
1: Bom, tava gostosa, hein? Nossa
2: senhora. Ai, que delícia. Sozinho,
1: né, bebê? A minha vida é solitária, né? É, mas não há antes... muito o que se fazer sobre isso.
2: É como dizem aquela frase já do craqueiro, né? Antes pó do que mal amaconhado.
1: Exatamente, é exatamente esse o meu lema de vida.
2: Então, né? Antes só do que mal acompanhado. É isso. E outra, você tá ali comendo sua pizza. Aí chega uma pessoa cheia de fome, quer comer mais que você?
1: Aí, meu amigo.
2: Aquela pizza gostosa que você gosta.
1: Ninguém vai comer mais que eu, não. Não vai. Isso eu posso garantir pra você.
2: Não. É. Mas negativo. O legal é que você faz igual aquela piada que o Pidonço contou ontem. Que assim, você comprou a pizza. Você vai pegar pra não comer. O cérebro funciona assim. Ah, não vou comer ela inteira. Não vou cortar em 8 pedaços, corta só em 6.
1: É isso.
2: Entendeu? É isso, gente. Aí você come só 6 pedaços.
1: Exatamente isso que eu faço.
2: Você entendeu?
1: É isso.
2: Porque aí o cérebro imagina, ele não comeu tudo, ele comeu só 6 pedaços.
1: Exato. Não, o meu raciocínio é parecido com esse do Pidonço. Quando fala, Thalio, mas você come pizza antes de dormir. Por isso aí você não para de engordar. Gente, é uma pizza. Uma unidade de pizza.
2: Entendam. Vê se vocês entendem.
1: É isso, gente.
2: Tá. Então, não começa a querer julgar o menino, não. Mas peraí. E o vinho?
1: Não teve ontem.
2: Só pizza.
1: Estava com uma dor de cabeça. Então, como eu tomei remédio, aí preferi não misturar, né?
2: Sei.
1: É, porque senão também, né?
2: Ah, então aí, tá, você evitou.
1: Evitei misturar remédio com álcool, né? Senão já ia bagulhar tudo. Né?
2: Agora eu
1: Mas
2: lembrei.
1: Graças a Deus não tive refluxo, né? Eu comi imediatamente depois, eu fui dormir, né?
2: Mas você tomou remédio que você falou que tava com dor de cabeça, né?
1: Uhum.
2: Entendi.
1: Você entendeu?
2: Aí você chegou em casa, que ontem nós saímos, né, bebê?
1: É, ontem. Aliás, pessoal falando aqui do podcast ontem, galera em peso assistiu aqui, todo mundo falando que foi muito legal. Obrigado, viu, gente?
2: Que gostoso, né?
1: Muito obrigado. Tadeu, você estava tímido no podcast. Eu sou tímido. Por que você acha que eu evito esse tipo de programa, gente? Eu sou tímido, eu não consigo falar de mim.
2: Ele é tímido.
1: Eu sou essa pessoa aí, gente.
2: Ele é tímido.
1: Eu nasci pra ficar escondido atrás do microfone.
2: Esse menino é tímido, ele é danadinho.
1: Exatamente.
2: Mas quando bota pra falar, ele é danadinho. Eu conheço, né? Então, mas assim, ele mandou muito bem também. E agradecer, né, o Bola e o Carioca que trataram a gente super bem. É, foi bem legal. Bola é uma menina, uma moça. É, de tão bonzinho que ele é.
1: Muito bonzinho, pessoal muito educado. É. Muito obrigado aí, Carioca, Bola. É. A rapaziada que trabalha com ele também, que é muito, muito educada.
2: O Carioca chato pra caramba na hora que ele começou a fazer o negócio do Silvério. Ninguém gostou. Os ouvintes estão... O pessoal tá metendo pau no chat. Ô, Carioca, pô.
1: Enfim.
2: Mas foi legal, velho.
1: É o jeitinho dele.
2: É o jeitinho dele.
1: É o jeitinho dele.
2: Nós nos divertimos muito lá, viu, gente? É o bom é que a gente pode ser nós mesmos. É, foi gostoso. Foi gostoso. Eu gostei. Você gostou, bebê?
1: Gostei também. Adorei. Obrigado quem... Saúde.
2: Obrigado.
1: Obrigado quem colou lá e assistiu e comentou e foi no chat.
2: Isso.
1: E tá disponível lá, quem quiser assistir.
2: Tá.
1: Vamos mostrar a força do rádio pra eles.
2: Vamos.
1: Vai lá e assista o podcast.
2: Você que não assistiu, vai lá, assiste e mostra que você foi lá só porque a gente pediu.
1: Exato.

0: 5:10, entra no ar e entra gostoso, o seu gibi eletrônico diário. De segunda a sexta-feira você fica muito bem informado com o Pulo do Gado, edição de número 104. E assim nós vamos começando este jornal que leva até você as principais informações do Brasil e do mundo. Oferta de emprego, curiosidades, enquetes, tudo em um só gibi. Lembrando, aqui nós damos o furo primeiro. Eu sou Pedro Quadras, bom dia.
1: Muito bom dia, eu sou Silvânia Acre. Bom dia, Pedro Quadras. Quinta-feira já. É impressionante. Agosto, Silvânia, já meteu uma quinzena no nosso lombo e a gente nem percebeu.
0: É impressionante. Gente, é aquela coisa do... mas pra mim não vai ser... vai ser tranquilo. Quando você pensa, metade já foi.
1: É isso, já entrou metade, você já, nem percebeu.
0: Você nem percebeu. Agora e agora?
1: Fique
0: agora,
1: atento à vida, né?
0: Agora, relaxa, fica tranquilo. Continue fazendo as coisas que você precisa fazer. Mas lembre-se, ainda falta metade pra entrar. Então,
1: é isso, vai.
0: Então fique atento, tá, gente? Vamos lá.
1: Hoje é dia 13 de agosto de 2026. As efemérides de hoje, o dia do canhoto, o Pedro Quadras. Falando no dia do canhoto, você já tentou se dar prazer com a mão não dominante? É muito divertido, parece que é uma pessoa desajeitada que tá te dando prazer. Isso. Faça isso, você que está ouvindo esse programa aqui.
0: Isso, isso. Então, você que sabe o que a gente tá falando, tente sim com a mão esquerda, que parece outra pessoa, é muito louco.
1: É muito louco.
0: Porque
1: é muito
0: você
1: louco.
0: Não tem coordenação.
1: É, exatamente.
0: É
1: exatamente.
0: Bem legal, então tente hoje com a esquerdinha, tá? Ou com a direita, né?
1: Também, caso ela não seja a sua mão dominante.
0: Agora, se você escreve com a direita, tá?
1: Tá.
0: A esquerda é a canhota.
1: Tá.
0: E se você escreve com a canhota, a direita que vira canhota?
1: Então, é uma questão, um questionamento que eu sempre tive.
0: Por que só a esquerda?
1: Exatamente.
0: Tá, você nasceu e só sempre escreveu com a esquerda.
1: Sim.
0: É sua mão dominante. Você pode chamar a direita de canhota?
1: Exato.
0: É até uma enquete interessante.
1: O canhoto chama a mão, o seu lado direito de canhoto?
0: Aí, ó. Ninguém parou pra pensar isso.
1: Eu
0: sou canhoto, eu chuto com a esquerda. Então, e se você sempre chutou com a esquerda, a direita, que é canhota? Bom, fica aí essa pergunta.
1: Fica o questionamento no ar. Hoje também é dia do economista, Pedro Quadras.
0: É uma coisa que é difícil hoje em dia, que é economizar.
1: Muito difícil.
0: Porque,
1: viu,
0: quando você pensa que vai, já foi. Isso aí é fato.
1: Exato. Olha, eu também dia de um profissional que tá louco pra ter uma consulta com o Pedro Quadras. É dia do médico psiquiatra. Parabéns pra você, psiquiatra.
0: Olha aí pra você, psiquiatra, que vive me ligando, vive mandando e-mail, vive querendo me estudar. Gente, não sei se vale a pena, né?
1: É.
0: E tem muitas pessoas que mandam também perguntas e respostas, ou até, eu quero te curar. Eu não vou querer me curar. Eu
1: por
0: não quero
1: gentileza,
0: me curar.
1: Não se trate nunca.
0: Não quero.
1: O dia que você se tratar vai ser o dia da sua derrotada.
0: É, então, gente, deixa o louquinho assim mesmo?
1: É isso aí.
0: Deixa o louquinho assim mesmo? Mas mesmo assim, parabéns.
1: Sobre a mão aqui, o João Costa manda uma dica. Senta na mão alguns minutos antes.
0: Isso é legal.
1: Deixa formigando, ele falou isso. Que também fica gostoso.
0: Isso é legal. É porque ela dorme, a mão dorme.
1: Isso.
0: E ela vai
1: assim,
0: voltando ao normal aos poucos.
1: É isso.
0: Só que eu já fiz já isso aí. Inclusive, são dicas que rolam no show Vamos Rir, que volta logo, logo. Mas é o seguinte, quando você põe, senta em cima da mão, ela dorme. Então, o que que acontece? Eu fiz isso, eu tive uma experiência não muito boa.
1: Ué?
0: Porque não só dorme, parece que sua mão tá morta.
1: Ah, isso é verdade.
0: Porque ela fica gelada e você não tem controle.
1: Corta o fluxo sanguíneo.
0: Eu,
1: né,
0: achei que eu tava transando com o defunto. 5:14.
1: Hora do mugido especial pra aquela pessoa especial. 11 9 9 9 9 1 9 1 9 7. Manda o teu beijo, o teu abraço, o teu alô. Vamos começar juntos aqui mais um dia.
0: É isso aí, venha junto com a gente, porque aqui também esse jornal é seu. Ou seja, o seu gibi eletrônico diário, o Pulo do Gado. Lembrando que você também pode ser o nosso ouvinte repórter.
1: É isso, caso você tenha uma matéria, é um ônibus quebrado, um trem atrasado, o metrô também que tá complicado aí.
0: Caiu no buraco.
1: Ou é verdade.
0: O buraco te engoliu.
1: Também tem isso aí. Conte pra gente qual é o problema, você, ouvinte repórter, que vai trabalhar de graça pra gente. 11 9 9 9 9 1 9 1 9 7.
0: Eu tô louco pra que um buraco me engula.
2: Bom dia. Manda um mugido aí pra Nathalie. Já tá indo trabalhar no hospital. Valeu.
0: Perfeito. Nathalie.
1: Mogi pra você.
0: É, meu amor. Bom trabalho pra você.
1: Bom trabalho
0: pra você. E que você exerça com muita fé e dignidade ao seu trabalho.
2: Fala, galera.
1: Fala.
2: Manda aquele mugido pra transalecer. Aquele mugidão. Ô, lugarzinho de corno.
1: Muito obrigado, meu querido.
0: Muito obrigado.
1: Mugido pra você. Tudo de bom.
0: Tudo de bom.
1: É, mais um mugido aqui.
3: Vamos lá. Ô, Silvânia. Bom dia. Segundo dia já que você não fala o percentual do ano que já passou.
0: Olha, o pessoal muito...
3: Eu gosto de ouvir isso todo dia, muito interessante. Volta aí, fala aí, Silvânia. Bom dia.
1: Silvânia, bom olha dia, aí. Obrigado. A gente tem a mania o hábito, né? De começar a semana falando dessas estatísticas, né? Mas
0: verdade,
1: eu posso falar pra você agora. A gente tá na 33ª semana do ano,
0: isso,
1: tá?
0: Isso,
1: é o dia número 225 já.
0: Muito bem.
1: De 2026. E a gente já completou 61,6% desse ano.
0: Olha aí, gente. Olha que curiosidade legal. É em que o ouvinte atento a tudo que acontece nesse gibi eletrônico, pede para que volte. Silvânia, parabéns por você atender o nosso ouvinte.
1: Muito obrigado.
0: E aí, isso.
4: Bom dia, Pedro Quadras. Bom dia, Silvânia.
0: Manda
4: aquele mugido especial para o senhor Eric. Eu mesmo servi um franguinho assado com o amigo dele lá. Foi legal. E aí todo mundo da empresa descobriu e aquele mugido especial para ele.
1: Muito bem, mugido pra ele. É que você viu um frango assado.
0: Que delícia, hein?
1: Delícia,
0: frango assado. Você gosta, Silvânia, de frango assado? Aquele que deixa os lábios parecendo que você passou gloss?
1: Gosto, adoro, gostoso, adoro o frango assado. Aquele que meleca mesmo a boca.
0: Gostoso demais. Você gosta mais da parte do peito, aquela mais seca? Ou você... Eu, por exemplo, quando compro aquele franguinho assado de padaria, eu viro. Ele tá assim com a perninha aberta, né?
1: Ah.
0: E, até me excita, mas eu... Eu pego e eu viro ele ao contrário pra comer a parte de baixo, mais úmida, mais molhadinha. Eu gosto da coisa mais molhada ali.
1: Eu gosto de pegar a coxa com a mão, se tiver. Pego
0: a você
1: coxa,
0: tira assim, já arranca.
1: Já arranco e como.
0: Aquela coisa bem animal,
1: isso,
0: né?
1: Como um viking.
0: Verdade.
1: É isso
0: aí. Nós já falamos aqui, até perguntamos a respeito. Não sei se você come, Silvânia, o sobrecu, o cu ranchinho.
1: Não costumo comer o cu ranchinho.
0: É, né?
1: Não costumo comer.
0: Eles até deram...
1: De miúdo eu como geralmente coração.
0: Ah, gosto. Fígado.
1: O moela, né?
0: A moela. Do
1: moela no molinho mostarda.
0: Ai, que delícia.
1: Com um pãozinho francês cortado na
0: hora.
1: Ai,
0: que delícia.
1: Bom demais, uma cervejinha.
0: É, verdade.
1: Me apetece muito.
0: Parabéns aí, ô frango assado.
1: Muito obrigado, gente. Mais um mugido aqui.
5: Saúde! Silvana, aqui o Edenilton, taxista. Manda um mugido aí pra minha esposa Beatriz, que tá aqui do meu lado, dormindo, cochilando. Vamos que vamos.
1: Tá aí, Beatriz.
0: Ô, meu querido, aumenta o volume do rádio, agora vamos acordar ela, isso.
1: É isso.
0: Aumenta aí mais um pouquinho. Não, põe alto isso, põe alto. Dia. Mudou a trilha rapidamente, muda a intenção, muda o tom e a notícia, ela pipoca aqui e nós vamos ter que comentar. Gente, absurdos continuam acontecendo. Nós estamos aqui já há um tempo, né, Silvânia?
1: Uhum.
0: Falando a respeito das coisas que acontecem aí. Muitas vezes as vítimas se colocam como... acidentadas, que não sabem como aconteceu, mas realmente estamos chegando ao cúmulo desta distração no ser humano. Inclusive um colega nosso de profissão, viu, Tadeu?
1: Sim.
0: Colega nosso de profissão, locutor de uma rádio do interior, ele estava na programação, fazendo ao vivo. A maioria das rádios, né, muitas delas, mantém sim a programação ao vivo, assim como a gente, e pasmem. Inclusive, vamos mandar a nossa solidariedade para nós, um locutor. Ele faz um programa à noite.
1: Vai divulgar o nome do locutor? Vai manter anônimo?
0: Eu acho que eu prefiro manter anônimo um pouco.
1: Para preservar a privacidade, né?
0: Preservar, eu não sei, enfim. Mas ele, no meio do programa ao vivo, a rádio fica muda. Escutam uns gemidos, porque o ouvinte tá ligado, é igual nós aqui.
1: Sim.
0: Imagina, ó, deixa mudo, ó. Esses gemidos foram pro ar. Os ouvintes. E depois um silêncio. O nosso colega de trabalho, esse locutor, ele foi parar no hospital, né? Ele deixou ali rapidamente tudo ligado, foi pro hospital. E não sabe como. Um desses microfones aqui que são feitos e deixados para os entrevistadores, um desses microfones foi parar no reto dele.
1: Que loucura! Mas é um tipo desse que a gente tem aqui no estúdio?
0: É...
1: Que a circunferência dele é bem, bem grande, né?
0: É, ela é bem grande, a espessura.
1: Pra entrar tem que, acidentalmente...
0: Mas ele disse que foi acidentalmente. Tava fazendo um programa, de repente,
1: tá.
0: Do nada entrou o microfone.
1: Tá,
0: a sorte dele, gente, é que o ouvinte, não sei se ele tá vendo pela câmera, mas esse microfone, ele tem uma base aqui.
1: Sim.
0: Então...
1: Essa base protegeu...
0: Entrou essa parte aqui, mas essa travou. Igual um plug anal. Travou aqui, ó. E por ter travado aqui, olha, pensa bem, ó. Pá, travou.
1: Travou.
0: Os médicos conseguiram aqui com uma ferramenta, né, um grifo, alguma coisa... Puxaram de volta aí. Ele passa bem, viu, gente? Não precisou dar ponto.
1: Tá bom.
0: Mas passa bem.
1: Eu espero que ele retorne o mais breve possível aí.
0: É.
1: Boa sorte pro nosso colega locutor de rádio aí, que infelizmente sofreu esse acidente. Vamos tomar cuidado, a gente aqui.
0: Eu só não quero ir lá dar entrevista no microfone que ele...
1: 5h21, enquete rápida do Pulo do Gado.
0: Vamos lá.
1: Na hora do amor, você é 3 minutos, um miojinho, tá bom?
0: Boa.
1: 15 minutos, porque você gosta de um podcast?
0: B.
1: Ou uma hora, porque tem que justificar o tadala de 20 que você tomou.
0: Olha, gente, vocês entenderam? Então vamos lá, alternativa A...
1: 3 minutinhos,
0: igual um miojo. Alternativa B...
1: 15 minutos, você gosta de um podcast, uma conversa um pouquinho mais longa?
0: Mais longa. E alternativa C...
1: uma hora para justificar o uso do tadala de 20 que você tomou.
0: Ou alternativa D... eu sou broxa e daí?
1: Exatamente. Você é A, B, C ou D? É a enquete do dia do Pulo do Gado. Ligue, responda.
0: Participe.
1: 11 999919197. Moza diz que é a alternativa B, 15 minutos pra ele, que ele gosta de podcast.
0: 15 minutos, tá
1: um
0: certo.
1: Um abraço pra você, meu querido. Bom dia.
6: Oi. 3 minutinhos é mais do que o suficiente, né? Bom dia, Silvana. Bom dia, Pedro.
0: Bom dia, tá certo.
1: Muito bom dia, tá certo. É a sua opinião.
0: Tá certo.
1: Bom dia,
6: bom dia. Bom dia, Silvana. Bom dia, Pedro.
0: Bom dia.
6: Olha, 3 minutinhos. Eu acho que é o mais que suficiente na atual conjuntura, viu?
0: Tá certo.
6: Um abraço, Luiz Santo André.
0: Ainda mais se for casado, né?
1: Exatamente. É. 3 minutinhos, já. A conversa já foi.
0: Se você puder também colocar aí alternativa tal, eu sou casado, eu sou solteiro, seria interessante pra gente entender.
1: Também pode ser. Porque a gente falou que é casado, a gente já sabe como é que funciona.
0: Aí já sabe, 3 minutos.
1: Já sabe.
6: Alternativa B, só incluindo preliminares, finalização e banho.
1: Caramba, tá tudo no pacote dos 15 minutos.
0: 15 minutos.
1: O banho também tá incluso, tá bom?
7: Bom dia, Silvânia. Bom dia, Pedro.
0: Bom dia.
7: Rapaz, 3 minutinhos. Casado, né?
0: Caiu.
7: O cara que passar de 15 minutos tem que vender curso, tem que vender curso.
1: É um animal, é um animal.
0: É um monstro.
8: Bom dia.
0: Bom dia,
8: pessoal da Band.
1: Bom dia. Responda a enquete.
8: Hoje eu demoro uma hora, de tanto que eu usei Viagra.
1: Olha aí, o corpo já acostumou.
0: Acostumou, verdade. Que
1: legal.
0: Parabéns, viu? Parabéns.
1: Obrigado, cara. Sinta a minha inveja aí.
9: Bom dia, Silvana. Bom dia.
0: Alternativa B.
9: Preliminares, finalização.
1: Obrigado, alternativa B. É a 15 minutos, né? Ah, Márcia, tá aí uma opinião feminina.
0: Eu acho legal também.
1: Diz que é casada e o marido dela faz uma vez na semana e dura 10 minutos.
0: 10 minutos, uma vez por semana? É.
1: Pra quem tá casado, Márcia, com todo respeito, né?
0: Eu acho que ajoelha e agradece, viu, Márcia?
10: Bom dia.
1: Bom dia.
10: O tempo é igual pra todo mundo, 3 minutos tá excelente.
0: Aí,
10: o mesmo tempo que eu tenho, ela também tem.
1: É isso aí, cara.
0: Que coisa, alternativa A, por enquanto, ganhando, né?
1: Ganhando. 3 minutos, aparentemente, é o tempo padrão, né?
0: Que coisa.
1: Que loucura. Gente, que coisa.
11: Bom dia, Silvânia. Bom dia, Pedro Quadras.
0: Bom dia.
11: Alternativa B, tipo um jogo de futebol, um acréscimo, uma prorrogação e quem sabe lá vai pros pênaltis. Bom dia a todos.
1: A B, 15 minutos.
0: Caramba, tudo isso em 15 minutos.
1: Ele faz tudo isso que ele falou, 15 minutos. Tá bom.
0: Que loucura, hein,
1: isso,
0: gente.
1: Isso que é saber administrar o tempo que tem
0: isso,
1: na mão, né?
0: Isso.
1: É isso. Um abraço pra você.
12: Bom dia, Pedro. Bom dia, Silvana.
0: Bom dia.
13: Aparentemente
12: é
13: o tempo...
12: É a B, se for com a amante. Agora, se for em casa, é a letra A.
0: Caramba.
12: Que é o José do Egito.
1: Tá, e B com a amante, 15 minutos. Com a esposa em casa, são 3 minutos, né?
0: Caramba, então o cara tá ruim até com a amante. preocupante, hein?
1: Realmente, os caras aqui estão abismados. 3 minutos é uma máquina, hein?
0: Olha!
1: O João faz um comentário aqui, deve ser a primeira vez que ele ouve o Pulo do Gado, e comentou: notícias reais, comentários excelentes e necessários.
0: Que bom. Muito obrigado. Meu querido, é você saindo bem informado.
1: É isso.
0: E lembre-se, viu? Você vai ouvir em outros jornais, mas o furo foi dado aqui.
13: Bom dia, Silvana. Bom dia, Pedro Quadras.
0: Bom dia, meu amor.
13: Alternativa C, com o meu namorado. Sem nenhum remédio.
1: Ô, Gabi, fala
0: pro monstro, hein?
1: Fala pro teu marido dar um curso pra gente aqui.
0: Isso é um monstro, hein?
1: Uma hora sem remédio?
0: Isso é um monstro.
1: No natural?
0: Isso aí merece uma salva de palmas.
1: Isso aí. Caramba, parabéns. Obrigado você que deu sua opinião aqui no Pulo do Gado. Ponto final em mais uma edição desse jornal do Gibi Eletrônico, né, o Pedro Quadras?
0: Verdade, Silvânia. E muito obrigado a você que esteve junto com a gente. A você que escolheu o Pulo do Gado para começar o seu dia muito bem informado. Aqui comentários pertinentes. Aqui, fake news zero. A notícia sempre vai continuar batendo na sua porta. E lembre-se, quando perguntarem aonde você ouviu, de primeira diga, eu ouvi no Pulo do Gado, porque lá foram eles que deram furo. Silvânia, muito obrigado mais uma vez, tá?
1: Obrigado você, Pedro. Um bom dia.
0: Um bom dia a todos e até amanhã.
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1: Eu tô abismado com o rapaz de uma hora aí no natural, viu?
0: Tô abismado. Agora a gente fica aqui se perguntando como.
1: É.
0: Como que é essa proeza... A gente vai discutir isso depois do programa, né, Tadeu?
1: É, vamos discutir isso, porque realmente... Parabéns! Parabéns pra você, dona Gabi, parabéns pro monstro que você tem aí em casa.
0: Será que não assa?
1: Então, uma hora, gente.
0: É, mas é que tem as preliminares também, né? Eu acho que a pessoa, quando ela sabe ter uma boa preliminar... eu acho que a preliminar em si, às vezes... Silvânia, desculpa, nós já saímos do personagem. Ô, Tadeu.
1: Fala.
0: Eu acho que quando a gente sabe fazer uma boa preliminar, tanto o homem quanto a mulher, às vezes é melhor que o ato.
1: Sim! A questão da provocação.
0: A provocação.
1: A questão do envolvimento.
0: Envolvimento.
1: Né?
0: Você sabia que... O envolvimento, aquela coisa gostosa, ela realmente... Eu gostaria até que nós fizéssemos Aventuras do Vinheta.
1: Aventuras do Vinheta.
0: Como é que era o quadro?
1: Contos do Vinheta.
0: Contos do Vinheta?
1: Contos do Vinheta, não é isso, gente?
0: Isso, isso.
1: Aliás, a Gabi, só complementando aqui, diz que o companheiro dela tem 53 anos. E realmente, que loucura, hein?
0: Então... Dizem que quanto mais velho você vai ficando, o homem... Ele vai ficando melhor. É igual ao vinho.
1: É isso aí.
0: Eu lembro que... Eu ouvi uma coisa de uma mulher uma vez que me deixou pensativo e me transformou também até no meu jeito de agir. Ela falou pra mim, Eu gosto de homem safado, sabia?
1: Ah, é?
0: Eu realmente, às vezes, você fica com medo de ultrapassar ali aquele momento, aquele lugar. E você fala, poxa, será que eu devo fazer isso? Mas quando eu ouvi isso dessa mulher, minha vida se transformou. Porque eu entendi que a mulher gosta de homem safado, por quê? Porque ele permite que ela também seja safada.
1: Isso, é laica.
0: Ela gosta daquele homem que quando ela fala assim, eu tenho um brinquedinho, posso levar? Ele fala, traz. Pode trazer. Não importa. O importante é que você tenha prazer junto comigo, bebê.
1: É isso aí.
0: Então a mulher gosta. E teve uma ocasião, eu lembro, isso na década de 90. Eu trabalhava em uma lanchonete. E uma morena lindíssima entrou nessa lanchonete. Eu servi pra ela um lanche, um suco. E tinha ali o pratinho do lanche. E eu lembro que aquela morena me chamou muita atenção, até porque aqueles cabelos longos, negros, na altura da cintura. Aquele corpo moreno e bronzeado do sol.
1: Isso aí.
0: Olhares foram trocados, eu confesso pra você. Mas eu tinha que me comportar naquele momento, porque eu estava trabalhando.
1: Uhum.
0: Isso aconteceu na praia. Eu lembro que ela deixou embaixo daquele prato um bilhete. estou te esperando na praia em frente ao quiosque tal.
1: Que é isso?
0: Eu dei um jeito ali, disfarcei, olhei, falei com o patrão, olha, eu preciso dar uma saída, até porque aconteceu algo assim, assim, e ali disfarcei e saí. Fui pra praia. E sabe quando eu estava chegando na praia, eu indo em direção ao mar, aquela silhueta daquela mulher maravilhosa estava sendo contemplada pela lua.
1: Que isso?
0: Que atrás dela iluminava o seu corpo.
1: Que pintura!
0: Eu me aproximei e sem dizer uma só palavra.
1: Não fala nada.
0: Eu peguei em sua mão, puxei o seu corpo contra o meu. Pés descalços na areia. E ali a maré que subia e aos poucos ia molhando os nossos pés.
1: Molha!
0: Eu envolvi a minha mão direita atrás da sua nuca.
1: Ah, envolve!
0: Puxei devagarinho o seu cabelo e a beijei como nunca tinha beijado uma mulher antes.
1: Beija, cachorro!
0: Ao mesmo tempo que eu a beijava, eu dava uns puxãozinhos no cabelo dela.
1: Vai!
0: A mão esquerda deslizava em seu corpo como se fosse uma batida de um policial. Tentando descobrir naquele corpo se ali havia algo ilícito. A mão que foi deslizando pelas costas enquanto eu continuava a beijá-la. A minha mão que foi deslizando pelo seu corpo. Ela com uma mini saia branca. A mini saia que foi aos poucos sendo erguida. Eu senti ali que ela estava sem lingerie.
1: Pega uma água pra mim.
0: Eu, totalmente atordoado, com aquele beijo na boca que aos poucos dava vontade de tirar a roupa.
1: Ai, tô babando.
0: E ali, em pé mesmo, naquela areia, naquele mar, naquela lua.
1: Isso!
0: Nós nos entregamos.
1: Entrega agora!
0: Foi quando os dois corpos viraram um só. E entre gemidos e apertões. Nós nos entregamos.
1: Entrega agora!
0: E quando eu olhei no seu olho, eu perguntei: qual é o seu nome? Ela olhou pra mim e falou: lembrança. Foi quando os dois corpos viraram um só. E entre gemidos e apertões, nós nos entregamos.
1: Entrega agora!
0: E quando eu olhei no seu olho, eu perguntei: qual é o seu nome?

0: E ali, eu fui me distanciando e percebi que aquilo tinha acontecido. E nunca mais esqueci.
1: Nossa Senhora! Ai, eu tô tremendo! Nossa!
0: Ai, desculpa, gente. Onde a gente tava? Cara, aconteceu mesmo, o nome dela é Shirley.
1: A pena que eu não posso ler o que tá escrito ali. Ler, né? Os ouvintes realmente... Duas palavras, parabéns. Colocaram aqui, muito bem, obrigado, gente. Obrigado. O tio Marcos falou, graças a Deus não tô com as crianças hoje. Ainda bem, tio Marcos, ainda bem, viu? Ainda...
2: Você foi forte, Vi, não saiu correndo?
1: Obrigado, Robson. Obrigado. Um abraço. O Ivo tá falando que é fanfic, não é fanfic. Isso é uma história que aconteceu de verdade, né, Vinheta?
0: Aconteceu de verdade. Eu só não contei que pra sair da lanchonete, eu tive que levar meu irmão Edson junto. Porque eu disfarcei, eu falei, ó, você vai falar que você não tá passando bem? E ele era pequeno, tinha uns 12 anos, 10 anos.
1: Olha, o Acerola deu uma dica de nome pra esse quadro.
0: Não, mas eu deixei meu irmão lá na...
1: Eu não tô assistindo, né?
0: Sempre aquela história, deixei ele jogando videogame. Naquela época era Lan House.
1: O Acerola deu uma sugestão pra esse quadro aqui, infelizmente eu não posso falar, mas o nome do quadro rima com vinheta, né? Um abraço pra você, meu querido, tudo de bom! Bom dia, gente! É, a galera gostou, mas vamos seguir com o programa aqui, às 5h34. Na hora que eu ia seguir com o programa, Pidão, você chegou.
3: Então faz o seguinte, eu vim dar bom dia só pra falar que eu tô aqui, tô ligado em vocês.
1: Por que, que você não foi no podcast ontem?
3: Que horas vocês foram?
1: A gente chegou lá meio-dia.
3: É, cara, de verdade.
1: Por que você não foi? O Zé foi, o Zé Bete foi.
3: É legal vocês terem... Eu não ia nem comentar nada, porque é legal vocês comentarem, mas eu vou agora ter que falar. Eu vou falando, vocês vão falando se tá certo ou não. Lá, não tinha uma sala com os microfones, onde vocês sentaram... E conversaram com o Quadrado e o Paulista?
1: Não,
3: é bola e Carioca. Que quadro?
1: Quadrado e o Paulista? Sim, tinha.
3: Então. Mas antes, vocês não entraram, não tinha uma salinha com umas televisões, algumas coisinhas, tá, uns equipamentos e um rapaz sentado?
1: Tinha.
0: É o Twitter lá, né? Onde o cara comanda todas as imagens.
1: Faz o controle ali.
3: Eu fiquei ali assistindo vocês. Dirigindo, tudo é.
1: Você não foi nem almoçar com a gente?
3: Não.
1: Por quê?
3: Vergonha.
1: Eu realmente, parabéns, eu teria também.
3: Então, fiquei olhando vocês ali e falei, ah não, tô com vergonha, não vou...
1: Mas o que você achou de 0 a 10?
3: Oi?
1: De 0 a 10, o que você achou?
3: Tem como não dar nada?
1: Vai tomar banho.
0: Ih, cara, olha ele aí, ó.
1: É, gente, é hora do Band Astral. É hora de saber como é que vai a nossa vida. O que vai ser da nossa vida? É hora de se consultar com o mestre Bilu, grande discípulo do filósofo grego Clitóris.
0: Tem gente que entende outra coisa, mas é grego, viu?
1: É grego, filósofo grego, o nome do filósofo, pesquisa no Google.
0: É.
1: O nome do filósofo é Clitóris, um grande pensador aí, era assim com Platão.
0: Com Sócrates.
1: Com Sócrates, enfim.
0: Tales de Mileto.
1: É. Bom dia, mestre Bilu.
4: Bom dia. Bom dia a todos os mortais. Bom dia a todos que estão nos ouvindo neste momento. Comida para pica-pau.
1: Casa do jacaré.
4: Casa do jacaré.
1: Se o pica-pau tivesse comunicado à polícia, isso não teria acontecido.
4: Se o pica-pau tivesse comunicado à polícia, isso não teria acontecido. Bom dia.
1: Muito bom dia, mestre Bilu. Ele tá aqui pra desvendar o seu futuro através da borra do café? Não. Através dos búzios e tarô?
0: Não.
1: Através das tampinhas de garrafa usadas. Ele tem aqui o seu saquinho dele com as... Pode balançar, por gentileza? Balança o saco. Não. Um saquinho de tampinha. Tá aqui. Ele vai jogar na mesa e ele vai ver o teu futuro através dessas tampinhas. Pra quem quer se consultar com o mestre Bilu, gente,

0: Mande o seu nome completo e a data de nascimento, por gentileza, e o seu signo, para que o Mestre Bilu possa desvendar o seu futuro. E aí você pergunta a área profissional, a área amorosa. Teve um sonho diferente, esquisito? Isso. Ele vai desvendar o seu sonho também, né, Mestre?
1: O seu sonho, sonhou com alguma coisa que você não entendeu o que significa? Ligue para nós. Lembrando, eu não cobro nada. Mas que se quiser, nós estaremos à disposição para uma consulta depois.
0: Mestre Bilu, primeira pessoa que chega aqui e quer se consultar com o senhor. Mestre? Mestre Bilu? Você tava refletindo, Mestre Bilu?
1: É. Só um minutinho, gente.
0: Tava com os olhos fechados, você viu alguma coisa?
1: Eu senti alguma coisa passando aqui.
0: Meu Deus do céu. É do bem? Você é do bem ou é do mal? Você vem em paz?
1: Fazer uma pergunta. Você teve alguém na sua vida que começava com a letra A?
0: Alguém na minha vida com a letra A? Eu tive.
1: Eu também tive, viu, mestre?
0: Eu tive. Foi uma pessoa muito, muito legal que passou pela minha vida.
1: No meu caso, o meu avô, Amadeu. Só um minutinho.
0: Que foi? Você tá vendo o Amadeu ou a minha pessoa?
1: Eu posso tentar o contato?
0: Claro que pode, claro que pode. Gente, atenção. Mestre Bilu, ele viu alguém aqui dentro do... Um espectro, um espírito, seja lá como você acredita. Mestre Bilu acabou de ver no estúdio e vai tentar contato com ele agora. Que é isso, mestre? Que é isso, mestre?
1: Só um minutinho, ele tá aqui, ó. Ele encarnou no...
0: Ele encarnou no bonequinho, no bandinho. No nosso mascote.
1: Você é do bem?
2: Sou.
0: Ah, tá falando, gente. Tá falando. Atenção. Tá falando.
1: Você... Ah, não. Isso é o vinheta. Deixa eu fazer o mestre. Você tá precisando de uma coisa?
2: Dinheiro.
0: Pô, até você. Bem-vindo ao clube.
1: Ô, meu querido aí.
0: Vamos lá, mestre. Carla Estefânia. Mandou bom dia pro senhor.
1: Bom dia.
0: A área é o amor, que ela quer saber da vida dela, do futuro. Querida, ela é do signo de escorpião.
1: Escorpião. A Carla é do signo escorpião. Aquele ser que ataca com o rabo.
0: Diz que é verdade, mestre, que todo ser de escorpião tem um fogo?
1: Só um minutinho. O Rodrigo tá querendo uma consulta por 3 centavos. Dá pra tua irmã pra ver se ela faz uma... Desculpa, diga.
0: Tá, é verdade que o signo de escorpião tem um certo fogo na área do amor?
1: O signo de escorpião, ele tem esta chama, este fogo dentro de si. É uma pessoa quente, uma pessoa que quando se entrega, ela se entrega de verdade. Uma pessoa que não tem medo do prazer. E ela quer saber a respeito do amor, é isso?
0: É isso, a área do amor.
1: Na área do amor, Carla.
0: Carla Estefânia.
1: Carla Estefânia. No amor, na área do amor, a única coisa que eu te peço, minha linda, use camisinha.
0: Então tá aí o recado, Carla. Um beijo pra você.
1: Ou agora o chip, né? Que as mulheres colocam no braço.
0: Não,
1: né?
0: Sabia dessa história do chip. Que coisa, hein? Pelo menos não descontrola a mulher toda, né? Igual o anticoncepcional faz.
1: Não,
0: né?
1: Ele vai soltando hormônios ali para que a mulher não engravide.
0: Que legal, muito bacana. Então um beijo pra você, Carla.
1: Amém.
0: O Eriston tá com a gente aqui. O Eriston Zanon. Ele nasceu no dia 12/12/1990.
1: Certo.
0: Do signo de Sagitário. Está preocupado com o seu futuro.
1: Como é que é o nome dele, querido?
0: O Eriston.
1: O Eriston, sagitariano. Ele é o tipo do... O Sagitário, ele é representado pelo metade homem, metade cavalo.
0: É verdade.
1: No caso dele, é metade homem, metade burro. Eu falei burro, não jegue.
0: Evair Tomás.
1: O que, que ele quer saber?
0: Ah, ele quer saber do futuro dele.
1: Oi?
0: O futuro no contexto geral.
1: O futuro dele, que a metade burro dele, que na verdade é uma égua, vai engravidar.
0: Gente do céu, parabéns, viu?
1: É.
0: Parabéns, cuide bem do seu rebento, isso, viu?
1: E será um cavalo, cara, que vai engravidar ele.
0: Meu Deus! Sinto muito, né?
1: É isso aí.
0: Sinto muito. Evair Tomás, bom dia, mestre Bilu. Ele nasceu no dia 14 de abril de 1993. O que você está vendo, mestre? Atenção, gente, acho que o mestre viu outro vulto aqui.
1: O meu filósofo grego Clitóris, ele acaba de me puxar a orelha.
0: Por quê?
1: Cometi um dos erros mais graves.
0: Qual foi o erro?
1: Eu fiz todas as previsões sem as tampinhas.
0: Sim, agora que eu percebi. O senhor já tá nesse nível? Já não tá mais precisando da ajuda das tampinhas?
1: Não, é pecado isso aí. Eu serei punido.
0: Será punido.
1: Mas vamos lá a partir de agora.
0: Muito bem, vamos lá. Então eu... Ó. Evair Tomás, 14 de abril de 93, Áries. Ele quer saber da área profissional dele. Se ele vai receber uma promoção.
1: Eita porra!
0: Vem coisa boa aí, hein? Vem coisa boa aí! Vem coisa boa!
1: Na verdade, a promoção não será pra ele. Será realmente promoção.
0: Olha aí!
1: Que é um moço maior que trabalha do lado dele. Vai ser só promoção pra ele, não.
0: Muito bem. Betânia Alves. Nasceu no dia 29 de novembro de 1976. Mestre Bilu, joga as tampinhas pra mim. A área amorosa está muito ruim. Me ajuda. Tem coisa boa aí. Uma tampinha... Como se tivesse uma tampinha dando beijo na outra, né?
1: Você vê que a tampinha é uma virada pra outra.
0: Isso, isso.
1: É na parte amorosa?
0: É.
1: Olha aí, gente.
0: Ela disse que tá muito ruim.
1: Não, as tampinhas mostram. Sabe o que é isso aqui?
0: O que é isso aí?
1: Um 69. Prepare-se, viu, linda raspa?
0: Mestre Bilu, muito obrigado pela sua presença no Band Astral, no Band Bom Dia.
1: Eu que agradeço a todos. Voltarei com mais previsões das tampinhas de garrafa e deixo aqui a mensagem. Lembre-se, ao fechar os olhos e alguém se aproximar e pedir para você dar um beijo na careca, cuidado, porque pode ser a careca que você não esteja imaginando.
0: Um beijo no seu coração.
1: Até a próxima.
0: Valeu. 5h46, gente.

0: WhatsApp, Dons, muito bom. Esse é o Band Bom Dia, gente.
1: É verdade, gente.
0: Obrigado pela sua audiência. Pra você que responde pra todo mundo, que programa de rádio que eu ouço? É o Band Bom Dia. Né? Obrigado você que tá ouvindo a gente pelo podcast também.
1: Verdade,
0: né?
1: Tem gente que ouve a gente, né, gente?
0: Através do Spotify aí, o Band Bom Dia Podcast. E também através do YouTube, né? Com imagens. Assistiu aqui o Mestre Bilu.
1: Foi, é.
0: Viu o Homem Vinheta contando a historinha dele e eu me contorcendo aqui.
2: Foi.
0: Acompanhou o Pulo do Gado também.
1: É um...
0: Muito obrigado.
1: É um programa de verdade, cheio de coisas que cheio de coisas, né, Jardel?
0: É isso aí. Cê...
1: Tem coisas que coisa, tem coisa que não
0: cê
1: coisa.
0: Você tá muito descritivo hoje, Pinoncio. Tô gostando disso.
1: É, não sabe por quê, Jardel? Eu consigo refletir dentro do que eu vejo, né?
0: É, exatamente.
1: Eu não posso simplesmente deixar passar batido algo que tá na minha cara, né?
0: É, tá na cara mesmo.
1: Então, por que tá na minha cara?
0: Não, tá na cara que você é um grande profissional.
1: Então nós vamos, que por exemplo, o ouvinte que tá ouvindo agora, se eu chegar pro ouvinte e falar assim, ah... Entendeu?
0: Não, não entendi.
1: Eu também não.
0: Eu não ouvi nada.
1: É, então vocês são burros. É engraçado, você fala só pra você, porque no mesmo. É, parou de falar.
0: Na tua cabeça o argumento fez sentido, né?
1: Não, mas falei. Interessa se foi só na minha cabeça. Engraçado tá isso,
0: hein? Entendi.
2: Tem, agora nós entendemos.
0: É, pois é, parabéns, viu, Pinoncio?
1: Não tô fazendo aniversário.
0: Não, eu tô.
2: Só no aniversário dá parabéns, querido?
0: É, ué. Parabéns pelo profissional que você é. Pela pessoa
1: obrigado,
0: que você é.
1: Obrigado.
0: Pelo ser humano que você é.
1: Vocês falaram de mim ontem no podcast?
0: Cara, o Emerson França lembrou de falar de você uma vez.
2: Uma vez só, cara.
0: Uma vez só, tá?
2: É que também, Pidoncio, eles não deram essa brecha dos personagens, cara.
0: É, pois é, infelizmente...
2: O papo foi muito mais pessoal ali, né?
0: Isso, exatamente.
2: De profissão e tal, e num certo momento eu encaixei seu nome, pode ficar tranquilo.
0: Por vezes tá? Bem aleatório, mas foi
2: total.
0: Interessante. Foi interessante.
2: Foi.
0: Falou, seu nome foi citado, Pinoncio.
1: Obrigado, gente.
0: Não foi citado como diretor, como a pessoa responsável pelo Band Bom Dia, mas foi citado. Saiu da boca do
1: Emerson. Engraçado isso, hein?
0: É,
1: vocês não lembrarem de mim, hein?
0: É.
1: Não, mas não é. Não,
0: o Vitor faz uma crítica aqui, diz que a gente tava muito sério. Em alguns momentos, sim. Mas, assim...
1: É
0: uma conversa, né, Vitor? Mas eu ri pra caramba também.
2: Foi legal, foi legal. Caramba. Até porque, gente, quando sai do nosso ambiente, que a gente domina, que é aqui...
0: Uhum.
2: A gente tem que respeitar o ambiente dos outros.
0: Exatamente.
2: O que eles permitirem, induzirem a gente vai fazer. Então ali, como as perguntas estavam mais sérias, ao sentido, profissão, como você começou e tal, rarau, a gente se comportou.
0: Exato, os ouvintes perguntando se a gente gostou, adoramos.
2: Mas adoramos.
0: Fomos muito bem recebidos, ganhamos mimos também, né?
2: Ganhamos.
0: Muito obrigado, viu, cara?
2: É. Se eles me mandar o outro que eu pedi, eu falo aqui no ar.
0: Exatamente. Se mandar, a gente tá...
2: Mandar daquela, né,
0: Tadeu? Se mandar daquela lá, é pra gente ir lá pra Pardinho, colocar no volume 100.
1: Ai, gostoso!
0: Espetinho de linguiça na churrasqueira.
2: Não, tome linguiça e tome... Ai...
0: Se sentiram à vontade? Nos sentimos à vontade.
2: Muito, muito, muito.
0: Muito gostosinho, viu?
2: Foi desde a produção até os meninos, o Carioca e o Bola.
0: É isso.
2: Foi bem legal, gente. Pra nós foi uma experiência bacana, porque a gente tem um ponto que a gente, igual eu falei, a gente tem que ficar ali na expectativa do que vai desenrolar.
0: É, eles que comandam ali, né? É isso aí.
2: Até porque se eles derem muita asa pra nós, estão perdidos também, né?
0: Exato.
2: Mas acho que eu seria legal.
0: A gente é comunicador, então se entregar lá também, a gente fica 3 horas falando lá. Né?
2: Ah, mais.
0: Exato.
2: Mas vai ter uma próxima, eles já falaram que a gente vai voltar lá.
0: Será? Eles vão?
2: Daqui, eles falaram que foi 5 anos pra chamar a gente, daqui mais 5.
3: Quero um café!

0: porcaria.
1: Porcaria não, hein?
0: Porcaria.
1: Não fala assim.
0: Não. Isso aqui é uma porcaria.
2: Que não.
0: Meba de bomba.
1: Desculpa. Muito bem. O pessoal perguntando o nome do podcast. Eu falei errado até a hora que a gente entrou lá, né?
3: É verdade.
1: Ticaricati Cast, é isso?
3: Na verdade é Ticará.
1: Ticará?
3: Ticaracatica.
1: Não, é Ticaraticast.
3: Ticará. Não, Ticaracatica Cast, não é?
1: Bom, digitar lá, bola e carioca. Não,
3: gente, pelo amor de Deus, também vocês estão um burro.
4: Ticaracari. Ticará. Ticaracatá. Ticaracatiririca. Ticaracá. Ticarica. Caricas.
1: Não, tá bom, tá bom.
3: Eu vou comer.
1: Vamos na hora do cafezinho aqui do Band Bom Dia. Pidonce, bom dia. Você que é um ser inteligente, tem uma pergunta. Adão e Eva tinham umbigo? Pergunta interessante. Faz aqui o nosso amigo ouvinte aqui, o Lomba.
3: Se
1: Adão e Eva tinham umbigo. Eles não nasceram de ninguém, né? Foram obras do próprio criador,
3: então,
1: né?
3: Então, porque eles não tinham o tal do cordão umbilical,
1: não,
3: né?
1: Não tinha, porque eles não nasceram, eles foram criados, né?
3: Então eles não tinham o furinho, era lisa a rabiga?
1: Então, é uma pergunta que ele faz pra você.
3: Porque você sabe que na verdade, o umbigo nosso, você pode ver que a maioria é um furinho.
1: Sim, sim.
3: E você sabe por quê? Não é por causa do cordão umbilical.
1: Ah, não?
3: Não.
1: Mas por quê?
3: É porque não falam que nós somos feitos de barro?
1: Sim.
3: Então, diz que Deus colocou a gente, fez todo mundo de barro, aí tava todo mundo enfileirado assim, deitadinho... Aí ele olhou os barros e falou, e agora, será que tá pronto? Você já viu mulher quando faz bolo que ela dá uma espetadinha com um palito de dente?
1: Já vi.
3: Então ele veio, aí ele veio colocando o dedo na rabiga assim, pronto, entendeu? Ele foi vendo se a massinha tava pronta.
1: Ah, entendi.
3: Aí ele, pronto, ele põe o dedo e afundava.
1: Quem tem um umbigo mais raso é porque não tava pronto, né?
3: Não, aí é aquele dispositivo do frango da Sadia.
1: Já vai tomar banho.
5: Bom dia, Tadeu. Oi, bom dia, Vinheta. Bom dia, Pidoso. Manda um café aqui em Caça de Guarulhos, motorista de APP. E manda um cafezinho também pro meu cunhado, meu trota, Fabinho.
1: Valeu, cafezinho pra você.
3: Não tem daquele peru da Sadia que quando...
1: Tem.
3: O bagulho vermelho fica...
1: O termômetro,
3: então,
1: né?
3: Então, o bingo pra fora que tava pronto também.
6: Bom dia. Pra mais ser lindo e não rico.
1: Bom
6: uma hora dessa, eu calibrando o pneu do carro, tendo que escutar vocês já. É óbvio, né? Pra começar bem o dia. Beijo da Fabi de Floripa.
3: Ô, Fabi.
6: Cafezinho.
1: Calibra bem esse pneu aí, Fabi. Um beijo pra você, cafezinho, hein?
7: Bom calibra, dia, calibra.
1: Bom dia,
7: Vinheta.
1: Bom dia.
7: Então, senhor, Rafinha de Marília aí. Manda cafezinho pra nós, positivo. E pro grupão lá tá seca também, tá todo mundo bufado, hein? Bora. Tudo bom?
1: Bora. Bom dia pra você.
8: Bom dia, pessoal. Bom dia, Pidonço. Bom dia, Vinheta. Eita, Tadeu.
1: Bom dia.
8: Rapaz, então Deus colocou foi um barro no meu umbigo, hein? Porque o meu umbigo é grande e largo, hein, meu jovem?
1: Aliás, próxima enquete aí do Pulo do Gado, vamos perguntar a profundidade do umbigo do ouvinte, né?
3: É verdade, se ele sabe a profundidade.
1: Se é um umbigo mais fundo, raso, mais largo, né?
3: Boa, Tadeu.
1: Próxima enquete aí do Pulo do Gado, tá? Um abraço pra você, meu querido, bom dia.
9: Bom dia, Tadeu, bom dia, Mivinha, bom dia, Pidós, Edilson de Caeiras, manda um cafezinho pra mim, Tadeu.
1: Valeu, meu querido. Cafezinho obrigado. Pra você. Muito obrigado. Bom dia. Boa quinta-feira
3: boa
1: pra
3: quinta.
1: Você.
10: Bom dia, Tadeu. Bom dia. Minha vinheta. Bom manda dia. Aquele cafezinho aqui pra nós, coleitinho do vinheta.
1: Valeu, meu querido.
3: Pronto, vai.
1: Tudo de bom.
3: Receba vai completo pra você.
1: Lá ele. Ponto final.
11: Obrigado, senhor, por outro dia.
1: Obrigado ao seu ouvinte da Band FM pelo carinho e pela audiência. Obrigado. Segue a gente nas redes sociais. Sou o Tadeu no Insta.
3: Ela tá fazendo careta, Jaril.
1: O que foi? O que foi?
3: Ela tá fazendo careta, tá? Eu assustei, Jaril.
1: Que careta é essa que
3: você
1: tá fazendo? O que foi, querida?
3: Ai, aqui, ó.
1: Tá tudo bem,
3: é que pra nós não vazou.
1: É, não tá aparecendo, não tá aparecendo. Bom, gente, ó, sou o Tadeu no Instagram, sou o Tadeu no Insta e...
3: @ Emerson Franca Oficial.
1: Pedro Luizon, que já está aqui animadíssimo.
3: Já tá aqui, tá? Nossa, olha aí.
1: Bom dia.
3: Oi,
1: tô falando pra vocês,
3: olha.
1: Bom dia aí, porque hoje o programa vai ser bom.
3: Mas viu? Só faltava uma pau pra bater na gente aqui mesmo.
11: Bom dia!
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2: Band, bom dia, são 6 horas em ponto, gente. 6 em ponto, hora de Brasília. Maravilhosa manhã de quinta-feira pra você, tamo quase no fim de semana, a gente tá chegando.
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3: É, então, uau! Você assim, é.

0: 6 e 1, bom dia, homem vinheta.
1: Bom dia.
0: Bom dia, Pidoncio.
2: Bom dia, seus filhos das mães.
0: Muito bom dia, senhor Pedro Luiz Ronco.
3: Muito bom dia, Tadeu. 6 horas, 1 minuto, é quinta-feira, 13 de agosto de 2026.
0: Senhor Pedro Luiz Ronco, às vezes você tá observando um amigo, um companheiro de trabalho, um familiar que tá entrando num buraco.
1: Entrando no buraco.
0: E você fala, abre o olho, cara. Presta atenção na vida. Você conhece alguém que precisa abrir o olho? Seja pra mulher dele.
2: Japonês.
0: Pro marido dele.
1: Não, filho.
0: Alguém que precisa ficar esperto, tomar cuidado na vida. Um companheiro de trabalho, ó, abre o olho, você vai ser mandado embora, hein? Se continuar assim. Ô, Pichei, abre o olho, tua mulher tá te traindo, hein?
3: Ai.
0: Abre tu, abre o olho.
3: Não é conselho, então.
0: Mais ou menos um conselho
3: mais
0: mesmo,
3: um
0: né?
3: Conselho. Toma cuidado.
0: Isso, abre o olho. Olha, você conhece alguém que precisa abrir o olho?
3: Cuidado que você vai se...
0: É isso.
3: Se, como que eu posso dizer? Pedra. Deixa eu ver a palavra. Se enrascar.
0: Isso mesmo.
3: Eu ia falar outra coisa, mas não deu. Tá, o importante é que começou.
0: Vamos abrir o olho, gente.

0: Band FM Marília Mendonça, foi por conveniência aqui na Hora do Ronco, 6:06. Hoje a pergunta é a seguinte: você conhece alguém que precisa abrir o olho? Por que que essa pessoa precisa ficar esperta, hein? Conta pra gente, é no trabalho, é em casa, é com relacionamento, é um amigo? Conte pra gente aqui. 11 99991 9197. Palavra-chave qual que é,
1: Pedro? Sono.
0: Sono. Escreveu sono.
1: Tá com sono, é?
0: A gente já sabe que você quer conversar ao vivo com a gente aqui.
1: Sono.
0: E tem história pra contar sobre alguém que você conhece que precisa abrir o olho.
1: Sono. Você tá com sono?
0: É sono a palavra. Não tô. Não tô com sono. Vocês podem parar de brigar, por gentileza? Muito obrigado.
1: Desculpa.
0: Manda sono aí pra gente no WhatsApp, tá? 11 99991 9197. Girou aqui.
2: Adulto. Baiano. Barata. Joãozinho.
3: Ah, era moça. Médico. Namorado. Ai, padre. Ai. Papagaio. Pastor. Português.
2: Religião.
4: Profissão.
2: Esposa.
0: Esposa. Esposa.
5: Esposa ligou pro marido, marido no trabalho. Oi, amor. Amor, preciso falar com você. Amor, eu tô numa reunião agora. Me liga daqui 15 minutos. Não, amor, precisa ser agora. O que foi? Não é que entrou água no carburador do carro. Ele falou, meu Deus do céu, água no carburador do carro? Mas depois a gente dá um jeito. Amor, como é que entrou água dentro do carburador do carro? Eu enfiei ele dentro da piscina.
0: Ô, meu Jesus.
6: Ora, a hora do ronco.
0: Agora lascou.
2: Agora.

0: Band FM Edson Hudson, porta-retrato na hora do ronco, 6:10. Você conhece alguém que precisa abrir o olho? Fica esperto. É a pergunta hoje, hein, Ronco?
1: É a pergunta.
2: Alô?
3: Alô?
2: Bom dia!
3: Bom dia pra todos aí.
2: Voz de sono do caramba, hein? Quem tá falando?
3: Alexandre.
2: Alexandre, muito bem. E aí, você já divertiu alguém pra abrir os olhos?
3: Já, e não deu muito certo, não.
2: Como é que foi a história?
3: Ah, eu fui falar com um amigo meu. Que ele tava sendo chifrado.
2: Sim.
3: Ele ficou bravo comigo, né?
0: E, você acaba saindo como bandido também. Né?
2: Agora, Alexandre, como é que você sabia que ele estava sendo chifrado?
3: Eu via, né?
2: Ah, você que tava pegando?
0: Não, peraí!
2: Ei!
0: Não, não é.
2: Belo amigo, hein?

0: Band FM, Jorge Matheus, trincadinho na hora do ronco. 6h14, seu Pedro, hoje perguntamos o quê?
1: Ah, se você já divertiu alguém, abriu os olhos, tá acontecendo isso, tá acontecendo aquilo, resolveu alguma coisa, valeu a pena? Na Band FM, na hora do ronco.
0: Primeiro ouvinte aqui falou pro amigo, abre o olho aí.
2: Que você abre
0: tá,
2: o olho.
0: Tá sendo corno aí. É. O cara ficou com raiva dele.
2: Se lascou.
0: Não mate o mensageiro, né?
2: É, por verdade, favor.
1: É. Como é que é? É filme de terror?
0: Não, 11 9 9 9 1 9 1 9 7. Palavra-chave qual
3: que é? Ah, e ele escreve sono.
0: Sono.
1: Isso foi, me lembro bem dessa palavra quando eu fui pra Roma, na Itália.
0: É. O que que tem a ver, Roma?
1: Aí no aeroporto pararam. Passageiro Pietro Luigi. Eu falei, sono io.
0: Meu Jesus.
2: Ai, ai, ai, ai, ai, ai, ai, ai, ai.
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0: 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Você conhece alguém que precisa abrir o olho?
1: Alô?
2: Alô?
1: Bom dia!
2: Bom dia!
1: Qual é seu nome?
2: Marcelo, Baixada Santista.
1: Baixada Santista, muito bem. E Marcelo, você já mandou alguém abrir os olhos?
2: Eu fiquei sabendo dessa notícia ontem. Eu quero passar pro meu amigo, que eu sei que ele está escutando a rádio. Os amigos dele, que trabalham com ele, querem derrubar ele.
1: Trabalha com você, é isso?
2: Não. Ele trabalha com dois amigos deles. E os amigos dele estão tentando derrubar ele.
0: Ih, rapaz, você pode falar o nome do seu amigo?
2: Pidoncio. Tadeu e Homem Vieta estão tentando derrubar ele.
0: Aí, ó, tá vendo?
2: Dele na live.
0: De quem? Ah, que a gente não falou do Pidoncio. Falamos do Pidoncio. Quer dizer, o Vinheta falou um pouquinho,
3: tocamos,
0: né?
3: No nome, assim, bem rápido, mas tocamos.
0: Lá no podcast, né? Agora eu entendi.
4: Agora tudo faz sentido.
1: Querem derrubar o Pidoncio?
0: Querem.
4: Obrigado, lindo.
1: Querem derrubar o Pidoncio?
0: É isso.
1: Deixa que eu ajudo.
0: Não, ronco. Pera aí.
3: Mas aí também.

0: Não precisa gritar, pô.
1: Já entendemos.
2: Bacana, hein? Ei, Alexandre Pires, só pra contrariar, tá por fora, machuca demais aqui na hora do ronco.
3: Ele é irmão da Glória Pires, né?
2: Não acho que tenha esse parentesco.
3: É primo. Olha, achando que era irmão.
2: A pergunta hoje, qual que é, ronco?
0: Se você já divertiu alguém.
2: Abre o olho, fica esperto. Abre o olho.
4: Eu conheço um camarada que estão querendo mexer nas gavetas dele. Ele que não abre o olho não, que ele vai ver. Eu falei pra ele, chegar em casa depois de meia-noite, já chega chutando lata, chamando o cachorro que não existe, pra dar tempo do cara fugir pela janela, hein? Forte abraço, é o El do Jardim Ipuranga, se cuida.
0: Que é roubar a fechadura?
2: Provavelmente.
5: Sim, a minha cunhada que foi chifrada, fui contar pra ela. E ela contou pro meu irmão que eu tinha dito que ele tava traindo ela. Meu irmão quis me expulsar de casa.
2: Olha aí, tá vendo?
5: Na casa dos meus pais, dos nossos pais. Nós morávamos junto com os nossos pais.
2: Tá vendo coisa errada? Não se mete, gente.
0: Não se mete. Se a família é de corno, deixa.
1: É, ué.
2: A hora do... Você que vai sair como errado.

0: era um sapo cururu venenoso.
1: Pra sapo cururu na beira do rio.
2: Mordeu o seu braço.
1: É. Vamos lá, gente?
3: O que tá acontecendo aí?
1: O que tá acontecendo? É droga? É droga?
3: Vocês estão usando tóxico?
1: Vocês usaram o que vocês falaram ontem lá no podcast?
3: Cogumelo? Agora, Jornal do Ronco.
2: Começa o Aqui a Bola, o mundo cão na carrocinha da vida. Uma mulher descobriu através de documentos oficiais que tinha uma filha registrada em seu nome que ela nunca conheceu.
1: A jovem nasceu de um caso extraconjugal do ex-marido da moradora da cidade de Porto União e que já é falecido.
2: Na época, ele registrou a filha com o nome dele como pai e usou os documentos da esposa para registrá-la como mãe da menina, que hoje já é adulta.
1: A própria filha aceitou a mudança do nome na sua certidão e afirmou que sua mãe é mesmo outra mulher. Não é possível identificar as pessoas ou há quanto tempo o caso ocorreu por causa do segredo de justiça.
2: Ainda hoje no Aqui a Bola, Gil Gomes encontra corpo em caixa d'água.

0: Eu te seguro.
1: Band FM, o Panda, eu te seguro aqui na Hora do Ronco, 6h35, seu Pedro. E hoje a gente tá falando sobre abrir os olhos. Ficar esperto.
2: É, você não tá sabendo, mas vou te contar. Abrir os olhos da pessoa, quero saber o quê? Na Band FM, na Hora do Ronco.
1: Abre o olho, vão te mandar embora. Mas se você ficar sabendo antes do colega que ele vai ser mandado embora, deve ser triste, né?
3: Não, tá triste é o cara que vai ser mandado embora.
1: 11 999 919197, a palavra-chave qual que é?
3: A palavra-chave é sono.
1: É sono, manda sono pra gente.
3: Cabe nós a lamentar, né? Poxa, o cara foi mandado embora, cara.
1: Aqueles 30 segundos de luto
3: e já vida, era, vida filho, que segue, já né? era. Vai nessa que tá o cara.

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6: Band FM, a sua rádio do seu jeito, é hora do ronco, 6h43, seu Pedro, tem ouvinte na linha, hein?
18: Alô?
19: Alô?
18: Bom dia!
19: Bom dia, Ronco, homem vinheta!
18: Bom dia! Ogá! Qual é seu nome?
19: Fernando!
18: Fernando, muito bem, já mandou alguém abrir os olhos, Fernando?
19: Ô, Ronco, ainda não, tem um amigo meu aí, de verdade, tá falando meu nome, né, mas tá bom. Um amigo meu aí, o Ronco, amigão, fala pra mim assim: ô, vou procurar minha mulher pra dar namorada, a mulher nunca quer. E a mulher academia, personal, rolê, aí é molhado, hein?
6: E nunca quer fazer que negocinho com ele.
18: Não, com ele. Mas em compensação, na academia. Oito professores.
6: Que é isso, Ronco?
20: Caramba, velho.

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0: Mama Ray?
1: Eu me amarrei, Pidonça.
0: Eu me amarrei.
2: Nossa, entendi mesmo.
1: João Paulo e Daniel aqui na Hora do Ronco. 6h47, Homem Vinheta.
3: Primeira aula do inglês pra vocês.
1: Com o professor Pidoncio Pidunga da Silva.
2: Bom dia, crianças, bom dia. Isso, olha que bonitinhos. Olha, é por isso que eu falo. A gente não tá aqui para educar no sentido de que formar e tal, essas coisas. A gente ajuda o pai e a mãe, os professores, tá? Tô falando. A gente ajuda que essa educação seja aprimorada. Agora, não vem cobrar de mim a falta de educação do seu filho.
1: É.
2: Porque aí tem que vir de casa, tá bom? Tá bom, papai e mamãe?
1: Tá bom.
2: Você, papai e mamãe de zap? Grupinho de zap que fica, ai, porque o Lorenzo, porque a Valentina. Ah, não. Vocês educam, vocês dão tudo que vocês precisam, estrutura toda. Nós, professores, aprimoramos. A gente vai deixar a educação que você dá em casa melhor, de uma forma mais... Mas a gente tem que entender que a educação vem de casa.
1: É isso aí,
2: eu não posso aqui,
1: tá bom, professor, já,
2: querer
1: já,
2: de alguma foi. Forma...
1: Você já deu o recado,
2: você
1: professor.
2: Me tá cobrar bom, professor. Uma coisa
1: tá
2: que
1: bom,
2: eu não...
1: Professor. Tá bom, tá bom. Entendemos o recado. Primeiros 30 segundos o recado já tinha sido dado. Vamos então à aula, professor.
2: É, porque senão isso acontece.
1: Você já falou! O Renan.
2: Não, fica indignado, já. O pessoal, essas mães de zap, esses grupinhos de zap de mamãe. Ah, por favor, gente.
1: Eu já entendi! O Renan.
2: As crianças. Tudo acha.
1: O Renan.
2: Renin.
1: O Renin quer saber qual é o significado da palavra closet. Closet.
2: Assim. Você sabe que é muito bom, Jadeu, a gente fazer cursos, né? Ah, tô parado, vamos fazer alguma coisa, fazer um curso e tal. Você, por exemplo, fez um curso de roteiro?
1: Fiz.
2: Entendeu? Um roteiro, por exemplo, você pode fazer, no seu curso, você fez o roteiro de cinema, televisão, é só roteiro, você inclui no seu roteiro movimento de câmera, essas coisas ou não?
1: Não, isso aí é o diretor que faz, né?
2: O diretor.
1: O roteirista, ele só escreve os diálogos e as descrições da cena, né?
2: Tá, você sabe que o Thiago, meu amigo, fez curso já de diretor.
1: É mesmo?
2: É. E ele ensaia comigo, sabia? Eu fui o ator. Aí eu tava... E tem uma televisãozinha que o diretor vai vendo o que tem que fazer, né?
1: Uhum.
2: E aí tal, eu tava andando e olhando a televisãozinha. Aí eu tô andando, aí eles abriram a câmera. Só que aí não pegou detalhes meu. Aí eu gritei, closet!
1: Ah, era pra ele dar um close em você, o Thiago.
2: Aqui, ó, você vem, chega aqui, closet!
1: É... Né?
2: Eu falei pra ele, falei, closet!
1: Oh, meu
2: aí ele
1: querido,
2: fechou em mim.
1: Muito legal.
2: Deu aquele gum.
1: Zoom. Ô, querido, closet é armário, guarda-roupa em inglês. Tem nada a ver com o closet.
2: Não, mas aí já é a parte da camareira.
4: A hora do home.
2: Diretor, produtor,
1: departamento,
2: camareira, né? Maquiador.
1: Ah, vai, meu Deus do céu.

0: Band FM, Gustavo Lima, apelido carinhoso aqui na Hora do Ronco.
1: Acho que esse rapaz já andou uns 3 quilômetros com o celular na mão.
0: Realmente, e ele fala bem inglês, viu? Deve estar fazendo tua aula. Quando eu já ouvi ele falando inglês aqui no corredor.
2: Gente, nós estamos comentando um rapaz aqui que trabalha no esporte, que fica passando aqui, e o Pinoso comenta todo mundo que passa no vidro aqui.
0: Todos os bastidores da Band, você fica sabendo através do Pinoso.
1: Ele tá meia hora andando com o celular na mão. Deixa ele!
3: Com uma cortina aqui.
1: É, uma persiana.
0: Vamos meter a cortina, boa. Você já pediu pra alguém abrir o olho alguma vez? Ficar esperto? Quem avisa amigo é?
2: É.
0: Ó, fica esperto, abre o olho aí.
1: O oculista pede muito, né?
0: Cala a boca.
4: Bom dia, meus queridos. Tudo bem? Aqui é a Rose de Barreiras, Bahia.
0: Oi, Rose.
4: Eu já mandei um amigo abrir os olhos, só que ele não gostou, não. Ficou chateado comigo, nossa amizade acabou. E ele tá com ela até hoje. E ela com o outro também. E assim vão vivendo. Trisal.
0: Trisal, olha aí.
4: Você acredita?
3: Acredito.
4: No cheiro. Uma boa quinta-feira pra nós.
3: Não adianta mandar abrir os olhos. Ele é japonês.
0: Não, seu Pedro.
2: Pô, peraí.
5: Bom dia, Ronco. Bom dia, Tadeu. Bom dia, Vinheta.
2: Oi, Pidoso. Querido.
5: Bom dia.
2: Oi.
5: Bom dia.
2: Bom dia.
5: Então, assim, na verdade, abrir o olho não, mas é sou eu mesmo, sabe?
0: Olha.
5: Opa. Eu tava trabalhando aqui, ó. Na empresa aqui, aí quando foi uns 3 dias atrás, eles me mandou o aviso já, não deu tempo nem de abrir o olho.
0: Quando
5: eu fui abrir o olho, eles já mandou a visão no peito. Eu falei,
0: já tava na rua. Que coisa, hein?
5: Mas foi isso, valeu, obrigado, um abraço, bom dia.
0: Valeu.
3: Ah, não fique triste, eu aviso prévio 30 dias, se for 3 dias, você ainda tem 27 de trabalho.
2: É, meu, porra, é que alegria.
0: Viva a vida.
2: Que coisa linda.

0: Band FM, Zezé de Camargo, irmão da Lua, amigo das estrelas. Aqui na Hora do Ronco. Seu Pedro, hoje nossa pergunta qual que é, hein?
1: Ah, você já falou para um amigo, para uma amiga, para um conhecido, para abrir os olhos? Qual a história? Conta na Band FM na Hora do Ronco.
0: Abre o olho aí, Pidonço. Vamos mandar a palavra-chave aqui pro ouvinte?
2: É sono.
0: É sono.
1: Manda e
0: sono.
1: Nas noites de insônia, eu e o meu travesseiro apostava para ver quem dormia primeiro.
0: Sempre é o meu travesseiro. 11 99991 9197. Manda aí!
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7: A sua rádio no seu jeito, 7h06, tem ouvinte na linha, seu Pedro.
8: Alô?
9: Alô, seu Ronco.
8: Bom dia.
9: Bom dia, tudo bom com o senhor?
8: Muito bem, com você?
9: Narizudo.
7: Que é isso? De graça. Chamou de narizudo.
8: De graça.
7: De graça, cara. Chamou, é.
8: Deixa, deixa. A última palavra é minha, né? Deixa.
7: Uhum.
8: Qual é o seu nome?
9: Bom dia.
10: Bom dia, querido. Qual é o seu nome?
9: É Ronildo, aqui de Caça dos Coqueiros.
8: Muito
9: São
8: bem.
9: São Paulo.
8: Caça dos Coqueiros, muito bem. E já mandou alguém abrir os olhos?
9: Ô, Ron, posso mandar um bom dia pros meninos?
8: Pode.
9: Bom dia, Tadeu.
7: Bom dia. Quem nasce em Caça dos Coqueiros é o quê?
8: Caçador.
7: Coqueiro. É coco.
9: Coqueirense.
7: Coqueirense. Um abraço aí, Coqueirense.
9: É, interior de São Paulo aqui.
7: Tamo junto.
9: Bom dia, homem Vieta.
10: Ô, meu querido, bom dia pra você, viu?
9: Ô, homem Vieta, chama minha esposa de DDM.
10: Mas, poxa, lógico, como é que é o nome dela?
9: Andressa.
10: Ô, Andressa, você é uma delícia de mulher e pede pro seu marido tirar o prego da janela que eu rasguei a cueca.
9: Você é louca, chuia?
7: Vamos lá, vai. Bora.
8: E aí?
9: Então, foi eu mesmo, sabe?
8: Como é que
9: eu
8: foi?
9: Eu tava aqui trabalhando aqui, né? Aí eu já tava um pouco desanimado e tudo. Aí quando foi uns 3 dias aí, o pessoal já me mandou o aviso já. Pô, vai embora, vaza.
8: Ué, mas te deram motivo?
9: Ah, não, aqui um pouco ruim também, né? Eles não estavam gostando muito, aí quando foi assim, eles já me mandou o aviso já falando que ia parar tudo.
7: Com quanto tempo mesmo?
9: Ah, 4 meses.
7: Nossa, só isso. Realmente trabalhava mal, hein?
8: Na, qual que era o seu serviço, Ronildo?
9: Eu sou motorista de caminhão, seu Pedro.
8: Certo. Quanto você atropelou?
7: Não, não.
11: Peraí, gente.
7: A hora. Acho que no sexto ele já realmente não.
11: É, aí já. Parei.

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3: Legal. 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
4: Aí dois amigos se encontram, um fala assim, o Fúvio, que foi? Abre os olhos. Abre os olhos, por quê? Bom, é só sair de casa, entra um cara lá na sua casa lá e sai todo suado. O que é isso? Vou acabar com essa situação, tá pensando o quê? Pegou e foi pra casa, 20 minutos depois voltou, falou, e aí, não te falei? Falou, pô, você me deu um susto mesmo. É o mesmo cara de sempre, é o chefe dela.
2: Pô. É, pô!
4: Pensei que fosse diferente.
1: Ah, então tá normalizado.
2: Aí tá bom.
5: Com vocês, Murilo Huff.
4: Bruno Bob.

0: Rede FM, Bruno Marrone, Murilo Ruf, atriz demais. O que que foi, queridão?
1: Não, homem vinheta não tira a mão do bigode. Não é, ó, eu tô com um pelinho aqui, ó, tá vendo, ó.
0: Tô vendo.
1: E aí eu tô tentando tirar, eu fico rodando ele aqui pra ele quebrar.
0: Tá dentro do nariz ou é o bigode?
1: Não, aqui no bigode, é.
0: Ah, tá.
1: Aí ele fica com a mão aqui, ó.
0: Pega uma tesoura ou arranca. Arranca de uma vez também.
1: Dá um puxão?
0: É, dá um puxão e
1: arranca. Ai, mas aí eu sinto dor.
2: Ah, meu, dá licença. Tome vergonha, rapaz.
3: Dá licença!
0: Ô, seu Severino, entra aí!
3: Pode casa!
0: Entre, homem!
3: Pode casa!
0: Entre, homem! Entre, homem!
1: Já entrei, cheguei! Entre.
0: Bom dia, seu Severino!
1: Como é que tu tá? Como é que tava tu? Passei a noite costurando o sul!
0: Já sai, já sai. Aqui na garganta.
4: Fala, comedor de jumento!
1: Ô, Cissa, eu falo. Seu Tadeu, como é que tu tá, macho?
0: Tô bem, macho. E tu, macho, como é que tá, macho?
1: Uma senhora Aparecida, Padre Patrícia, tô bem, abençoe. Todo mundo tá ouvindo a gente nessa bexiga lixa.
0: Tome! Ajude o Homem Vinheta.
1: O que que ele tem?
0: Homem Vinheta tá com problema, tá com pelinho no bigode.
1: Ah, deixa eu ver. Ele esse tá aqui é... Esse aqui, seu Severino. Pera aí, deixa eu ver. Eu tô com meu canivete aqui. Não, mas vai arrancar meu nariz, pô. Não, mas eu tenho um prato. Quer que eu puxe? Deixa eu ver, peraí. Ai, arrancou.
0: Arrancou, aí.
1: Arrancou, aê. Caramba, obrigado, seu Severino.
0: Maravilha.
1: E eu nem senti, velho.
0: Essa técnica não se aplica pra outros pelos, né? Por favor.
1: Não, mas depende, vice. Olha, vou falar, viu? Eu tenho, até falando esse negócio de pelo, e às vezes eu vejo uns homens. Gente, tem que se cuidar, ué.
0: É, rapaz, oxe.
1: Tem um cabra lá que trabalha comigo, não vou falar o nome dele, não. Ai, rapaz, ele tem, eu olho no nariz dele, ele tem dois pelos de um lado só do buraco do nariz, parece uma barata saindo.
0: Ai, eu já vi assim.
1: Sabe aquelas coisas assim, ó?
0: Já.
1: Ajuda! Olha, por isso que eu quero, agora um recado pras mulheres. Cuida do teu macho, vice.
0: É, também.
1: Dá uma olhadinha, vê, porque tem uns homens que, e aqui, nessa parte das orelhas, quando a gente vai ficando velho, vai crescendo uns pelos aqui,
0: vai,
1: ó.
0: Vai criando pelo na orelha também.
1: Eu tenho um outro amigo, que quando você olha, ele parece aqueles, o koala. Que tem as orinhas aí peludas.
0: É, não pode, e tem que se cuidar, né, seu Severino?
1: Tem que se cuidar.
0: Você é a favor da depilação?
1: O que que é isso,
0: da depilação,
1: mano?
0: Íntima, de tirar o pelo também lá daquelas partes.
1: Da menina?
0: Não, do homem. O
1: homem também faz.
0: É. Tu é a favor da depilação masculina?
1: Ih, mas rapaz do céu. Ah, tu tá falando aquela que as mulheres metem a tal da cera?
0: Isso, rapaz.
1: Rapaz, posso falar?
0: Tu é a favor de ficar lisinho?
1: Posso falar?
0: Pode falar.
1: Eu vou assumir uma coisa aqui. Esse bigode meu.
0: Sim.
1: É implante.
0: É mesmo?
1: É, pelo de periquito. Depois eu conto quando eu saí do implante que aconteceu comigo. Me cobre um dia.
0: Me cobre.
1: Ah, pelo...
0: Vai lavar esse bigode.
1: Vai lavar.

0: Band FM, Leonardo, coração bandido aqui na hora do rombo.
1: Que vergonha.
0: Filho da mãe. Pera aí, 7h21. Homem vinheta.
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3: Olha, se te mandarem abrir os olhos, não fique preocupado. Comece a preocupar quando falarem pra abrir a boca e fechar os olhos.
0: Aí realmente você...
3: Se preocupe.
0: 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Começa a ficar preocupado.

0: Ainda bem que eu não sou de ligar.
1: Band FM, Turma do Pagode, Menos é Mais, investigador aqui na Hora do Ronco. E hoje, seu Pedro, perguntamos o quê?
2: Ah, pergunta interessante, né? Se alguém já te falou, abre os olhos, qual foi o motivo? Se abriu? Conta na Band FM, na Hora do Ronco.
1: Palavrinha-chave, pidôncio.
3: Sono.
1: Sono. Você escreveu sono, é automático aqui. Oi? A Camila já
3: a Camila
1: li.
3: Tá falando, ah, não, tá. Eu não, deixa comigo.
1: É?
3: Escrevendo errado.
1: Bom, gente, 11999919197. Pidôncio, então, por gentileza, qual a maneira correta de se escrever sono?
3: É até chato corrigir, mas eu acho que tem que ser feito, né? Vamos Sim. lá. Cedilha.
1: Ave Maria, cacetada!
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0: 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Essa é a hora do ronco. Hoje, seu Pedro, a gente tá dando conselho.
1: Abre os olhos.
0: Só tá comendo o quê?
1: Chocolate.
0: No meio do programa, seu Pedro? Com boca cheia de chocolate? Então, você vai falar com o ouvinte?
1: Eu tô com fome.
2: Olha só. Olha só.
0: Então tá bom, vamos lá.
2: Vamos lá.
0: Falar com o ouvinte com a boca de chocolate.
1: Dá pra esperar eu morder o chocolate?
0: Não dá, seu Pedro.
1: Então, alô.
3: Alô, bom dia, Ronco.
1: Bom dia. Quem é?
0: Que várzea.
2: Sensacional.
1: Eu perguntei seu nome.
3: Antônio, Ronco.
1: Antônio. Já pode te mandaram. Pode.
0: Ah, bom, dia, você machucar. Bom dia, bom dia. Bom dia, meu querido.
3: Bom dia, homem Vieta.
2: Bom dia.
3: Bom dia, Pitozinho.
0: Bom dia. Bom dia, filha da mãe.
2: Pô, que nojo. Ah, meu, peraí, pô.
0: Tá saindo no ar. Vamos lá.
2: Vai, querido.
0: Você já pediu pra alguém abrir o olho aí, meu querido?
3: Já, meu amigo. Foi pra mim mesmo.
1: Por quê?
3: Eu vivi com a pessoa por 2 anos.
1: Como é que é?
3: Tudo maravilha. Depois o pessoal falou, abre o olho, ele tá levando gaia. E a gente não querendo acreditar, né? E isso era um cara que ia falar que era meio boiola, que tava colocando gaia em mim.
0: Cara, desculpa, você tava levando gaia e as pessoas falaram pra você abrir o olho, é isso?
3: Isso.
0: E você era corno de verdade ou era só mentira? Intriga da oposição?
3: Na verdade.
1: Então fecha os olhos.
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0: Ah, meu.
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1: Band FM Natanzinho Lima, até quando? Aqui na Hora do Ronco, 7h36, Homem Vinheta.
2: Senhoras e senhores, meninos e meninas, moças e rapazes, meu querido ouvinte da Band FM, onde quer que você esteja, muito obrigado desde já pelo carinho da sua audiência. Às vezes você deve se perguntar, como um programa desse tem audiência? Nem a gente sabe. Mas o Pidonço nos traz o momento, vou morrer.
1: Ala!
2: Ala!
1: Para o telefone, para o gosto.
2: Gosto.
1: Quando?
2: Quando?
1: Cotó.
2: Quetê,
1: quetê, quetê, quetê,
2: as pessoas.
1: Ropotó. Dizem a verdade sobre nós.
2: É isso, gente.
1: Isso é verdade.
2: Não minta. Não minta jamais. Verdade sempre.
1: As pessoas falam que gostam da gente, né, Jadeu?
2: É. Eu acredito nas pessoas.
1: Não é fake news?
2: Ninguém vai... Fake news. Ninguém vai falar que gosta da gente mentindo. Quem vai mentir sobre isso, né?
1: A gente tem que abrir os olhos a respeito disso?
2: Não, não precisa. Eu acredito no ouvinte.
1: Então tá, então eu vou no banheiro.
2: Não, fica aqui, vamos contar piada.
1: Ô, Jadeu!
2: Ah.
1: O cara foi pra Portugal, brasileiro, foi morar lá, e começou a trabalhar numa quitanda, sabe, negócio de frutas, verduras. Português, o patrão. Aí o brasileiro... Só que esse brasileiro sempre tem um jeitinho, né, Jadeu? Só que esse cara, ele tinha um jeitinho de sair de enrascadas. Se livrar, sabe? Uma situação ruim, sabe? Uma coisa chata.
2: Era um cara esperto.
1: Esperto, né? Pra se livrar. E aí ele tava trabalhando na quitanda e tal. Aí, de repente, chegou um cliente. Falou, tem alface? Tem. Falou, me vende metade do pé de alface. O cara pegou... Foi lá pro patrão dele e falou... Seu Manuel, o senhor tem metade de um pé de alface aí pra vender pra um mesquinho, pra um mão de vaca, pra um pão duro de um cliente? Na hora que ele falou assim, ele viu que a gente tava bem atrás dele. Então, esse senhor aqui, digníssimo cliente nosso, amável e educado, quer ficar com a outra metade. Ó...
2: Tá vendo? Esperto, hein?
1: Esperto, que a outra metade era do cliente.
2: E pensa rápido.
1: Pensou rápido. A metade que ele queria vender pra um outro. Aí o cara, o patrão só diz, olha. Aí o cara foi embora, vendeu a metade do pé de alface, tal, o cliente saiu satisfeito. Aí o português, o patrão dele falou assim, vem cá, posso te falar? Você tem um jeito que eu gosto de funcionar assim, que se livra de situações pra reverter a venda. Não importa de que forma foi, você foi muito esperto. E você falou, era o cliente, mas na hora que você viu que ele tava, você falou, não, esse de Guinness. Aí o cara comprou. Cara, que legal, de que país você é? De onde você é? Que você é novo aqui? Ah, sou do Brasil. Aí o português falou assim, mas vem cá, e por que você saiu do seu país para vir para Portugal?

0: Agora eu tô curioso. Falou assim, sabe por quê? Porque lá no Brasil só dá mulher que faz job, só dá vaga. Falou, caramba. Só dá mulher que não presta.
1: Que isso?
0: E jogador de futebol.
1: Quem?
0: Aí o português falou assim: eu só queria te dizer que a minha esposa é brasileira, viu? Ele falou: nossa, em que time ela jogava?
2: Entendeu, Jadeu?
1: O cara é rápido.
2: O cara era bom. O cara era bom.
1: O cara era bom.
2: O cara era bom.
1: O cara era bom.
0: É futebol feminino, ela jogava?
2: O Carlão.
3: Muito boa, mesmo.
1: O Carlão curtiu. O Carlão curtiu.
0: Entendeu? Ele era bom porque a mulher.
1: Eu entendi.
0: Eu entendi. Você não quer que eu explique?
1: Não.
0: Não, não precisa.

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1: Luiz Ronco está nesse momento
2: curtindo,
1: emocionado,
2: viu?
1: Com essa canção.
2: Será
1: aqui
2: que lembra, né?
1: Do Bruno e Marrone, Chitãozinho Chororó, Boate Azul.
2: Momentos, né?
1: Ainda ontem chorei de saudade. O senhor lembrou do quê? De chorei de saudade?
3: Da zona.
1: Da Boate Azul, né?
2: Isso, da Boate Azul. Muito bem.
1: Onde ficava essa Boate Azul, Ronco?
3: Deixa pra lá. Zap, zap do Ronco! É, Carlópolis!
1: Abre o olho, é o tema aqui de hoje da hora.
2: É hoje, Ronco, esse hein? Tema aí.
4: Rapaziada, bom dia.
3: Bom dia. Bem?
4: Boa quinta-feira. Cheguei em casa um dia e falei pra esposa, abre o olho que seu marido tá te traindo. Anda ligeira, viu? Ué? Ela pegou, me deu um tapa na cara e ainda me levou pra justiça. Pensão alimentíssima e divórcio. Olha aí como é que funcionam as coisas.
1: Pensão alimentíssima.
3: Tá, e o corno era ele mesmo.
1: Exatamente. Então,
5: tem um camarada aí que veio me pedir o meu nome emprestado pra tirar uma moto. E aí eu falei que eu não ia arrumar. E aí ele pediu por um amigo nosso aí. Aí esse amigo nosso tem que abrir o olho, porque senão ele vai se lascar, porque eu já puxei o nome dele tem restrição.
2: Aí, ó.
5: E aí já sabe, né? Se o nome tá sujo, então não é uma boa pessoa pra se confiar. Valeu.
3: Não, fica chegado, eu vou pagar.
6: Bom dia, Tadeu. Bom dia, Homem Vieta.
2: Bom dia.
6: Bom dia, Pidócio.
3: Bom dia.
6: Eu conheço, tem um amigo nosso que trabalha com nós, é o maior corno que tem. A gente fala pra ele e não adianta. Ele ri ainda, o corno feliz. O nome dele é Carlão, entregador de jornal. Esse é o corno. O corno mais velho que eu conheço.
1: Tá aí, Carlão.
3: É, corno entrega jornal e a esposa.
1: Extra, extra.

0: Band FM, Simone Mendes. Direitos iguais, aqui na Hora do Ronco, seu Pedro. Hoje, nossa pergunta, qual é que é?
1: Já te falaram pra abrir os olhos? Em qual situação? Conta na Band FM, na Hora do Ronco.
0: Palavra-chave qualquer, Pidão, seu?
2: Sono.
0: Sono. 11 99991 9197. Manda sono aí.
2: Sono.
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2: Oi, bom dia! 6 para as 8 agora, sou Simone Cabral, tô chegando aqui na Band FM, na 93.3 e eu quero te ver por aqui também. 99509-0933, manda mensagem de bom dia aí. A sua rádio do seu jeito. Estamos chegando com o Manhã Show, 15 graus a temperatura em Porto Alegre. 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Bom dia!

Três coisas que você não pode perder: tempo, fé e oportunidades. O tempo, porque ele não volta. A fé, porque ela nos dá força para continuar quando tudo parece muito difícil na vida. E as oportunidades, porque algumas aparecem uma única vez e podem mudar completamente o rumo da nossa vida. Bora começar o dia? Vamos começar amanhã show aqui na Band?

0: A sua rádio, do seu jeito, tá começando Manhã Show. Bom dia, hoje 13 de agosto. 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Música boa, a gente tem muitos presentes pra você nessa manhã. Gente, cola aqui na 93.3. Vou te falar. Fala. Ó, a gente tem o seu horóscopo, a gente tem notícias dos famosos, tudo com Florestal, 90 anos, tradição que é dessas gerações. Bom dia, Juju, nossa
1: Bom
0: produtora.
1: Bom dia! Hoje tá lotado de coisa, hein?
0: Meu
1: tu
0: Deus!
1: Tu viu o que eu coloquei na pauta?
0: Agora eu vou falar pra você que ainda não sabe o que temos aqui na Manhã Show. Bom, hoje é quinta-feira, mais conhecida como véspera de sexta-feira, Juju.
1: Adoro!
0: Hoje é o dia do canhoto!
1: Olha só, parabéns aí!
0: Nossa, quando eu era pequena eu sonhava em escrever com a mão esquerda.
1: E eu ficava tipo, eu não consigo, que ódio.
0: Não adianta, né? Então eu vou deixar o meu abraço aqui especial pra todos os canhotos e canhotas que estão ouvindo a Band FM agora. Apesar disso, a gente vai começar com o pé direito, tá?
1: Tá.
0: Nada contra aí, tá bom? 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
1: Olha só.
0: 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E tem mais, pensa que parou?
1: Não, parou.
0: Mas por acaso você não está de aniversário, não conhece ninguém aí, alguém que tá de aniversário essa semana? A gente tem outras promoções que são a tua cara. Temos uma motona zero quilômetro. Aham, promoção aí da Band FM. Ela vai passar buzinando durante a programação. Você fica atento, anota o dia, os horários que ela vai passar. E aí se inscreve no WhatsApp de promoções aqui da Band, que é aquele que você participa direto da nossa programação, tá? É o 99-509-0933. Tem alguma dúvida? Conversa com a Juju aí, isso, que ela vai te explicar. Fora todas essas promoções, olha só, gente, não para, né? Você tem o principal, que é a nossa companhia. Manda aí a sua mensagem, seu áudio, contando quais são os seus planos pra hoje. Ó, mas já vou te dar um spoiler. Hoje temos ingressos pro Aqualoco.
1: Nossa!
0: Ai, mas é inverno, Simone!
1: Piscinas aquecidas, meu amor.
0: É, tem a área de inverno com piscinas aquecidas. Gente, um luxo muito legal.
1: É uma delícia.
0: Ó, tem ingressos pro Thiaguinho, pro show do Thiaguinho, que vem aí. Aê. Vai fazer um show em Porto Alegre em setembro. Então fica ligado aqui na Manhã Show, que tá só começando. Você sempre que ouve a gente aí, mas não manda mensagem, porque tá com vergonha.
1: Aqui não!
0: Ah, vambora, ficar sem vergonha! 99-509-0933. Tá indo levar o seu filho na escola também? Conta tudo pra gente. 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O Alex tá por aqui, vai dar nosso primeiro bom dia. Vai começar com o Alex.
2: Oiê, aqui é Alexandre do bairro Centro de Porto Alegre, Alexandre. Sintonizado na Band FM, a melhor rádio da cidade.
1: Ai, beijo!
0: Alexandre, aquele beijo pra você. Beijo pra Cristiane Cardoso, Grace Souza, Maiara Dornelles e João Araújo. Já tá todo mundo tem na parceria aí, ó.

0: Mande FM 93.3. Menina, resilie. WhatsApp para você participar aqui com a gente. 99509-0933. Quantos áudios?
1: Tu viu? O povo tá animado.
0: Gostei.
1: Quinta-feira.
0: Gostei de ver. Oi, Vanessa, bom dia.
2: Oi, gurias, bom dia. Passando para desejar uma ótima quinta-feira para nós. Quase sexta, beijos.
1: Quase sexta.
2: Vanessa de Canoas.
0: Oh, oi, Rosiane.
3: Oi, gurias maravilhindas. Estou eu aqui com o Telzinho, indo para a escolinha. Favinho de mel.
1: Beijo.
0: Telzinho. Boa aula.
1: Olha, boa aula,
0: Tel. Beijo para vocês. Ana Paula, Roselaine Medeiros, Gláucia Pereira e Mariana Fonseca. Obrigada por estarem aqui na 93.3 fazendo companhia para essas duas coisas fofas. E é, eu e Juju.
1: Lindas, maravilhosas.
0: Nós estamos aqui, né? Tomando um café.
1: Um chimarrão, queria.
0: É, também queria, só que a gente não pode.
1: É, alô, Fabinho.
0: Não pode o quê? Alô, alô, técnicos, liberem o chimarrãozinho.
1: Por favor.
0: Gente, depois da pandemia, tu voltou a tomar chimarrão e roda de chimarrão?
1: Não, porque eu não fazia isso antes, porque eu tinha meio nojo, sabe?
0: Sério?
1: Sempre fui, tipo, ai, que meu nojenta, Deus. Não sei o que,
0: ai,
1: viu?
0: Ai, nojentinha.
1: No Face, provou, viu?
0: É,
1: tinha razão.
0: É. Não gente, dá, gente, pensa, não dá. A gente chega num lugar que a gente não conhece ninguém, oferece um mate, a gente
1: não.
0: Toma aquele mate.
1: Não dá, imagina.
0: Ai, gente, eu não
1: coisa.
0: Consigo, Também eu não consigo mais.
1: Não.
0: Cada um com seu matinho, né?
1: Cada um com seu matinho.
0: É, até porque se deixar, eu sirvo dois pra mim e um pra ti. Dois pra mim e um pra ti.
1: E assim vai indo.
0: Eu sou dessa, gente. Eu sou legal, mas na hora de servir o mate...
1: Cada um por si.
0: É?
1: Cada um por si.
0: Ai, muito bom, né? Oi. Juju, 99509-0933. Vamos liberar aí pra todo mundo que quiser participar, mandar uma mensagem, dizer o que tá fazendo nessa quinta-feira chuvosa em Porto Alegre. Quem tá fora de Porto Alegre também, conte pra gente como é que tá o tempo aí na sua cidade. Participa aí.
1: Tá úmido, né?
0: É.
1: Tá chovendo demais.
0: Daqui a pouco,
1: daqui
0: previsão
1: a
0: completa.
1: Isso aí.
0: Então tá bom. E agora?
1: Agora pro Orosco.
0: Ah, agora pro Orosco. Orosco. Agora pro Orosco, pessoal. Agora vamos ver como é que vai ser o dia de Áries, Touro, Gêmeos e Câncer.
4: Áries.
0: Sua coragem e criatividade estão em alta, favorecendo projetos e iniciativas pessoais. Tenha conversas sinceras e permita que a sua verdade resolva mal entendidos. Cor azul, número 270.
4: Touro.
0: O dia favorece a harmonia no lar e diálogos acolhedores. Seja flexível diante das mudanças e invista no conforto, na estabilidade emocional. Cor laranja, número 12.
4: Gêmeos.
0: Sua mente estará ativa, favorecendo estudos, conversas e ideias. Aproveite as oportunidades de comunicação e deixe a curiosidade abrir caminhos diferentes. Cor cinza, número 635.
4: Câncer.
0: O momento pede atenção aos seus valores e finanças. Confie na sua intuição, mas tome decisões materiais com calma e equilíbrio. Cor verde, número 149. Bom dia, 8h19 agora. A gente já volta com a previsão dos astros para o signo de Leão, Virgem, Libra e Escorpião. Fica na Band, fica na 93.3 com a gente.

0: Band FM, 8h28, bom dia! Olha ela aí passando!
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0: Band FM 93.3, Fábio Júnior, quando gira o mundo. Gente, essa é antiga.
1: Essa é linda.
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1: Romântico,
0: imagina.
1: Romântico, hein? Leva seu amor aí.
0: 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Oi, Alessandra, bom dia.
2: Bom dia, amanhã é show. Bom dia, Simone.
0: Oi,
2: Juju.
0: Oi.
2: Passando para desejar uma ótima quinta-feira, abençoada e próspera. E dizer que aqui ainda está chovendo e está muito frio, que não dá vontade de sair da cama, né? Mas tem que fazer, né? Tem que levantar, tem que viver.
1: Bora pra luta.
2: É. Beijos.
1: Beijo, amiga.
0: Beijo. Oi, Kelly.
3: Bom dia, Deus abençoe nosso dia. Beijo, meninas, e a todos. Uma ótima quinta-feira. Kellen de Viamão.
0: Oi, beijo. Joel Strasburger, Aline Melo, Alice Silva, Fernando Oliveira, todo mundo aqui com a gente.
1: E aí?
0: Fica feliz, Juju?
1: Ah, demais, principalmente quando é áudio, né? Mas se você não quer mandar, tudo bem, tudo bem.
0: 99509933, bora pro nosso horóscopo, vamos saber como vai ser o dia de Leão, Virgem, Libra e Escorpião.
4: Leão.
3: Uma ótima quinta-feira. Kellen de Viamão.
0: Oi, Joel Strasburger, Aline Melo, Alice Silva, Fernando Oliveira, todo mundo aqui com a gente.
1: E aí?
0: Fica feliz, Juju?
1: Ah, demais, principalmente quando é áudio, né? Mas se você não quer mandar, tudo bem, tudo bem.
0: 99509933, bora pro nosso horóscopo, vamos saber como vai ser o dia de Leão.

0: veículos, demonstrar afeto e acreditar em seu potencial. Cor rosa, número 58.
1: Virgem.
0: O dia pede recolhimento, reflexão e limpeza emocional. Converse, coloque pra fora o que pesa no coração e permita-se abandonar algumas dores. Cor branca, número 791.
1: Libra.
0: Mesmo diante da pressa, o dia pede calma, diplomacia, espírito de equipe. Projetos coletivos ganham força e novas amizades podem surgir inesperadamente. Cor amarela, número 204.
1: Escorpião.
0: Carreira e parcerias entram em destaque, favorecendo alianças capazes de abrir caminhos. No amor, controle a intensidade e permita que cada relação siga seu próprio ritmo. Cor roxa, número 855. Daqui a pouco a gente volta para saber como é que vai ser o dia de Sagitário, Capricórnio, Aquário e Peixes. 25 para as 9, bom dia!

0: Band FM 93.3, Clayton e Romário não namora, com a participação do Zé Neto e do Cristiano. Alô, Mari, tudo bem? Bom dia.
1: Bom dia, menininhas.
2: Bom dia.
1: Meninas, passando para desejar um ótimo dia. Esse tempo feio, mas a gente com saúde, a gente com fé, a gente vai longe. Agora em carreira solo, né? O restinho dos dias, quem folga é a minha pretinha. Eu vou morrer de saudade, porque eu vou ver ela só na segunda. Ela deve estar morrendo de saudade também, porque ela rança, mas ela me ama. Gente, um bom dia para vocês, tá? Tudo de bom, muita saúde, bastante paz e muitas realizações. Beijos, beijos, beijos.
0: Beijos! E vamos lá pro horóscopo, a última rodada. Vamos falar com Sagitário, Capricórnio, Aquário e Peixes e saber como é que vai ser o dia desse povo todo aí.
3: Sagitário.
0: O dia desperta a vontade de aprender, viajar e experimentar o novo. Foque em metas práticas e aproveite atividades diferentes para renovar suas energias. Cor vermelha, número 93.
3: Capricórnio.
0: Transformações importantes acontecerão, especialmente em questões emocionais e financeiras. Confie na sua intuição para esclarecer sentimentos e tomar decisões mais conscientes. Cor preta, número 5.
3: Aquário.
0: A vida pede mais transparência nos vínculos afetivos e profissionais. Conversas sinceras podem fortalecer compromissos e abrir espaço para novos acordos. Cor marrom, número 38.
3: Peixes.
0: O momento favorece mudanças na rotina e bem-estar. Pequenos ajustes nos hábitos podem trazer equilíbrio, enquanto sua empatia melhora a convivência profissional. Cor bege, número 907. 4 para as 9, bom dia!
4: Olha aí, Playboy!

0: 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A gente ouviu o Kleber e Cauã, Amor Falso. Pra fechar essa primeira hora, primeiríssima hora aqui da Manhã Show, que ainda vai até às 11 da manhã.
1: Muita coisa vai acontecer aqui.
0: É verdade. 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
1: Ó, okay.
0: A gente vai fazer intervalo comercial rapidão e a gente tá de volta com as notícias dos seus artistas favoritos, por isso fica por aí que é rápido, tá? Agora tem o Band Notícias.
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0: Atenção para lentidão na BR-290, no sentido de Eldorado do Sul para Porto Alegre, devido a acidente. A BR-116 também está com fila de veículos desde o Vale dos Sinos até a chegada a Porto Alegre, assim como a Freeway e a Castelo Branco. Alguns pontos da cidade estarão com água acumulada na via, mas sem bloqueios em avenidas importantes até o momento. Falando a previsão do tempo, sobre a previsão do tempo, Porto Alegre está em 16 graus agora, deve chegar a máxima de 17 graus. Nessa quinta-feira segue a chuva forte, com possibilidade de temporais. O cenário mais crítico é na região nordeste do estado. Na faixa costeira, próximo da região metropolitana, as rajadas de vento podem chegar a 70 km por hora. Para mais informações, fique ligado nas próximas edições do Band Notícias.
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0: 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Band FM, 9 horas em ponto. Bom dia! A gente quer saber como é que tá aí essa quinta-feira chuvosa. Conta pra gente, 99509-0933. Tá friozinho, né?
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0: 16 graus a temperatura na capital dos gaúchos.
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0: 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A gente volta agora. Pedindo a sua participação aqui, porque a gente vai começar a fofocar.
9: É agora, que é a hora que eu mais amo.
0: 99509-0933, você que participa com a gente, dá aí a sua opinião. Pode levar par de ingressos para curtir a área de inverno do Aqualocos, um dos maiores parques aquáticos do sul do Brasil. E vai com acompanhante, tá bom?
9: É um luxo.
0: É, vai concorrer. Todo mundo que participa nessa hora aqui, de hora em hora tem prêmios na Band. E aí você vai concorrer esse par de ingressos. Tem uma área de inverno com piscinas aquecidas,
9: área
0: tudo bem quentinho.
9: Também. Ai, vai ser demais.
0: Aí
9: vai
0: o que acontece? Você fica lá dentro da piscina, olhando assim, o inverno passar, 7 graus lá na rua e você fervendo
9: o
0: seu corpinho.
9: 40 graus lá na água, cozinhando.
0: Ah, vai ser um passeio diferente, né? Vai. No seu inverno aí. Então, participa com a gente, 99509-0933. Juju, manchetes. Oi. Do dia.
9: Graciane Volta. Barbosa voltou a falar de quem? Do ex-belo e da Viviane.
0: Ai, meu Deus. Quem perguntou?
9: Confusão. Ninguém, né? Mas ela ama. Pior que falam, né? Com ela. Então ela só fala.
0: E agora ela vai falar bastante. E como ela vai participar da dança dos famosos, né?
9: Sim.
0: É dança dos artistas ou dança dos famosos? Nunca sei.
9: Famosos.
0: Danças dos famosos. Então, a dança dos famosos, e aí é entrevista e um monte de coisa.
9: E ela
0: nossa
9: ama, né?
0: Nossa senhora.
9: Ela nem ama.
0: A Viviane deve estar assim, ai meu Deus,
9: tira
0: e agora?
9: Tira o meu nome da boca, por favor.
0: É, agora vamos dar um microfone pra ela falar e ela vai lembrar de mim todo dia.
9: Aham.
0: O que mais, Juju?
9: Virgínia.
0: Volta aos holofotes.
9: Não. Vai se afastar da Grande Rio. Não é mais rainha.
0: Ah, é o hype da hora, assim. É o momento. Ela quer participar de coisas.
9: E aí, depois ela... tchau.
0: É, depois tchau. É pra botar no currículo mesmo.
9: É bem
0: fui
9: isso.
0: Rainha da bateria, fui apresentadora do SBT.
9: Fui namorada do Vini Júnior.
0: É.
9: Ah. Ah. Perdão,
0: nosso filhotinho de Léo Dias! Meu Deus! Já adiantando manchetes futuras. Vocês ouviram isso? Ela tem essa carinha de coisinha fofa, mas ela tá
9: não
0: aí, ó.
9: Não se mete comigo, galera.
0: Oh,

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1: Mande FM 93.3, Tiaguinho, pensamentos intrusivos. Falando em Tiaguinho, gente, Tiaguinho vem aí e vem pra, em setembro fazer um show aqui em Porto Alegre. E a gente tem ingressos de presente pra você durante a programação. E eu vou te falar, Juju, que daqui a pouquinho aqui na Manhã Show, spoiler, vou deixar esse spoiler.
2: Fica de ouvido aí.
1: Daqui a pouco tem ingressos pro show do Tiaguinho, então fica ligado aí. Outra promoção que tá rolando, eu já vou falar pra você, porque tem um ouvinte aqui, ó, que mandou um recadinho pra gente.
3: Bom dia, aqui é Débora da Restinga.
2: Oi, Débora.
3: Ouvindo a Band FM, indo pro trabalho. Hoje, com esse tempo, tá um pouquinho complicado, mas a gente segue o baile. Essa semana eu não quero ganhar o prêmio do aniversariante, mas na semana do dia 27 de agosto, esse prêmio é meu.
1: É isso aí. Ah, muito bem, na última semaninha.
2: É com fé, com fé.
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2: Na tua casa hoje, assim, na chuvinha.
1: Aqui na rádio, agora.
2: Ai, vem, pães.
1: Será?
2: Pães da Lilica,
1: pães da Lilica.
2: Por favor.
1: Oi, me nota, querida. Oi, Lilica.
2: Alô, Lilica.
1: Alô?
2: Da onde
1: fala?
2: É a Lilica.
1: Lilica. Gente, falando em alô,
2: alô,
1: da onde
2: Virgínia
1: fala? Alô, alô, Gustavo Lima,
2: alô,
1: né?
2: Alô, Gustavo Lima.
1: Alô, Gustavo Lima, gente. Vamos falar dele de novo, né?
2: Vamos.
1: Agora deu confusão envolvendo o Tribunal de Justiça de Pernambuco. Aliás, esse processo já tá rolando faz um tempo. Sabe aquela música Bloqueado, do Gustavo Lima?
2: Sim.
1: Uma
2: lembrei
1: parte
2: que tô bloqueado. Eu não tava nada com tristeza. É essa mesmo.
1: Essa aí, pois é. Essa música aí tem uma parte que ele cita um número de telefone que parecia aleatório, mas não é.
2: É.
1: Eu acho que hoje em dia não tem mais número aleatório. Qualquer número que tu vai botar
2: vai ser de alguém.
1: Gente, vocês já fizeram isso, eu já fiz.
2: Não.
1: De pegar o telefone e botar um número aleatório pra
2: e ver se
1: quem
2: liga. Alô, quem fala?
1: Ai, gente, no tempo que a gente tem tempo, né?
2: Tempo
1: a gente
2: livre.
1: Tinha tempo livre, né? É, se você nunca fez isso,
2: não faça.
1: É. Ah, vamos ver o que acontece. Teve um pernambucano que disse estar recebendo muitas ligações por conta da música do Gustavo depois do lançamento da música, que aconteceu lá em 2021.
2: Coitado.
1: O volume de contatos chegou a dificultar a utilização do aparelho, que não parava, né, de tocar. Inclusive para atividades profissionais. Na época, o pernambucano procurou os envolvidos para tentar resolver a situação extrajudicialmente, mas ele não teve resposta aí, né, da equipe
2: do Gustavo Lima.
1: Por isso, o Tribunal de Justiça determinou que o cantor pague uma indenização que chega a R$ 148.824,00, o valor original começou em 70 mil, mas os juros aumentaram.
2: Nossa!
1: É.
2: Muito juro!
1: É, tem muito juro, já foi no mercado, querida!
2: Já, infelizmente!
1: Ai, não dá bom! A defesa do Gustavo Lima ainda não se pronunciou, mas nessa versão que ele canta agora, assim, nos shows, não tem esse número, né?
2: Não?
1: Não sei, acho que não.
2: A que eu ouvi na rádio tem.
1: É? Então eu tô louca!
2: Não, vai
1: esquece
2: saber,
1: que a locutora
2: que ele
1: falou.
2: Tirou, né?
1: Não sei, pois é. Vamos ver, até vamos conferir aqui.
2: Vamos.
1: Depois, daqui a pouco a gente pode tocar essa música, né?
2: Deus.
1: Que a gente gosta, né?
2: Lembrei?
1: Tô bloqueado!
2: É muito boa.

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0: Band FM 93.3, Guilherme Benuto, Haja Colírio, com Hugo e Guilherme aqui na Band.
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0: Participa aí com a gente no 99509-0933, que tem ingressos do Aqualocos, um par de ingressos para você curtir um dos maiores parques aquáticos do sul do Brasil. Vai com acompanhante, curtir a área de inverno aí do Aqualocos, que é muito legal.
2: Vai curtir.
0: Coberta, uma área coberta, cheia de piscinas aquecidas. Vai ser divertido, vai ser um passeio diferente aí no seu inverno. Natália já está concorrendo. Oi, Natália.
3: Bom dia, gurias. O meu nome é Natália, moro no bairro São Sebastião e quero a música do Zeneto Cristiano para minha mãe. Beijos, guria!
0: Ai,
2: beijo!
0: Ai, que música para a mãezinha
2: dela!
0: Natália,
2: beijo, mãezinha da Natália!
0: Beijo, adorei, um beijo! Oi, Roger, bom dia!
4: Bom dia, bom dia, bom dia! Meus corações, gurias, tudo bem?
2: Tudo!
4: Passa Roger Gonçalves para cumprimentar você e desejar um bonito dia, um dia de voo, mas muito fresco, muito bom pra mim, né? Aí, vamos, que tem que trabalhar, né?
2: É. Bora aí, querido. Pra luta. Beijo, Roger.
0: Bom trabalho aí, Roger. A gente também aqui, ó. Vamos trabalhar de novo aqui. Vamos falar de quem? Vamos falar da Graciane, gente. Vamos. Graciane, que é o James.
2: Não queria falar sobre ela, porque ela é...
0: Ai, gente, mas que coisa isso, Tchê.
2: Deixa o Belo em paz, Graciane. Vai malhar.
0: O Belo não tá nem aí, mas ai, a Viviane deve pensar assim, ai, Jesus.
2: Me solta, mas... vai malhar a tua... Isso,
0: mas que praga é essa? Vai comer teu ovo, Graciane.
2: Ih, me deixa em paz.
0: A Graciane Barbosa voltou a falar sobre o Belo, mas dessa vez ela também foi lá e puxou a Viviane Araújo. A Graciane surpreendeu ao dizer que toparia formar um trisal com os dois.
2: Ai, parou aí pra mim já.
0: Ai, deu, acabou. Obrigada, Graciane. A próxima. Alguém desliga a Graciane ali pra nós?
2: Quem chamou ela?
0: Ai, gente. A declaração aconteceu durante a participação no Podgrá, podcast do humorístico Tô de Graça, do Multishow. Questionada sobre a possibilidade de interpretar uma personagem que se envolvesse com um ex-marido, Belo, e Viviane, que também teve um relacionamento com o cantor, a Graciane respondeu sem hesitar, pagando bem. Né?
2: Ai, Graciane, acho que tem coisas que o dinheiro não paga.
0: É, em seguida, a Graciane explicou que encararia a situação de uma forma bem profissional e que não faria isso apenas pela polêmica.
2: Tadinha, gente. Tadinha, pobrezinha dela.
0: Ai, meu Deus do céu, mulher. O Rodrigo Santana aproveitou a conversa para perguntar qual seria o trisal dos sonhos de Graciane. E a resposta dela surpreendeu todo mundo novamente, porque ela respondeu sobre o Belo, ela e a Viviane.
2: Ai, Graciane, tchau.
0: Ai, tchau. Tchau, cala a boca. Cala a boca. Ai, meu Deus do céu, mulher. O Rodrigo Santana aproveitou a conversa para perguntar qual seria o trisal dos sonhos de Graciane. E a resposta dela surpreendeu todo mundo novamente, porque ela respondeu sobre o Belo, ela e a Viviane.
2: Ai, Graciane, tchau.
0: Ai, tchau. Cala a boca.

0: 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Agora 16 para as 10. Olha quem tá passando aqui, gente!
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0: lugar, gente, lindo demais. Valeu!
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2: Ah, canção rei. 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

0: Band, FM 93.3, a gente ouviu Zé Neto e Cristiano, Mulher Maravilha. Temos participações aqui no 99509-0933. Oi, Alice.
1: Bom dia, meninas.
2: Bom dia.
1: É a ganhadora do Fone Bluetooth da Band.
0: Ó. Oh.
1: E queria pedir a música Leão, da Marília Mendonça, pra gente se alegrar um pouquinho nesses dias de chuva. E obrigada aí. Bom dia pra nós.
2: Essa música é muito boa,
0: é
2: Alice.
0: Muito, a gente adora.
2: A gente ama.
0: É, eu adoro. Principalmente quando canta o...
2: Xamã.
0: O Xamã, gente.
2: Xamã. Bom, a Marília também é maravilhosa,
0: Xamã,
2: né? Eles são demais. Xamã,
0: são
2: seu lindo.
0: Para Xamã. Eu tava pensando sobre isso. Pronto, falei. Agora pronto.
2: Deixa
0: Alice,
2: aí.
0: Parabéns. É, ganhou um fone Bluetooth de presente aqui da Band. Durante a programação tem, tá? Então se liga aí. Oi, Jairo!
3: Bom dia, bom Socorro. Dia, bom dia, Band! Bom dia, Juju!
2: Bom dia!
3: Bom dia, Simone!
0: Oi!
3: Jairo Ramos! Passando pra desejar um dia maravilhoso pra vocês, gurias! E dizer que não adianta, Band é sempre tempo bom, hein?
2: É.
3: Tamo junto! Toca um pra nós da Simone Simalha! Adoro o Band! A melhor, só dá a Band!
2: Jairo, respira, vamos tocar assim, tá tudo bem.
0: Calma.
2: Medita.
0: É, vamos lá, te acalma, vai ter um treco aí do outro lado.
2: Mas tá tudo bem, vamos respirar.
0: Ó, um par de ingressos pro Aqualocos, pra curtir a área de inverno, que é uma área coberta, cheia de piscinas aquecidas. Vai passar um dia incrível com um acompanhante por lá. Quem levou essa, Juju?
2: Aline Melo! Aline Melo do WhatsApp 1428. A Aline Melo manda um oi correndo aqui pra ti. Garantir teu Aqualox, tá bom?
0: É isso aí, gente. Vamos fazer um intervalo comercial e aí a gente volta com mais música pra você, com mais prêmios e com as Super 6, as mais pedidas da programação.
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9: Band FM, 9:50, bom dia, 16 graus a temperatura, uma quinta-feira chuvosa, e você aqui na Band, agora vai ganhar prêmios, então fica ligado, vem com a gente.
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9: A gente vai curtir as melhores da programação.
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9: Bom, tá na hora de você curtir as melhores, as 6 mais pedidas dessa manhã de quinta-feira. Essa manhã gelada e chuvosa de quinta-feira, a gente vai tocar aqui na Super 6. E pra você que participa, vai ter um par de ingressos pra você curtir o show do Thiaguinho.
10: Aí sim, hein?
9: 12 de setembro, 16h, o show começa cedo. Vai ser na Fly 51, uma baita casa de festas de shows aqui de Porto Alegre. Uma casa nova de eventos, se você não conhece, essa é a oportunidade. Imagina curtir o show do Thiaguinho por lá, né? Vai ser por conta da Band. Você só tem que participar e escolher a sua Super 6. Música 1, Panda, Eu Te Seguro. Música 2, Jorge Mateus, Eu Vou Fazer Pirraça. Música 3, Marília Mendonça, É Tarde Demais. Música 4, Zezé de Camargo, Irmão da Lua, Amigo das Estrelas. Música 5, Lauana Prado, Escrito Nas Estrelas. E música 6, Péricles, Simplesmente Acontece. Escolhe aí a sua música favorita pra gente tocar de novo e manda no 99509-0933, WhatsApp de promoções aqui da Band. E lá pelo Instagram você também pode participar, @BandFMPoa. Vai lá e boa sorte!
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0: Band FM 93.3. Marília Mendonça, é tarde demais. Versão exclusiva aqui da Band FM. As mais pedidas da programação, você ouviu ainda Panda, música 1, Eu Te Seguro. Música 2, Jorge e Matheus, Eu Vou Fazer Pirraça. Vamos tocar pra você aí no próximo bloco, Zezé de Camargo, Irmão da Lua, Amigo das Estrelas, é a música 4. Música 5, Lauana Parado, Escrito nas Estrelas. E música 6, Péricles, Simplesmente Acontece. O que você vai fazer? Vai escolher a sua música favorita pra gente tocar de novo. Vai mandar no 99509-0933 ou pelo arroba Band FM Pol, nosso Instagram. E aí vai ficar ligado que você pode ganhar um par de ingressos pra curtir o show do Thiaguinho, 12 de setembro, às 4 da tarde, na Fly 51. É presente da Band pra você. Participa aí, boa sorte.
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0: Band FM 93.3 Pericles, Ana Castela, Simplesmente Acontece. Participa aí pelo WhatsApp 99509933 ou pelo arroba Band FM Poa. Escolhe a sua música preferida, manda pra gente que tá valendo um par de ingressos pra você curtir o show do Thiaguinho, 12 de setembro, 4 da tarde, na Fly 51. Esse é o prêmio pra você que participa aqui da Super 6. A gente já volta com o resultado, mas antes, a gente tem o Band Notícias.
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0: O projeto Bota Fora atende comunidades do bairro Mário Quintana nesta quinta-feira, a partir das 8 da manhã. A ação tem o objetivo de colaborar com o descarte correto de resíduos que não são recolhidos pelas coletas regulares, como domésticos, móveis, quebrados e colchões. O atendimento acontece hoje nas comunidades Jardim Protásio Alves 1, Recanto do Sabiá e Timbaúva 1, 2 e 3. E falando sobre oportunidades, a Transpetro publicou editais do concurso público com mais de 4 mil vagas. Os salários iniciais chegam a 15 mil reais. Segundo a empresa, os processos seletivos terão validade de 1 ano e meio, com possibilidade de prorrogação pelo mesmo período. As inscrições terminam no dia 14 de setembro e podem ser feitas pelo site sesgranrio.org.br/concursos. sesgranrio.org.br/concursos. Para mais informações, fique ligado nas próximas edições do Band Notícias.
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8: 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FM 10h23 agora, 16 graus em Porto Alegre. Quinta-feira chuvosa, gelada.
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8: Voltamos com o resultado da Super 6 e a gente vai saber quem é que vai levar um par de ingressos. Vai curtir o show do Thiaguinho por conta da Band. Vai ser no dia 12 de setembro, 4 da tarde. Lá na Fly 51, eu tô adorando esses shows, essas festas que começam 4 da tarde.
10: É bom porque acaba antes, né? Depois vai pra tua casa, cochila,
8: eu me tornei tudo aquilo que eu, né?
10: Que eu não queria.
8: Que eu sentia medo.
10: Uma
8: de me
10: jovem
8: tornar.
10: Senhora.
8: É.
10: Que tá tudo bem.
8: Que gosta de festinhas às 4 da tarde.
10: Eu amo,
8: gente.
10: Também.
8: É coisa boa. Quem é que vai curtir essa, Juju, por conta da Band?
10: Mariana Araújo.
8: Aê, Mariana!
10: Mariana Araújo, do Whats 1166. Mariana, manda um oi aqui no Whats pra garantir, ok?
8: Aí, muito bem. Agora sim a gente vai curtir a música mais votada.
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2: Existe uma teoria que se chama 90-10, onde uma pessoa tem 90% daquilo que você procura em alguém, só que você foca naqueles 10% que falta. Aí você sai pra rua, se aventura, e realmente você encontra aqueles 10%, mas não se deu conta que perdeu os 90%.

0: Band, FM 93.3, Djavan, Oceano. Ai, uma música pra combinar com essa quinta-feira chuvosa. É só romance. Ou não, Juju?
1: Ai, romance,
0: romance,
1: né?
0: Um pouco de romance
1: love,
0: também,
1: love, love.
0: Né? Isso aí. 99509-0933. Oi, Volney, bom dia.
2: Bom dia, gurias da Bandeirantes.
1: Oi. Bom dia.
2: A Simone.
0: Oi.
2: Eu não sei o nome da outra.
0: Juju.
2: Eu, Volney, do Sarandi.
1: Sou eu.
2: Eu adoro esta rádio. Ainda mais com aquela música do Leonardo.
1: É boa, né?
2: Me apaixonei de novo.
0: Olha, ele tá
2: apaixonado.
1: Ele tá.
0: É, viu?
2: Oi, agora já sei o nome das duas. Simone e a Juju. Ótimo dia pra vocês aí, gurias. Bom dia. Beijos.
1: Beijo, Volney. Acho gente... que tu esquece de mim, Volney. Aí não dá, né?
0: Ai, a gente adorou, Volney espontâneo. A gente adorou. E Volney está com o coração apaixonado.
1: Uh-huh,
0: ele adorou a música do Leonardo que a gente tocou aqui.
1: Amando loucamente.
0: Muito bom, né?
1: É muito bom.
0: Ó, Volney, chega aí, vamos fofocar.
1: Vamos
0: falar.
1: Carara, de quem?
0: De Virgínia Fonseca. Ela deixou o posto de rainha da bateria da Grande Rio.
1: Eita.
0: Ela postou fotinhos, agradecimento e tudo mais. E se despediu da escola de samba no Rio de Janeiro. Ela gosta de fazer umas coisas pela primeira vez e única vez, inclusive, né?
1: Isso.
0: Aí vou ali ser
1: ganhar
0: apresentadora de TV.
1: E acabou.
0: Botar no currículo.
1: Isso.
0: Né? Fui apresentadora de TV, ai, fui rainha da bateria da Grande Rio.
1: Fui namorada do Vini Júnior, que nem eu falei.
0: Ah,
1: quando ela pega o que ela quer, ela só vai embora.
0: Gente, que cobra estou criando aqui nesse estúdio.
1: É verdade, gente, desculpa, é verdade.
0: O filhotinho de Léo Dias. Alô, Léo Dias, o nosso colega. Ele ainda não sabe que eu tenho esse filhotinho dele aqui. Olha a tua filha.
1: Daqui a pouco ele me liga.
0: A tua filha está aqui perdida, Léo Dias.
1: Oi, pai, tudo bem?
0: Ontem a Virgínia, ela fez um post agradecendo e tudo mais, dizendo que estava no meio de um processo que ela tá passando, que ela é a família. Dela conversaram, decidiram que chegou o momento dela viver um tempo de qualidade. E ela falou o seguinte: os donos do meu tempo serão os meus filhos, minhas empresas e todas as pessoas que hoje arrancam o meu melhor sorriso. A vida é isso, continuarei compartilhando a minha rotina de uma maneira equilibrada. Aliás, eu tenho buscado todos os dias o meu ponto de equilíbrio. E o Vini Júnior comentou: você sempre será a número um.
1: É.
0: Ah, apaixonadinho.
1: Aí depois tem a número 4, 5, 6, mas ela é a número... Parei, pode desligar aí, parei, juro.
0: Aí eu tive um namorado, um namoradinho de adolescência, que ele dizia assim, ó, tu é a dona, as outras são tudo ladrona.
1: Que sacanagem! Meu Deus, a coragem!
0: Tia dona, as outras são ladrona.
1: Ah, então tá bom, né?
0: Mais ou menos isso. Ai, gente, pois é, tá aí. Ela disse que apesar da saída, ela quer desfilar no próximo ano, mesmo não sendo rainha.
1: Ai, não sei,
0: ai, vai ver
1: se eles vão te convidar. Depois disso aí.
0: Não, não vão, não vão convidar.
1: Acho que não. Paola, vem aí, Paola.
0: Será?
1: Será? O povo quer muito
0: ela
1: de
0: volta. O povo quer, né? Dedicação.
1: Ela é maravilhosa, né? Linda.
0: É verdade.
1: Falar o quê?
0: Não tem.
3: E tá gelada?
1: Não tá.

0: Band FM, 17 para as 11. Olha quem tá passando aí, minha gente!
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0: Vitor Hugo Tubarões, aqui na Band FM 93.3.
1: Essa é número um dos pedidos, e no meu coração também.
0: Ah, eu lembro da estreia da Band FM em Porto Alegre, há um ano atrás.
1: Tava explodida, né,
0: nossa,
1: essa música.
0: Nossa, a gente tocou muito, muito, muito, muito.
1: É, verdade.
0: Vou lembrar pra sempre com essa... Toda vez que essa música tocar, a estreia da Band FM em Porto Alegre, eu tava aqui, ai, coisa linda.
1: Fazendo xixi nas calças, quase. Eu
0: é verdade, é verdade. Eu apavorada, meu Deus, assim, meu Deus. Vocês acham que agora tá fácil. É. Mas ali, ó, no dia
1: do
0: desafio.
1: No primeiro dia,
0: nossa,
1: meu Deus
0: senhora,
1: do céu.
0: Esse estúdio lotado, TV,
1: câmera,
0: repórter.
1: Chefe.
0: Todos os chefes possíveis aqui dentro do estúdio.
1: Tava difícil.
0: E eu aqui, né?
1: Mas arrasou, é isso aí. Arrasou.
0: Arrasou sim, bicho. Gente, oi Marla, vamos pros últimos tchauz aqui da galera. Oi Marla.
2: Ai, ai, ai, ai, ai.
1: Oi,
2: Band FM. Eu quero essa motona pra mim.
0: Ai, então, é isso?
2: Bom dia, Band FM. Outra. Pode não estar mais valendo essa promoção, tá, mas eu falei de coração. Bom dia pras gurias, pros guri. Bom dia pra nós, Gravataí com Band FM.
0: Ai, Marla!
1: Mulher do céu, tá valendo sim.
0: Tu para, presta atenção aqui. 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
0: 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Bora, Juju!
1: Bora embora, então. Bora,
0: beijo aí pra todo mundo. Vem aí o programa Quem Ama Não Esquece. A história de hoje é sobre um grande sonho que precisou ser enterrado.
1: Isso machuca o coração.
0: Ó, essa é uma história, mas não faça isso com nenhum sonho que você tem aí no seu coração.
1: É verdade.
0: Combinado? Manhã Show fica por aqui. 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Beijos!
1: Beijos!
0: Ótima quinta-feira. Até amanhã!

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0: Oi, tudo bem com você? Muito prazer, eu sou a Milene e começa a partir de agora o nosso Quem Ama Não Esquece. Eu tô aqui pra te falar que hoje pode ser um dia muito especial pra você e pra gente aqui da Band FM. É, o dia que você vai mandar a sua história. Ó, tô esperando você pra contar a sua história de amor, a sua história de superação, mandando sua mensagem através do 11 999919197. Tem gente que fica assim, ah, eu vou mandar um dia. E não manda nunca. Então hoje pode ser esse momento, inclusive posso te ajudar a escrever essa história, tá bom? Uma história legal, que vai fazer a gente refletir como a história de hoje. A história que vai ser contada pelo Luiz e pela Mara. É, que passaram por diversas dificuldades no casamento. E às vezes, uma história como essa vem pra mostrar pra gente que a vida e que o tempo não espera. E que o amor precisa sim ser vivido no hoje. Luiz, seja muito bem-vindo ao Quem Ama Não Esquece de hoje.
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0: A gente passa a vida dizendo que amanhã dá tempo. O problema é que um dia o amanhã chega e a gente percebe que deixou para depois justamente aquilo que mais importava. O meu nome é Luiz Roberto e eu me casei com a Mara há quase 30 anos. Se tem uma coisa que a vida me ensinou, é que o tempo não espera a gente terminar de organizar a vida para começar a passar. A gente se conheceu ainda jovem. Nós construímos a nossa família, criamos nosso filho e atravessamos juntos tudo aquilo que um casamento de quase 3 décadas traz. Nós somos católicos, mas entre nós dois, a Mara sempre foi a mais religiosa. Eu acredito em Deus. Acompanho a minha mulher, vou à igreja e rezo com ela. Mas ela sempre teve uma fé que parecia ocupar um espaço maior dentro dela. E foi por causa dessa fé que nós começamos a fazer peregrinações. 4 vezes nós fizemos o caminho da fé até Aparecida. Fosse para pedir, fosse para agradecer. Olha, para quem nunca fez, é difícil explicar o que uma caminhada dessas representa. Não é simplesmente colocar uma mochila nas costas e andar. É acordar cedo, enfrentar o cansaço, a dor nos pés, o sol, a chuva e continuar andando. É ter tempo para pensar, rezar e, principalmente, conversar com Deus. Foi numa dessas caminhadas que a Mara me contou qual tinha se tornado o maior sonho dela.
1: Eu queria mesmo era fazer o caminho de Santiago.
0: Santiago de Compostela?
1: É, exatamente.
0: Mas, Mara do céu, é na Europa isso.
1: Eu sei.
0: E olha, são muitos, muitos quilômetros andando.
1: Eu também sei.
0: Dias e mais dias caminhando.
1: Uhum.
0: E tem outro detalhe, custa muito caro. É muito dinheiro pra gente.
1: Mas eu não disse que precisa ser agora, nem amanhã. Mas é o meu sonho. A gente pode se organizar com calma. Pode guardar, pode se planejar. Um dia.
0: Eu já tinha ouvido falar, claro. Mas para mim aquilo parecia uma coisa de outro mundo. O Caminho de Santiago é uma peregrinação na Europa que termina em Santiago de Compostela, na Espanha, onde, segundo a tradição católica, estão os restos mortais do apóstolo Santiago. Existem vários caminhos, mas o mais famoso é o caminho francês, que começa na França e vai até a Espanha. São quase 800 quilômetros até Santiago. 800 quilômetros, mais de 1 mês de caminhada. Já imaginou isso? Olha, quando a Mara falou aquilo, eu olhei para ela e achei engraçado, dei risada. Não porque achasse o sonho dela um absurdo, pelo contrário. Eu achei bem bonito. O sonho dela não era conhecer a Espanha. O sonho dela era chegar a Santiago caminhando. E quando ela disse isso, eu até pensei que a gente poderia fazer. Poderia realizar esse sonho, mas nós teríamos muito tempo para planejar e pensar nisso. E foi exatamente aí que eu comecei a cometer o maior erro da minha vida. Eu comecei a dizer, um dia a gente vai, um dia a gente faz isso, um dia a gente começa a se planejar. No começo, eu realmente achava que um dia a gente ia fazer. A gente só precisava se organizar. Afinal, quase 800 quilômetros de caminhada pela Europa não era uma coisa que dava para decidir de uma hora para outra. Primeiro precisava juntar dinheiro. Aí tirar férias, planejar o roteiro, escolher a época certa. E eu sempre encontrava um motivo que parecia muito justo para a gente esperar mais um pouco. A primeira vez foi por causa do carro. O nosso já estava velho, começando a dar problema. E eu falei que a gente precisava trocar. A Mara concordou porque ela nunca foi mesmo uma mulher de ficar cobrando, sabe? A gente sempre viveu de um comércio que a gente tinha e ela sabia que não dava para esbanjar muito. No meio disso tudo, apareceu também uma reforma no nosso apartamento. Nada de luxo, mas era uma coisa que realmente a gente precisava fazer. Pintura, banheiro, algumas coisas que estavam velhas, infiltrações. E sabe como é reforma, né? A gente acha que vai gastar um tanto, mas acaba gastando 3 vezes mais. Por isso, O plano de juntar dinheiro para ir para Santiago ficou mais uma vez para trás. Só que quando a gente terminou de pagar a reforma, apareceu uma viagem com os amigos. Uma turma que a gente tinha, que se organizou para fazer um cruzeiro. E eu me empolguei de ir com eles. Me empolguei com essa ideia.
1: Mas, Luiz, e Santiago?
0: Meu amor, a gente tem tempo para fazer isso. Vamos fazer essa viagem agora. De navio a gente nunca fez. Fora que é bem mais barato, né? Dá até para parcelar.
1: Se a gente ficar gastando assim, desse jeito, aí que nunca vai conseguir juntar mesmo.
0: Olha, depois dessa, eu prometo que a gente começa a guardar dinheiro de verdade para nossa viagem para Santiago. Vai ser legal ir de navio com eles.
1: É, eu sei que vai. Tudo bem. Depois dessa, a gente se organiza.
0: Hoje eu olho para trás e fico até com vergonha de admitir isso. Mas Santiago sempre ficava para depois. Era o carro, o apartamento, uma viagem, um imprevisto. Era uma despesa que apareceu de última hora. Investi no nosso comércio, que a gente também precisava pensar nisso. Era uma conta, era uma dívida. E a vida ia acontecendo. E o pior é que nenhuma dessas coisas parecia mais importante do que o sonho dela. Naquele momento, eu simplesmente acreditava que tudo tinha a hora para acontecer. E quando chegasse a hora de realizar o sonho, a gente iria. Eu nunca disse para Mara que a gente não ia nessa viagem. Muito pelo contrário, eu sempre dizia que a gente ia conhecer a Europa, ia fazer o caminho. Sempre dizia que a gente ia realizar o sonho dela. E ela acreditava em mim. Talvez isso seja o que mais pesa na minha consciência. Porque ela não estava esperando que eu dissesse sim. Eu já tinha dito. Só não tinha dito quando. E a gente sempre acha que o depois vai existir. Chegamos numa fase em que o nosso filho já estava grande, a nossa vida já estava mais tranquila, mais estável. E para mim estava tudo caminhando como tinha que caminhar. Mas sabe qual é a maior verdade desse mundo? A vida nunca dá um aviso antes de mudar tudo, né? Nunca dá. E foi numa manhã de domingo que eu percebi que tinha alguma coisa diferente acontecendo com a Mara. A gente acordou, fomos à missa e na saída, ela estava andando mais devagar do que de costume. Parecia que estava meio que sem equilíbrio. Quando eu perguntei, ela falou que estava cansada. E aí eu não dei tanta importância. Só que aquilo começou a se repetir. Primeiro, ela começou a tropeçar assim, do nada, em qualquer coisa. Depois, outros sinais. Ela começou a ter dificuldade para subir as escadas. Às vezes, deixava alguma coisa que ela estava segurando cair. Uma vez a gente estava numa loja, e ela foi pegar uma caixa numa prateleira. Mas quando tentou levantar, o braço simplesmente não respondeu. Com esse monte de coisa, a Mara começou a ir em vários médicos. Primeiro, ela achou que podia ser algum problema ortopédico. Depois, foram vários exames. Vários médicos, consultas, encaminhamentos. Até que um neurologista pediu uma investigação mais detalhada. E aí, começaram os exames de verdade. Ele pediu uma eletroneuromiografia, que avalia o funcionamento dos nervos, dos músculos, além de outros exames para tentar entender o que estava acontecendo. A gente já estava naquela rotina de consulta, exame, espera, mais consulta, mais exame. Até que chegou o dia em que o médico pediu para conversar com nós dois. Eu lembro que ele falava e eu tentava prestar atenção em cada palavra, mas ele começou a explicar. Falou sobre os músculos, os neurônios motores, que são responsáveis por levar os comandos do cérebro até os músculos. E falou que os exames estavam mostrando alterações compatíveis com uma doença. Uma doença chamada esclerose lateral amiotrófica. eles chamam de ela. Eu nunca tinha ouvido falar naquilo. Mas a Mara já tinha pesquisado alguma coisa antes da consulta. E eu percebi que ela já sabia que não era uma doença simples. Ela já sabia que aquela doença não tinha cura. Tinha tratamento e cuidados para melhorar a qualidade de vida. E foi exatamente isso que o médico nos explicou. A tal doença, a ela, é progressiva. E com o tempo, a fraqueza muscular tende a aumentar. Olha, eu não sei te explicar o que eu senti naquele momento. Até porque era muita informação e eu só olhei para Mara. E foi nela que eu pensei. A mulher que tinha caminhado comigo até Aparecida 4 vezes. A mulher que falava sempre em fazer quase 800 quilômetros na Europa. A Mara, como sempre, estava parecendo mais forte do que eu. E ela era realmente. A única pergunta que ela fez para o doutor é se ela ia conseguir caminhar. Foi então que o médico disse que a evolução da doença variava de pessoa para pessoa e que não dava para saber como seria no caso dela. Mas ele explicou também que uma peregrinação como aquela, que exigia caminhar quilômetros todos os dias, durante semanas, com a fraqueza muscular que ela já apresentava, não era uma atividade compatível com a condição física. A condição física da minha mulher naquele momento. E foi aí que Santiago deixou de ser só um sonho distante. Até então eu pensava que a gente só precisava juntar dinheiro e escolher uma data. Mas depois daquele diagnóstico, eu comecei a entender que não era mais uma questão de escolher quando ir. Era saber que ela não conseguiria mais. Quando nós saímos daquele consultório naquele dia, eu não conseguia falar nada. Eu fiquei em silêncio dentro do carro. E pela primeira vez eu comecei a fazer uma conta diferente. Não era mais quanto custaria uma viagem. Eu comecei a contar quantas vezes eu tinha falado depois. Depois a gente vê, depois a gente começa a se planejar. Depois do carro, depois da reforma, depois do cruzeiro, depois de uma coisa do comércio, depois de uma conta, depois das férias, depois de tudo. De tudo. E aquele depois agora parecia ter desaparecido. Porque eu olhava para Mara no banco do passageiro e só conseguia pensar numa coisa. Eu devia ter levado ela. Essa culpa então começou a me acompanhar para todo lugar. Eu pensava nisso enquanto eu trabalhava, pensava em casa, pensava quando eu via ela tendo alguma dificuldade para caminhar. Eu não conseguia dormir. Eu ficava olhando para ela na cama e eu não conseguia pensar em outra coisa.
1: Perdoar você? Perdoar por quê?
0: Por Santiago, Mara. Por Santiago.
1: Que isso, Luiz? Deixa de bobagem, vai.
0: Eu devia ter levado você quando você ainda estava bem. Eu fiquei falando que a gente tinha tempo. Eu sempre achei que dava para deixar para depois. E agora? Agora talvez você nunca consiga fazer.
1: Luiz, você não sabia. Nenhum de nós sabia.
0: Mas eu devia saber, Mara. Eu devia saber que o tempo não é infinito.
1: Eu não vou passar o resto da minha vida culpando você por uma coisa que nenhum dos dois tinha como prever. Você nunca me prometeu uma data, Luiz. Você me prometeu que a gente faria, e eu sei que faria. Olha, eu não sei por que Deus permitiu que isso acontecesse comigo, não sei mesmo. Tem dia que eu fico triste, tem dia que eu tenho medo, mas eu ainda acredito que Ele está comigo. Eu só não quero que você passe a viver olhando para trás.
0: Ela então abaixou a cabeça e eu vi os olhos dela se encherem de lágrimas. Aquilo me doeu muito. Porque eu queria de verdade que que ela ali brigasse comigo, sabe? Me culpasse. Eu queria que ela dissesse que eu tinha prometido. Queria ouvir que eu estava errado. Mas ela não fez nada disso. A Mara não estava tentando diminuir a minha culpa. Ela estava tentando me ensinar a não transformar o resto da nossa vida em culpa. Era isso. Naquele momento eu entendi que a doença já tinha tirado muita coisa da Mara, mas não tinha tirado a fé dela. E talvez fosse justamente essa fé que agora iria ensinar nós dois a viver de um jeito que nós nunca tínhamos imaginado. Aos poucos, a nossa vida mudou completamente. A Mara continuava sendo a Mara, continuava querendo ir à missa, continuava rezando muito, continuava cuidando das nossas coisas de casa, até trabalhando quando conseguia. Mas o corpo dela já não acompanhava mais a vontade. A fraqueza ia aumentando, aumentando, aumentando. Primeiro, ela precisava se apoiar para subir numa escada. Depois começou a usar uma bengala para andar na rua. Em alguns lugares, principalmente quando ela sabia que teria que caminhar mais, a gente passou a usar a cadeira de rodas. E não foi de uma hora para outra. Foi acontecendo devagar, quase sem a gente perceber. E talvez essa seja uma das partes mais difíceis dessa doença. Você vai percebendo pequenas perdas. Um dia, ela não consegue mais carregar uma sacola. Depois, precisa de ajuda para se levantar de uma cadeira. Depois, uma caminhada que antes era normal, começa a exigir planejamento. E até tomar banho pode precisar de mais cuidado. E eu acompanhava tudo de perto. A gente passou a fazer fisioterapia, consultas, acompanhamento com diferentes profissionais, médico, fisioterapeuta, fonoaudiólogo, porque a ela, essa doença, ela não mexe só com a força das pernas ou dos braços. Conforme a doença evolui, outras funções também podem ser afetadas e tudo isso custa. A gente sempre teve uma vida simples. A gente nunca foi desbanjar dinheiro. Com o nosso comércio, sempre deu para viver, pagar nossas contas, criar nosso filho e de vez em quando fazer alguma coisa que a gente queria. Mas ninguém se prepara financeiramente para ficar doente. E tudo é muito caro.
1: É, eu ainda sonho em ir.
0: Você ainda quer ir para Santiago, meu amor? Mas como?
1: Sonho não deixa de ser sonho só porque a gente não consegue realizar.
0: Aquilo me desmontou. Me desmontou, gente. Porque eu entendi que talvez o meu papel não seja mais levá-la para algum lugar. O meu papel, agora, simplesmente, é estar do lado dela, né? Onde quer que ela esteja. Hoje, quando eu vejo a Mara precisando de ajuda para fazer qualquer coisa, é impossível não pensar no caminho que a gente não fez. Mas eu, com tudo isso, aprendi também. Aprendi uma coisa muito importante. Eu passei anos achando que eu precisava esperar o momento certo. Quando eu tivesse dinheiro, quando o comércio tivesse melhor, quando o carro tivesse quitado, quando a reforma acabasse, quando as contas estivessem em ordem, quando sobrasse tempo. E o momento certo nunca chegou. Porque talvez o momento certo não seja aquele em que tudo está perfeito. Talvez seja simplesmente aquele em que a gente ainda pode. E eu não sei se um dia a Mara vai conseguir pisar em Santiago e fazer o caminho que ela tanto sonha. Sinceramente, de certa forma eu sei que isso não vai acontecer. E eu não vou inventar um final bonito dizendo que nós conseguimos viajar porque nós não conseguimos. Hoje o nosso dinheiro está muito mais voltado para cuidar dela, para o conforto dela, para garantir que ela tenha qualidade de vida. O nosso grande projeto não é mais juntar dinheiro para uma viagem, seja com caminhada ou não. O nosso principal objetivo é aprender. Aprender a viver a vida que Deus colocou diante da gente. E isso acontece um dia de cada vez, um passo de cada vez. Mesmo quando alguns desses passos precisam ser dados com a ajuda de alguém. Talvez seja essa a nossa nova peregrinação. Não aquela que leva até Santiago, mas aquela que ensina duas pessoas que sempre acreditaram ter muito tempo a não desperdiçar mais nenhum dia, nenhum minuto, nenhuma oportunidade. Porque se eu pudesse voltar, eu não mudaria o carro que eu comprei, nem a reforma que eu fiz, nem a viagem de navio. Eu só teria dito: vamos, Mara. É o seu sonho? Então vamos. Mas eu não posso voltar no tempo. Então, o que eu posso fazer é não deixar mais para amanhã o amor que eu ainda posso dar hoje. E é assim que a gente está reaprendendo a viver. Eu e a Mara, juntos, como sempre foi.

Band FM, é o Michel Teló, O Tempo Não Espera Ninguém. E a letra dessa música é tão linda, né? É tão maravilhosa. Ela fala muito disso, né? Dessa lição que o Luiz aprendeu com o que ele viveu com a Mara. O tempo não espera ninguém. A gente tem que viver o hoje. Se a gente tem vontade de fazer alguma coisa, tem que dar um jeitinho de realizar esse sonho, porque a única certeza que a gente tem é do agora, desse instante, deste momento que a gente vive agora. Então, sempre esse tipo de história traz a reflexão pra gente. Se você tem uma pessoa que você tá pra pedir um perdão, que você tá pra dizer que ama, você tem uma vontade de fazer uma coisa e você fica ensaiando, ah, depois eu falo, amanhã eu falo, e esse amanhã pode não chegar. A gente não sabe. Então é super importante a gente pegar pra gente esse aprendizado do Luiz. A gente não pode mudar o tempo que a gente passou, né, Luiz? Mas uma coisa é certa. Tem tempo aí ainda. Tem tempo aí ainda com a sua esposa, com a Mara. Você pode pegar o tempo que você tem com ela, usar o tempo que você ainda tem pra fazer o que você quiser. E aproveitar, né? Aproveitar pra fazer aquilo que você tem vontade. E parabéns, que você tá do lado dela, né? Mesmo nesse momento tão difícil. É lógico que no casamento a gente promete isso, mas a gente vê muita gente nesses momentos não ficando. E que bom que você ficou, que bom que você permaneceu. E é legal você ter essa consciência do que aconteceu, né? Mas é muito bom ver também a maturidade que a Mara teve nessa história. É, a vida não é feita só dos grandes momentos que a gente planeja. Ela também tá nos pequenos momentos que a gente tem agora. Vale a reflexão. O que você tá fazendo com o tempinho que você tem agora? Tá aproveitando bem? Tá fazendo a coisa que você quer, do lado de quem você ama? Aproveita bem sua vida, hein? 11 999 919197. Você comenta a história do Luiz e da Mara e também nas nossas redes sociais, @BandFM. Manda aqui sua mensagem.

0: Band FM, Leandro Leonardo, pensa em mim no nosso Quem Ama Não Esquece, dessa quinta-feira. Cadê seu comentário na história de hoje? 11 999 919197, eu espero você.
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2: Band FM. 20 minutos pro meio-dia. Muito bom dia pra você que tá com a gente no Quem Ama Não Esquece, história do Luiz e da Mara. Aqui na sua rádio do seu jeito. O Luiz que sabia do sonho da esposa, né? Mas tantas outras coisas acontecem e não tem como julgar o Luiz, gente. Na nossa vida mesmo, a gente quer fazer tanta coisa. A gente tem sonhos, que são sonhos incríveis, né? Que a gente quer tanto fazer, viajar, comprar uma coisa, mas nunca dá, nunca sobra. É tão difícil, né? Com a gente mesmo a gente faz isso. Imagina só com o sonho do outro. Acontece, a gente percebe o arrependimento dele e eu também acho que eu ficaria assim. Mas eu acho que acontece muito, né? Pelo 11999919197, você comenta a história de hoje.
3: Bom dia, Mi. Bom dia, Band.
2: Bom dia.
3: Realmente, às vezes a gente põe tudo, as necessidades, tudo na frente e acaba deixando os sonhos de lado. Isso é muito complicado, porque aí acontece que às vezes não dá para realizar. Muitas vezes a gente consegue realizar, mas muitas vezes não. Por forças maiores, eles não foram.
2: Não, né? Chega,
3: por,
2: né,
3: outras necessidades. É. Por que ele não faz uma vaquinha virtual? Ainda dá para ele fazer a vaquinha virtual e arrecadar o dinheiro e eles irem viajar.
2: Pronto, olha lá, uma solução para você, Luiz. Tá ouvindo a gente aí, ó? Uma vaquinha virtual contando sua história, que vai mexer com muita gente. A Geisiane tá falando que história forte e inspiradora e ela tá comentando lá no nosso Facebook, @BandFM. Ela diz que essa história nos lembra que o tempo é o bem mais precioso que a gente tem. Muitas vezes a gente adia sonhos, viagens, abraços e palavras de amor, acreditando que sempre vai ter uma próxima oportunidade. Luiz e Mara, nos mostrem que a fé não está apenas em chegar ao destino, mas em caminhar juntos, mesmo quando a vida muda os planos. Que o amor vivido hoje nunca seja deixado pro amanhã. Humberto tá dizendo lá no nosso Instagram, @BandFM, o seguinte: cara, planeja e vá pra Santiago. Deus é maior que tudo. Nem que ela não consiga andar o percurso inteiro, mas vá com ela.
4: Que história, né? Uma história que ainda está em andamento.
2: Exatamente.
4: Ainda está sendo escrita.
2: É isso aí.
4: E eu quero falar aí pra esse amigo que tudo é sobre a vontade de Deus. E não existe sonho que ele planta em nossos corações que ele não tenha a intenção de realizar.
2: Eu acredito nisso também.
4: E isso cabe só a nós. Fazer o que é certo, fazer o que é do seu agrado, para que ele chegue e impacte. Que é isso que ele quer. Vamos deixar um hino aqui para reflexão.
2: É.
4: Existe vida aí. Ouça. E ali falará com você o que você deve ouvir.
2: Ah, que linda. Obrigada pela força nas suas palavras, viu? Eu sinto o quanto você quer que essa viagem dos dois dê certo. O quanto você ficou impactada com essa história e quanto você tem Deus presente na sua vida. Eu adoro esses hinos. Como eles dão um up na nossa vida, né? E como é bom pegar a indicação de vocês aqui. 11999919197. Vem comentar a história de hoje também, a história do Luiz e a história da Mara.

0: Band FM, é o Bruno e Marrone agarrado em mim. É como o Luiz tá com a Mara, né? Agarrado nela. E graças a Deus ele permaneceu do lado dela. A Sara Gomes tá falando sobre isso lá no nosso Instagram, @BandFM. Ela falou o seguinte: o importante de tudo não é uma simples viagem. É que ele foi homem e ficou do lado dela, ajudando no momento mais difícil. A vida é quem está do seu lado no momento difícil e não só na felicidade. Concordo também com isso.
1: Bom dia, Helena. Bom dia, Murilo. Nossa, esse homem aí é maravilhoso. Ele não tem que se culpar por nada, nem hoje, nem amanhã, nem nunca. Por quê? Se ele tivesse pego o dinheiro que eles têm, que não é fácil ganhar, jogado no lixo, com jogo, com bebida, com, sabe, é uma história, tava jogando dinheiro no lixo, mas não, ele tava cuidando da casa, tava cuidando deles, estava de alguma forma se divertindo, né? E outra, se ele tivesse ido para esse lugar aí, que a moça, que a senhora quer, talvez hoje ele não teria o dinheiro para ajudar no tratamento dela. Isso aí eu sei que deve ser importante para ela, mas se ele for olhar por outro lado, se ele tivesse ido, talvez não teria esse dinheiro hoje, hein? Então não tem que se culpar, agora é focar na saúde dela, né, que é, como ela é uma mulher de tanta fé, Deus venha curá-la. Aqui é a Sônia do Grajaú, e ele não deve se culpar de forma alguma.
0: Aí um beijo pra você, viu, Soninha? Obrigada pela sua opinião. É verdade, em nenhum momento ele fez um erro assim, né, um erro grave, não sei o quê. Errou errando, né, ele errou tentando acertar. Eu também vejo dessa forma. A Keila Rodrigues tá falando no nosso Facebook, @BandFM, o seguinte: eu sei bem o que ele passou, eu vivi isso com meu irmão, foram 5 anos lutando com essa doença, porém Deus recolheu ele, foi muita luta e sofrimento. Deus é tudo, quando ele dá uma cruz dessa pra nós, é porque ele sabe que a gente consegue carregar. Um beijo pra você, viu, Keila? Brigadão pela sua opinião. A Aninha Caetano tá dizendo o seguinte: é por isso que não podemos ficar esperando, pois cada dia vivido é um a menos que nós temos, isso é verdade também.
2: Meu nome é Claudemir, sou aqui do Guarujá. Essa história me comoveu muito aí, sabe? Eu levo a história da minha esposa, né? Minha esposa, ela é louca pra viajar comigo pro Nordeste. E eu sou a mesma coisa. Todo mês, todo ano, eu fico inventando uma história. Vamos reformar o carro, vamos arrumar o carro, vamos arrumar a casa, reformar a casa. E eu nunca realizo o sonho dela. E é verdade, nós temos que fazer. Ter coragem de fazer e passar o cartão. E vamos pagando o cartão, né?
0: E bora pagar o cartão e bora realizar o sonho da esposa. Ai, gente, que coisa boa. Tomara que hoje, depois dessa história, você marque essa viagem e vá pro Nordeste com a sua esposa. Eu tô aqui, ó, cruzando os dedos por ela e por você, que vai ser bom pra você também. Vai ser bom pro casal, vai ser bom pra família. São momentos incríveis, né? Que deixam o nosso amor ainda mais fortalecido, não é? E você, o que você acha da história de hoje? Manda aqui sua mensagem, vai.

0: FM, Mato Grosso e Matias, Tentei Te Esquecer, aqui no nosso Quem Ama Não Esquece dessa quinta-feira. Tudo bem, Murilo?
1: Tudo, Milena, e você?
0: Tudo jóia.
1: Quais os sonhos que a gente tá adiando, né? Que a gente sabe que se a gente desse uma prioridade, a gente conseguiria realizar. Tem alguns. Você tem alguns, Milena?
0: Nossa, peraí. Como chama aquele negócio? É pergaminho?
1: A listinha, né? Pra fazer, né? E vambora. Mas é isso. E aí, quando a gente vai esperando, né? Um melhor momento sempre. E o tempo tá passando tão rápido, gente. Nós estamos em agosto já. Daqui a pouco o ano acaba de novo.
0: É
1: e
0: tanta
1: a gente...
0: prioridade que tudo
1: e
0: é prioridade.
1: Vai pelo caminho, né? É difícil mesmo. Agora, tem que eleger, sim, as prioridades de verdade pra tua vida. Para as pessoas que são importantes pra você, que são especiais, enfim. Não adiar um sonho de alguém que você considera muito. Eu acho, assim, um desafio nosso do dia a dia. Mas não tem dinheiro, mas não tem tempo, mas não tem férias, mas... Quando a gente quer mesmo, a gente acaba dando um jeito.
0: Ah, dá um jeitinho, vai. Meio dia 8 agora.
1: Vamos lá, no nosso É da Sua Conta, gente. 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
2: Boa tarde, Murilo. Boa tarde, Milena. Eu gostei do pergaminho, viu, Milena?
1: Foi longe.
2: Abre aquele pergaminho.
0: São tantos sonhos.
2: Mas vamos lá. Pois é, gente. Mas também tem aquele dia, né, que a gente acorda, assim, sentindo meio doente, com alguma dor. E eu não tô falando das minhas dores dos 55, 56, não. Uhum. Tô falando de outras dorezinhas, né? Mas só que, como vocês estavam falando aí, tanta prioridade, tanta coisa pra fazer. Aí, de repente, a gente pensa, vou ao pronto-socorro, mas pra ser atendido por um médico, pode acabar perdendo o dia todo lá. Sem contar também que você pode acabar exposto a algum vírus de outras pessoas que estão lá esperando atendimento e, às vezes, é mais, né, prioritário até. E muitas vezes a gente tem algo simples, fácil de resolver. Eu passei muitas vezes por isso.
1: É verdade. E se for um caso simples, você vai acabar contribuindo para aumentar a fila no hospital sem necessidade também, né?
2: Exatamente. E um dos aprendizados da pandemia foi a eficiência da telemedicina para algumas situações. Segundo a Associação Brasileira de Empresas de Telemedicina e Saúde Digital, o atendimento à distância resolve até 90% dos problemas de saúde em atenção primária, né? É aquele primeiro atendimento ali. 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Eu me enrolei. Boa. Aqui.
1: Não, mas a gente entendeu.
2: Foi só falar que não tava muito bem.
1: Aí pronto, né? Mas olha, então, explica melhor o que é esse Epic.
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1: Isso mesmo.
2: Amanhã eu tô de volta e vou continuar sonhando aqui também, por que não?
1: Pô, é verdade, tamo junto nessa. Obrigado, Alê, até amanhã, valeu.
0: Beijo, Alê.
2: Beijo pra vocês, tchau,
1: valeu,
2: tchau.
1: Tchau, tchau. E a nossa história a gente reprisa 10h30 da noite, hein, gente, no Band Love. Se você perdeu ou se quer avisar alguém pra ouvir, tem também no YouTube, tem nas plataformas de áudio também. A gente quer muito que você participe também mandando a sua história, viu? Pode mandar pra gente.
0: É, manda pra gente que a gente quer saber aqui. 11 999 919197. Você que tá com seu marido aí te prometendo coisa, menina, chama ele pra ouvir o programa hoje, 10h30 da noite. Bota lá no YouTube, amor, vamos ouvir essa história comigo?
1: Como quem não quer nada.
0: É, então, querendo tudo, né?
1: Muito.
0: Um beijo, Murilo.
1: Beijo, até amanhã.

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0: Ótima quinta-feira pra você, meio-dia 17. É muito bom ter a sua companhia com a gente, viu? Aqui na sua rádio, do seu jeito.
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0: Ah, eu gosto tanto, tanto, tanto da sua companhia que eu quero muito conhecer você. E conhecer você através da sua música preferida tem tudo a ver aqui com a Band FM, né? Me conta aí a história que você tem com aquela música que você tanto ama. Toda vez que você ouve essa música, ela te traz uma lembrança boa. Ela te traz um sentimento legal que você quer reviver. Ou você lembra daquela pessoa que você tanto gosta e não tá perto de você nesse momento. Pode mandar aqui sua mensagem e me conta que história você tem com a sua música preferida. 11 999919197. Cadê sua mensagem no Minha Música Minha Vida?
2: Boa tarde, Band. Uma música que gostaria de ouvir é Sinto Sua Falta, de Ferrugem. Uhum. Porque toda vez eu ouço essa música, eu lembro de um namorado que eu tive. Uhum. E ele faleceu num acidente. Toda vez eu ouço, eu lembro dele.
0: Oh, meu amor, um beijo no seu coração. Vou tocar sua música aqui.

0: Band FM, Marcos e Belucci. Pena que você já namora aqui no nosso Minha Música, Minha Vida. E aí, qual que é a música que mexe com você? Qual a história que você tem com ela? 11 999 919197. Manda seu áudio aqui, manda.
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2: Meio-dia e 39, ótima quinta-feira pra você. Obrigada por escolher a Band FM pra ser sua rádio do coração. Essa é a sua rádio do seu jeito.
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2: Ah, mas eu quero muito tocar sua música. Eu amo atender seu pedido aqui, mas... Você precisa me contar sua história, vai. Pega aí seu WhatsApp, eu sei que você tá no celular, não tá? Ah, então, pega ele aí e me manda uma mensagem agora. 11 99991 9197. E me conta, por que que você gosta tanto dessa música, hein?
4: Oi, Milena.
2: Oiê.
4: Toca pra mim aquela do Edson e Hudson, vai galera coração. Essa música me lembra uma fase muito boa da minha vida. Me alegra muito quando eu ouço essa música.
2: É?
4: Obrigada, Band FM, a minha rádio.
2: Ah, sua linda. Eu amo te ver feliz, então vou tocar sua música agora.

0: hein?
1: Oi, Milena.
0: Oiê.
1: Toca pra mim aquela do Edson e Hudson, Vai Galera Coração. Essa música me lembra uma fase muito boa da minha vida. Me alegra muito quando eu ouço essa música.
0: É?
1: Obrigada, Band FM, a minha rádio.
0: Ah, sua linda. Eu amo te ver feliz, então vou tocar sua música agora.

0: Abrigo, a última música do Minha Música, Minha Vida de hoje, que vai ficando por aqui, tá de volta amanhã, você sabe, né? Você pede sua música e conta sua história pra mim, manda aquele áudio sem pressa, que eu amo conhecer você através da música que você mais ama, e aí atender o seu pedido, que eu sei que você curte daí, eu curto daqui, a gente curte todo mundo junto. Agora, promoção como essa, promoção tá todo mundo curtindo, tá todo mundo querendo! Mi, do que você tá falando? Eu tô falando nada mais, nada menos do que um robô aspirador. Tava até conversando com as meninas aqui hoje. Falei, gente, nossa, quando eu comprei meu cooktop, sabe? Lembrando das coisas, né? Que eu fiz um bolo no meu forninho novo. E contando as coisas da vida, assim, da vida adulta, né? E esses são os nossos desejos hoje, né? Os eletrodomésticos que facilitam a nossa vida. Porque hoje em dia, né, gente? Homem trabalha fora, mulher trabalha fora, homem mora sozinho. Todo mundo quer ter esse tipo de ajuda dentro de casa. E na sua casa, você tem a possibilidade de ter o seu robô aspirador, porque todo dia a Band FM tá dando um de presente pra você. E hoje quem tá levando é você, diva Silvana Bezerra de Souza. Alô, Silvana Bezerra de Souza, parabéns, Sil! Vai ter a sua casa limpa e passada pano. E passada pano, porque ele não varre só não. Ele passa pano. É, esse robô aspirador que a gente tá dando todo dia aqui. Agora, você que não ganha hoje, fica triste não. Manda sua mensagem pra gente. É muito melhor do que ficar triste, né? 11999919197 é o nosso WhatsApp. Não esquece de deixar a frase. Tem uma frase específica, mas ela é fácil demais. Quero o robô aspirador da Band FM. Mandou essa frase, tá concorrendo e eu tô aqui cruzando os dedos por você, tá bom? E eu também vou ficando por aqui, tô indo nessa. Tô de volta amanhã, tá bom, gente? Beijo, divo! Beijo, diva!
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4: Boa tarde pra vocês, que bom que você está por aqui mais uma vez. Que tarde gostosa, tá chovendo ainda, já estamos na quinta-feira. Muito, mas muito bom ter você por aqui. Vamos juntos! Estamos chegando pra ficar junto com você até as 7. Aqui é o Rodrigo Moreno. 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
4: Como é que tá? Tudo bem? Tudo Band? Vamos começar mais uma tarde juntos. A partir de agora tem a Super 6. São as 6 melhores da Band FM. Você sabe, são as 6 que realmente estão bombando na programação. Mas só uma vence o desafio. Por quê? Aí vai pro voto, aí a gente vai tocar aquela que for mais votada. E sempre, todo mundo que participa da Super 6 interagindo concorre a presentes. Eu tenho aqui par de ingressos pro show do Thiaguinho, dia 12 de setembro, na Fly 51. E aí, curtiu? É só você pegar o seu celular e fazer o seu voto na sua música favorita. Também nas redes sociais, vale o teu voto, tá? Música 1, Olho Marrom, Luan Santana. Música 2, Beijei a Cura, Diego e Vitor Hugo. Música 3, É Que Eu Não Te Esqueci, Ana Castela. Música 4, Deixa Eu, Murilo Rufi. Música 5, Saudade Proibida, Simone Mendes. E a música 6... Perdas e Danos, Sorriso Maroto, Ferrugem e o grupo Benza Deus. Aí você escolhe qualquer uma das 6, vota 99509-0933, redes sociais lá no arroba Band FM Poa, par de ingressos pro Thiaguinho dia 12 de setembro na Fly 51. Bora!
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0: 93.3, Super 6 tem Ana Castela. Música 3 é que eu não te esqueci. A música 2, a gente ouviu o Diego e Vitor Hugo, Beijei a Cura. E a música 1, abrindo a Super 6, Luan Santana, Olho Marrom. Música 4, Deixa Eu, Murilo Huff. Música 5, Saudade Proibida, Simone Mendes. E a música 6, Sorriso Maroto, Ferrugem e o grupo Benzadeus, Perdas e Danos. Aí você decide no voto quem é que vence o desafio da Super 6. São 6 músicas, 6 top, mas só uma vence a batalha no seu voto. 99-500-90933. Tem ingresso pro Thiaguinho. Eu tenho aqui um par de convites pro show do Thiaguinho, que rola dia 12 de setembro na Fly 51. E aí, tá a fim de ir? É só você botar nas redes sociais, @BandFMPoa. E lá no nosso WhatsApp também vale, tá? 99-509-0933.
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0: Band FM 93.3, Sorriso Maroto, Ferrugem, Grupo Benzadeus fechando a Super 6, a super sequência dos hits da Band FM. E a mais votada a gente ouve juntos aqui no final. E tem prêmio, tá rolando sorteio de ingresso pro Thiaguinho, showzaço do cara, né? O Ben Black, dia 12 de setembro, na Fly 51, a Band FM vai levar você com acompanhante nesse baita evento. E aí, tá a fim de ir? É só você escolher entre 1, 2, 3, 4, 5 ou 6. Você vota e aí você concorre aos ingressos. Fechou? Assim, ó, tá chegando agora a informação. Tá chegando o Band Notícias.
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0: Destaque nacional no Band Notícias. O concurso da Mega Sena pode pagar um prêmio de 3,5 milhões para os acertadores das 6 dezenas. O sorteio ocorre às 9 da noite de hoje em São Paulo. A aposta mínima custa R$ 6,00 e pode ser realizada nas loterias e pela internet até às 8 da noite. A transmissão da Mega acontece pelo YouTube oficial da Caixa. Agora o destaque internacional. Uma mancha de petróleo foi vista ontem em uma praia do Irã, nas proximidades do Estreito de Hormuz. O porta-voz das relações exteriores do país disse que todos os que se beneficiam do transporte comercial pelo local têm obrigação de reparar os danos ambientais causados ao Golfo Pérsico e ao Mar de Omã. O Estreito de Hormuz se tornou o principal ponto de tensão na guerra entre os Estados Unidos e o Irã. Mais informações nas próximas edições do Band Notícias.
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1: Beleza, estamos de volta, 1h23, uma ótima tarde, quintou aqui no Som da Melhor.
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1: Lá de convites pro show do Thiaguinho, dia 12 de setembro, na Fly 51, Super 6. Ó, já temos aqui a música vencedora, mas quem vai cantar, vai dançar, vai curtir o Thiaguinho é a Keila Moscon. Final do telefone 2014, aqui de Porto Alegre, do bairro Parteron, Keila Moscon. E aí, Keila, parabéns! Keila, querida, manda um oizinho pra gente aqui no nosso WhatsApp, tá legal? Pra você receber as instruções pra retirar os seus ingressos e confirmar o cadastro aqui na Band FM. Parabéns, Keila, você que votou. Não fique triste, porque tem mais Super 6 na tarde desta quinta-feira. É só ficar ligado aqui na Band FM. E agora tem a vencedora.
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2: Band FM 93.3, Thiaguinho e Billy SP, Em Busca da Minha Sorte. Ed Brito Samuel, Romance Rosa, Leonardo, Sem Vergonha e Sem Juízo. Ai, que é isso? É muita coisa, é muita areia pro teu caminhão, pro meu caminhão também, né? Bom, vamos seguindo o filme aqui na Band FM nessa tarde de quinta-feira. A chuva continua, a temperatura tá em 14 graus. Bom, a gente vai seguir aí daqui a pouquinho rumo ao Da Play. Aí você sabe como é que funciona. Você manda o áudio e aí você pede a música que você quiser. Claro, dentro da programação da Band FM, a gente toca. E aí você oferece pra quem quiser, você faz uma festa, canta e participa de sorteio de presente também, tá? No Da Play você é o protagonista, você é o principal personagem dessa história. Então vai preparando o seu áudio aí, vai pedindo a sua música, vai caprichando, tá? 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

0: Band FM 93.3, Bruno Marrone Safadão. Último beijo teve Zé Neto e Cristiano. Notificação preferida teve Thierry. E também rolou o Henrique e Juliano, o Amor dos Outros. E aí, vai preparando aquele pedido de música. Eu quero ouvir a sua voz aqui no nosso da Play. A Band FM toca a música que você quiser ouvir. É, basta você mandar uma mensagem pra gente. No áudio, capricha aí, pode cantar também, se você acha que tem talento pra cantar. Não esquece de dar o seu nome, o seu bairro, e aí tá tudo certo, tá? Você vai concorrer a presentes também. Toda vez que você manda o áudio pedindo música, você concorre a prêmios aqui na Band FM. Então, vai preparando aí pro da Play, daqui a pouquinho.
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0: companhia da Band FM. Sejam todos bem-vindos. Vamos junto! Aqui é o Rodrigo Moreno e eu vou com você até às 7. Valeu! 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
0: 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Vamos lá, vamos fazer barulho a partir de agora. Vamos juntos fazer a programação da Band FM. Você manda o seu áudio. Não esquece de botar o seu nomezinho, né? O seu bairro ou a sua cidade onde você tá ouvindo a Band FM. E aí você capricha, pede a música que a Band FM dá play. No 99509-0933, você participando com a gente. Eu tenho 4 ingressos para o filme Patrulha Canina, para levar a criançada no cinema. A criançada ama a Patrulha Canina. E aí, o que você acha desse programa bacana com a sua família? É só você participar com a gente, manda o seu áudio, pede a sua música que você já está participando automaticamente. 99509-0933. Vou começar com o meu amigo Carlos.
2: Fala, meu grande amigo Moreno.
0: E aí, mano?
2: A voz de veludo.
0: Quem me dera? 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
2: Dá play naquela música do latino pra nós, a festa no AP. Hoje é festa lá no meu AP.
0: Ai, Jesus.
2: Pode aparecer. Vai rolar bunda lelê.
0: Vai rolar mesmo?
2: Hoje é festa lá no meu AP. Pode aparecer. Vai rolar bunda lelê.
0: Esqueceu da birita.
2: É o Carlos de Belém Novo de novo.
0: Valeu, cara. Isso aí, tamo junto.
2: Meu querido.
0: É nóis.
2: Hoje é quinto.
0: Valeu.

0: Band FM 93.3, Kleber e Cauã, Matheus Vargas, desocupa. Aqui é o seu lugar, Band FM 93.3, a sua rádio do seu jeito, dá play, você pede a sua música e a Band FM dá play. 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Vamos lá, tem participação chegando, é a nossa gloriosa Josi. Fala comigo, garota.
1: Boa tarde, Band, sou eu aqui, a Josi de Cachoeirinha. Eu quero pedir no Da Play a música Outra Vida, de Armandinho. Quero mandar pro amor da minha vida, Elias, falar pra ele que sábado pode crer que tudo vai dar certo, da gente passar o dia todos juntos. Te amo, meu amor. E um abraço aí pra todos os ouvintes da Rádio Band.
0: Obrigado, Josi.
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0: coisa linda, Brasília!
1: Band FM 93.3 da Ana Prado, Whisky Vagabundo. Aqui é tudo de primeira, aqui é o nosso da Play. Você pede a sua música e a Band FM da Play. Todo mundo que manda áudio. O bacana é isso, além de você participar com a gente, de você aparecer assim, ficar bem bonito na foto, bem bonito na foto, você ainda concorre a presentes aqui na Band FM, no da Play. Essa quinta-feira tem 4 ingressos, eu falei 4 ingressos, pro filme Patrulha Canina. A criançada fica muito feliz, né? Então, tá aí, ó, essa oportunidade de você ganhar esses ingressos pro cinema e pedir aquela música que você se amarra, aquele hino que você chama de seu, sabe? Aquela música que você gosta de recordar, recordar é viver. Então vem pra Band FM, vem. Pode pedir uma música mais recente também, algo assim mais... tá rolando agora aqui na programação. Você fica à vontade, tá? É você quem manda. Vamos lá, vou falar com a Cris. Fala, querida.
2: Oiê,
1: boa
2: Moreno,
1: tarde.
2: Cris Klein, hoje tudo dia bem? De TBT, dá um play aí. Ela é Ela, Grupo Chocolate, que tivemos aquele momento maravilhoso e inesquecível semana passada.
1: Legal.
2: E eu amo essa música e dedico para duas poderosas que eu tenho na minha vida, que é minha mãe, Ara, e minha Dinda Ivonete. Amo vocês, estão sempre ligadinhas na Band também. Beijo, boa tarde.
1: Beijo pra você, Cris, pra todo mundo aí também. Bom trabalho.
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4: Vamos cantar, vai.

0: Band FM 93.3, o da Play tem Maiara e Maraísa, Bengala e Crochê. E aí, vai ficar esperando ou você vai pedir a sua música agora? Pega o seu celular aí, manda um áudio e vamos dar play junto aqui na Band FM 93.3. 99509-0933. Tá trabalhando, mané? Não posso pedir agora. Dá uma paradinha aí naquele intervalinho aí. Você vai beber uma aguinha, vai ali pegar um cafezinho. Pega o celular no cantinho e fala assim: ó, Moreno, tô aqui no trabalho, aqui no fonezinho. Toca a música tal aí, manda pra tal pessoa. Fica à vontade e participa com a gente da premiação. Tem 4 ingressos para o filme Patrulha Canina. Aí você vai levar a criançada no cinema. É presente pra toda a família aqui na Band FM. Vamos lá. Agora quem chega junto é a Daiane. Oi, Dai.
1: Olha só, toca Henrique e Juliano. Pode escolher qualquer uma que eu já vou ficar tri feliz.
0: Show.
1: Daiane de Canoas, indo agora pra Esteio a trabalho. E curtindo a Band aí com você. Beijo.
0: Obrigado, Dai. Bom trabalho.
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3: Ah, essa daqui, no DVD de Brasília, ela foi abertura.

0: Band FM 93.3. Pericles Ana Castela, Simplesmente Acontece. É, o da play assim, a gente deixa rolar, natural, né? Você manda o áudio, pede a música e a Band FM dá play. É muito legal esse programa, porque é a parte mais íntima, assim, digamos assim, né? Onde você manda o seu áudio, pede a música que você quiser. Hoje é quinta-feira, então é dia de relembrar momentos inesquecíveis, momentos especiais da sua vida. Então, aproveita aqui o nosso da play pra você recordar um momento legal aí, né? Quando conheceu o nego velho, a nega velha, quando comprou a casa, quando, sei lá, alguma coisa bacana que você viveu aí, você pode reviver aqui no da play pedindo uma música pra relembrar, beleza? 99509-0933. Lembrando que tá valendo prêmio, 4 convites, 4 ingressos para o filme Patrulha Canina, pra você levar a criançada no cinema. Coisa mais linda! Participa aí com a gente, 99509-0933. Não esquece de seguir a gente nas redes sociais, tem muita promoção rolando. 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Agora tem Band Notícias.
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0: Vamos falar da nova frente fria, que nesta quinta-feira, no Rio Grande do Sul, provoca chuva em 4 regiões do estado. A chuva pode ser mais presente entre o centro, a serra, a região metropolitana e o litoral norte, com possibilidade de temporais isolados. A previsão também indica temperaturas mais baixas aqui no estado do Rio Grande do Sul. Notícias do esporte. No Grêmio, o clube negocia a contratação do volante Danilo Barbosa, ex-Botafogo e Palmeiras. Além disso, o Tricolor anunciou o ex-árbitro Leonardo Gaciba como novo consultor oficial de arbitragem. Ele vai orientar jogadores e comissão técnica, além de representar o clube junto à Federação Gaúcha de Futebol, CBF, Comebol e FIFA. Já o Inter segue em preparação para a 23ª rodada do Brasileirão. No próximo jogo do Colorado será na próxima segunda-feira contra o Remo no Beira-Rio. Mais informações, fique ligado nas próximas edições do Band Notícias.
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0: E aí, como é que vocês estão? Tudo bem? Tudo Band? Tarde na quinta-feira, que bom que você tá por aqui na sintonia.

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0: De volta com o Da Play. A partir de agora você segue mandando o seu áudio e pedindo a sua música no Da Play. 99509-0933. Tem 4 convites pro filme Patrulha Canina pra levar a criançada no cinema. Boa tarde, Lorenzo.
2: Boa tarde, Band FM. Queria pedir uma música da Marília Tavares.
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0: Band FM 93.3, Bruno Marrone, um sonhador, teve Traia Véia, teve Zé Neto Cristiano, Cadeira Cativa. Aqui você tem Cadeira Cativa na Band FM, afinal de contas o da Play é o espaço onde você que tá aí ligado, ligada, pode mandar o seu áudio, manda o seu nomezinho, a sua cidade, o seu bairro, aí você pede, a gente dá play junto. 99-509-0933, fala Ju.
1: Boa tarde, Band. Boa tarde, Moreno, tudo bem?
0: Tudo bem, querida.
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0: Maravilha.
1: É, pensando já no sextou, amanhã vamos tocar um pagode animado. Hoje eu quero ouvir Inimigos da HP. Se vocês tiverem essa música, toco um samba e que eu vou me apaixonar. Hoje eu só quero beijar a deprê, então eu vou jogar pra lá. Hoje eu só quero beijar você, laraiá, larauê. Um beijo pra vocês, é a Ju Marques de Porto Alegre.
2: Valeu, beijo, Play na Band FM.

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2: Canção Rei. 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

0: Faustão e Rei Vaqueiro Displicente, Ana Castela Solteiro Forçado. E aí, a sua música, claro que toca aqui na Band FM, no Da Play. A gente reserva esse espaço VIP pra você participar, pra você interagir com a gente nessa tarde gostosa. 3h24, tempo meio nauseabundo, né? Um tempo assim meio barro, meio tijolo. Aí a gente se alegra ouvindo uma música, cantando, recordando o momento. Ou cantando um hit também, que tá rolando aqui na programação da Band FM. A parada é assim, você manda o áudio, se identifica, bota o nomezinho, a cidade, o bairro, e aí a gente dá play. Tem ingressos para o filme Patrulha Canina nos cinemas, tem 4 convites para levar a criançada no cinema, hein? É um programa e tanto, a gente patrocina você no cinema, e aí você se diverte com a gente, interagindo no Da Play. 99509-0933, eu tô esperando o seu áudio, hein? Cadê você que ainda não apareceu? Falando nisso, olha quem tá chegando. Bum, bum, bum, bum, bum, bum, bum, bum, bum, bum.
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0: 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Fala, Christian! Boa tarde, querido!
2: Opa, boa tarde. Sou o Christian Marques. Toca uma do Michel Teló, das antigas, pra nós ainda.
0: Só se for agora!
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0: Band FM 93.3, o da Play tá de volta. Simone Mendes, a poderosa Simone Mendes, hein? Tá com tudo essa moça, hein? Direitos iguais. É isso aí, gente. Segue no da Play. Você pede a sua música e a Band FM da Play. 99509933. Ó, lembrando que a gente tá sorteando, sabe o quê? 4 convites para o filme Patrulha Canina. A gurizada fica louca, né, com o filme Patrulha Canina. Todos os personagens são muito queridos. E aí, se você tá afim de levar a criançada no cinema pra dar uma acalmada aí, a criançada precisa dar um rolezinho com eles, né? Tirar eles de casa, tirar eles das telas. Eu acho que é uma baita oportunidade de ter um tempo legal, um tempo de qualidade com os filhos, com os sobrinhos. Então é isso aí. Você manda a sua música agora, manda pelo áudio aí, não esquece de se identificar, né? E aí você pede a sua música, a Band FM da Play. 99509-0933. Vamos lá, vamos chegar agora. Quem é que tá chegando? Mais um pedido por aqui. Oi, boa tarde.
1: Boa tarde, Moreno, tudo bem? Aqui é a Cláudia da Loma do Pinheiro. Gostaria de ouvir a música Te Vivo, do Luan Santana. E mandar um beijo bem gostoso pro meu maridão, pro meu Kit Delícia. Beijo.
0: Kit Delícia, mamá.
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3: Essa moda é apaixonada demais. Eu não queria viver uma história dessa, não, viu?

0: Band FM 93.3. Sorriso Maroto, linda canção Dependente. Finaleira do nosso Da Play, mas é o seguinte, ó, a gente já tá esperando aí o sorteio dos ingressos pro filme Patrulha Canina, mas dá tempo da gente tocar mais uma pra fechar o Da Play de hoje, essa quinta-feira maravilhosa, né? E agora vamos falar com ela, nossa amiga Dani. Fala, Dani.
1: Boa tarde, boa tarde. Eu pedi uma música pra relembrar. Marrom Bombom, essa cor marrom. Por favor, Dani Belém novo.
0: Valeu!
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0: Band FM 93.3, fechando da Play, os morenos! Meus amigos, né? Meus parceiros aí. Bom, essa música é muito legal. Remete um tempo bacana demais, né? Marrom Bombom fechando da Play. Amanhã tem mais, a partir das 14h, mas agora tem resultado de promoção. Atenção, você que mandou o seu áudio, que deu play junto com a gente. Quem vai curtir Patrulha Canina no cinema? 4 ingressos para Daiane de Canoas. Final telefone 4374. Parabéns, Daiane. Manda um oizinho pra gente aí, tá, Dai? Manda um oizinho. E aí nós vamos mandar uma mensagem pra você, dando as instruções pra você retirar os seus ingressos pro cinema e também confirmar o cadastro aqui na Band FM. Parabéns, Daiane. Fica ligado, fica sussa aqui na Band FM, porque na sequência tem o nosso Curte Aí.
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0: Tá na hora do curte aí desta quinta-feira, hoje dia 13 de agosto de 2026. Uma boa tarde pra você que tá aí preparando aquele cafezão, aquele intervalão no trabalho, só com aquela paçoquinha. Ó, uma paçoquinha essa hora cai muito bem com um cafezinho preto. É a hora de você dar uma relaxada, dar uma esticada nas pernas e bater um papo com a gente aqui na Band FM, trocar uma ideia legal. É o Curte Aí que tá no ar com temas sempre irreverentes, pra gente dar umas risadas, pra gente conversar contigo, tá bom? Tem presente pra quem manda áudio, pra quem participa, mas antes eu quero mandar um boa tarde para a NET, a nossa gloriosa NET Lover. E aí, NET?
3: Oi, Moreno, boa tarde. Olha, tu falou do café, agora já fiquei com fome, tá?
0: Mas meu Deus do céu, tu tem muita fome, mulher.
3: Eu nasci na hora da comida, tu acredita?
0: Acredito.
3: Tem registros, tá?
0: Tem registros.
3: Tem.
0: E, bom, vamos falar o que o pessoal vai ganhar aqui, ó, vai concorrer no caso?
3: O quê?
0: Um fone de ouvido Bluetooth.
3: Olha aí!
0: E 4 ingressos para o filme A Odisseia.
3: A razão, né?
0: Ah, que kit legal, hein?
3: Kit maravilhoso.
0: Só que pra ir no cinema, assim, ó, tu vai ouvindo a Band FM.
3: Isso.
0: Chega lá, troca os teus ingressos, entra no filme. Aí você guarda o fone, dá pra prestar atenção no filme.
3: É, porque os dois juntos não tem como, né?
0: Não tem como, né? Então o fone é pra você ouvir a Band FM.
3: Isso.
0: E os ingressos pra você curtir aí com quem você quiser. Se quiser levar a sogra, o sogro, né? O cunhado.
3: A cunhada. O primo, a prima, tio, tia.
0: É você quem sabe.
3: É tu que decide.
0: O tema de hoje do Curte Aí, Net, qual é?
3: Então, já que a gente tá falando de convidar pessoas para ir aos lugares, a nossa enquete é justamente sobre isso. Você acha que convidado pode convidar outras pessoas para um evento?
0: Por exemplo, você convida lá o seu brother, parceiro, para ir no churrasco lá. Ah, vamos comer um churrasco lá em casa. Aí você vai lá no mercado, compra uma picanha, daquela bem maturada, compra uma costelinha daquela de porco, um salsichão daquele de primeira. Prepara um banquete pro teu parceiro, né?
3: Faz aquela maionese maravilhosa.
0: Aquela maionese maravilhosa caseira, né, Net?
3: Exato.
0: Sabe fazer maionese caseira?
3: Sei.
0: É bom, né?
3: É boa. Todas as pessoas que já provaram gostam muito, viu?
0: Todos que provaram, aprovaram. Tá isso. Certo. Bom... Aí o seguinte, aí esse teu amigão, esse teu parente aí que você ama tanto, você quer tanto perto lá na tua casa, sentado na mesa contigo, aí traz mais dois, sem te avisar.
3: E aí, o que tu faz?
0: Fica com aquela cara de chuchu assim, pô, mas acho que essa comida aqui não vai dar pra todo mundo, né?
3: Não vai, né? Vai ter que fazer mais ou inventar alguma desculpa, enfim.
0: Aí fica aquele clima assim meio estranho, né?
3: Exatamente.
0: Na sua opinião... O convidado pode convidar alguém sem avisar?
3: Não, não pode.
0: Pra mim também não, pra mim é furada.
3: Assim, ó, eu dependendo do evento, tipo a festa, tá? Tu quer levar o amigo de não sei quem. Tu fala comigo antes que aí eu boto o nome da pessoa na lista.
0: É, depois eu vou contar uma história. Acho que eu já contei no Estação Band FM. Essa história eu nunca vou esquecer. Um convidado me convidou e eu me ferrei.
3: Ai, ai, ai, ai.
0: Já eu conto pra você.
3: Então tá.
0: Você tem alguma história parecida ou não?
3: Olha, até que não, mas eu acho que... Mas é alguma coisa parecida, assim.
0: Daqui a pouco a gente fala, então.
3: Tá.
0: Tá valendo. Manda o teu áudio aí, conta a tua opinião aqui no Curte Aí. 99509-0933. Tá no ar.

0: Band FM 93.3, a sua rádio do seu jeito. O Curte Aí tá no ar, menos é mais, champanhe, estourando champanhe, celebrando a vida, aí é bom demais viver, né? Ouvir a Band FM, então, nem se fala, não é isso, Net?
1: É verdade.
0: Eu quero convidar a nossa maravilhosa audiência nesse momento pra prestar atenção, porque ela tá chegando...
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0: Tá aí a motona da Band FM chegando junto no nosso Curte Aí. Anotou mais uma vez aí, ó. Já fez a tua inscrição? 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Vai anotando que aí a Band FM vai te ligar. E aí você tem que responder a pergunta. Acertar quantas vezes a motona passou naquele dia que você, no caso, né? A gente vai perguntar pra você o dia. É surpresa, né?
1: É surpresa.
0: Por isso que tem que anotar todos os dias.
1: Isso aí, e ficar ligadinha na programação.
0: É isso aí, Net. O nosso Curte Aí de hoje pergunta: convidado pode convidar?
1: Ai, eu já falei que não, né?
0: Eu também acho que não.
1: Só se a pessoa me avisar, aí tudo bem, eu tenho certa flexibilidade, mas depende do evento,
0: tá? Não, depende também da... Se for muito em cima da hora, pode complicar, né?
1: Por exemplo, assim, a pessoa...
0: Dois dias antes, aí dá pra se organizar, de repente, né?
1: Ah, dá, com certeza.
0: E tem que ser alguém que eu conheça também, porque vai levar uma pessoa desconhecida só pra fazer média?
1: Não.
0: Eu acho que não tem nada a ver, né?
1: Não tem nada a ver.
0: Fala com a Maria. Fala, guria.
3: Oi, boa tarde. Aqui é a Maria.
0: Oi.
1: Boa tarde, Maria.
3: Vocês colocaram hoje uma polêmica, né? Porque levar... Tu é convidado, tu vai levar alguém. Não pode, né, gente? Falta de educação.
0: Mas tem cara de pau que leva.
3: A não ser assim... sei lá, surgiu um... Um namorado da filha... Aí tu pede
0: pra pessoa, mas aí eu mato esse namorado.
3: Pode sentar na lista, né? Porque pode acontecer, chegar lá, tem vista na porta e aí...
0: Se é namorado da minha filha, eu mato. Né?
3: Essa é a minha opinião, hein?
0: Valeu, Maria.
3: Beijo, gente.
0: Gostei.
3: Boa tarde.
1: Bom, eu vou contar rapidinho aqui a história que tem a ver com essa enquete. No caso, eu nunca convidei outras pessoas para ir numa festa comigo, mas teve umas... amigas minhas que elas foram convidadas para um aniversário de uma amiga delas de 15 anos que eu nem conhecia e elas pegaram, me convidaram para a festa dela e eu não conhecia aniversariante.
0: Mas você foi?
1: Eu fui.
0: Você é cara de pau, hein? Pelo amor de... Isso se chama penetra.
1: É que assim, ó.
0: Você foi penetra na festa de 15 anos da mulher.
1: É que olha só, Morena, elas estavam me pressionando. Se eu não...
0: Pressionando. Tá bom, botaram uma arma na tua cabeça. Tá bom. Eu vou fingir que acredito, tá? Não tenta explicar porque você é penetra, tá? Tchau pra ti.
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Existe uma teoria que se chama 90-10, onde uma pessoa tem 90% daquilo que você procura em alguém. Só que você foca naqueles 10% que falta. Aí você sai pra rua, se aventura, e realmente você encontra aqueles 10%, mas não se deu conta que perdeu os 90%.

0: Band FM 93.3, momento fofura com Ornella e Belo. Agenda.
1: Música fofinha, viu?
0: Música fofinha, né?
1: É verdade.
0: Que fim deu a Ornella, hein? Tomou um chá de Doril, nunca mais ouvi
1: não
0: falar.
1: Não sei, eu não conheço, nunca ouvi falar.
0: Não, eu também não. Falando nisso, ó, todo mundo que participa do Curte Aí tá concorrendo a um fone de ouvido Bluetooth, mais 4 ingressos para o filme A Odisseia. Você responde a pergunta do dia, que é a seguinte:
1: convidado pode convidar outras pessoas num evento, numa festa?
0: Vamos perguntar pro Acácio de Esteio. Fala, garoto.
2: Fala, pessoal. Acácio de Esteio.
1: Oi.
2: Olha, sou daqueles que convidado não convida. Mas eu já fiz isso.
0: Já fiz.
2: Aniversário de um ano. Filho do meu colega e uma tia minha tava lá em casa. Não me lembro por quê. Acho que era aniversário de alguém da minha família também. Aí eu tinha que levar ela na rodoviária depois. Então, vamos junto, velho.
0: Sobrou pra tia.
2: Perguntei pro meu colega antes, né? Posso levar agora?
0: Ah, então, tá bom.
2: Mas é só dessa vez que eu fiz, não faço mais. Convidado, não convida. Um abraço, pessoal.
1: Abraço, Cássio. Ah, mas pelo menos ele perguntou. Agora, deixa eu me defender.
0: Pode falar, vai, eu vou deixar.
1: Tá, história, sim. Tá, eu assumo que eu fui uma penetra, tá? Mas só que tem um detalhe pior ainda. É que eu me passei por outra pessoa.
0: Você se passou pela convidada.
1: Exatamente.
0: Vocês estão ouvindo isso? Vocês estão prestando... A Nete, ela conseguiu fazer... tomar o lugar de uma moça que não foi na festa. E aí, qual era o nome da moça?
1: Annalise.
0: Só pra comer e beber de graça... Se chamou Annalise, tudo bem.
1: Mas o pior, assim, eu não queria ir nessa festa, porque eu fiquei com medo que eu fosse barrada, né?
0: Já pensou?
1: Mas aí, deu tudo certo.
0: Pois é, convidado não convida. Eu acho
1: não
0: que,
1: façam isso eu acho pista,
0: que
1: galera.
0: Vai dar problema, né?
1: É.
0: Daqui a pouco eu conto a minha história também, vou tentar contar, porque eu tenho que botar os nossos amados e amadas que estão mandando áudio, né?
1: É verdade.
0: Já tem mais participações aqui no Curte Aí. Manda o teu áudio e vem com a gente.
1: Vem!

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0: Band FM 93.3, tá aí o Péricles, até que durou. Vamos correr aqui com o nosso curte aí, muitas participações chegando. Vamos falar com a Alessandra, fala, guria.
1: Oi, Bandinho. Oi. Boa tarde, Nete.
2: Boa tarde.
3: Boa tarde, Alê.
1: Aqui é a Alessandra de Viamão. Eu concordo com vocês na enquete. Eu, se eu fosse convidada para uma festa, aí, e aí, se caso a pessoa dissesse que poderia levar, né, algum acompanhante, tudo bem. Senão, eu acho que não seria certo. Senão não seria de bom tom, né?
0: É verdade.
1: Chegar com uma pessoa lá que não foi convidada.
0: Bah! É crise, né?
1: Beijos.
0: Valeu.
3: Beijo, Ale.
4: Boa tarde, Nete. Boa tarde, Moreno. Paulinho da Restinga.
0: Fala,
4: boa
0: glorioso. Tarde,
4: sobre a enquete, convidado teu não tem que levar amigo nenhum. É ele e deu.
0: Ele deu,
4: ele
0: né?
4: Ele é teu amigo, não é o outro. O outro não sabe quem é. Não tem que levar.
3: É só mais um.
4: A gente já teve várias experiências ruins também, sendo convidado, né, o amigo do amigo. Né? E uma coisa que eu queria comentar é o seguinte, outra coisa que a gente não gosta. Vamos fazer um churrasquinho? Vamos. A pessoa chega lá, leva uma cervejinha bem baratinha, toma a tua, que é boa, e fica dele.
0: E fica malte 90 quente lá pra tomar, né?
3: Exato, né?
0: Marinês, do Mari Quintana.
5: Boa tarde, Moreno.
0: Oi.
5: Moreno, o negócio é o seguinte, convidado não convida.
0: É verdade.
5: Se eu quisesse o Penetra, eu convidava o Penetra. Não acha? Eu acho que... Se eu convidei você, eu quero a sua presença, não a presença de um outro.
0: Verdade.
5: E é isso aí, Moreno.
0: Valeu.
5: Boa tarde pra vocês. Beijos, beijos.
0: Beijo.
3: Boa beijo.
6: Tarde, boa tarde, Nete.
3: Boa tarde, Cris.
6: Não convida ninguém. Imagina eu convidar a Nete convida o Moreno, Moreno convida um amigo. Imagina, ia ser uma festa só de convidados.
0: Só penetra.
6: Imagina. Exato. Na hora de chegar na festa lá.
0: Festa dos penetra.
6: Convidado não convida.
0: É prejuízo na certa, né?
3: Com certeza, né? Mas uma, tu só avisando, acho que eu até liberaria, mas depende.
0: Ah, mas ia dar problema, né?
3: Ah, com certeza.
0: Ia dar problema. Tá valendo aí fone de ouvido e 4 ingressos para o filme Odisseia. Manda o teu áudio aí, daqui a pouquinho tem o resultado da promoção. É o Curte Aí.

0: Band FM 93.3, o Curte Aí, pá, finaleira do programa. Como passa rápido essa hora, né?
1: Passa muito rápido, é impressionante.
0: E nós precisamos agradecer, Nete, todo o carinho dos nossos amados e amadas.
1: É verdade, eu amo vocês, gente, um beijo.
0: Só que tem tanto áudio que chegou aqui que não, infelizmente não vai dar tempo de colocar todos, né? Mas eu quero agradecer muito a você que mandou o áudio, que participou com a gente. E claro, que todos que mandam áudio participam do sorteio, né? De prêmio, né?
1: Exato.
0: O prêmio, inclusive, é um fone de ouvido Bluetooth, mais 4 ingressos para o filme A Odisseia. Bom, pra gente encerrar o programa, só pra eu contar rapidamente, eu fui convidado numa festa. Isso aí foi em 1994, ano da Copa do Mundo, ano do Tetra. O camarada falou assim: cara, vai ter uma boca livre ali, vai ter um aniversário, comida e bebida liberada. Vamos lá. Ele convidou eu e mais um outro Jaguara.
1: Aí nós fomos
0: na... Chegamos na festa, só que eu botei a camisa do Brasil, porque era ano de Copa, tá todo mundo animado com a Copa do Mundo.
1: Com certeza.
0: Chego na festa lá, todo mundo arrumado, assim, black tie, e terno e gravata, e vestido de gala, e todo mundo arrumado, assim, na beca, e eu de camisa da seleção. Acharam que eu era um animador, que eu tinha ido lá pra fazer animação, né?
1: É claro,
0: fazer umas embaixadinhas. Quem que é esse cara aí?
1: Tá fantasiado,
0: bastante. Tá fantasiado numa festa de 15 anos. Então não vai, se te convidarem e você não sabe pra onde é a festa, não vai que é furada.
1: Não faça isso,
0: e tá? Não se passe por outra pessoa também, tá?
1: É verdade.
0: Faça-me um favor. Nete, quem é que tá levando aí o kit bacana com o fone de ouvido e 4 convites para o filme Odisseia?
1: Quem tá levando é o Acácio de Esteio, final do telefone 9472.
0: Aê! Parabéns! Aê, Acácio, manda um alô pra gente aqui no nosso WhatsApp, que a gente vai mandar as instruções pra você retirar o prêmio e também confirmar o cadastro aqui na Band FM. Nete, você volta comigo às 6h25.
1: Isso aí, no Aquece Estação Band FM.
0: Na sequência tem a Super 6, segue na Band FM.
1: Até mais!
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0: Beleza! Estamos de volta, uma ótima tarde, uma ótima quinta-feira. Que prazer, que satisfação estar com você mais uma tarde juntos. Você tá doido, não tem nada igual.
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0: Sim, aqui é o Rodrigo Moreno até as 7.
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0: Chegou a hora da Super 6, mais uma edição das melhores da Band FM. E sempre tem prêmio pra quem interage, pra quem vota na sua música favorita. A mais votada, a gente ouve no final. Tem par de ingressos para o show do Thiaguinho, dia 12 de setembro, às 4 da tarde, na Fly 51. Então, e aí? Vamos lá, então? Vamos curtir o Thiaguinho? Dia 12 de setembro, já vai anotando na agenda aí, já vai te preparando, já vai votando. Daqui a pouco aí eu vou chamar aqui a sequência das músicas para você começar a votar, beleza? Música 1, Amor dos Outros, Henrique e Juliano. Música 2, Te Amar é Meu Talento, Fred e Fabrício. Música 3, É Que Eu Não Te Esqueci, Ana Castela. Música 4, Romance Rosa, Ed Brito e Samuel. Música 5, Erro Gostoso, Simone Mendes. Música 6, Investigador, Turma do Pagode e Menos é Mais. É só escolher uma das seis. No nosso WhatsApp você vota 99509933. Redes sociais, arroba Band FM Poa. E aí tá rolando aí esse par de convites pro show do Thiaguinho, que dispensa qualquer apresentação, né? Show do Thiaguinho é tudo de bom, é tudo de Band.
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0: Band FM 93.3, Super 6 no ar com Ana Castela. Música número 3, é que eu não te esqueci. Música 2, Fred Fabrício, Te Amar é Meu Talento. Música 1, Henrique e Juliano, Amor dos Outros. Vai anotando e vai votando, tá? Música 4 vai rodar ainda, Ed, Brito e Samuel, Romance Rosa. Música 5, Simone Mendes, Erro Gostoso. Música 6, Turma do Pagode, Menos é Mais, Investigador. Escolhe uma das 6, você vota no 99509-0933. Redes sociais, @BandFMPoa. Tenho 4, olha aí, já ia falar bobagem, né? Eu tenho um par de ingressos pro show do Thiaguinho. Dia 12 de setembro na Fly 51. Essa é a ótima da Super 6. Você vota e concorre. 99509-0933, @BandFMPO. Só que tem alguém chegando agora aqui, ó. Tá aparecendo aí. 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Eu quero essa motona. Anotou aí, ó, motona da Band FM na área. Boa sorte.
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1: 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Tá aí, rapaziada, de fé e firmeza. Rapaziada que sabe fazer samba. Turma do Pagode, Menos é Mais. Aí não podia dar errado, né? Essa música é muito legal. Investigador, música número 6, fechando a sequência das melhores da Band FM, Super 6. Você sabe, quando você vota, quando você interage, você concorre a presentes. E nessa hora tá rolando ingressos pro show do Thiaguinho, que rola dia 12 de setembro na Fly 51. A Band FM vai levar você nessa barca aí. Aí você vota e concorre, beleza? 99-509-0933. Vota lá no Instagram, também vale o teu voto, tá? Arroba Band FM Poa. E agora tem Band Notícias.
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1: Vamos falar da previsão do tempo. Em Porto Alegre, a chuva fraca permanece no início da manhã desta sexta-feira, mas o céu pode abrir ao longo da tarde. As temperaturas variam entre 16 e 19 graus. Já na região metropolitana, a chuva também deve perder força durante o dia, com chance de retorno do sol. Os termômetros marcam entre 13 e 15 graus. Agora as informações do trânsito. Atenção aos motoristas que trafegam pela Avenida Baltazar de Oliveira Garcia, na zona norte da capital. Há uma colisão envolvendo dois carros próximo ao número 2633. Agentes da EPTC estão a caminho para atender a ocorrência. Os motoristas devem redobrar a atenção ao passar pelo trecho. Esse foi o Band Notícias. Amanhã estaremos de volta com mais uma edição.

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0: Vamos ao resultado da promoção. Um par de ingressos pro Thiaguinho, dia 12 de setembro. Na Fly 51, a Band FM vai levar a Carmelina Gaulinski. Arroba Gaulinski Carmelina. Aê, Carmelina! Muito bem! Carmelina Gaulinski, ó, manda uma mensagem no direct aí pra gente ou pelo WhatsApp também. Se você quiser mandar pelo WhatsApp, tá tranquilo, tá? Pra receber as instruções pra retirar os seus ingressos e também confirmar o teu cadastro aqui na Band FM. Parabéns, Carmelina, você que participou, obrigado pelo carinho, pela mensagem. Não fique triste porque a gente tá sorteando vários ingressos pro show do Thiaguinho e o próximo ou a próxima pode ser você. Com certeza será.
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0: Essa foi a mais votada.

0: Band FM 93, ponto 3. Grupo Chocolate, ela é ela. É a Band FM, é só a rádio do seu jeito. E as promoções aqui não param de acontecer. 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
1: Hoje FM 93.3, a sua rádio do seu jeito, tá aí, ó. Diego Vitor Hugo, o infarto. Teve ainda Leonardo e Eduardo Costa, você vai ver. Murilo Rufi, deixa eu. E ainda Gustavo Mioto, despedida de casal. Band FM 93.3 é assim, a sua rádio do seu jeito, a sua música preferida tocando, promoções acontecendo e a gente tá no clima do Band ao vivo. Daqui a pouquinho tem um Band ao vivo com aquela programação também bem bacana e especial que você ama curtir e tem prêmio também pra quem tá com a gente, tá? 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Faltando 8 minutos para as 6.

0: Band FM 93.3, West tem Safadão, ar-condicionado no 15. Relaxa aí, fica à vontade, daqui a pouco tem Band ao vivo.
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0: Estamos de volta. 5h58. Chegando aí na finaleira da tarde, início da noite, e a gente tá junto aqui. Vamos embora!
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0: Aqui é o Rodrigo Moreno e nós vamos juntos até às 7.
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15: Sejam todos bem-vindos ao show.
16: Pra começar bem, a gente vai começar assim, ó.
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15: Enquanto isso, nós vamos cantando e vamos dançando em ritmo de festa, meu povo.
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1: 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Você manda a sua mensagem pelo nosso WhatsApp e aí você concorre a presentes. 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Aí você leva a família toda no cinema. Band FM vai te dar essa moral. Então você manda agora hashtag O Fim da Rua pro nosso WhatsApp 99509933. Já tá dentro do sorteio, entendeu? É só isso. Aí você aumenta o volume, fica à vontade

0: Band FM 93.3, Band ao vivo, tem Sorriso Maroto, Dilcinho. Dilcinho e Sorriso, Pouco a Pouco, teve Kleber e Cauã, Mil Adjetivos e ainda Jorge Matheus, Cheirosa. E aí, tá gostando do Band ao vivo? Então vem! Vem, manda o teu hashtag O Fim da Rua e concorra a 4 ingressos pra ver esse filme na faixa. É o presente que a gente tá aí oferecendo pra você que tá na sintonia 93.3. Hashtag O Fim da Rua 99509-0933. Mandou, já tá dentro do sorteio, beleza? 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

0: Band FM 93.3, fechando o Band ao vivo, vozeirão do Pericão, melhor eu ir, teve Felipe Rodrigo, ignora, Marília Mendonça, graveto, o nosso Band ao vivo com muita música boa, playlist sempre caprichada, pra você ficar bem acompanhado no seu final de tarde, é a sua melhor companhia, pra virar bem aí, né, da tarde pra noite. E a gente tá sorteando presente também, pra quem tá interagindo com a gente, pra quem tá participando. Hashtag O Fim da Rua. Manda essa senha pra você concorrer a 4 ingressos pro filme O Fim da Rua. Aí você leva a família toda. Tem aquele programa bacana por conta da Band FM. 99509-0933 com a senha hashtag O Fim da Rua. Amanhã tem mais Band ao vivo. 6 da tarde, encontro marcado com espetáculo. Aqui, ó. Na Band FM 93.3. Não sai da Band. Fica aí.
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1: Estamos de volta às 6h24. Começando bem a sua noite. Band FM. A sua rádio do seu jeito. E aí, Nete, boa noite, querida.
2: Boa noite, Moreno. E aí?
1: Estamos com o nosso aquecimento para o Estação Band FM, que está chegando em seguida aqui na Band FM 93.3. E a gente sempre traz alguns destaques. E também tem presente para quem está interagindo com a gente, para quem está na carona aí no carro, para quem já está em casa. Basta você mandar a senha, hashtag O Fim da Rua, para concorrer a 4 ingressos para o filme O Fim da Rua, que está nos cinemas. Aí dá para levar a família toda, dá para se divertir. Nete, quais são os destaques do nosso Aquece para o Estação Band FM?
2: Antes de eu falar as manchetes, eu quero mandar um recado para minha amiga Michele, que está de aniversário hoje.
1: É mesmo?
2: É verdade.
1: Vai ter comida?
2: Vai, com certeza. Né?
1: Ela te convidou?
2: Ah, ela vai me convidar. Ai dela se ela não me convide, porque eu arranco os cabelos dela.
1: Meu Deus. Parabéns, Michele, tudo bom?
2: Tudo de bom, minha amiga, assim, que Deus te abençoe sempre, muitas felicidades, te amo!
1: Bacana, tá de parabéns, né, Michele? Aproveitar e dar um beijo em todos os aniversariantes do dia, né?
2: É verdade, quem está de aniversário hoje, manda pra gente no WhatsApp, que a gente manda parabéns também.
1: Com certeza, o que você vai trazer pra gente aí?
2: Então, a gente vai falar de na França, que tá rolando um concurso bastante inusitado.
1: Um concurso na França, daqui a pouquinho vamos saber mais detalhes sobre esse concurso e também o homem apaixonado pela própria esposa.
2: Exatamente.
1: Que entrou no livro dos recordes.
2: Entrou pro livro dos recordes após fazer 128 mil fotos dela.
1: Meu chapéu, é foto ou não é?
2: É foto.
1: Manda aí, hashtag O Fim da Rua pra concorrer aos ingressos do cinema, tá? Vem.

0: Band FM 93.3. A sua rádio do seu jeito, Mari Fernandes. Não, não vou. Antes rolou aqui Gustavo Lima, Homem de Família, Felipe Araújo, Estranho de Novo, Zezé de Camargo, Irmão da Lua, Amigo das Estrelas. Quero mandar um abração pra nossa amiga lá do Sarandi, a Eliane, tá com a gente. Beijo, Eliane, obrigado pelo carinho, viu? Muito legal ter você por aqui, tá? Meu parceiro Eduardo, lá em São Leopoldo, no Jardim América. Tá ligado com a gente também lá no Vale dos Sinos. Um abraço aí, valeu, queridão. Já participou com a gente? Já mandou hashtag Fim da Rua pra concorrer a 4 convites pro filme O Fim da Rua, que tá nos cinemas? Então mande agora pro nosso 99-509-0933. Você faz assim e aí você já tá dentro do nosso sorteio. Net querida, eu quero que você fale pra gente desse concurso que está movimentando as redes sociais e é um concurso que está rolando na França.
1: Pois é, sabe do que é o concurso?
0: É Miss... Não é Miss, é alguma coisa... Você falou que era inusitado, sei lá, ioiô.
1: Não, é um concurso para quem sabe imitar melhor o grunhido do porco.
0: Tá de brincadeira.
1: Não.
0: Um concurso na França que vai premiar o melhor imitador de porco.
1: Isso aí. E olha, e é um concurso assim, ó, que faz tempo que eles fazem. Tá?
0: É tradicional.
1: É tradicional, tá? Já tá na 43ª edição e atrai milhares de pessoas.
0: Em qual cidade da França que acontece essa desgraça aí, hein?
1: Ai, meu Deus, eu não vou saber.
0: Não tá na notícia?
1: Tá na notícia, mas eu não sei pronunciar. Ah.
0: É, pronto. Meu Jesus amado. Não, então tem que falar francês pra trabalhar na Band FM, então.
1: Eu só sei de uma coisa, assim, é o seguinte, que é, fica localizado numa comunidade chamada Nos Altos Pirineus, tá?
0: Altos Pirineus.
1: Isso.
0: Te ajudou bastante, né? É. Vou dar um Google aqui pra descobrir onde é que fica esse lugar aí.
1: É, mas é na França, tá, gente?
0: É na França. Tá legal, então.
1: E aí esse concurso é realizado desde 81, tá?
0: É um concurso tradicional. E o prêmio é que eu tô curioso pra saber o que o vencedor vai ganhar, né? Será que é uma semana num spa, no meio de uma lavagem lá, no meio de um chiqueiro?
1: Olha, não sei, tá? Não revelaram qual é o prêmio, mas tem que ser corajoso pra fazer isso, né?
0: Ou é só uma brincadeira mesmo, né?
1: Mas, sabe, quando eu vi essa notícia, também me lembrou de um vídeo que eu vi no Instagram de uma mulher imitando um porco. Ela se intitula como uma porca.
0: Uma porca. Mas eu me lembro daquela mulher também que imitou o mosquito da dengue. Tu lembra dessa?
1: Lembro do mosquito da dengue.
0: Ela dançando que nem o mosquito da dengue. Meu Deus do céu.
1: Assim, ó, pare o mundo que a gente quer descer.
0: Haja psiquiatra, né?
1: É verdade.

0: 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Faltando 8 para as 6. Ferrugem arrependidaço. Vou te dar mais alguns minutinhos aí para você mandar a senha hashtag Fim da Rua para concorrer aos 4 ingressos pro filme Fim da Rua que já tá nos cinemas. E daqui a pouquinho nós vamos liberar o resultado. Nete,
1: oi.
0: Eu quero saber essa história aí do rapaz que é casado e certamente ele é apaixonado pela mulher dele, né?
1: Um rapaz não, um senhor.
0: Ah, ele já é senhor de idade.
1: Já é senhor de idade, 73 anos, é de Florianópolis, Santa Catarina. Então ele entrou para o livro de recordes oficial World Records.
0: É o Guinness Book, né?
1: Isso aí. Após fazer a maior coleção fotográfica da esposa dele, gente, a Maria Aparecida. Ele registrou 128.676 fotos dela, tá? Porque ele quer construir... Ele tá construindo, na verdade, um acervo, tá? E isso começou desde a década de 70. Em 75, ele resolveu fazer fotos dela.
0: Que fofura desse velhinho!
1: É, e é assim, depois de 5 décadas, né? Então tem fotos dele no Brasil, Argentina, Chile, Paraguai. E aí isso começou com as câmeras analógicas, né? Então ele também quer fazer um livro pra homenagear ela.
0: Que coisa mais linda, né? O amor é lindo. O amor, ele é... Quando ele é verdadeiro, ele produz esses frutos maravilhosos, né?
1: Exato.
0: O velhinho, depois de 50 anos de casado, com mais de 120 mil registros...
1: Isso aí.
0: Né? Desses momentos tão maravilhosos juntos... Aí ele ainda ganha um presente, que ele deve ter ganhado uma grana legal pra entrar no Guinness, né?
1: Ah, com certeza.
0: Eles ganham um prêmio em dinheiro e agora ele quer fazer uma homenagem ainda maior pra esposa, né?
1: É, fazer um livro com a foto dos dois pra contar a história deles, né? Por meio das fotos.
0: Que legal, coisa mais linda, né?
1: Ah, eu espero um dia ter um amor desse nível.
0: Ah, também. Eu quero fazer isso aí com a minha nega véia também, né?
1: Ah, então tá.
0: Eu falo que é loira véia. Com a minha loira véia, vou fazer com a minha loira véia. Eu acho que 120 mil fotos, acho que não tem nem 200 fotos com ela, porque...
1: Ah, mas ainda dá tempo.
0: Acho que eu tenho umas 100 fotos, assim. Não, tenho mais de 100. Mas 120 mil é foto pra caramba, né?
1: É muita foto.
0: Caramba, é foto demais.
1: Sim, ele começou em 75, então olha quanto tempo faz.
0: A gente nem era nascido quando ele começou a fotografar a mulher.
1: É, eu não era nascido, nem a minha mãe era nascida. Foi nascer um ano depois.
0: Legal, vamos lá, vamos liberar aqui os 4 ingressos para o filme... O Fim da Rua, quem é que tá levando, Net?
1: É a Larissa do Partenon, final do telefone 3638.
0: Aê! Parabéns! Parabéns, Larissa. Manda um oizinho pra gente, tá? Pra você receber as instruções pra retirar o seu presente.
1: Isso aí. E
0: confirmar o cadastro aqui na Band FM. Tá chegando o Estação Band FM amanhã. 16h eu tô de volta no nosso Curte Aí, o Luanzinho.
1: Eu também.
0: O Luanzinho volta amanhã, 1h. Para delírio das Luanetes.
1: É verdade, as Luanetes estão loucas já.
0: A todo mundo com saudade do Luan Santos. Amanhã ele tá de volta, 1h, e a gente se encontra às 4 aqui na Band FM. Valeu!
1: Valeu, beijo!
0: Beijo, tchau, tchau, até amanhã!
1: Tchau!

algumas canções que marcam a vida da gente. E eu tenho certeza absoluta que essa música marcou a vida de muita gente que está presente aqui hoje. Então aquele ou aquela que sofreu por amor pelo menos uma vez na vida, vai abrir o coração e cantar essa canção junto com a gente.

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9: Vai dar tempo?
10: Vai!
9: Então vai!
10: Vai!
11: Vai! Direita,
9: tá
11: esquerda! Direita, esquerda!
9: Eu vou trazer aqui conversando com essa banda, tá atrasando! Vamos ficar conversando.
12: Atrasou?
9: Agora não sei, agora já voltou pra música.
12: Então você vai ser pai?
9: Não!
13: Não!
9: Não dá mais pra ser pai. Quer dizer, dá.
13: Já é
9: eu
13: avô,
9: ser pai
13: já.
9: Dá.
13: Já tá na parte do avô.
9: É, eu ser pai dá, mas não dá, sabe como é que é?
13: Tô toda animada. Eu ser pai dá. Deus
9: é, tá é, não é porque tem.
12: Você sabe, você sabe.
9: É,
12: você sabe.
13: Nossa, ele cresceu agora.
9: Não é que eu falei, não. Então...
13: Ele continua muito.
9: Vocês estão bem? Como é que vocês estão hoje?
12: Cara,
9: quinta-feira.
12: Vou dizer uma coisa pra você.
9: Quinta-feira, né?
12: Quinta-feira.
9: Eu falei quarta?
13: Você falou lá atrás, falou. Mas já passou.
14: Quinta-feira que vem, de pertinho com a Ana Castela.
9: Isso, Ana Maria! Pronto, a única que teve juízo aqui nesse programa.
14: Tá vendo?
9: Muito bem.
13: É arroba Tatá Locutora, tá bom?
9: O quê?
13: Meu Instagram.
9: Segue. Ah, tá.
14: Segue, arroba Tata Locutora.
9: O meu é arroba Robson Ramos Rádio. Vai lá que tem nudes.
14: Segue.
9: Tem
14: nudes. Mentira.
12: Não segue.
14: Não segue.
9: Não, pode ter gente. O povo é curioso.
13: Deixa eu mandar um beijo pra Simone, que tá sempre com a gente aqui. Um beijo pra Lucinete. Pra todo mundo que tá começando a me seguir. Sejam bem-vindos.
9: Isso, vem pra cá.
13: Em breve teremos sorteio de foi mentira, gente.
9: Arroba Robson Ramos, tem nudes. O Fred parece pelado Fred. Todo dia. Não usa roupa.
14: Quem é esse?
9: Um cachorro.
13: Ah, meu Deus.
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9: Estação Band FM no ar para todo o Brasil com o Big Copo Térmico da Band FM, exclusivo para você. E a gente quer saber quem é o mais sortudo.
12: É.
9: Sorte que você já teve.
12: Em busca da sua
9: sorte.
12: Sei
9: lá, azar que você já teve. Olha, eu gostei de dizer.
12: Em busca da sua sorte.
9: Né? Conta pra gente aí de sorte. Uhum. 11999-919197, um programa sortudo hoje. Olha aqui.
4: Boa noite. Eu tenho muita sorte. Eu já ganhei um iPhone com um real. Numa rifa de um real.
9: Caramba, hein? Gente, iPhone na rifa.
14: É sorte, hein?
9: Caramba.
14: Isso é sorte, gente. Um celularzinho da maçã.
9: Tem mais.
5: Oi, galera. Boa noite. Boa noite. Tudo bem? Carol Falcão de Jundiaí. Prazer falar com vocês.
13: Oi.
5: Todos os dias no retorno do trabalho. Da enquetezinha de hoje, a sorte que eu tive foi lá com 15 anos. Hoje, 45, tenho encontrado meu marido. Onde? Uma bênção na minha vida. Uma família maravilhosa, estruturada, abençoada. Aí ter sorte lá, hein? Ó, quase 30 anos juntos, 25 anos de casado.
9: Olha.
5: 35 anos vou fazer esse ano. Sorte
9: anos.
5: A minha, amor, teve na minha vida. É. Te amo, Alan Falcão.
9: Alan Falcão, eu também te amo!
12: Eu amo,
9: que
12: Alan,
9: homem
12: eu
9: maravilhoso!
12: Alan Falcão,
9: também!
12: Te amo, Falcão! Falcão, te amo!

0: Band FM, Simone Mendes, Direitos Iguais aqui no nosso Estação Band FM, com você ao vivo com a gente aqui, ó.
1: É.
0: Alô.
2: Alô.
3: Alô.
0: Tudo bem?
3: Oi, tudo, boa noite.
0: Boa noite. Oi, quem tá falando aí?
3: É a Sônia. Posso dar uma boa noite aí, pessoal?
0: Pode, por favor, à vontade, Sônia. Fique à vontade.
3: Boa noite, você tá corajosa.
2: Boa noite, minha corajosa linda. Como é que você tá?
3: Tô bem, melhor agora. Ai, com você aí, junto com os meninos.
2: Obrigada, viu, Sônia?
0: Que a gente abraça.
3: Ana Maria Brisa também, boa noite.
4: Ah, sou mais você.
3: Ai, que lindo. Paulo Gomes, seu lindo, boa noite.
0: Au! Paulo Jackson.
5: Boa noite.
0: Ô, Sônia.
3: Oi, Robson Ramos, seu lindo.
0: Amém, obrigado, beijo.
2: A gente tava falando que ele é lindo fora do ar agora.
0: Eles estavam tá falando, eles estavam ressaltando a minha beleza,
4: mentira,
0: Sônia.
4: Mentira, que
0: pessoal.
4: Era do Gustavo Mioto, né? Mentira.
0: Não, eles falaram assim: o Gustavo Mioto é lindo, só pede pro Robson.
4: Não, não foi.
3: É verdade.
0: O Gustavo tá vendo?
3: Verdade.
0: Ela concorda. Ô, Sônia, vamos falar de sorte e de azar, do que a gente vai falar?
3: De sorte e azar ao mesmo tempo.
0: Oh. Ah, é?
3: É?
0: E aí?
4: Fala.
3: Então, eu tinha um sonho, assim, de trabalhar numa empresa. Demorei de passar por várias empresas. Falei, não, ainda vou trabalhar nessa determinada empresa. Aí consegui. Aí trabalhei um tempo, né? Um sonho, aí foi uma sorte grande que eu tirei. Eu consegui, porque várias pessoas queriam e eu consegui, né?
0: Sim.
3: Aí trabalhei um tempo, aí no dia do meu aniversário, chamou todo mundo lá, né? No dia que encerrou o contrato, aí chamou todo mundo lá e deixou eu por último ainda me deixou por último. Aí foi chamando quem não quem ia ser demitido, né, tal, e eu fui por último. Eu falei, eu vou ficar, né, dia do meu aniversário, né,
0: meu
3: porque
0: Deus.
3: Eles cantaram parabéns lá na sala de reunião, né, aí eu fiquei por última. E fui demitida no dia do meu aniversário.
0: Olha, que chatoço
3: isso. Que azar. Saí de lá chorando.
2: Isso é falta de sensibilidade, que horror.
0: É. A empresa era tudo aquilo mesmo que você pensava?
3: Era, não. Ela é ainda. É uma grande empresa e conhecida.
5: Caramba,
0: que coisa.
5: Nesse dia, então, chegaram pra você e falaram: parabéns! Você foi demitida.
0: Nossa.
3: É mais ou menos isso.
0: Que triste, comprar essa empresa e contratá-la de novo.
5: Vamos fazer isso?
6: Eu acho que escondidinha lá das forças. Não sei você, mas se liga aí.

0: pagode, deixa em off aqui no nosso Estação Band FM. Tata.
1: Oi.
0: Conte sua história para nós.
1: Menino do céu, olha isso aqui, que coisa, gente. Em pleno 2026.
0: Em pleno.
1: A repórter da Globo, a Luísa, eu não sei como é que fala o nome dela, deve ser Sveiter,
0: ela mesma.
1: Ela lembrou um episódio de pressão estética que marcou a trajetória profissional dela.
0: Ó.
1: Quando ela ia sair do jornalismo e ir pro entretenimento, tipo assim, gente, jornalismo é aquele boa noite. Sim, e o entretenimento é isso aqui que a gente faz aqui.
0: Exatamente.
1: Bagunça, entendeu?
0: Uhum.
1: Quando ela foi fazer a bagunça, o povo chegou nela e falou assim, ó, é o seguinte... Precisa dar uma emagrecidinha pro entretenimento.
0: Ai, ai, e ela era cheinha mesmo.
1: Eu não lembro disso, sabia?
0: Eu lembro dela desde a Globo News. Sou bem
1: desde
0: fã dela.
1: Globo
0: gosto
1: News?
0: Dela. Desde a Globo News.
1: Você sabe que ela fez bariátrica, né?
0: Olha. Então, uma coisa que eu não sabia. Você então, tá me contando, porque eu achei que tivesse sido só na base do treino e comida.
1: Coisa. Aí ela criticou a mudança radical, né? Na forma como isso foi abordado, né? E até por conta de como os homens começaram a tratar ela, depois que ela perdeu, sabe quanto?
0: Ah.
1: 70 quilos.
0: Meu Deus, foi tudo isso? Porque realmente ela tá muito magrinha.
1: 70
0: mas não
1: quilos
0: sabia
1: ela perdeu.
0: Quanto...
1: Gente, essa mulher é uma vitoriosa. É. Independente do que ela fez e como ela fez.
0: Agora ela falou que os homens mudaram?
1: Ah, mas um homem muda mesmo.
0: Mas posso falar então, Luísa? Azar desses caras, porque eu sempre achei ela bonita.
2: Ah, é?
0: Antes bonita. De emagrecer já era bonita.
1: É, ela falou
0: sempre
1: assim,
0: foi.
1: Que ela não gosta muito de falar dessa situação. Só que ela falou, mas me disseram que pra ir pro entretenimento, que era o sonho que ela tinha, né? Ela falou, eu tinha que ser magra. E a bichinha agarrou e foi, ficou magra e mandou ver.
0: Continua linda.
1: Ela é linda, gente.
0: Linda, ela é
1: ela
0: linda
1: é
0: mesmo.
1: Muito linda. Muito linda.
0: Ah, dizem que hoje em dia estão pegando menos no pé dessas coisas. Até bom, né? Porque
2: tem muita gente boa. Acho que tinha mais isso.
0: Tem muita gente boa que acaba ficando pelo caminho.
1: Ah,
0: isso aí.
1: A Tati Machado que faz o mais você, por exemplo. A Tati é uma querida. Todo mundo ama a Tati.
0: Você vai tirar a Tati Machado.
1: Não, não faz sentido. Não faz sentido.
2: Ótima comunicadora.
1: Ótima.
0: Sua amiga, né? Sua amiga, né?
2: Minha amiga. Às vezes dá uma dor de barriga. Eu falo, Tati, apresenta aí.
0: Mas olha, eu gosto do Paulo Gomes cheipudo, assim.
2: Eu gosto.
0: Acho que todo tem que ser o caminho de todo mundo tem que ser Paulo Gomes.

0: Band FM, Zé Neto e Cristiano. Cadeira cativa. É na versão do De Pertinho. Por que que toca as versões exclusivas do De Pertinho? Pra mostrar que só tem aqui e pra lembrar que quinta-feira que vem tem De Pertinho com...
1: Ana Castela.
2: A boiadeira.
0: A boiadeira. Só vai cantar aqui. Só vai cantar aqui. Vai cantar o Olha Onde Eu Tô. Na Band FM, exatamente. Vai ser demais. Não perca, não perca, não perca, não perca. Agora, atenção, hein?
1: Nova, não sei.
0: Atenção, como é que é?
1: A música nova, eu não sei.
0: O É Que Eu Não Te Esqueci? Tem lá. É que eu não te esqueci.
1: Lembrei, pronto. Obrigada.
2: Foi a conversando. Eu gosto dessa.
0: O Corinthians até. O Corinthians tá querendo voltar atrás aí, né? O presidentão, ficou meio, né?
2: Ele tá querendo pegar o contrato todo, você viu? Entrar na justiça, porque ele assinou.
0: Paulo Gomes fez uma avaliação. Tá saindo mais caro ficar sem o Memphis do que conversar com ele. Tá saindo mais caro. Tô falando exatamente do Memphis Depay.
3: Que novela, hein?
0: O Corinthians tá querendo voltar atrás. Enquanto não volta atrás, se nada der certo, o Memphis já tem onde jogar.
3: É.
0: Já tem onde jogar.
2: Aonde?
0: O Bandeirante, Paulo Gomes. Nossa. O Bandeirante de Birigui, no interior de São Paulo.
3: Ah, achei que ele ia trabalhar aqui.
0: Que disputa atualmente a terceira divisão do Campeonato Paulista, anunciou o jogador.
3: É.
0: Pôs um post lá na internet.
2: Tem dinheiro, Robson.
0: Com a imagem do Memphis Depay com a camisa do Bandeirante. Tá escrito lá: Memphis decidiu que precisava de um novo desafio e escolheu o Leão da Noroeste.
3: Não, é IA isso aí, né?
2: É IA.
0: E depois eles disseram o seguinte, era só brincadeirinha.
3: Ah, lógico.
0: Tiraram a postagem já.
3: É, mas ficou
0: bonitinha, dá pra guardar lá.
3: Só pra pegar o hype, né?
0: Pegar um hypezinho. Capaz dele ficar no Corinthians mesmo.
2: Ah, quem vai responder isso pra gente mais tarde é Márcia Sensity.
0: Vai?
3: Ela vai.
0: Porque vai, ela vem hoje. Teve ela uma tá história aí. Hoje aí de que o Corinthians parece que vai... Como é que é o negócio do 30 milhões lá?
2: Não, vai ter... Então,
0: os caras vão tirar
2: né?
0: Uns... Senta na cadeira aí, vamos conversar.
2: Mas
0: mal.
2: Ela tem a resposta, a Márcia Sensity.
0: Então.
2: O sonho de Tatá é falar com Márcia.
1: Não, eu amo a Márcia, gente. A Márcia foi...
0: Ela adora a Márcia.
1: Não tem medo
0: dela. Ela adora a Márcia.
1: Na minha
0: hoje
1: vida,
0: ela vem. E ela vai falar da sua vida.
3: Você
0: também.
3: Não tem medo dela, não.
0: Falar
3: né?
0: Aqui.
1: O quê? Da Márcia?
3: É.
1: Márcia trouxe grandes revelações pra minha vida que eu levo
0: olha
1: até hoje.
0: Gente.
1: Eu
0: gosto dela.
3: É que às vezes ela grita, me assusta.
1: Não, eu não tenho problema, não.
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0: FM Henrique, Juliano, João Neto, Frederico, não tô valendo nada aqui no nosso Estação
1: é Band, né?
0: FM. Pois
2: ninguém.
0: É.
2: Ninguém.
0: Vem cá, vem cá.
2: Vamos lá, pai, vamos lá.
0: Vem, cola aqui, rapaz, ninguém rapazola. Tá,
2: esqueceu a caneta,
0: cara,
2: velho.
0: Não pegou nem a caneta.
2: Vamos lá, então, vai. Não vamos enrolar que tá travado. Vem
0: São
2: logo.
0: São três palavras pro mano rimar. Pronto. Olha, rapaz, o Rony aqui, ele disse que teve uma sorte. Conseguiu comprar um carro novo.
2: Vamos rapidão, então, vai.
0: E aí, quando saiu do carro da concessionária, bateu o carro, rapaz.
2: Isso, acontece.
0: Olha aqui, palavras para o mano rimar.
2: Vai.
0: O Elson mandou aqui pra você, atenção, Elson. Atenção. Sorte.
2: Sorte. Fácil.
0: Azar.
2: Azar. É, fácil.
0: Firma.
2: Firma.
0: Firma?
2: Fácil também.
0: Firma aí, tá tudo fácil, vai, meu.
2: Firma.
0: É, lembra o que eu falo. Foca na rima.
2: Foca.
0: Foca na rima.
2: Vamos lá, foca. Então, vamos lá. Então vou começar ao vivo aqui na Band pra poder improvisar. Mano, você sabe que a rima é forte, porque você sabe que o talento é uma sorte.
0: Oh!
2: E essa sorte veio pra mim, por isso que eu tô rimando hoje aqui assim.
0: Paiê!
2: Mano, calma aí que eu vou falar. Muitas vezes pra ganhar sorteio eu tenho um azar.
0: Ah.
2: Acontece, tudo bem. Quem nunca passou por isso aí também. Mas olha, eu sou forte na firma, porque o meu trabalho é justamente fazer rima.
0: Fala pro João. Tá bom.
3: Hoje ele representou, pai.
0: Representou.
3: Eu vou

0: procurar a Love You Baby junto com o Pablo aqui no nosso Estação Band FM.
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1: FM.
0: Vai.
3: Isso aqui é da maquiagem. Espera aí, meu.
1: É da maquiagem isso aí?
0: É da maquiagem?
3: É.
0: De qual?
3: Tá tudo errado, mas vai.
0: Não, não pode ser assim. Essa TV Globo é dureza,
4: saiu muito,
0: né?
4: Rápido de um pro outro.
0: É. Caramba, viu?
1: Vai, se bem,
0: vai. Vai, vai. Vamos lá, né? Vai, vai.
3: Ó, pensamento de hoje.
0: Vai.
3: E diz que na vida seja bom.
1: É?
3: Mas seja bom só uma vez. Porque se você for duas vezes, você vai ser bombom.
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0: Vai de novo.
3: Posso terminar?
0: Pode.
3: Seja bom uma vez. Porque se você for bom duas vezes, você vai ser bombom. Aí chega alguém e te come.
0: Ah, é, faltava essa parte.
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5: Essa moda é apaixonada demais. Eu não queria viver uma história dessa, não, viu?

0: noite, pessoal da Band. Oi. Uma sorte, minha gravidez. Oh. E um azar, eu perdi o emprego, uma bela oportunidade, por causa da gravidez.
1: Ah, mas não pode.
2: Não pode.
3: Isso é grave.
2: Picareta, não
3: isso
2: pode.
1: É grave.
2: É grave. Isso aí não pode. Ah, não que pode, coisa. Não.
4: Boa é noite, galera do Estação. É o Fábio de Poços de Caldas, Minas Gerais.
2: Já,
4: eu já tive sorte na festa de final de ano da firma.
2: Oi,
4: eu ganhei uma caixinha de som e um sorteio. Um abraço.
2: Oh. Esse aí ficou contente som com a caixinha de som do sorteio.
3: Aumenta aí.
2: Eu gostei também.
3: Aumenta aí, Estação
2: Band FM. Sorte.
5: Com vocês, Murilo Huff.
2: Bruno Rosa.

0: como Nilo Ruf, atriz demais aqui no nosso Estação Band FM. Vem, Calvão.
1: Bem, amigos.
0: Já vem porque a Tatá te adora.
1: É, Tatá. Eu adoro a Tatá.
2: Eu gosto muito de você,
1: eu
2: Calvão.
1: Eu adoro você.
0: O que, que você achou de Cruzeiro 1, Flamengo 1?
1: Eu achei que o Flamengo deveria ter ganhado.
0: É, mas o Cruzeiro tava ganhando.
1: É.
0: Deu mole e Paquetá. Paquetá fez o gol.
1: Eu falei que eu não tava confiante, ainda falei.
0: Paquetá fez o gol, saiu do banco. O Paquetá tava no banco, saiu do banco. A primeira coisa que o jogo foi chutar o gol e acertar. Paquetá. Você vê como é que é a vida?
1: Bom jogador, gosto.
0: Às vezes você gosta.
1: O Neto não gosta dele, mas eu gosto.
0: Você gosta dele, tá Paquetá. Bom. Paquetá. Hoje tem Grêmio e
3: Paquetá.
0: Olímpia.
1: Paquetá, junto com
0: Copa Sul-Americana.
1: A gente tá aqui.
0: Tem Rosário Central e Corinthians, 9:30 da noite, pela Libertadores da América. Você tá com medo, Paulo Gomes?
3: Não, tá muito turbulento o momento do Corinthians. Já a Márcia vai vir aí.
0: A Márcia vai falar do Memphis?
3: Vai, vai.
0: Tá. Só quero uma coisa aqui. Chama o casa.
4: Boa noite.
0: Eu tô preocupado com o negócio. Quer ver uma coisa? Tá jogando.
4: Fala.
0: Santos e Macará na
4: Santos
0: Vila.
4: Santos e Macará.
0: O jogo é na Vila.
3: É com Copa Sul-Americana? É.
4: Oi? Gabigol e Curitiba.
0: Tá aqui a escalação, ó. Brazão, Davizinho, William Arão, Luan Pérez, Escobar, Schmidt, Oliva, Rolazer, Neymar, Barreal e Gabigol. E tá perdendo.
4: É o que eu falo pra vocês. Neymar é um jogador aposentado. Tinha que se aposentar.
0: Não tinha que estar lá.
4: Não tinha que estar lá. Tinha que estar no iate dele, com a Mavi, brincando de lutinha com o Davi Luca, levando eles pro Peter Pan. Não tinha que estar mais jogando futebol.
0: Mas tá lá.
4: Ele precisa aceitar isso. Neymar precisa aceitar que ali não é mais lugar.
3: Tá muito duro.
0: Ele não vai virar o jogo, então.
1: Calma, você acha que ele não vai virar?
4: Ele vai virar um jogador aposentado, que eu não vejo a hora, né? Ele virar.
0: Para com
3: isso. Ignorância também.
4: Não nada contra o Neymar.
0: Patou!
4: Quem fez o gol?
0: Gabigol.
4: Se não era o Neymar, tá vendo? O Neymar não faz nada.

0: FM, Luan Santana, Bala Emocional. Olha quem veio, gente.
1: E aí, caramba.
0: Vem cá, eu tava com saudade de você.
1: Você é louco, tio.
0: Márcia Sem Sentido.
2: Aqui, agora, a
0: primeira coisa,
2: dela.
0: Olha quem tá aí.
1: Caramba, filho.
0: Olha quem tá aqui.
1: Tatá, né?
0: Ela te adora,
1: essa... Gente, Tatá, gente.
3: Querida.
1: Pelo amor de Deus. Ainda bem que você voltou, né?
3: Você falou que eu voltava.
1: Eu falei.
0: Ah, você falou.
1: Ah, é?
0: Eu não falei. Sabia.
3: É. Eu
1: falei pra ela, não vai, caramba!
3: Aí eu fui.
1: Ela foi. Aí, ó. Mas agora voltou. Que bom que você voltou.
3: Obrigada.
1: A energia da Band FM com você é outra.
3: Obrigada.
0: Olha que bom.
1: Eu ficava com esses dois encostos aqui. A energia
0: não é assim.
3: Pesa, né?
1: Energia pesada.
2: Tem encosto aqui.
0: Tem encosto hoje?
1: É. Não tem graça da Tatá, né?
0: Ah, é?
1: Ah, é? Já vem os encostos. Pá! Eles vão embora.
0: Vai embora.
1: Pá, pá, pá, pá, pá.
0: Ficou pra fora
1: ela
0: lá?
1: Ela é uma metralhadora de encosto.
3: É.
1: Ela tem energia boa. Ela trai coisas.
2: Metralhadora de encosto.
1: É pá, pá, pá, pá, pá, pá. E vai embora. Né, filha?
3: É, o encostor e fala, Deus me livre, fica na sua vida, tô fora.
1: É, pelo amor de Deus.
0: A gente quer saber duas coisas de você. Primeiro, rapidinho, a Tatá aqui, no Estação Band FM.
1: Maravilhosa.
0: Tá, mano. E aí, como é que vai ser?
1: O que, que vai ser o quê?
0: Ela aqui,
1: Tatá.
0: Na Band de novo.
1: Ó,
0: ela nunca saiu, ela gravava
1: saiu.
0: As histórias.
1: Sucesso
0: mas
1: na
0: fisicamente
1: Band,
0: ela
1: né?
0: saiu.
1: Sucesso na Band sempre, né, Tatá. Por cada programa que ela passar, o sucesso é garantido.
2: Uhum. Tá. Ah, olha!
1: A audiência que ela, né, que ela
2: então
1: tem.
2: Então isso é bom.
0: Então vamos deixar ela aqui, não sai mais daqui.
1: Não sai, né? Não sai aqui. Fica aqui, viu, fia?
3: Tá bom,
1: fica
3: tá.
1: Aqui. Para de ser louca!
3: Tá bom.
1: Para de ser louca.
0: Outra coisa. Memphis Depay.
1: Memphis Depay.
0: Já falou, não renova mais, tá muito caro o Corinthians. Agora tá querendo voltar
1: pelo
0: atrás.
1: Deus,
0: é verdade que você falou que ele ia ficar no Corinthians?
1: Pelo amor de Deus, vai ficar.
0: Não é mesmo?
1: Vai ficar.
0: É?
1: Tenho certeza.
0: Por quê?
1: Tenho certeza que vai ficar. Os corintianos estão fazendo simpatia, né?
0: Então.
1: Pra ele ficar.
0: Mas né? custa dinheiro, não é,
2: é
0: de graça.
2: É, tem. Cadê o dinheiro? Vai vir aonde pra pagar ele?
1: Tem que ter o dinheiro, né? Mas assim, com a simpatia dos torcedores, o dinheiro. Pá! Dinheiro vem.
2: Ah, é?
0: Ah, entendi.
1: Né? Dinheiro vem.
0: Entendi.
1: Né, filho? E aí, se a Maísa pegar ele, é que ele fica, né, filho?
0: Ah, é?
1: Eu acho que também tem um, né?
2: Eles estão namorando?
1: Eu acho que daria um casal legal também, eu acho.
0: Entendi.
1: Eu acho que vai, olha, pelo amor de Deus.
0: E pra quem quer ter sorte com o assunto do programa hoje, dá uma receita aí.
1: Simpatia pra você que quer ter sorte.
0: Vai.
1: 2 litros de água, né?
0: Tá.
1: 2 litros de água, coloca lá pó de café.
0: Tá.
1: Joga lá, leite em pó, você sabe que é poderosíssimo.
3: Muito.
0: Leite,
1: né?
0: em pó.
1: Leite em pó é poderosíssimo, caramba. Ah. Joga lá, né? Pétala de rosa.
0: Nossa!
1: Pétala de rosa.
0: Ah.
1: Né? Joga lá. E pra finalizar,
0: o quê?
1: Né? Você pega açúcar, pum, joga lá, macera. Pescoço pra baixo, tampa o umbigo, reza o Salmo 41, que você vai ter sorte,
0: tá
1: caramba!
0: Maravilhosa!
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0: aquele sorriso maroto com ferrugem. Benza Deus, perdas e danos e acabou.
1: Benza
0: Deus, acabou. Bom, estação, bom programa hoje, não? Bom,
2: obrigada,
0: bom
2: viu, Gil?
0: Bom
2: obrigada.
0: Programa, ô Tatá.
2: O quê?
0: Bom programa hoje.
2: O
0: quê? Rita de Cássia de Oliveira, Borba Carvalho ganhou Big Copo Térmico.
2: Olha que linda.
0: E voltaremos amanhã.
2: Tá certo.
0: Amanhã
2: a
0: Tatá vem, mas vai embora.
2: Eu venho, mas não venho.
0: Mas você fica um pouco, ou nem fica?
2: Não, eu venho e fico um pouco.
0: Ah, tá bom.
2: Mas eu vou.
0: Tá bom. Quero ver quem vai sobrar pra nós.
3: É, amigo, acabou.
0: Tchau, pessoal.
3: Acabou, amigo.
0: Tchau, Calvão. Tchau, tchau, Tatá. Tchau, amigo. Tchau, pessoal. Tchau, todo mundo.
4: Alô, valeu.
0: Tchau, gente.
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1: Está no ar a Voz do Brasil. As notícias do governo federal que movimentaram o país no dia de hoje.
2: Olá, boa noite.
3: Boa noite para você que nos acompanha em todo o país.
2: Quinta-feira, 13 de agosto de 2026.
3: Vamos aos destaques do dia.
2: Brasil registra mais de 62 milhões de empregos formais no mês de junho.
3: Dados são da RAIS, a Relação Anual de Informações Sociais, que é divulgada mensalmente. Graziele Bezerra.
4: Do total de empregos registrados em junho, a maior parte ficou com os trabalhadores seletistas e temporários, responsáveis por 48 milhões de vínculos.
2: Operação Arena. Investigação apura sonegação fiscal e lavagem de dinheiro na exploração de apostas de cota fixa e jogos de azar.
3: São apreendidos bens e valores de até R$1 bilhão. Luana Karen.
5: A investigação identificou indícios de utilização de uma complexa estrutura societária com o objetivo de conferir aparência de legalidade a operações relacionadas à exploração de apostas de cota fixa e de jogos de azar.
2: Já está em funcionamento modalidade de crédito para adimplentes.
3: Estratégia oferece condições mais favoráveis a trabalhadores informais que estão com dívidas em dia. Luciana Vasconcelos.
6: A medida permite contratar uma nova operação de crédito para quitar integralmente a dívida anterior.
2: Hoje, na apresentação da Voz do Brasil, Mariana Jungmann e Luciano Seixas.
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2: Mais de 62 milhões de vínculos de emprego ativos.
3: E o quadro do quadro do mercado formal do país em junho, segundo dados divulgados hoje.
2: Os números fazem parte da RAIS, levantamento que era realizado uma vez por ano e agora está sendo divulgado mensalmente.
4: Segundo os dados divulgados nesta quinta-feira, no mês de junho foram registrados 62.891.209 vínculos de trabalho ativos no país, cerca de 164 mil a mais do que o registrado no mês anterior, maio. No acumulado do primeiro semestre, o aumento no emprego formal foi de 3,6% em relação a dezembro de 2025, com 2.200.000 novos vínculos. Do total de empregos registrados em junho, a maior parte ficou com os trabalhadores seletistas e temporários, responsáveis por 48 milhões de vínculos. Em seguida, vem os agentes públicos, ocupando 14 milhões e 300 mil postos, e as demais categorias com cerca de 430 mil vínculos ativos. O setor de serviços foi responsável pelo maior número de oportunidades, como explica Paula Montanher, subsecretária de Estatísticas e Estudos do Trabalho do Ministério do Trabalho e Emprego.
7: Todos os setores cresceram. O grupo que mais cresce é o grupo que a gente chama de serviços. Uma parte grande desses empregos são na administração pública, defesa, seguridade, educação e saúde.
4: Até junho, os dados da RAIS, a Relação Anual de Informações Sociais, eram divulgados uma vez por ano. Agora, o relatório é publicado mensalmente e traz também recortes como sexo, raça, cor e escolaridade. As mulheres, por exemplo, ocuparam mais de 29 milhões dos empregos em junho, cerca de 46% do total, um crescimento de 5,7% em relação à quantidade de postos que elas ocupavam em dezembro do ano passado. A RAIS também mostra um mercado de trabalho cada vez mais jovem e diverso, com maior presença de pessoas pardas e pretas em empregos formais e o crescimento nos vínculos de trabalhadores com até 24 anos de idade. Para o ministro do Trabalho e Emprego, Luiz Marinho, muitos jovens buscam a segurança da consolidação das leis trabalhistas.
8: Muita gente quer a segurança da CLT, quer o direito às férias, 13º, fundo de garantia, participação dos resultados. O que não quer, eventualmente, é salário baixo. Não quer ambiente estressante. Não quer ambiente assediador.
4: Em junho, a região sudeste liderou o emprego formal, sendo responsável por 47% dos postos de trabalho do país, com 29 milhões de empregos. Reportagem Graziele Bezerra.
3: Quem tem uma dívida e está em dia com os pagamentos também pode renegociar os valores.
2: Está disponível uma modalidade de crédito para essas pessoas, com juros de até 1,99% ao mês.
3: Saiba quem pode participar e um alerta: cuidado com os golpes que usam o nome do programa.
6: Já está funcionando modalidade de crédito voltada a trabalhadores que estão adimplentes ou com pequenos atrasos em suas dívidas junto a instituições financeiras. O crédito é voltado a trabalhadores informais, sem vínculo pela CLT. Não atende servidores públicos ou quem receba aposentadoria ou pensão do INSS. A medida permite contratar uma nova operação de crédito para quitar integralmente a dívida anterior. Quem explica é o secretário de Reformas Econômicas do Ministério da Fazenda, Regis Dudena.
9: Para pessoas que não têm acesso a essas linhas de consignado, a essas linhas baratas, que tomaram crédito, aí um crédito pessoal, sem garantias, normalmente créditos caros, e que estão pagando. Então são pessoas que, como o nome diz, né, desenrola adimplentes, são pessoas que estão adimplentes, que estão pagando essa sua conta, que estão atrasados em até, no máximo, 90 dias, mas já pagaram aí pelo menos 4 parcelas desse crédito e estão tendo aqui uma possibilidade de ter acesso a uma linha de crédito com taxas baixas, até no máximo 1,99 por mês, e vão poder diminuir a parcela que ela vem pagando mês a mês dessa dívida.
6: Também há possibilidade de contratação de crédito adicional de até 50% do saldo devedor da operação original, desde que a nova prestação não ultrapasse 90% do valor da parcela anterior. Ao contratar a operação, o beneficiário concorda com o bloqueio do CPF para apostas em plataformas de bets por 6 meses. O secretário Regis Dudena, do Ministério da Fazenda, alerta que a contratação deve ser feita diretamente pelos canais oficiais das instituições financeiras e orienta a desconfiar de anúncios que prometem aprovação imediata, mensagens com links, cobranças de taxas antecipadas ou pessoas que se ofereçam para intermediar a negociação.
9: Primeiro passo recomendado: vá você até a sua instituição financeira. Se for uma instituição financeira física que tenha lá a sua agência, vá conversar. Se for uma digital, use sempre o aplicativo daquela instituição que você já conhece, que você já tem cadastro. Cuidado para não aceitar muito ajuda de terceiros.
6: O Banco do Brasil e a Caixa Econômica já estão aptos a operacionalizar a modalidade de crédito. Outras instituições financeiras poderão aderir ao programa nos próximos dias. Os interessados devem procurar as suas instituições financeiras para se informar se estão participando do programa. Com locução de Luciana Vasconcelos, reportagem de Pablo Mundim.
2: A Polícia Federal investiga um grupo acusado de crimes financeiros em exploração de jogos de azar e apostas esportivas, as chamadas bets.
3: Foram cumpridos mandados de busca e apreensão em 5 estados e o bloqueio de até R$1 bilhão dos envolvidos no esquema.
10: A Operação Arena apura a atuação de grupo empresarial em supostos crimes de sonegação fiscal, evasão de divisas e lavagem de dinheiro. A investigação identificou indícios de utilização de uma complexa estrutura societária e financeira, mantida no Brasil e no exterior, com o objetivo de conferir aparência de legalidade a operações relacionadas à exploração de apostas de cota fixa e de jogos de azar. De acordo com o secretário especial da Receita Federal, Robson Barreirinhas, o grupo iniciou a atividade na Paraíba em 2012.
11: Foi ampliando essa atividade, utilizando-se de um sofisticado esquema para ocultação de recurso, para lavagem de dinheiro, para evasão de recursos.
10: A investigação também identificou possíveis indícios de omissão de rendimentos e de sonegação de impostos. O secretário da Receita Federal, Robson Barreirinhas, destaca os prejuízos para o país.
11: As bets, elas se tornaram uma doença social no Brasil. E quando se fala de bets ilegais, esse problema é exponencialmente aumentado, porque a bet legal não tem nem mesmo a regulação que hoje existe no Brasil. Não existe, por exemplo, impedimento para crianças joguem em bets ilegais. Não há as ferramentas de autoexclusão, de autolimitação que foram impostas para as bets legais, prejudicando ainda mais a população brasileira.
10: O ministro da Fazenda, Dário Duriga, disse que as atividades da empresa no país já foram suspensas.
12: A gente já tem uma medida cautelar que suspende a atuação dessa empresa dentro de um processo de fiscalização que já vinha acontecendo com troca de informação entre as demais autoridades. A gente tem conseguido viabilizar esse combate criminal que envolve lavagem de dinheiro, envolve ocultação de patrimônio dessas empresas.
10: Ao todo, foram cumpridos 17 mandados de busca e apreensão em 14 localidades, nos estados da Paraíba, Sergipe, São Paulo, Rio de Janeiro e Paraná. A decisão também prevê a apreensão de bens e valores.
12: Com troca de informação entre as demais autoridades, a gente tem conseguido viabilizar esse combate criminal que envolve lavagem de dinheiro, envolve ocultação de patrimônio dessas empresas.
10: Ao todo, foram cumpridos 17 mandados de busca e apreensão em 14 localidades, nos estados da Paraíba, Sergipe, São Paulo, Rio de Janeiro e Paraná. A decisão também prevê a apreensão de bens e valores. Estados da Paraíba, Sergipe, São Paulo, Rio de Janeiro e Paraná. A decisão também prevê a apreensão de bens e valores.

0: perder benefícios fiscais previstos na legislação. Reportagem Gabriela Noronha.
1: Estão abertas as inscrições para cursos de detecção precoce de câncer na atenção primária.
2: São 7 cursos online e gratuitos voltados para equipes de saúde.
1: O foco das capacitações está na prevenção e no diagnóstico rápido dos tipos frequentes da doença.
3: Profissionais da atenção primária à saúde podem se inscrever para 7 cursos gratuitos e 100% online para detecção precoce do câncer. A iniciativa traz qualificações como a detecção precoce de câncer, prevenção dos fatores de risco para cânceres, rastreamento organizado, detecção precoce de câncer do colo do útero e de mama e gestão de base populacional na atenção primária. Os cursos têm matrículas abertas por prazo indeterminado. Os cursos contribuem para o fortalecimento das redes de atenção à saúde e para a qualificação do cuidado ofertado à população. Eles fazem parte de iniciativa que apoia a organização e a qualificação dos processos de trabalho das equipes que atuam na atenção primária para a detecção precoce dos cânceres e a continuidade do cuidado. Além de cursos, são ofertados materiais técnicos e educativos a profissionais e gestores. Daniele Popov para A Voz do Brasil.
1: Professores e educadores de todo o país já podem escrever projetos que usam jogos interativos em sala de aula.
2: É a primeira edição do Prêmio Desenvolvimento em Jogo do Ministério da Integração e do Desenvolvimento Regional.
4: Será realizada a primeira edição do Prêmio Melhores Práticas do Desenvolvimento em Jogo e que está com inscrições abertas até o dia 30 de agosto. A premiação é voltada a práticas de aplicação do desenvolvimento em jogo em ambientes pedagógicos por docentes e facilitadores no ensino formal e não formal. O desenvolvimento em jogo é um material elaborado para comunicar conceitos da Política Nacional de Desenvolvimento Regional através de um jogo estilo RPG. É uma maneira interativa de experiência de aprendizado. O edital contempla práticas desenvolvidas no ensino fundamental e médio, na graduação e pós-graduação em projetos de extensão universitária, instituições comunitárias, escolas legislativas, escolas de governo e atividades formativas em colegiados de políticas públicas e municípios. Serão selecionadas 30 iniciativas pedagógicas distribuídas entre 10 categorias. O resultado final está previsto para ser divulgado em 9 de novembro. Dilson Santa Fé, para A Voz do Brasil.
1: O edital da premiação está disponível em gov.br/mdir.
2: Estudantes e pesquisadores de todo o país têm até esta sexta-feira, 14 de agosto, para se inscrever no Prêmio Jovem Cientista 2026.
1: A premiação busca estimular projetos com soluções inovadoras usando inteligência artificial.
5: Foi observando a rotina dos castanheiros no Vale do Javari, no Amapá, que a estudante Manuele da Costa Pereira desenvolveu um kit portátil para a produção de energia elétrica a partir do sol.
6: Durante essas expedições, a gente começou a observar e a vivenciar o dia a dia deles em campo. E aí, a partir disso, a gente começou a pensar sobre alternativas para melhorar a qualidade de vida deles, né? Que eles não tinham o básico, nem para iluminar o acampamento à noite. Ou quando tinham, eram geradores movidos a óleo diesel, que são pesados e poluentes também. Esse kit ele funciona como um mini gerador de energia elétrica a partir do sol.
5: Foram 2 anos trabalhando no projeto no Instituto Federal do Amapá. O empenho deu resultado e Manuele ganhou o prêmio Jovem Cientista na categoria Estudante de Ensino Superior. Jovens pesquisadores interessados em seguir os passos de Manuele e concorrer ao prêmio têm até o dia 14 de agosto para inscrever projetos. O tema desta edição do Jovem Cientista é Inteligência Artificial para o Bem Comum. A ideia é que estudantes e pesquisadores apresentem projetos que explorem o potencial da IA para a solução de problemas reais, como melhoria de serviços públicos, ampliação do acesso à saúde e educação, inclusão digital e sustentabilidade ambiental. O presidente do Conselho Nacional de Desenvolvimento Científico e Tecnológico, o CNPq, vinculado ao Ministério da Ciência, Tecnologia e Inovação, Olival Freire Júnior, destacou a importância da premiação.
7: A particularidade desse prêmio, que é um prêmio para tentar fisgar um jovem promissor. Então, não é o prêmio para o pesquisador já consolidado.

0: Então é uma tentativa, nos mantendo na questão do futebol, de você olhar para a divisão de base e dizer, aquilo ali tem futuro.
1: Podem se inscrever para o Prêmio Jovem Cientista estudantes do ensino médio, superior, mestrado ou doutorado. Também são aceitas inscrições de mestres e doutores já formados, com idade até 39 anos. Reforçando, as inscrições vão até o dia 14 de agosto e podem ser feitas pelo site jovemcientista.cnpq.br. Com locução de Thaís de Araújo, reportagem Luana Karen.
2: Termina amanhã o prazo para que os candidatos pré-selecionados na segunda chamada do ProUni, o Programa Universidade para Todos, comprovem as informações da inscrição.
3: Os documentos devem ser apresentados diretamente na instituição de ensino para a qual o estudante foi selecionado.
2: Para saber mais, acesse acessounico.mec.gov.br.
3: E essas foram as notícias do Governo Federal.
2: Uma realização da Secretaria de Comunicação Social da Presidência da República.
3: Com produção da empresa Brasil de Comunicação.
2: E agora com as notícias do Poder Judiciário e do Congresso Nacional. Boa noite.
3: Boa noite para você. Até amanhã.
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6: Supremo Tribunal Federal confirma a decisão liminar do ministro Flávio Dino, que reconhece a omissão do Congresso Nacional na regulamentação da mineração em terras indígenas.
7: STJ afasta a prescrição em ação indenizatória sobre os crimes de maio. Pedidos serão analisados pela Justiça Paulista.
6: TSE condena vereador por violência política contra colega mulher.
7: Boa noite, eu sou Arthur Filho.
6: E eu sou Walter Lima.
7: Supremo Tribunal Federal confirma a decisão liminar do ministro Flávio Dino, que reconhece a omissão do Congresso Nacional na regulamentação da mineração em terras indígenas.
6: O caso concreto envolve o território Cinta Larga, que abrange cerca de 2 milhões e 700 mil hectares, localizados na divisa entre os estados de Rondônia e Mato Grosso. Marta Ferreira.
8: A Constituição não impede que haja mineração em territórios indígenas, mas condiciona isso à autorização do Congresso Nacional, à consulta às comunidades afetadas e à garantia de participação nos resultados da atividade. Até o momento, no entanto, o Legislativo não definiu as regras para a atividade. Diante dessa situação, a coordenação das organizações indígenas do povo Cinta Larga entrou com ação no Supremo. Em fevereiro, o ministro Flávio Dino, relator do caso, concedeu medida cautelar e reconheceu a existência de omissão inconstitucional do Poder Legislativo, entendimento que foi referendado pelo plenário do STF nesta quinta-feira.
7: Na abertura da sessão plenária desta quinta-feira, o presidente do Supremo Tribunal Federal, ministro Edson Fachin, anunciou apoio ao ministro Flávio Dino, que vem sofrendo ameaças. Vamos ouvir um trecho da fala do ministro.
9: A presidência do Supremo Tribunal Federal, em nome deste tribunal, manifesta solidariedade ao ministro Flávio Dino e reconhece que ameaças à segurança física dos ministros e familiares devem ser apuradas com rigor. A Secretaria de Polícia Judicial do Supremo Tribunal Federal colaborará com as autoridades públicas para a plena elucidação dos fatos e pela responsabilização, inclusive penal, de quem tiver praticado crimes.
6: O presidente do STF também defendeu a democracia, a Constituição Federal e as liberdades fundamentais, como a liberdade de imprensa.
7: STJ afasta a prescrição de 5 anos em ação civil pública de indenização sobre os chamados crimes de maio, ocorridos em São Paulo em 2006.
6: O processo voltará à primeira instância, que deverá analisar os fatos e os pedidos de reparação. Fátima Uchoa.
10: Os crimes de maio foram uma série de episódios violentos marcados por por ataques do primeiro comando da capital contra forças de segurança e pela reação policial que causaram mais de 500 mortes, muitas em situações não esclarecidas. Na origem, o Ministério Público de São Paulo reuniu pedidos de reparação individual e coletiva, incluindo danos, assistência, preservação da memória e medidas de não repetição. Seguindo o voto do relator ministro Teodoro Silva Santos, a maioria da primeira sessão do STJ considerou alegações de execuções sumárias, desaparecimentos de pessoas, participação ou omissão de agentes públicos e falhas nas investigações. Também considerou os compromissos internacionais assumidos pelo Brasil na proteção dos direitos humanos.
7: TSE condena vereador por violência política contra colega mulher.
6: O caso é de Nova Friburgo, no Rio de Janeiro. Fábio Ruas.
11: A vereadora Priscila Pita, do PT, foi vítima de violência política de gênero praticada pelo vereador José Sebastião Rabelo, do Solidariedade, na Câmara Municipal de Nova Friburgo. Sebastião foi condenado a 1 ano de reclusão e teve os direitos políticos suspensos. O TSE ainda declarou José Sebastião inelegível. Para o relator do caso no TSE, ministro Dias Toffoli, o vereador submeteu a colega a constrangimentos, humilhações e ameaças, com discriminação de gênero, com o objetivo de impedir ou dificultar o pleno exercício de mandato de vereadora.
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7: A você, uma boa noite.
6: E até amanhã.
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13: Eu sou Paula Groba.
14: E eu sou Humberto Pinheiro.
13: E estes são os destaques de hoje do Jornal do Senado, que começa agora.
14: Senado aprova liberação de dinheiro para socorro a vítimas de desastres naturais.
13: Redução de tributos sobre combustíveis e isenções para a Copa Feminina de 2027 são aprovadas.
14: Senado aprova mudanças em imposto para dar mais segurança ao produtor rural.
13: Boa noite.
14: Boa noite.
13: O Senado aprovou a garantia de recursos para o socorro e a assistência a vítimas de enchentes e secas no país. Senadores aprovaram um crédito extraordinário de 305 milhões de reais.
14: O dinheiro deve beneficiar cerca de 1 milhão e 600 mil pessoas. Repórter Alexandre Campos.
15: O dinheiro está sendo destinado a cobrir despesas urgentes e imprevisíveis relacionadas a ações emergenciais de socorro a vítimas, à assistência humanitária e ao restabelecimento de serviços. Serviços essenciais em diversas regiões do país. O Poder Executivo justificou o pedido de gasto extra, já que o país, no início deste ano, experimentou eventos climáticos diversos, com estiagem em algumas regiões e excesso de chuvas em outras. Em comum, mortes, destruição e deslocamento forçado de pessoas, o que exigiu a liberação do dinheiro de forma emergencial. A relatora da medida provisória na Comissão Mista de Orçamento foi a senadora Tereza Cristina, do PP de Mato Grosso do Sul. Ao apresentar relatório favorável ao texto, ela chamou a atenção para a necessidade de o governo adotar uma postura preventiva, já que muitos desastres se repetem ano após ano.
16: Defesa Civil não espera. Diante de desastres que já atingiram milhões de brasileiros, socorrer as vítimas é dever do Estado, não favor de governo. O desastre é sempre uma tragédia, mas não é uma surpresa. Um país que, estação após estação, precisa correr para socorrer aquilo que poderia ter prevenido, não enfrenta um problema de imprevisibilidade. Enfrenta um problema de planejamento.
15: Pelo texto da MP, que segue para promulgação, 1 milhão e 600 mil pessoas devem ser atendidas com os recursos liberados.
13: Senadores também autorizaram 3 operações de crédito da cidade de São Paulo com bancos internacionais. 2 delas financiam um programa de redução da emissão de gases poluentes por meio meio da eletrificação de frota de ônibus. Os empréstimos serão com o Banco Interamericano de Desenvolvimento e com o Banco Internacional para Reconstrução e Desenvolvimento, num total de US$496.600.000.
14: A terceira operação será destinada ao Avança Saúde 2, programa de reestruturação da rede hospitalar do município de São Paulo. Os projetos seguem para promulgação.
13: Avançou no Senado o projeto que amplia a transparência das informações que faculdades e universidades devem fornecer aos alunos.
14: Documentos como credenciamento e autorização dos cursos deverão ser apresentados no início de cada período letivo. Repórter Rodrigo Rezende.
15: Instituições de ensino superior deverão apresentar aos alunos, de forma simples e acessível, os atos de autorização e reconhecimento dos cursos superiores oferecidos. A medida deve ser feita no início de cada período letivo. Projeto com esse objetivo, da senadora Jussara Lima, do PSD do Piauí, foi aprovado pela Comissão de Educação do Senado. O senador Espiridião Amin, do Progressistas, de Santa Catarina, apresentou o relatório favorável ao projeto feito pelo senador Confúcio Moura, do MDB de Rondônia.
17: Conferindo segurança aos estudantes quanto à qualidade da instituição e segurança quanto ao curso em que estudam ou estudaram, bem como à sociedade que terá assegurada a formação adequada dos novos profissionais. A expansão quantitativa do ensino superior tem demandado esse tipo de cuidado.
15: A instituição também fica obrigada a apresentar aos estudantes no início do período letivo os programas dos cursos e demais componentes curriculares, sua duração, requisitos, qualificação dos professores, recursos disponíveis e critérios de avaliação. O projeto segue para análise da Câmara dos Deputados.
13: E a Comissão de Constituição e Justiça aprovou o projeto que cria o Estatuto dos Cães e Gatos com deveres para os tutores, como alimentação adequada, vacinação e proteção contra o abandono. O texto também regulamenta os animais comunitários e estabelece regras para garantir o bem-estar dos animais. A proposta segue para a Comissão de Meio Ambiente.
14: Também avançou no Senado um projeto que aumenta as penas para maus tratos e permite, em casos de crueldade praticada por crianças e adolescentes, a aplicação da medida socioeducativa de internação. Repórter Bruno Lourenço.
18: O projeto de lei inclui ações contra animais praticadas com crueldade extrema ou com potencial concreto de causar lesão grave ou morte, como nova hipótese de internação para menores de idade. A proposta também aumenta penas para maus tratos contra animais em geral. A relatora, senadora Leila Barros, do PDT do Distrito Federal, defendeu maior cuidado com os animais.
19: A vedação à crueldade, ela constitui fundamento central do direito animal brasileiro e confere proteção aos animais individualmente considerados. Essa proteção constitucional também se relaciona à dignidade da pessoa humana na medida em que a submissão de animais à crueldade degrada os próprios valores éticos que devem orientar as ações humanas e a atuação estatal.
18: O texto, que será submetido a turno suplementar de votação na CCJ, ainda aumenta a punição em casos que envolvam tortura, abuso sexual ou transmissão das agressões pela internet.
13: O Senado aprovou e seguiu para a sanção o projeto que trata da redução de tributos sobre combustíveis e isenções para a Copa do Mundo Feminina de 2027.
14: O texto também inclui isenções para a produção de fertilizantes e exploração dos chamados minerais críticos. O repórter Pedro Pincer tem mais informações.
20: O projeto prevê a redução de tributos federais sobre a importação, a produção e a venda de óleo diesel rodoviário, biodiesel, gasolina, etanol e querosene de aviação. Segundo o texto, o que o governo deixar de arrecadar será compensado pelo aumento da receita após o início do conflito entre Irã e Estados Unidos em fevereiro deste ano. A relatora, senadora Tereza Leitão, do PT de Pernambuco, destacou a importância da aprovação do texto para o setor de combustíveis em um cenário de conflito iminente entre grandes produtores.
21: Felizmente, o Brasil adotou algumas medidas, como a redução de tributos federais e a concessão de subvenções a produtores e importadores, condicionadas à redução equivalente do preço de venda, que amorteceram o choque sobre os preços domésticos. No caso da gasolina e do GLP, as diferenças entre os preços pré-guerra e os atuais são inferiores a 5%. É necessário, contudo, que essas políticas se mantenham.
20: Entre as medidas para os produtores rurais, o texto reduz de 50% para 30% o limite da receita com exportação para que a empresa possa deixar de pagar o imposto sobre bens e serviços e a contribuição sobre bens e serviços. A União poderá conceder até 5 bilhões de reais em créditos fiscais para a produção de fertilizantes, matérias-primas, remineralizadores e bioinsumos entre 2027 e 2031. A proposta também prevê medidas como regras para a destinação de recursos a hospitais inteligentes de alta complexidade e benefício fiscal para a FIFA para a realização da Copa do Mundo de Futebol Feminino em 2027. O texto segue agora para a sanção presidencial.
13: E quem produz no campo pode ter mais segurança na hora de calcular o imposto sobre sua propriedade. A Comissão de Assuntos Econômicos aprovou mudanças no ITR, o Imposto Territorial Rural, para evitar que benfeitorias e investimentos feitos pelo produtor aumentem indevidamente a cobrança.
14: A proposta agora segue para análise da Câmara dos Deputados. Repórter Marcela Cunha.
0: O texto busca dar mais segurança no cálculo do Imposto sobre a Propriedade Territorial Rural, o ITR, principalmente na definição do valor que serve de base para a cobrança, que é da terra nua, ou seja, sem construções e melhorias. Autor da proposta, o senador Jaime Campos, do União de Mato Grosso, afirma que o modelo atual gera insegurança para produtores rurais.
1: O atual modelo, cálculo do ITR, ele é incoerente e injusto, vamos ser honestos aqui. O preço de mercado, lamentavelmente, às vezes não é compatível. O problema prejudica muitos produtores rurais do nosso Brasil.
0: A proposta também prevê que o ITR não seja cobrado sobre imóveis rurais invadidos quando a ocupação impedir o uso econômico da propriedade e permite que o contribuinte apresente um contralaudo técnico válido por 5 anos quando discordar dos valores usados pela Receita Federal para calcular o valor da terra.
14: Com edição de Paula Groba e trabalhos técnicos de João Lira, o Jornal do Senado fica por aqui. Acompanhe agora as notícias da Câmara dos Deputados. Boa noite.
13: Boa noite e até amanhã.
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22: Câmara cria benefício fiscal para empresas de combustíveis e fertilizantes.
23: Projeto cria fundo para financiar exportador atingido por tarifas dos Estados Unidos.
22: Plenário obriga a realização de check-ups periódicos para mulheres no SUS.
23: Deputados fixam regras para reconhecimento facial em espaços públicos.
22: Boa noite. Na primeira semana de esforço concentrado antes das eleições, os deputados aprovaram várias matérias. Entre elas, a Câmara aprovou regras para o uso de reconhecimento facial em espaços públicos, como informa o repórter Antônio Vital.

0: as ruas, edifícios públicos e repartições administrativas. Mas o texto prevê ressalvas. De acordo com a proposta, uma pessoa não poderá ser abordada, detida ou ter seus direitos restringidos apenas porque foi identificada por um sistema automático. Antes de qualquer medida, a identificação terá que ser conferida por uma pessoa. O mesmo vale para o envio de alertas a órgãos de investigação criminal. O texto também proíbe o uso do reconhecimento facial para perseguição de pessoas ou grupos por motivos discriminatórios, políticos, ideológicos ou religiosos. Fica ainda proibida a vigilância em massa, sem motivo específico, bem como monitoramento de áreas sensíveis, como banheiros, vestiários e locais de culto. Já o tratamento de dados biométricos só poderá ocorrer em atividades de investigação ou segurança pública, controle de acessos a locais restritos com consentimento do titular, prevenção de fraudes, busca de pessoas desaparecidas, localização de foragidos da justiça, prevenção de atentados, apoio a ações de defesa civil ou resposta a emergências. Relator em plenário, o deputado Sinaldo Bulhões Júnior, do MDB de Alagoas, defendeu que a tecnologia pode fortalecer a segurança em locais de grande circulação e ajudar as forças policiais na localização de foragidos e de pessoas desaparecidas. Ele também argumentou que a regulamentação é necessária porque o reconhecimento facial já vem sendo usado por estados e municípios sem regras nacionais unificadas.
1: A eficácia desses sistemas é demonstrada pelos diversos casos recentes em que suspeitos e condenados por crimes bárbaros ficam identificados e presos pela polícia graças à tecnologia do reconhecimento facial. Os sistemas de reconhecimento facial e os demais meios automatizados de identificação biométrica apresentam ainda outras vantagens. Eles mostram-se dissuasórios de delitos como assédios em transportes públicos.
0: O projeto também prevê regras de governança e transparência. Os sistemas terão que manter registros de auditoria, adotar criptografia e controle de acesso às bases de dados, além de realizar testes periódicos de precisão. Obriga ainda o poder público a priorizar tecnologias certificadas em relação à neutralidade racial e à correta identificação de características físicas. A fiscalização caberá à Autoridade Nacional de Proteção de Dados, a ANPD. O projeto que estabelece regras para o uso de reconhecimento facial em espaços públicos agora será analisado pelo Senado. Rádio Câmara de Brasília, com informações de Daniela Ilessa, Antônio Vital.
2: Educação.
3: Os deputados aprovaram proposta que impede a retenção dos recursos do fundo que financia a conectividade das escolas públicas. O governo foi contra a medida, como explica a repórter Ana Raquel Macedo.
4: O plenário da Câmara aprovou o projeto que impede que o governo retenha os recursos do Fundo de Universalização dos Serviços de Telecomunicações, o FUST. O FUST é destinado a financiar a expansão da infraestrutura de comunicações, a conectividade de escolas públicas, a cobertura em áreas rurais e remotas e a conexão de pontos de interesse público. O fundo é financiado por empresas de telecomunicações que contribuem com 1% de sua receita operacional bruta. Além de tornar os recursos do FUST não sujeitos a contenções orçamentárias, a proposta também prorroga por mais 5 anos o benefício de redução de até 50% da contribuição ao FUST para empresas do setor que investirem recursos próprios em programas aprovados pelo Conselho Gestor do Fundo. O projeto foi apresentado pelo deputado Juscelino Filho, do PSDB do Maranhão, e recebeu parecer favorável da relatora, deputada Maria Rosas, do Republicanos de São Paulo. No plenário, foi aprovado com 333 votos favoráveis e 91 contrários. A bancada do governo criticou a proposta. O deputado Tarcísio Mota, do PSOL do Rio de Janeiro, defendeu o uso do FUST para levar conexão às escolas, mas questionou os critérios para a proibição de retenção dos recursos.
5: Na hora que a gente está falando em gastos sociais, contingencia, e na hora que a gente está falando de outras coisas, como esse, que embora seja para escolas, ele é definido por um conselho gestor da própria empresa, aí não pode contingenciar.
4: Já o autor da proposta, deputado Juscelino Filho, ex-ministro das Comunicações do governo Lula, disse estranhar a falta de apoio da bancada governista. Ele disse que o fundo, criado no ano 2000, ficou mais de 20 anos sem ser usado.
6: Estamos garantindo o não contingenciamento do FUST, garantindo a sua renovação por 5 anos para que os projetos, todos os mecanismos que são aprovados no Conselho Gestor, onde tem representantes de vários ministérios, sejam executados.
4: O projeto que impede que o governo retenha os recursos do Fundo de

0: A universalização dos serviços de telecomunicações, o FUSH, seguiu para a análise do Senado. Da Rádio Câmara de Brasília, com informações de Antônio Vital, Ana Raquel Macedo.
1: Justiça.
2: A Câmara aprovou o projeto que reajusta o valor das custas na Justiça Federal. Entenda a questão com o repórter Márcio Aquiles Sardi.
3: O plenário da Câmara aprovou o projeto que reajusta o valor das custas processuais cobradas pela Justiça Federal. As custas são os valores que as partes de um processo têm que pagar para cobrir os gastos com os serviços da justiça durante um processo. Elas funcionam como uma taxa para manter o trabalho de juízes, servidores, cartórios e atos como citações e perícias. O projeto apresentado pelo Superior Tribunal de Justiça, o STJ, também cria um fundo para financiar a modernização da Justiça Federal. E esse fundo não poderá ser usado para pagar salários. A proposta define valores para as custas relativas às diversas etapas dos atos judiciais. As custas de uma ação civil, por exemplo, correspondem a 2% do valor das causas e variam de um valor mínimo de R$ 112 até o máximo de R$ 62 mil. Reais. De acordo com o projeto, os valores serão corrigidos a cada 2 anos e ficarão isentos do pagamento pessoas que ganham menos de R$ 5 mil por mês, o governo federal, estados e municípios. Também ficam isentos o Ministério Público, a Defensoria Pública e os autores de ações populares, ações civis públicas e ações coletivas. A proposta teve como relator no plenário o deputado Rubens Pereira Júnior, do PT do Maranhão. Ele disse que o reajuste do valor e a criação do fundo vão ajudar a melhorar os serviços da Justiça Federal.
4: Esse fundo vai permitir melhor aparelhamento da Justiça Federal, vai permitir maior interiorização da Justiça Federal, vai permitir que nós ampliemos a quantidade de mutirões da Justiça Federal e que, portanto, sem dúvida alguma, vem em boa hora para melhorar a prestação de serviço jurisdicional no nosso país.
3: O projeto que reajusta o valor das custas processuais cobradas pela Justiça Federal foi enviado para a sanção presidencial e pode virar lei. Da Rádio Câmara de Brasília, com informações de Antônio Vital, Márcio Aquiles Sardi.
1: Transportes.
2: O plenário da Câmara aprovou punição para quem usar veículo ou embarcação para abandonar animais. O repórter Marcelo Larcher nos traz as razões para a proposta.
5: A Câmara dos Deputados aprovou o projeto que altera o Código de Trânsito e a Lei de Segurança do Tráfego Aquaviário para tornar infração gravíssima o uso de veículo ou embarcação para abandonar animais. A punição será multa multiplicada por 10 e suspensão do direito de dirigir por 12 meses. No caso de abandono de cão ou gato, a suspensão do direito de dirigir será maior, de 18 meses. Se o abandono resultar em morte, atropelamento ou lesão do animal, a multa será aplicada em dobro. Em caso de reincidência no período de até 24 meses, o motorista terá a Carteira Nacional de Habilitação cassada. As mesmas regras valerão para quem usar embarcação, como barco a motor, lancha ou moto aquática, para abandonar animais em locais como rios, lagos e represas. Relator da proposta, o deputado Fred Costa, do PRD de Minas Gerais, argumentou que o abandono de animais é uma forma grave de crueldade e que o uso de veículo torna a conduta ainda mais reprovável. Segundo ele, muitas vezes o animal é levado para um local distante justamente para dificultar o retorno, o resgate ou a identificação do responsável. O relator também afirmou que esse tipo de abandono aumenta o sofrimento do animal e o risco de morte, atropelamento, fome, sede, doenças, exposição ao clima e ataques de outros animais. No caso das vias públicas, ele destacou ainda o risco para a segurança do trânsito. No plenário, o relatório foi lido pelo deputado Luiz Lima, do Novo do Rio de Janeiro, que defendeu a proposta.
6: Esse projeto traz a possibilidade do motorista ter a sua cassação em relação à sua habilitação, se ele for um reincidente de abandono de animais no prazo de 24 meses. E parabenizar o deputado Fred Costa.
5: O plenário aprovou ainda a medida provisória que destina R$ 305 milhões ao Ministério da Integração e do Desenvolvimento Regional. O objetivo é financiar ações de proteção e defesa civil em resposta a desastres naturais como chuvas intensas e secas, que afetam diversas regiões do Brasil. A medida provisória e o projeto que pune o uso de veículo ou embarcação para abandonar animais seguiram para análise do Senado. Da Rádio Câmara de Brasília, com informações de Daniele Lessa e Antônio Vital, Marcelo Larcher.
1: Saúde.
2: A Câmara aprovou o projeto que obriga a realização de check-ups periódicos para mulheres no SUS. O texto já pode seguir para a sanção presidencial e virar lei, como nos informa Ana Raquel Macedo.
0: A Câmara dos Deputados concluiu a aprovação do projeto que obriga o Sistema Único de Saúde, o SUS, a disponibilizar check-ups anuais para as mulheres, com consultas médicas e exames. O projeto, apresentado pela deputada Nelly Aquino, do Podemos de Minas Gerais, foi aprovado pela Câmara em 2024 e, depois disso, foi alterado pelo Senado. O texto prevê que o SUS deverá oferecer o serviço com base em critérios baseados nas doenças e problemas de saúde com maior incidência, de acordo com critérios epidemiológicos. Também obriga a realização de campanhas para conscientizar as mulheres sobre a prevenção de doenças. Entre os exames previstos estão os destinados a identificar casos de hipertensão arterial, diabetes e doenças relacionadas ao colesterol. A prevenção de doenças cardíacas e de casos de câncer foi a principal justificativa da autora para a necessidade do check-up anual das mulheres na rede pública de saúde. Ao retornar para a Câmara, depois de ser modificado pelo Senado, o projeto foi defendido também pelo relator, deputado Paulo Soares, do Podemos de São Paulo.
7: Projeto fundamental no cuidado com a saúde preventiva de todas as mulheres do nosso país. É importantíssimo que a gente possa debater a situação da saúde preventiva, criando mecanismos que deem condições, inclusive, de diagnóstico precoce, por exemplo, das doenças oncológicas.
0: O projeto que propõe check-up anual para mulheres na rede pública de saúde também prevê campanhas de divulgação sobre a importância das atividades físicas, orientações sobre saúde mental e sobre o calendário de vacinas. Depois de aprovado pelo plenário, o projeto seguiu para a sanção presidencial e pode virar lei. Da Rádio Câmara de Brasília, com informações de Antônio Vital, Ana Raquel Macedo.
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1: Economia.
9: A Câmara aprovou um projeto que cria benefícios fiscais para empresas de combustíveis, terras raras e fertilizantes. O repórter Antônio Vital acompanhou a votação.
10: A Câmara dos Deputados aprovou o projeto do governo que permite que o excesso de arrecadação provocado pelo aumento do preço dos combustíveis registrado desde o início do ano se transforme em subsídio e subvenções para empresas do setor. O objetivo é reduzir o impacto da guerra entre os Estados Unidos e Irã nos preços do óleo diesel, biodiesel, gasolina, etanol e querosene de aviação. A proposta reduz a alíquota de tributos federais sobre a importação, produção e comercialização desses combustíveis. As empresas terão direito ainda ao uso de créditos tributários para descontar o pagamento de tributos, como PIS/PASEP e COFINS. A medida vale apenas para este ano, mas a empresa que não utilizar os créditos em 2026 poderá descontar do pagamento da CBS, tributo criado pela reforma tributária que começará a ser cobrado no ano que vem. O projeto também autoriza o governo a conceder créditos fiscais a empresas produtoras de fertilizantes entre 2027 e 2031, dentro do limite total de R$1 bilhão por ano. A relatora, a deputada Marussa Boldrin, do Republicanos de Goiás, alterou o texto original do governo e acrescentou na proposta benefícios para empresas do setor de minerais críticos e estratégicos e aquelas envolvidas na realização da Copa do Mundo Feminina. Excepcionalmente, os benefícios tributários concedidos a essas empresas ficam de fora de exigências previstas na Lei de Responsabilidade Fiscal. Dessa forma, obrigações como estimativa de beneficiários, metas de desempenho e mecanismos de avaliação de resultados deixarão de ser cobradas, o que vai valer apenas para este ano. A proposta também determina que os mesmos benefícios fiscais para a cadeia dos combustíveis fósseis sejam concedidos a dos biocombustíveis, para não provocar distorções no setor. Autoriza ainda o uso de créditos tributários pelas empresas produtoras de etanol. A relatora Marussa Boldrin justificou a importância da proposta.
11: Quando o mundo entra em crise, quem não pode pagar a conta é o brasileiro. Não pode ser o caminhoneiro na hora de abastecer, não pode ser a mãe de família quando a conta chega lá no supermercado, não pode ser o produtor rural quando coloca o trator para trabalhar. E muito menos podemos cometer os erros de tirar